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1: Olá, uma boa noite.
2: Boa noite para você que nos acompanha em todo o país.
1: Quinta-feira, 7 de maio de 2026.
2: Vamos ao destaque do dia, política externa.
1: Presidente Lula se reúne com o líder norte-americano Donald Trump. Na agenda, comércio exterior, minerais críticos e combate ao crime organizado.
2: Lula propõe a criação de um grupo de trabalho para tratar das tarifas comerciais.
1: Destaca que Brasil está preparado para discutir qualquer assunto com qualquer país.
3: Nós não temos veto, não tem assunto proibido. A única coisa que nós não abrimos mão é da nossa democracia e da nossa soberania.
2: E ainda, incentivo ao turismo e ao emprego.
1: Iniciativa inédita vai oferecer crédito facilitado e com condições especiais a microempreendedores inscritos no cadastro único.
2: Serão 100 milhões de reais para atender quem mais precisa e atua no setor. Caroline Blaut.
4: A proposta é transformar pequenos negócios em fonte de renda estável e ampliar a autonomia das famílias.
1: E você vai ouvir também em apoio ao Rio Grande do Sul.
2: O governo do Brasil já destinou mais de 89 bilhões de reais ao estado após as enchentes de 2024.
1: E hoje foram assinados contratos para obras de prevenção às chuvas, Pablo Mundim.
5: Entre as intervenções está a primeira etapa das obras do canal de drenagem de São Leopoldo, além de novos sistemas de contenção e proteção nas bacias do Rio Gravataí, Arroio, Feijo, Eldorado do Sul e Vale dos Sinos.
2: Hoje, na apresentação da Voz do Brasil, eu, Mariana Jung,
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1: Tarifas comerciais, combate ao crime organizado, minerais críticos.
0: Alguns dos temas abordados hoje em reunião do presidente Lula com o presidente dos Estados Unidos, Donald Trump.
1: E quem está em Washington e traz todas as informações desse encontro é a repórter Luana Karen. Oi, Luana, boa noite.
2: Boa noite, Mariana, Nath.

0: produtos brasileiros esteve em pauta. Lula disse que sugeriu a Trump a criação de um grupo de trabalho para discutir a questão das tarifas comerciais.
1: Então eu falei assim, doutor Trump, vamos fazer o seguinte, vamos colocar um grupo de trabalho e vamos permitir que esse moço da indústria do comércio do Brasil, junto com o teu moço do comércio, sentem em 30 dias, apresente para nós uma proposta para a gente poder bater o martelo. Sabe, quem tiver errado vai ceder. Se a gente tiver que ceder, nós vamos ceder. Se você tiver que ceder, vocês vão ter que ceder.
2: Luana, outro tema discutido na reunião foi a questão dos minerais críticos. O que que o presidente Lula relatou sobre isso?
0: Olha, Nazi, o presidente Lula defendeu a cooperação no que diz respeito à exploração de terras raras e minerais críticos, como lítio, cobalto e níquel. Esses minerais são fundamentais para a indústria bélica e de tecnologia. A proposta feita pelo presidente Lula a Donald Trump é que parte do beneficiamento da produção seja feita no Brasil.
1: O Brasil tem obrigação de ter uma regulamentação em que o Brasil seja soberano. O Brasil tem obrigação de compartilhar com quem queira participar conosco, seja os Estados Unidos, a China, a Alemanha, a França, qualquer um que quiser, a Índia. O Brasil estará aberto a construir parceria. O que nós não queremos é ser meros exportadores dessas coisas. Nós não queremos repetir o que aconteceu com a prata na América Latina, com o ouro. Nós queremos que o Brasil seja o grande ganhador dessa riqueza que a natureza nos deu.
3: Ô Luana, e o enfrentamento ao crime organizado era um dos temas aguardados para serem tratados nessa reunião, né? O que foi discutido aí em relação a isso?
0: É isso mesmo, Mariana. Olha, o presidente Lula se colocou à disposição para estabelecer parcerias relacionadas ao combate à lavagem de dinheiro e ao tráfico de armas. E lembrou que é preciso dar alternativas econômicas para que as pessoas possam sobreviver. O presidente disse ainda que entregou a Trump um documento listando as medidas do governo para enfrentar o crime organizado e as propostas para a cooperação entre os países.
2: Então, Luana, o clima geral da reunião foi positivo, não é isso?
0: Foi sim, Nazi. Tanto os ministros quanto o presidente Lula saíram otimistas e animados da reunião com Donald Trump. Em uma rede social, o presidente norte-americano chamou Lula de presidente dinâmico e disse que a reunião foi muito boa. Lula reforçou que o Brasil está aberto a discutir qualquer tema com os Estados Unidos.
1: Então eu saio muito, muito satisfeito da reunião. Acho que foi uma reunião importante para o Brasil e importante para os Estados Unidos. O Brasil está preparado para discutir com qualquer país do mundo qualquer assunto. Nós não temos veto, não tem assunto proibido. A única coisa que nós não abrimos mão é da nossa democracia e da nossa soberania. O resto é tudo discutível.
0: Ao fim da reunião, sobrou espaço até para brincadeiras sobre a Copa do Mundo de Futebol. O presidente Lula disse que pediu que Trump não revogue o visto de nenhum jogador brasileiro e disse que o Brasil sairá campeão dos Estados Unidos. Mariana Inazi.
3: Luana Karen falando com a gente ao vivo de Washington. Obrigada, Luana, pelas informações.
2: O turismo brasileiro está a todo vapor. Já são mais de 2 milhões de postos de trabalho criados entre janeiro e março.
3: Ainda no primeiro trimestre, o fluxo de visitantes internacionais ultrapassou a marca de 3 milhões de turistas.
2: E essa semana, a cidade de Fortaleza se transforma num centro estratégico do setor com o Salão do Turismo.
3: O Brasil ganha novo impulso com o anúncio de uma linha de financiamento para microempreendedores de baixa renda.
2: A linha de crédito especial deverá atender, por exemplo, guias de turismo, motoristas, vendedores ambulantes e artesãos.
3: As novidades foram anunciadas pelo presidente em exercício, Geraldo Alckmin.
4: O encontro marca o lançamento de novas políticas públicas para fortalecer o turismo brasileiro. Entre as medidas anunciadas está uma nova linha de crédito voltada para microempreendedores individuais de baixa renda. Cada microempreendedor pode acessar até R$21 mil em crédito. A linha conta com garantia do fundo de operações e tem apoio inicial de até R$100 milhões. O financiamento é voltado a quem está no Cade Único e enfrenta dificuldades para acessar crédito. Segundo o ministro do Desenvolvimento e Assistência Social, Família e Combate à Fome, Wellington Dias, a ação pode levar pessoas que hoje recebem o Bolsa Família a serem futuros empregadores.
5: A gente vai abrir o cadastro único, vamos qualificar essas pessoas juntos, garantir as condições para o emprego ou para um pequeno negócio.
4: De acordo com o ministro do Turismo, Gustavo Feliciano, a proposta

0: é transformar pequenos negócios em fonte de renda estável e ampliar a autonomia das famílias.
1: O turismo real é aquele que o visitante sente na pele. Isso é justiça social na veia, trocando a dependência pelo protagonismo.
0: Outra novidade é o lançamento de um guia inédito para qualificar o atendimento a turistas neurodivergentes. Para o ministro Gustavo Feliciano, algumas medidas simples podem fazer grande diferença no acolhimento.
1: Queremos que cada museu e hotel brasileiro saiba receber quem percebe o mundo de forma diferente, mas o vive com a mesma intensidade.
0: Ao participar da cerimônia de abertura, o presidente em exercício, Geraldo Alckmin, comemorou o crescimento da entrada de turistas estrangeiros no Brasil e anunciou que os turistas chineses não vão mais precisar de visto para entrar no país.
2: A partir agora da semana que vem, 11 de maio, não precisa mais ninguém da China ter visto. E nós estamos falando do segundo país mais populoso do mundo, 1,3 bilhão de pessoas. Então vai outro estímulo aí ao turismo.
0: O Salão do Turismo segue até o dia 9 de maio, reunindo as principais inovações do setor. A entrada é gratuita e a programação pode ser conferida no endereço gov.br/turismo. Reportagem Caroline Blaut.
3: O governo do Brasil anunciou uma nova fase nas obras de reconstrução do Rio Grande do Sul após as enchentes de maio de 2024.
4: Mais de 89 bilhões de reais em recursos federais já foram destinados ao estado e aos municípios gaúchos para apoiar a população.
3: E hoje foram assinados contratos de 5 bilhões e 400 milhões de reais para obras de prevenção de enchentes no Rio Grande do Sul.
4: Também foi apresentado um balanço das obras feitas até agora.
5: Há dois anos, o Rio Grande do Sul viveu uma das maiores tragédias climáticas da história do país. As enchentes atingiram praticamente todo o estado, deixaram cidades submersas, milhares de famílias desalojadas e um rastro de destruição em infraestrutura, moradias, escolas e serviços públicos. Dois anos depois, o governo do Brasil voltou ao estado para apresentar um balanço da reconstrução e anunciar uma nova etapa de investimentos. Em Porto Alegre, a ministra da Casa Civil, Miriam Belchior, participou de reunião nesta quinta-feira com autoridades federais, estaduais e municipais e autorizou o início de novas obras em diferentes regiões gaúchas. Os recursos fazem parte do Fundo Federal criado para recuperação e proteção contra eventos extremos. Segundo a ministra da Casa Civil, entre as intervenções está a primeira etapa das obras do canal de drenagem de São Leopoldo, além de novos sistemas de contenção e proteção nas bacias do Rio Gravataí, Arroio Feijo, Eldorado do Sul e Vale dos Sinos. Ao todo, 16 municípios devem ser beneficiados.
6: Nós definimos quais eram as obras prioritárias, 8 intervenções prioritárias.
5: Desde o início da tragédia, mais de 89 bilhões de reais em recursos federais já foram destinados ao estado. Cerca de 94% desse total já foram executados em ações de assistência social, saúde, educação, defesa civil, recuperação econômica e habitação. Para a ministra Miriam Belchior, a reconstrução não é apenas recuperar o que foi perdido, é garantir moradia, infraestrutura e segurança para que as famílias possam recomeçar com dignidade.
6: Das famílias que foram afetadas e atingidas, tanto na área urbana quanto na área rural, e nós já temos 24 mil famílias que sabem onde vão morar. 13.299 já estão morando nas suas casas novas. Conseguimos juntos, né? Apoiar as famílias, as empresas, recuperar a infraestrutura.
5: No Rio Grande do Sul, a ministra da Casa Civil também inaugurou o campus do Instituto Federal do Rio Grande do Sul em Viamão, no interior gaúcho. Reportagem Pablo Mundim.
3: E novos locais vão começar a receber alertas de desastres.
4: A ideia é reforçar as ações de defesa civil para ampliar o monitoramento e proteger a população.
7: O Centro Nacional de Monitoramento e Alertas de Desastres Naturais, o CEMADEM, ampliou a rede brasileira de monitoramento e passou a atender mais de 162 municípios em todo o país. Com isso, o número de cidades monitoradas sobe para mais de 1.200. A expansão contempla municípios com alto risco de deslizamentos, enxurradas e inundações. Bahia, Santa Catarina, Minas Gerais e Pernambuco estão entre os estados com maior número de cidades incluídas na nova etapa. O reforço da rede faz parte das ações do novo PAC, inclui a instalação de novos pluviômetros automáticos, equipamentos que acompanham o volume de chuva e ajudam na emissão de alertas mais

0: precisos para a defesa civil. Segundo o Semadem, o aumento dos eventos climáticos extremos exige mais investimento em prevenção e monitoramento. O órgão também construirá um novo data center para ampliar a capacidade de processamento de dados e melhorar o acompanhamento das áreas de risco. Atualmente, mais de 2.000 municípios brasileiros são considerados vulneráveis a desastres como enchentes e deslizamentos. O objetivo do governo é ampliar o monitoramento para todas essas cidades nos próximos anos. Claudimário Carvalho, para a Voz do Brasil.
1: Microempresas e empresas de pequeno porte com dívidas podem acessar o Desenrola Empresas para conseguir melhores condições de pagamento e limpar o nome.
2: 2 milhões de pequenos e microempreendedores podem ser beneficiados em um primeiro momento.
1: Podem participar aquelas empresas que já contrataram crédito pelo Procred 360 ou Pronamp.
2: O programa oferece vantagens como maiores prazos de pagamento e de carência e aumento nos limites de crédito.
3: Poderão ser renegociadas dívidas contratadas até 31 de janeiro de 2026, com atraso mínimo de 90 dias. O programa vai beneficiar empreendedores e microempreendedores com melhoria nas condições de crédito nos programas existentes. E a expectativa é de beneficiar mais de 2 milhões de negócios. No Procred 360, voltado a empresas com faturamento anual de até R$360 mil, a carência passa de 12 para 24 meses e o prazo total de pagamento sobe de 72 para 96 meses. O limite de crédito aumenta de 30 para 50% do faturamento, podendo chegar a 60% no caso de empresas lideradas por mulheres, com teto de R$180 mil. Já no Pronamp, voltado a empresas com faturamento anual de até R$4.800.000, a carência também passa para 24 meses. O prazo total sobe para 96 meses e o limite total de crédito aumenta de R$250.000 para R$500.000. Segundo o ministro do Empreendedorismo, da Microempresa e da Empresa de Pequeno Porte, Paulo Pereira, o endividamento não afeta só o consumo, como compromete a atividade produtiva quando atinge pequenos negócios.
4: Empresas que está negativada ou tem situação de inadimplência não conseguem investir nos seus equipamentos, no aumento da sua produtividade, no crescimento da sua capacidade de comercializar. Por isso, a ideia do presidente Lula é devolver para as empresas fluxo de caixa, capacidade de investimento, possibilidade de contração, que vai gerar, né, um dinamismo ainda maior na economia brasileira.
3: Para acessar o Desenrola Empresas, basta procurar o contato com o banco onde a dívida foi contraída e fazer a renegociação. Com locução de Thaísa Vitória, reportagem Luciana Colares de Holanda.
1: A produção industrial brasileira cresceu pelo terceiro mês seguido.
2: A expansão foi de 0,1% na passagem de fevereiro para março.
1: Em relação a março do ano passado, o aumento na produção industrial foi de 4,3%.
2: O gerente de pesquisa do IBGE, André Macedo, destaca os setores que mais cresceram em março.
5: As influências positivas mais importantes foram assinaladas por coque, produtos derivados do petróleo e biocombustíveis e produtos químicos. A atividade de produtos derivados do petróleo e biocombustíveis, que marcou o quarto mês seguido de crescimento na produção e avançou nesse período 11,5%, foi impulsionada em grande parte pela maior produção de óleo diesel, enquanto que no setor de produtos químicos observa-se a maior produção dos produtos ligados ao setor agrícola, com destaque para adubos e fertilizantes.
1: Segundo o IBGE, a indústria já acumula expansão de 3,1% neste ano de 2026.
2: Inaugurada essa semana em Pelotas, no Rio Grande do Sul, a primeira Casa da Igualdade Racial do Estado.
1: O espaço oferece atendimento jurídico, psicológico e social a vítimas de racismo, além de ações culturais, educativas e de inclusão produtiva voltadas à população negra.
2: É a terceira unidade em funcionamento no país.
6: A iniciativa pretende fortalecer comunidades, ampliar oportunidades e enfrentar o racismo de forma articulada. A unidade gaúcha é a terceira do país. Todas foram construídas numa parceria entre o governo do Brasil, estados e municípios, e cada uma custou cerca de R$1 milhão. A ministra da Igualdade Racial, Raquel Barros, fala da importância desse espaço para a comunidade negra do país.
7: As mulheres negras sempre precisam.

0: precisam de apoio, sofrem muitas violências. E a gente não tinha um espaço adequado para receber essas pessoas. É um trabalho de promover dignidade para quem mais precisa, e a população negra é a maioria nesse país. E a gente sabe que a gente já precisa avançar muito, mas existe uma escolha desse governo. E a escolha desse governo é fazer com que o Brasil seja um Brasil que tenha direito para todas as pessoas.
1: O espaço possui atividades permanentes de ações educativas voltadas ao fortalecimento da identidade negra. E ainda neste primeiro semestre, mais 3 casas da igualdade racial serão inauguradas no país, 2 em Minas Gerais e 1 na Bahia. Reportagem Cleide Lopes.
2: Começa oficialmente no dia 21 de junho.
3: E por isso o Ministério da Saúde está alertando para a vacinação contra a gripe mais comum durante o frio.
2: Entre os grupos prioritários estão crianças, gestantes, idosos, pessoas com doenças crônicas, indígenas e quilombolas.
4: Com a proximidade do inverno, a procura pela vacina contra a gripe tem aumentado na Unidade Básica de Saúde número 1 em Brasília. Nesta quarta-feira, no período da tarde, a movimentação era intensa, mas Cláudio Regis Rangel aguardava sua vez na fila pacientemente. Para ele, que é professor de educação física, a vacinação é indispensável.
5: Não tem coisa pior do que ficar doente. Segundo, que eu não quero também transmitir para as pessoas, que eu trabalho com pessoas de 60 a mais, então não posso nem resfriar.
4: Quem também aguardava a vez para se imunizar era Ivonilde Maria de Mesquita Gomes. A aposentada conta que se vacina regularmente e hoje separou o período da tarde para tomar o imunizante contra a gripe.
6: Desde que eu completei 60 anos que eu faço, né? Porque se você fica gripada, bem, os sintomas são mais leves, sabe?
4: Mais de 17 milhões de doses da vacina contra a gripe já foram distribuídas no país pelo governo. As doses reforçam os estoques das UBSs para a campanha nacional de vacinação contra a influenza, que começou em 28 de março nas regiões Nordeste, Centro-Oeste, Sul e Sudeste. Realizada anualmente pelo Ministério da Saúde, com apoio de estados e municípios, a mobilização prioriza crianças, gestantes e idosos com 60 anos ou mais, grupos mais suscetíveis a formas graves da doença. Éder Gatti, diretor do Programa Nacional de Imunizações, explica que a vacina é a principal forma de prevenção e os imunizantes atuais reduzem hospitalizações.
7: É uma vacina que protege muito bem, ela é produzida no Brasil pelo Instituto Butantan e ela protege para 3 tipos de vírus da gripe, e o objetivo dela é principalmente evitar hospitalização e morte.
4: O diretor do Programa Nacional de Imunizações destaca também que a vacina disponibilizada no SUS é segura.
7: É uma vacina muito segura, o Brasil usa ela já há mais de 2 décadas e todos os anos a gente renova a composição dessa vacina conforme orientações da Organização Mundial de Saúde.
4: Além da vacina contra a gripe, o SUS oferece imunização contra o vírus sincicial respiratório para gestantes entre a 28ª e a 36ª semana de gestação. Ela protege os bebês contra bronquiolite e formas graves de infecções respiratórias, transferindo anticorpos via placenta. A aplicação é dose única e recomendada em cada gestação. Reportagem Gabriela Noronha.
2: E o Brasil já atingiu a marca de 1 milhão de gestantes vacinadas contra o vírus sincicial respiratório, causador de doenças como bronquiolite e a pneumonia em bebês.
3: A vacinação das gestantes vem sendo oferecida de forma inédita pelo SUS e garante a proteção dos bebês nos primeiros dias de vida, quando eles são mais vulneráveis a terem complicações graves provocadas pelos vírus.
2: Além da vacina, o SUS também passou a oferecer o Nirsevimab, um medicamento que garante a proteção imediata contra o vírus e é indicado para prematuros e crianças pequenas com comorbidades, como doenças cardíacas e pulmonares.
3: O ministro da Saúde, Alexandre Padilha, destacou que a vacina introduzida em dezembro na rede pública já reduziu em 63% a morte de bebês pelo vírus sincicial respiratório e em mais de 50% os casos de internação por esse vírus.
2: Padilha também convocou as mamães a se protegerem.
8: Gestante, a partir da 28ª semana, se vacine para bronquiolite. Nasceu bebê prematuro, Nirsevimab já disponível nas maternidades.
2: E um recorde na saúde do país. O Brasil registra número

0: histórico de transplantes em 2025.
1: Ao todo foram 31 mil procedimentos, o que representa um aumento de 21% em relação a 2022.
0: De acordo com o Ministério da Saúde, o número é resultado dos investimentos em melhoria logística e distribuição entre os estados.
1: No ano passado foram destinados R$1,5 bilhão de reais para o Sistema Nacional de Transplantes, um crescimento de 37% comparado a 2022.
0: Além disso, o aumento de transplantes também conta com o esforço da Força Aérea Brasileira no transporte ágil dos órgãos e equipes médicas. Foram mais de 4 mil voos nesse período.
1: O esporte brasileiro atinge marca histórica e chega ao recorde de contemplados pelo Bolsa Atleta.
0: O programa oferece apoio financeiro a mais de 11 mil esportistas e garante condições de treinamento e participação em competições nacionais e internacionais.
2: O programa Bolsa Atleta alcançou em 2026 o maior número de beneficiários da história. Com a inclusão de mais 32 atletas, o total chega agora a 11.214 contemplados em todo o país, um aumento de 10% em relação ao recorde anterior de 10.196 registrado em 2025. Os novos beneficiários fazem parte da categoria Atleta Pódio, voltada a esportistas de alto rendimento, que estão entre os melhores do mundo em suas modalidades. Ao todo foram incluídos atletas olímpicos, paralímpicos e surdo-olímpicos, com destaque para modalidades como natação, atletismo, judô e ciclismo, além de atletas guia que auxiliam competidores com deficiência visual. O Bolsa Atleta é um programa coordenado pelo Ministério do Esporte que oferece apoio financeiro para treinamento e participação em competições. O benefício atende diferentes fases da carreira esportiva, desde a base até o alto rendimento, com foco em garantir condições para o desenvolvimento dos atletas brasileiros. Gilson Santa Fé, para a Voz do Brasil.
0: E essas foram as notícias do Governo do Brasil.
1: Uma realização da Secretaria de Comunicação Social da Presidência da República.
0: Com produção da empresa Brasil de Comunicação.
1: Fique agora com as notícias do Poder Judiciário e do Congresso Nacional. Uma boa noite.
0: Boa noite para você e até amanhã.
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5: STF autoriza nova fase da operação Compliance Zero.
6: Ex-governador do Acre, Gladson Cameli, é condenado a mais de 25 anos de prisão, maior pena já aplicada pelo STJ.
5: Ministra Carmen Lúcia participa da última sessão de julgamentos, ocupando a presidência do TSE.
6: Boa noite, eu sou Carlos Eduardo Cunha.
5: E eu sou Walter Lima.
6: O STF autorizou a nova fase da Operação Compliance Zero.
5: O ministro André Mendonça atendeu o pedido da Polícia Federal. Marcelo Della Libera.
7: O ministro do STF, André Mendonça, autorizou a operação que investiga fraudes envolvendo o Banco Master. A Polícia Federal aponta indícios de que o senador Ciro Nogueira teria atuado em favor do banqueiro Daniel Vorcaro em troca de vantagens indevidas. A decisão também determinou a prisão temporária de Felipe Vorcaro, apontado como operador financeiro do esquema. A investigação apura suspeitas de corrupção, lavagem de dinheiro e ocultação patrimonial.
6: O ex-governador do Acre, Gladson Cameli, foi condenado a 25 anos e 9 meses de prisão.
5: Essa foi a maior pena já aplicada pelo STJ em uma ação originária. Fátima Uchoa.
8: Segundo a acusação, Cameli era o líder de uma organização criminosa composta por núcleos familiares, políticos e empresariais. E os atos ilícitos iniciados em 2019 já teriam provocado prejuízo superior a 16 milhões de reais aos cofres públicos. Ele foi condenado pela prática de crimes como lavagem de dinheiro e fraudes em licitações. A Corte Especial do STJ também determinou o pagamento de multa e de indenização ao Estado do Acre no valor de mais de 12 milhões de reais, além da perda do cargo de governador, mas Cameli já havia renunciado no mês passado, pretendendo concorrer ao Senado. A relatora foi a ministra Nancy Andrighi.
6: Ministra Carmen Lúcia participa da última sessão de julgamentos ocupando a presidência do TSE.
5: Ela reafirmou a luta pela democracia e igualdade feminina. Fábio Ruas.
9: Aplaudida de pé pelo plenário, após a exibição de um vídeo sobre a trajetória dela, a ministra encerrou mais um ciclo no TSE, reafirmando o compromisso com a democracia e com a ocupação de espaços de poder por mulheres. Carmen Lúcia foi a primeira mulher a presidir o Tribunal da Democracia. No primeiro ciclo no TSE, ela presidiu a corte de abril de 2012 a novembro de 2013.
10: Candidatas têm

0: mais dificuldades que os candidatos, as advogadas têm mais dificuldades que os advogados, as defensoras públicas têm mais dificuldades que os defensores. Isto não é um problema de civilidade, isso é um problema de humanidade.
1: A posse do ministro Nunes Marques na presidência do TSE e do ministro André Mendonça na vice-presidência vai ser na próxima terça-feira, dia 12 de maio.
2: Desembargadora Margarete Costa toma posse administrativa como ministra do TST.
3: Ela será a 12ª mulher a ocupar o cargo. William Nascimento.
4: Margarete Costa já soma 36 anos de carreira na magistratura trabalhista. Ela será a 12ª mulher a ocupar o cargo desde que o tribunal foi instalado em setembro de 1976. A ministra iniciou a trajetória como juíza do trabalho na década de 1990. Em 2014, foi promovida a desembargadora no TRT-5 da Bahia, tendo inclusive atuado como desembargadora convocada no TST.
2: TRF2 mantém na Justiça Federal ação do MPF contra a Igreja Universal por assédio judicial a jornalista.
3: Com o novo resultado, a ação retorna à Justiça do Rio de Janeiro. Sabrine Menezes.
5: O caso começou em 2020, quando 144 ações praticamente idênticas foram ajuizadas por pastores da Igreja Universal do Reino de Deus em 19 estados contra o jornalista. A apuração do MPF identificou que as petições tinham um padrão e foram ajuizadas no mesmo período, indicando uma atuação coordenada para dificultar a defesa e sobrecarregar o judiciário. Para o TRF2, como o MPF é autor do caso, a competência é da Justiça Federal e não da Justiça Estadual. Na ação, o MPF pede a condenação da Universal ao pagamento de indenização mínima de R$5 milhões por danos morais coletivos, que deverão ser destinados a iniciativas de proteção à liberdade de imprensa.
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2: Boa noite.
3: E até amanhã.
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1: Eu sou Paula Groba.
2: E eu sou Ricardo Nakaoka.
1: E estes são os destaques de hoje do Jornal do Senado, que começa agora.
2: Nova lei endurece regras e combate fraudes no seguro defeso.
1: Comissão aprova proibição de ligações automáticas de telemarketing.
2: Projeto cria rede de proteção para trabalhadoras domésticas vítimas de violência.
1: Boa noite.
2: Boa noite.
1: A denúncia de agressões e tortura contra uma trabalhadora doméstica grávida no Maranhão acendeu um alerta sobre a violência sofrida por mulheres dentro do ambiente de trabalho.
2: Diante da repercussão do caso, chegou ao Senado um projeto que cria uma rede nacional de proteção para trabalhadoras domésticas vítimas de abusos e maus tratos. Repórter Alexandre Campos.
3: Pela proposta, o atendimento deverá ser integrado e respeitar o tempo, a vontade e as decisões da vítima de violência doméstica. Segurança da pessoa agredida, discrição, linguagem acessível e respeitosa também deverão ser observadas pelos agentes da rede de acolhimento. Por outro lado, serão vedadas condutas que revitimizem a pessoa agredida, discriminação ou preconceito contra ela, demora na prestação de apoio e pedidos desnecessários de relato do ocorrido. A autora do projeto, a senadora doutora Eudócia, do PSDB de Alagoas, afirmou que a ausência de um protocolo nacional pode comprometer a segurança e proteção das vítimas de violência doméstica.
4: O protocolo contribuirá para aumentar as denúncias de violência contra as mulheres que se sentirão amparadas pela lei e encorajadas a procurar ajuda.
3: O projeto ainda prevê indicadores de avaliação para apurar a qualidade do atendimento. Em caso de descumprimento do protocolo, tanto o órgão como o agente responsável estarão sujeitos à sanção.
1: E o programa Antes que Aconteça, de prevenção à violência doméstica e ao feminicídio, apresentado pela senadora Daniela Ribeiro, virou lei.
2: A iniciativa soma ações de educação, acolhimento às vítimas e vigilância aos agressores. Repórter Raíssa Abreu.
5: A iniciativa da senadora Daniela Ribeiro, do PP da Paraíba, prevê ações educativas, estruturas

0: estruturas de apoio às vítimas em instituições públicas e privadas e medidas de proteção, como o uso da inteligência artificial para monitorar agressores. Durante a votação da proposta em plenário, a senadora destacou a formação de defensoras populares, capacitadas para evitarem os casos de violência.
1: Não precisa mais a história de briga de marido e mulher, ninguém mete a colher, não. Todo mundo mete a colher, sim. E isso é para salvar vidas. Quando vê ali que aquela mulher disse assim, não, mas eu não quero denunciar porque é o pai dos meus filhos. A gente sabe que tem todas essas dificuldades. Mas aí, essa defensora popular tem a condição de fazer a denúncia.
0: Também estão previstas ações de recuperação e reeducação de agressores, como as rodas de conversa.
2: Em meio ao aumento de denúncias de fraudes em benefícios sociais, o governo federal endureceu as regras para a concessão do seguro defeso, pago a pescadores artesanais durante o período em que a pesca é proibida.
3: A nova lei, sancionada pelo presidente Lula, cria mecanismos mais rigorosos de controle e prevê punições mais severas para irregularidades. Os detalhes com o repórter Henrique Nascimento.
4: A nova lei do seguro defeso cria exigências como identificação biométrica e inscrição no cadastro único para pescadores artesanais terem acesso ao benefício. O texto também autoriza o pagamento de parcelas pendentes de anos anteriores, desde que os pedidos tenham sido feitos dentro do prazo legal. Durante a votação no Senado, parlamentares divergiram sobre os mecanismos de controle previstos na proposta. O senador Rogério Marinho, do PL do Rio Grande do Norte, criticou pontos do texto e afirmou que as mudanças poderiam facilitar irregularidades.
5: O governo do PT disse, olha, nós queremos evitar os furos, queremos evitar os ralos, queremos evitar a corrupção, porque a CGU identificou os problemas. Aí o relatório vem na contramão.
4: Já o relator da proposta, senador Beto Faro, do PT do Pará, rebateu as críticas e afirmou que a lei amplia as punições para fraudes.
6: Não é verdade que aqui se afrouxa qualquer questão, muito pelo contrário, é mais punição inclusive. As entidades, elas são chamadas a colaborar com o governo.
4: A nova legislação também amplia a transparência do programa e cria regras de atualização cadastral dos pescadores.
2: E o Congresso Nacional vai analisar duas medidas provisórias editadas pelo governo federal que destinam até 14,5 bilhões de reais para o financiamento de caminhões, ônibus e micro-ônibus. O objetivo é reduzir os impactos econômicos dos conflitos no Oriente Médio e renovar a frota rodoviária do país.
3: Outra medida abre crédito extraordinário de 17 bilhões de reais para ampliar o acesso ao crédito. Transportadores autônomos, cooperativas e empresas do setor poderão contratar o financiamento até o dia 28 de agosto.
2: Ligações automáticas que interrompem o trabalho, o descanso e até o sono dos brasileiros podem estar com os dias contados. A Comissão de Ciência e Tecnologia do Senado aprovou um projeto que proíbe chamadas de telemarketing feitas por robôs sem qualquer atendimento humano.
3: Pelo texto, o uso de ligações automatizadas só será permitido para confirmação de uma compra ou contrato feitos anteriormente em outro canal de venda. Repórter Rodrigo Rezende.
7: Se você tem um celular, é muito provável que já se cansou de receber dezenas, às vezes centenas de ligações de números desconhecidos com mensagens automáticas oferecendo produtos dos mais diversos, de planos de academia a empréstimos consignados. Muita gente nem atende mais o telefone por causa disso. A Comissão de Ciência e Tecnologia do Senado aprovou um projeto do senador Ciro Nogueira, do Progressistas do Piauí, que proíbe ações de telemarketing para venda ou adesão de produtos sem que haja intervenção humana. Ou seja, ficariam vedadas as abordagens telefônicas automáticas com os chamados robôs. O relator da proposta, senador Hamilton Mourão, do Republicanos do Rio Grande do Sul, afirmou que os consumidores estão cansados do excesso de ligações automatizadas.
8: Hoje, volta e meia, a gente recebe uma sequência de ligações que são efetivamente ligações feitas por robôs. E esse projeto vem exatamente para impedir que essas coisas continuem a acontecer.
7: Mourão acatou uma emenda que prevê que o uso de ligações automatizadas só será permitido para confirmação de uma compra ou contrato feitos anteriormente em outro canal de venda, um processo conhecido como dupla checagem. A proposta segue agora para análise da Câmara dos Deputados.
2: Em muitas regiões do Brasil, fazer uma ligação ou acessar a internet ainda é um desafio diário. Para tentar mudar essa realidade, a Comissão de Ciência e Tecnologia aprovou um projeto que amplia a cobertura de celular e internet em áreas de difícil acesso.
3: A proposta ainda passará por uma segunda

0: votação antes de seguir para a Câmara dos Deputados. Repórter Márcio Maturana.
1: Operadoras de celular e de internet podem ter que assumir compromisso de abrangência na cobertura para atender a regiões de difícil acesso ou menos atraentes economicamente. Um projeto aprovado em primeiro turno na Comissão de Ciência e Tecnologia previa essa obrigação apenas em áreas rurais, mas a delimitação foi retirada pelo relator, o senador Hamilton Mourão, do Republicanos do Rio Grande do Sul.
2: Entendemos que a lei não deve delimitar uma destinação específica para os recursos oriundos dos leilões de radiofrequência, como no caso o atendimento de áreas rurais. Isso porque a tecnologia é dinâmica e o objetivo de cobertura do campo pode ser alcançado sem uma amarra legal que pode engessar a aplicação dos investimentos.
1: Pelo texto, os compromissos das empresas associadas à exploração das faixas de frequência de celular e internet devem representar pelo menos 90% do valor mínimo da licitação. Esse projeto agora aguarda uma segunda votação na própria Comissão de Ciência e Tecnologia antes de seguir para a Câmara dos Deputados.
3: O presidente do Senado, Davi Alcolumbre, anunciou o lançamento do site História do Senado. O portal já está disponível e reúne fatos marcantes da instituição. A iniciativa celebra os 200 anos do marco inicial do Parlamento Brasileiro, quando foi instalada a Assembleia Geral Legislativa em 1826.
0: Alcolumbre destacou que o especial Senado 200 anos inclui 8 documentários sobre momentos importantes da atuação da casa. O site também reúne análises das constituições brasileiras, registros de posses presidenciais e textos sobre a participação do Senado em temas fundamentais, como relações internacionais, meio ambiente, direitos humanos, cultura e patrimônio. Para o presidente do Congresso Nacional, a iniciativa amplia o acesso da sociedade às informações ao oferecer conteúdo amplo e organizado.
4: Ao celebrar o bicentenário, o Senado Federal reafirma o seu compromisso com a memória, a democracia e o conhecimento histórico. O site foi concebido como espaço público acessível a pesquisadores, estudantes e cidadãos interessados no papel do Parlamento na formação do Estado brasileiro.
0: Com edição de Paula Groba e trabalhos técnicos de João Lira, o Jornal do Senado fica por aqui. Acompanhe agora as notícias da Câmara dos Deputados. Boa noite.
3: Boa noite e até amanhã.

0: aumenta a pena para assassinato e lesão de agentes públicos de segurança.
1: Câmara estabelece medidas para evitar acidentes com animais silvestres.
0: Parlamentares aprovam política para a exploração de minerais estratégicos.
1: Boa noite. Câmara aprova projeto que cria política nacional de produção e beneficiamento de minerais considerados estratégicos. O repórter Antônio Vital acompanhou a votação.
2: A Câmara dos Deputados aprovou o projeto que cria uma política nacional para exploração e beneficiamento de minerais críticos e estratégicos, fundamentais para a fabricação de equipamentos de informática, para fornecimento de energia e defesa nacional. São exemplos de minerais estratégicos o lítio, cobalto, nióbio e terras raras, usados na fabricação de baterias, painéis solares e equipamentos eletrônicos. O projeto original foi apresentado pelo deputado Zé Silva, do União de Minas Gerais, e o texto final, elaborado pelo relator, deputado Arnaldo Jardim, do Cidadania de São Paulo, contempla também sugestões previstas em outras 14 propostas sobre o assunto. O projeto prevê incentivos para empresas do setor e a ideia é estimular produtos industrializados no Brasil, com possibilidade, inclusive, de tributação sobre a exportação de minério bruto. A proposta também prevê a criação de um fundo garantidor de natureza privada, com recursos totais de 5 bilhões de reais, dos quais 2 bilhões serão aportados pelo governo federal para ajudar no financiamento das empresas. Outra fonte de recursos serão títulos emitidos no mercado. As empresas beneficiadas com incentivos fiscais terão que aplicar pelo prazo de 6 anos, no mínimo 0,3% de sua receita operacional bruta em projetos de pesquisa, desenvolvimento e inovação, e outros 0,2% no fundo garantidor. Para isso, os projetos terão que ser aprovados por um conselho, batizado de Conselho Nacional para Industrialização de Minerais Críticos e Estratégicos. O conselho terá representantes do governo, das empresas, de universidades, de estados e municípios. O conselho foi criticado pelo deputado Gilson Marques, do Novo de Santa Catarina, que defendeu mais liberdade para as empresas, inclusive estrangeiras, investirem no Brasil.
3: Não tem que ter crédito fiscal direcionado ou regime específico.

0: policial complexo. Tem que ter redução geral da carga e não o contrário. Tem que evitar escolher os vencedores. Tem que ser livre a entrada de investimento externo e sem restrições de controle societário. A liberdade de exportação tem que ter uma ausência de obrigação de beneficiamento no Brasil.
1: A proposta original do governo previa a criação de uma estatal chamada Terrabras, com monopólio sobre a exploração de minerais críticos em regime de partilha, em que apenas o excedente da produção fica a cargo de empresas privadas. A criação de um conselho com poder de aprovar os projetos, com maioria de representantes do governo, acabou sendo aceita para permitir a aprovação. Para o deputado Bongás, do PT do Rio Grande do Sul, ter uma política definida em lei é melhor que nada.
2: Então, o avanço de hoje é nós termos uma legislação que permita esse regramento, que cria o fundo, que tem um conselho, que tem um comitê. Essa nós vamos votar sabendo que o debate sobre a soberania vai mais longe. E para isso, inclusive, nós temos que ter outra correlação nesse Congresso para a gente poder ter um dia uma Terrabras para administrar os bens.
1: Já deputados da bancada governista criticaram o projeto por não impor limites a empresas estrangeiras em um setor considerado estratégico. Foi o que disse a deputada Jandira Fegali, do PCdoB do Rio de Janeiro.
3: Mesmo que o texto tenha todas as expressões de defesa da soberania, que cria um conselho com vários poderes para, inclusive, determinar quem deve ou não deve estar dentro do Brasil, mas se a lei não regula, não dá limites, não estabelece percentuais, qual é o limite do capital estrangeiro, se é que ele deve existir nessa intervenção em área tão estratégica, nós não estamos de fato fazendo a defesa da soberania nacional.
1: O projeto também prevê incentivos para a chamada mineração urbana, que é a obtenção de minerais críticos a partir do desmonte de produtos industrializados, como televisores, computadores e baterias. O relator Arnaldo Jardim disse que a proposta garante soberania nacional e estimula o beneficiamento no país.
4: O Brasil não pode ser mero exportador de commodities minerais. Deve ter estratégia, política, determinação de agregar valor, fazer o seu beneficiamento, fazer a transformação e usar isso, que é um atributo nosso geológico, como um instrumento claro de desenvolvimento.
1: O projeto que cria uma política nacional para exploração e beneficiamento de minerais críticos e estratégicos seguiu para análise do Senado. Da Rádio Câmara de Brasília, Antônio Vital.
5: Economia.
6: Welter, do PT do Paraná, comemora o lançamento do programa Desenrola 2.0 como medida para aliviar o endividamento das famílias. O deputado explica que a iniciativa prevê renegociação de dívidas com redução de juros, beneficiando milhões de trabalhadores.
7: Welter acrescenta que o programa busca enfrentar problemas como o alto custo do crédito, além do impacto das apostas e do consumo facilitado. Para ele, a medida deve contribuir para reorganizar a vida financeira das famílias e reduzir o peso das dívidas no orçamento doméstico.
5: Trabalho.
6: André Janones, da Rede de Minas Gerais, pede aprovação imediata da proposta de emenda que acaba com a escala 6x1. Ele critica atrasos e a instauração de uma comissão que, segundo ele, foi criada para ouvir apenas empresários, demonstrando tratamento desigual entre patrões e empregados.
7: André Janones reclama da falta de consultas a trabalhadores na concessão de benefícios fiscais e rejeita a proposta de compensação financeira do governo a empresas com o fim da jornada 6x1. Segundo ele, a população cobra mudanças e o cenário eleitoral aumenta a pressão sobre os parlamentares.
6: Patrus Ananias, do PT de Minas Gerais, defende o fim da escala 6x1, argumentando que o tema ganha relevância no contexto do Dia do Trabalho. Ele apela à sensibilidade social, humana e espiritual dos parlamentares para a aprovação da matéria e por mais qualidade de vida aos trabalhadores.
7: Patrus Ananias destaca sua experiência pessoal na defesa dos direitos trabalhistas e reforça que a jornada de 40 horas semanais, sem corte salarial, amplia o tempo para família, fé e lazer. Ele disse ainda que trabalhadores brasileiros ganham menos, tornando urgente a aprovação da proposta.
6: Silvio Antônio, do PL do Maranhão, apela ao governo federal para atender as reivindicações dos servidores técnico-administrativos das universidades federais em greve desde fevereiro deste ano. Segundo ele, a

0: A paralisação envolve 37 entidades e afeta o funcionamento das instituições.
1: Silvio Antônio alerta também para cortes em importações do Conselho Nacional de Desenvolvimento Científico e Tecnológico, o CNPq, comprometendo pesquisas científicas e projetos ligados às universidades federais. Ele pede medidas urgentes para garantir atividades acadêmicas e o desenvolvimento científico nacional.
2: Desenvolvimento Regional.
0: Paulo Pimenta, do PT do Rio Grande do Sul, destaca a atuação do governo federal na reconstrução do estado após as enchentes de 2024. O deputado afirma que a resposta à tragédia envolveu mais de 111 bilhões de reais com ações coordenadas por 18 ministérios.
1: Paulo Pimenta informa que famílias, empresas e produtores rurais receberam apoio para retomar suas atividades. Ele cita recursos para moradias, infraestrutura, escolas, unidades de saúde e para a renegociação da dívida estadual.
0: Ícaro de Valmir, do Republicanos de Sergipe, denuncia a falta de água em Aracaju e em municípios do interior após a concessão do serviço à iniciativa privada. O deputado afirma que a crise obriga moradores, hotéis e restaurantes a depender de caminhões-pipa para o abastecimento.
1: Ícaro de Valmir cobra do governo de Sergipe providências para normalizar o fornecimento de água. Ele critica a omissão do executivo estadual diante do problema e relata que famílias chegam a buscar água em locais impróprios.
0: Paulo Marinho Júnior, do PL, denuncia a precariedade da segurança pública e a má qualidade do atendimento médico no município de Caxias, no Maranhão. O parlamentar relata que a cidade enfrenta uma grave onda de violência marcada por homicídios e apreensões de grandes quantidades de entorpecentes.
1: No setor da saúde, Paulo Marinho Júnior relata a falta de leitos para crianças e o descredenciamento de uma clínica do SUS devido à perseguição política. Ele argumenta que o descaso administrativo e a inação dos órgãos fiscalizadores agravam a situação dos habitantes.
2: Transportes.
0: Átila Lins, do PSD do Amazonas, comemora a decisão da Justiça Federal que permite a continuidade das obras da BR-319. Segundo o deputado, a medida responde à ação movida pelo governo federal com apoio da bancada amazonense no Congresso.
1: Átila Lins sustenta que a rodovia, especialmente em seu trecho do meio, é estratégica para acabar com o isolamento do estado e garantir o desenvolvimento regional.
0: Marina Silva, da Rede de São Paulo, contesta acusações de que pessoas do seu círculo familiar estariam envolvidas em processo que pede a suspensão temporária de editais para as obras na BR-319 que liga Manaus a Porto Velho. A deputada diz que informação divulgada no Senado é falsa.
1: Marina Silva defende que o debate sobre a BR-319 ocorra com informações corretas, sem ataques pessoais e com o devido cuidado ambiental, social e cultural que a região amazônica exige.
2: Meio ambiente.
0: Câmara aprova medidas para evitar acidentes com animais silvestres em rodovias. O repórter Marcelo Lacher nos conta como deve funcionar.
3: O plenário da Câmara aprovou o projeto que estabelece medidas para reduzir acidentes com animais silvestres, principalmente atropelamentos em estradas, rodovias e ferrovias. Pelo texto aprovado, estudos ambientais obrigatórios para obras e ampliação de rodovias e ferrovias deverão prever medidas para evitar atropelamentos. Com base nesses estudos, os órgãos responsáveis poderão exigir, por exemplo, a instalação de estruturas que facilitem a travessia dos animais, como passagens aéreas e subterrâneas, cercas, sinalização e redutores de velocidade. O projeto também determina que órgãos públicos e concessionárias que administram rodovias façam o monitoramento das áreas com mais acidentes. A proposta também cria um Cadastro Nacional de Acidentes com Animais Silvestres, que reunirá informações sobre ocorrências em todo o país. Esses dados deverão ser públicos e usados para orientar políticas de prevenção e melhorar a segurança nas estradas. estradas. As regras também passam a valer para estradas e ferrovias já existentes, que deverão se adaptar às novas exigências. No caso de concessões, essa adequação deverá respeitar o equilíbrio financeiro dos contratos já existentes. Relatora da proposta, a deputada Dula Salabest, do PSOL de Minas Gerais, argumentou que o projeto ajuda a reduzir acidentes, protege a biodiversidade e melhora a segurança nas vias. Segundo ela, a medida organiza ações que hoje são adotadas de forma isolada e cria uma política mais estruturada para enfrentar o problema.
4: Para quem não sabe, no Brasil, a cada segundo, 15 animais silvestres são atropelados nas nossas rodovias. São mortos no Brasil por ano 500 milhões de animais em nossas rodovias. E aí vivemos essa contradição. Temos a maior biodiversidade, mas somos também o país que mais atropela animais em rodovias.
3: O projeto que estabelece medidas para evitar atropelamentos de animais silvestres em estradas, rodovias e ferrovias seguiu para análise do Senado. Da Rádio Câmara de Brasília, com informações de Daniela Lessa, Marcelo Larcher.
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2: Direitos Humanos.
1: Raymond, do PT do Rio de Janeiro, relatou na Comissão de Administração e Serviço Público projeto que cria cotas para a contratação de pessoas com síndrome de Down em empresas públicas. O parlamentar considera que a medida garante inclusão e reconhece a capacidade produtiva desse segmento.
7: Um projeto riquíssimo. Ele diz que as empresas públicas de administração direta e indireta têm que ter uma cota de contratação das pessoas com síndrome de Down. Olha que coisa maravilhosa, é o projeto de inclusão para que essas pessoas com síndrome de Down sejam de fato reconhecidas como pessoas que trabalham, que podem trabalhar.
6: O projeto relatado por Raymond aponta que a inserção das pessoas com síndrome de Down no mercado de trabalho favorece o desenvolvimento das interações sociais e mentais do segmento. Hoje, segundo o IBGE, há cerca de 300 mil brasileiros nesta condição.
1: Padre João, do PT de Minas Gerais, registra a realização de mais uma Assembleia Geral dos Bispos do Brasil, organizada pela CNBB. O parlamentar reforça as denúncias feitas pela entidade contra a violência às mulheres, as guerras e os ataques às religiões.
6: De acordo com o padre João, os bispos criticaram a negação de territórios aos povos indígenas e o avanço do agronegócio sobre essas terras. Ele pede que dioceses e paróquias ampliem a divulgação das pautas sociais apresentadas pela CNBB.
2: Segurança Pública.
1: Câmara aprova aumento de penas para homicídios contra guardas portuários, policiais legislativos e agentes de segurança privada. O repórter Antônio Vital acompanhou a votação.
8: O plenário da Câmara aprovou o projeto que considera crime hediondo o assassinato de guardas municipais, agentes socioeducativos, agentes da guarda portuária, integrantes do sistema prisional, policiais legislativos e agentes de segurança privada. Isso no caso em que os crimes tiverem relação com a atividade dos agentes. Com isso, o homicídio praticado contra integrantes dessas categorias passa a ter pena de até 40 anos de prisão, no lugar da pena máxima atual de 30 anos. Hoje, a legislação já prevê aumento de penas para crimes praticados contra policiais, promotores, juízes e oficiais de justiça. A proposta também prevê aumento de penas para lesão corporal praticada contra guardas municipais, agentes socioeducativos, agentes de guarda portuária, integrantes do sistema prisional, policiais legislativos e agentes de segurança privada. Nesses casos, lesões corporais gravíssimas e lesões corporais seguidas de morte também serão consideradas crimes hediondos, com penas que podem aumentar em 2/3. Além disso, os condenados têm que cumprir cumprir a maior parte da pena na cadeia, sem direito a benefícios como regime aberto ou semiaberto. O aumento de penas nesses casos valem para casos de crimes cometidos em função da atividade desempenhada pelo policial. E os agravantes serão aplicados também se as vítimas forem cônjuge, companheiro ou parente até terceiro grau da vítima. O projeto foi uma sugestão do Conselho Nacional de Segurança Privada à Comissão de Segurança Pública e Combate ao Crime Organizado da Câmara. No plenário, o relator foi o deputado delegado da Cunha.

0: União de São Paulo. Ele argumentou que agentes de segurança privada são vítimas de homicídio e lesão corporal por vingança. O relator defendeu penas maiores para assassinos de policiais como maneira de desestimular esse tipo de crime.
1: Os policiais são executados em razão de serem policiais. O criminoso descobre que se trata de um policial e, para ser premiado no crime organizado, ele executa aquele policial. Hoje, a pena do crime funcional era de apenas pena mínima de 12 anos e máxima de 30. Uma pena que não garante o repúdio verdadeiro que se deve ter contra o homicídio contra um policial.
0: O projeto, que considera crime hediondo o assassinato de guardas municipais, agentes socioeducativos, agentes de segurança portuária, integrantes do sistema prisional, policiais legislativos e agentes de segurança privada, seguiu para análise do Senado. Da Rádio Câmara de Brasília, Antônio Vital.
2: Justiça.
3: Júlio Lopes, do PP do Rio de Janeiro, presidente da comissão externa voltada ao combate à pirataria e à agenda do Brasil Legal, anuncia uma aliança nacional contra a falsificação e venda de produtos que violam direitos de propriedade intelectual e prejudicam consumidores.
4: Um pacto de que aquelas plataformas, pessoas que estão promovendo a pirataria sejam notificadas pela comissão que eu tenho a honra de presidir, a Comissão do Brasil Legal, e a partir de 10 dias de notificação sejam então multadas pelo PROCON do Brasil como veiculadores, como promotores de pirataria. Isso é crime. Na reincidência dessas multas, a Comissão do Brasil Legal, junto com a CBF e junto com as maiores marcas esportivas do Brasil e do mundo, vão qualificar essas instituições, pessoas ou promoters como não qualificadas à veiculação dos seus produtos.
5: De acordo com o parlamentar, o prejuízo com a pirataria saltou de 4 bilhões para 500 bilhões de reais em 20 anos. Júlio Lopes espera que a pressão sobre a reputação de divulgadores de falsificações sirva para frear o crime no país.
3: Termina agora o jornal Câmara dos Deputados, com trabalhos técnicos de Wellington Teles e apresentação de Luciana Vieira e Val Monteiro. Boa noite.
5: A Voz do Brasil está de volta amanhã. Uma boa noite para você.
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10: A odontogeriatria é uma área da odontologia com foco no atendimento dos pacientes idosos, considerando fatores da saúde bucal, atuando na prevenção e bem-estar desses pacientes. Algumas doenças bucais, por serem inflamações, podem acabar provocando doenças crônicas pré-existentes, como, por exemplo, doenças cardíacas, diabetes, reumatismo, entre outras. A boca seca é uma queixa comum dos pacientes idosos e relacionadas a diversas causas. O aumento da quantidade de água ingerida ao longo do dia vai minimizar esse sintoma. A escovação adequada é a forma mais efetiva

0: para manter esses dentes saudáveis e inclui desde a escovação até o uso de fio dental após as refeições. Com o avanço da odontologia, é possível ter uma melhora na saúde bucal dos idosos e, com isso, uma melhora na qualidade de vida.
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2: Horas 9 minutos e vamos ler o nosso salmo de hoje, o nosso salmo do dia. O salmo de hoje é o de número 132. É um salmo de uma canção dos peregrinos como promessa de Davi. É um salmo que diz o seguinte, o salmo de Davi. Ó Senhor Deus, lembra-te de Davi e de todos os seus sofrimentos. Lembra-te da promessa feita por Davi, lembra deste julgamento que ele fez a ti. Ó Senhor, ó poderoso de Jacó. Eu não vou para casa, não vou descansar, não vou me deitar e nem dormir enquanto não encontrar um lugar para o Senhor. Uma casa para o poderoso de Jacó. Em Belém, ouvimos falar a respeito da Arca da Aliança e nós a encontramos nos campos de Jearim. Então dissemos, vamos à casa do Senhor. O Senhor, vamos adorá-lo diante do seu trono. Ó Senhor, vem-nos para o seu templo, com a Arca da Aliança e que representa o teu poder e fica ali para sempre. Que os teus sacerdotes façam sempre o que é certo e que os teus servos fiéis gritem de alegria. Ó Senhor Deus, fizeste uma promessa ao teu servo Davi, portanto não rejeitaste o rei que escolheste e não voltará atrás neste juramento que fizeste a Davi. Farei com que os teus filhos sejam rei e ele reinará depois de você. Se os filhos de você forem fiéis à minha aliança e os meus mandamentos que lhe dei, também os filhos deles sempre serão reis. Ó Senhor Deus, o Senhor escolheu o monte de Sião e ele quis que a sua casa fosse ali e disse, aqui viverei para sempre e aqui eu quero reinar. Darei tudo o que é fartura ao Jerusalém e darei alimento aos pobres e abençoarei todo o que os sacerdotes fizerem. E o meu povo cantará e gritará de alegria. Aqui farei com que o descendente de Davi seja poderoso. E farei com que sempre sejam os descendentes do rei escolhido. Farei com que os inimigos fiquem cobertos de vergonha, mas ele usará uma coroa que vai brilhar cada vez mais. Certamente as promessas de Deus a Davi como rei se cumpriu, trazendo da descendência de Davi o rei dos reis, o Senhor dos senhores, Jesus Cristo. As promessas de Deus não falham. O segredo é obedecermos e confiarmos nela.
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2: E bem com a vida e junto com você, vamos junto no nosso bom dia, aqui na sintonia da 99.5 FM, juntinho com você que tá chegando comigo aqui, ó. É o Roberto, já chegou por aqui, hein? E que maravilha, o Roberto, obrigado pelo carinho, um abraço, tá? Ele lá do bairro Dornelas, Roberto Xavier, já tá na sintonia. Meu amigo Adir da farmácia também já chegou por aqui. A Sandra, lá de Belisário, né? Pedra Alta, obrigado pelo carinho. A Lúcia de São Paulo já chegou aqui. A Sandra Tavares também já tá juntinha, hein, Sandra? Obrigado pelo carinho. A Zilda, lá do aeroporto, também na sintonia certa. Todos esses estão junto comigo e você aí do outro lado do sítio, da fazenda, da chácara, curtindo o nosso bom dia. O Sebastião também está chegando por aqui, bacana demais. Todo mundo junto aqui, junto comigo, feliz da vida com esta sexta-feira, sextou, hein? É, vai poder, hoje vai poder pôr aquela foto do sextou, hein? Isso aí, então vamos juntos curtir mais uma sexta-feira, feliz da vida com você que está aí no sítio, na fazenda, na chácara, você no seu trabalho, em qualquer profissão que esteja, sendo ela qualquer que seja, sendo lícita e abençoada. Nosso bom dia para você, você da Força de Segurança, Policial Civil, Militar, Corpo de Bombeiros, também você do SAMU, nosso abraço, nosso carinho. A vocês também aí das pastelarias, panificadoras, também que estão aí junto com a gente, meus amigos das redes hospitalares, das redes hoteleiras, um abraço e o nosso carinho tudo de bom para todos vocês, tá bom? Começa assim o nosso bom dia, desejando aos aniversariantes um ótimo dia e que essa programação seja feita plenamente para vocês e, claro, com muito carinho para todos vocês aniversariantes de hoje. Dedicamos toda a nossa programação. Feliz da vida por gerar o calendário, não é isso? Então vamos juntos, feliz, fazendo a festa e curtindo música e música bonita, porque só tá feliz quem tem Deus do lado, né? Não está sozinho quem tem Deus do lado. Por isso, estamos felizes, alegres, por saber da companhia do Papai do Céu aí na sua casa, aí no seu carro, no seu trabalho, onde quer que você esteja, junto com a gente. De saudade.

0: Jean Giovanni, não está sozinho quem tem Deus do lado. Bom demais.
1: Bom dia, Muriel. 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
0: Para você, a previsão do tempo no dia de hoje vai se programando aí, que será uma sexta de sol com muitas nuvens, sujeita a pancadas de chuva à tarde, tá? Muitas nuvens à noite, mas sem chuva. Temperatura mínima em 19, a máxima chega a 30 graus, a oscilação da umidade relativa do ar tende a variar até chegar a 91%. Berta Miranda, peão do mundo inteiro.

0: Roberta Miranda, peão do mundo inteiro, 5 horas 20 minutos. Bom dia para você sintonizado com a gente, um ótimo dia e vamos juntos aqui no nosso Bom Dia. Obrigado pelo carinho de sempre. É só o começo do nosso Bom Dia, já já eu volto trazendo as manchetes do dia.
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6: 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Assim que nascem, devemos procurar um odontopediatra para fazer sua manutenção, para que no futuro a criança possa se tornar um adulto com dentes perfeitos, livre de doenças, com uma estética bucal bonita, com dentes fortes e resistentes.
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0: É destaque, você fica muito bem informado aqui em nossa programação, tá bom? Vamos começando com aquelas que já estão no nosso site radiomurié.com.br, um site a serviço da notícia, onde você acessa a todo momento, a informação chega para você. Nosso vermelhinho já gira pela cidade, qualquer fato que mereça maior destaque chega em primeira mão. Olha, a GP Moura apreende revólver, munições e drogas durante a operação, isso no bairro Cardoso de Melo, em Murié. Polícia Militar apreende drogas durante a operação da Roca no São Joaquim. Teatro Belmira Vilas Boas recebe simpósio sobre regulação e integração dos serviços de saúde em Murié. O evento da Secretaria Municipal de Saúde será realizado dia 21 de maio. Procon de Murié orienta consumidores para compras do Dia das Mães. Operação Ícaro tem desdobramentos em Eugenópolis e combate ao Comando Vermelho. Homem é preso por tráfico de drogas no bairro Amendoeira, em Carangola. E PM apreende drogas em ônibus durante a operação no bairro Barão do Monte Alto. Em Barão do Monte Alto, melhor dizendo. Olha, agora dando um giro pelas principais notícias do Brasil e do mundo. Dando um giro para você saber o que rola nos principais jornais do país. Olha, caso Master muda cálculo político entre Lula e Flávio Bolsonaro às vésperas das eleições. Clima amistoso entre Lula e Donald Trump impulsiona nova rodada de negociações comerciais. Guerra do Irã tem aumentado influência da China no mercado de derivados de petróleo. Escala 6-1, após disputas por protagonismo, Câmara e governo se aproximam em debate. Mega Sena acumula e pode o prêmio vai a 45 milhões. Daqui a pouco a gente confere, hein? Aquecimento global pode aumentar conflitos por comida entre animais. No futebol, São Paulo fica no 0-0 na Copa Sul-Americana. Mirassol supera a LDU e vence os 3 jogos em casa e lidera o Grupo G da Libertadores. Estádio da estreia do Brasil na Copa começa a troca de gramado sintético. Flamengo ganhará 3 pontos sem jogar após selvageria das torcidas organizadas. Gente, que coisa, hein? É, gente, tudo isso e muito mais os detalhes com ele. Jota de Souza vai trazer para você durante a programação da 99.5 FM, no Manhã da Murié e também na Tarde da Murié, tá bom? É isso aí. Vamos juntos agora, 5h27.
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0: Agora vamos de música pra gente. Canta Zezé de Camargo e Luciano. Dou a vida por um beijo. 5h27, bom dia.

0: Chico Rei, Paraná e Fátima Leão cantando pra gente aqui no nosso Bom Dia, 5 horas e 35 minutos. E olha só, gente, uma operação da equipe do GPMOR da Polícia Militar resultou na apreensão de uma arma de fogo, hein? Munições, drogas, isso na tarde da última quarta-feira no bairro Cardoso de Melo, em Murié. De acordo com a polícia, os militares cumpriam o mandado de busca e apreensão em uma residência do bairro, onde localizaram um revólver calibre 38 e em boas condições, e também de uso, né? Boas condições de uso, além de munições do mesmo calibre. Durante as buscas, os policiais também apreenderam um DVR de câmeras de monitoramento do imóvel, uma balança de precisão e um tablete de substância semelhante à maconha. Uma pessoa foi presa e conduzida pelos militares para as demais providências. A identidade do suspeito não foi divulgada. Sargento Rafael Marquito destacou a importância da retirada de uma arma de circulação, ressaltando a apreensão contribui para evitar crimes mais graves, como homicídios ou roubos. A ação foi realizada pela equipe composta do Sargento Rafael Marquito, Cabo Veiga e Cabo Tiago Moreira, integrantes do GPMOR, grupo que atua em operações táticas e no combate à criminalidade em Murié. Está de parabéns aí à polícia, né? Retirada de mais um revólver de circulação. 5 horas 36 minutos.
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2: Vamos juntos trazendo agora os resultados das loterias para você que está sintonizado aqui no nosso Bom Dia. Quer conferir os números da sorte? Fez ontem sua fezinha, né? Na Lotofasquina e Mega Sena. Agora é hora de conferir, né? É hora de conferir aí os resultados. Não dá mole não, porque você tem que conferir aí os resultados da Lotofasquina e Mega Sena. Isso é importante. Então vamos lá. Vamos conferir o da Lotofácil, que tem mais números. O concurso de ontem, de quinta-feira, foi o 3.679. Números sorteados, hein? 1, 2, 3, 7 e 8. 1, 2, 3, 7 e 8. 10, 11, 13, 14, 17. 10, 11, 12, 13, 14, 17. 18, 21, 22, 23 e 24. 18, 21, 22, 23 e 24. Com estes números, 15 acertos fizeram 3 apostas, que cada uma levou R$ 487.135,99. 14 acertos, 368 apostas fizeram, levaram cada um R$ 1.189,53. Mais de 11 mil apostadores levaram R$ 35,00 para casa, enquanto que com R$ 14,00 levaram mais de 120 mil apostas por terem feito 12 números, hein? Mais de 577 mil apostas levaram R$ 7,00 por terem acertado 11 números. E o prêmio hoje da Lotofácil promete pagar aí acumulado, né? Aliás, a Lotofácil, R$ 6 milhões, tá bom? Depois dos 3 ganhadores, R$ 6 milhões é o que ficou aí para ser sorteado hoje. A Aquina teve o concurso 7.019. A Aquina, concurso 7.019, ontem lá no Espaço da Sorte, teve os números 6, 11, 42, 62 e 78 sorteados. 6, 11, 42, 62 e 78 sorteados, tá bom? Não deu a ninguém aí o prêmio principal, mas 41 apostas fizeram R$ 14.134,14 por terem acertado 4 números. Quem acertou 3 números levou R$ 138,76, que foram mais de 3.900 apostadores. Mais de 111 mil apostas levaram R$ 4,95 para casa, tá bom? A Lotofácil paga hoje como prêmio, né? Como prêmio, aliás, a Quina, né? Paga hoje R$ 13 milhões, tá bom? R$ 13 milhões a Quina paga hoje. E a Mega Sena, gente? A Mega Sena tão esperada, número sorteados do concurso 3.005, olha, 17, 23, 29, 30, 48 e 50. 17, 23, 29, 30, 48 e 50. Foram os números sorteados da Mega Sena, que acumulou, hein? Acumulou e 36 milhões. Agora mais de 36 milhões vai ser pago pela Mega Sena, né? A Mega Sena acumulou e pode pagar amanhã. Amanhã a Mega Sena paga 45 milhões. Acumulou 45 milhões é o que vai pagar a Mega Sena amanhã para quem acertar aí os seus números, tá bom? Então, boa sorte para você. César e César, canta pra gente, Cowboy da Madrugada.

0: Tigres Solimões. Frio da madrugada, 5h51. Ótimo dia para você que tá chegando agora no nosso Bom Dia. Obrigado pelo carinho de sempre. É muito bom ter a sua companhia. Olha mais quem já chegou por aqui para falar com a gente. Daqui a pouco vamos atender. Ângela Maria já tá na sintonia aqui pelo nosso WhatsApp. Obrigado pelo carinho. A Maria José. Ô, Maria José. Maria José Rosa. Abraço. Obrigado pelo carinho, tá? Minha amiga Aide. Também aí o José Américo e Maria Aide, né, lá do bairro São Pedro. Obrigado pelo carinho, tá? Obrigado pela sintonia. Abraços também. A Maria de Fátima Santos já chegou por aqui. Meu amigo Gessimar, a máquina do sorriso. Ei, gente boa demais. Tá sintonizado com a gente aí no bairro São Pedro. Já chegou por aqui mandando seu abraço, mandando seu bom dia. Daqui a pouco vamos ler a linda mensagem que ele mandou aqui, tá? O André Diego... Também aí, que é abraçando aí, tem aniversariante hoje, lá na Serra do Belvedere, hein? É, vamos abraçar com muito carinho. Quem chegou por aqui é o José Antônio, grande Zé Antônio, um abraço. Mais conhecido como Zé Cachorro, um abraço. Obrigado pelo carinho, tá? Todos vocês, um abraço aí, obrigado pela sintonia também, esse povão maravilhoso aí do Belvedere, que daqui a pouco também vamos estar abraçando aqui no nosso Bom Dia, tá bom? Valeu pela sintonia de sempre. De vocês aí. Gente, a Polícia Militar de Minas Gerais, em conjunto com o Ministério Público, realizou na última quarta-feira a terceira fase da Operação Ícaro, hein? Essa é voltada aí ao combate e atuações de facções criminosas do Comando Vermelho na zona da Mata Mineira. A ação contou com a participação das promotorias de combate ao crime organizado de Juiz de Fora e um grupo de atuação especial ao combate ao crime organizado, HECO, hein? Com cumprimento de mandatos em Eugenópolis, Juiz de Fora, Matias Barbosa e Rio de Janeiro. Ao todo, foram cumpridos mais de 200 mandados judiciais, sendo 60 mandados de prisão, 80 de busca e apreensão, 66 de sequestro de veículos, além de que houve bloqueio, hein, de 8,4 milhões em valores de bens ligados à organização criminosa. Segundo as forças de segurança, a Operação Ícaro busca enfraquecer a estrutura financeira operacional do grupo criminoso, atingindo lideranças, logística e patrimônio utilizado pela organização. Está aí de parabéns à Polícia Militar, o Ministério Público e toda a organização aí em combate aí ao tráfico de drogas, especialmente aí a atuação de facções criminosas que realmente a polícia tem combatido com veemência aqui em nossa região e também em Minas Gerais. 5h53.
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5: Então, com informações para os nossos amigos e irmãos caminhoneiros que estão sintonizados conosco, hein? É, curtindo o nosso bom dia, obrigado pelo carinho de sempre. Um abraço aí a todos vocês, nossos heróis da estrada, estão sempre aí sintonizados, tá bom? Gente, referente aos caminhões aí, as vendas de caminhões no Brasil continuam em baixa, hein? Os dados pela Federação Nacional de Distribuição de Veículos Automotores, a FENABRAV, mostra que o segmento registrou uma queda em todos os cenários analisados. Apesar disso, a entidade é otimista em relação à segunda etapa do programa Move Brasil em renovação da frota. Para os pesados, os caminhões e ônibus complementares, a boa notícia é que a recente divulgação do governo da segunda fase do programa aportará aí 21 milhões para a renovação da frota de veículos, hein? E aí, no caso, já se espera, né, gente, que possa reverter essa curva de queda de emplacamentos referente a caminhões aí, referente a vendas de caminhões pela FENABRAV. Já a entidade destaca que foram 8.861 caminhões em abril, enquanto que ante a 8.766 em março, uma queda de 1,2% em comparação em abril de 2025, que já havia vendido mais de 8.951 caminhões e a queda havia sido de 3,24%. Tá aí, né? É o reflexo da crise, é o reflexo de tantas coisas que, na verdade, esperamos que melhore aí. Para os caminhoneiros trocar sua frota, trocar aí, né, a sua ferramenta de trabalho, que é o seu caminhão, tá bom? César e Paulinho, canta pra gente, Viajante Solitário.

0: César e Paulinho, viajante solitário. Fechou a primeira hora do nosso Bom Dia, porque vem chegando aí o programa Cadeia da Prece, na voz do reverendo Wilson Reis e pastora Silvia. Na sequência eu volto com muito mais no nosso Bom Dia.
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0: 3 horas em ponto.

0: momento de fé, ou você que já está aí, já tem mais tempo, ouvindo a programação da Rádio Muriaé. Bom dia, que o Pai das Luzes te ilumine nesta manhã, que o Senhor abrace com os braços dele de amor a você, que em qualquer canto da nossa cidade, eu não sei aonde você se encontra, na rua, em casa, se levantando, já se preparando para sair, ou até mesmo em outro distrito, em outra cidade, a você que já está no trabalho, obrigado pela sua companhia, a você que está andando pelas ruas aí, caminhando na Via Saúde, que Deus te acompanhe. Iniciamos essa programação buscando o Altíssimo, elevando a nossa voz ao Senhor com uma certeza de que Ele está nos ouvindo. A você que esteve conosco durante toda essa semana, desde já o nosso abraço, obrigado pelo carinho da sua audiência. Bom dia, meu pastor, bom dia, reverendo Wilson.
1: Bom dia, pastora Silvia, bom dia aos nossos milhares de ouvintes. Estamos chegando ao final de mais uma semana, mas podemos dizer, até aqui nos ajudou o Senhor. Querido, hoje é sexta-feira forte, hoje nós teremos a grande noite da libertação, onde nós estaremos ungindo aos doentes, estaremos orando pelos enfermos, repreendendo como Jesus repreendeu a força daquele demônio, daquela menina. Nós estaremos fazendo o mesmo, porque disse: em meu nome expulsarão os demônios, em meu nome curarão os enfermos. Logo mais é hora em que nós vamos fazer a grande corrente do pensamento forte e vamos orar expulsando todo o mal e orando pelos enfermos. Lembrando também, querido, que no domingo nós teremos às 8 horas da manhã a Santa Ceia do Senhor. Este culto é um culto solene, é um culto espiritual, é um culto em memória de alguém que está vivo. É um culto que traz a memória que para ele está vivo, para você está vivo, foi necessário que ele morresse. Porque ao terceiro dia, quando ele ressuscitou, ressuscitou milhares de filhos. E o apóstolo São Paulo, escrevendo a sua primeira carta aos Coríntios, no capítulo de número 11, no verso de número 23 em diante, o apóstolo São Paulo, ele vai descrever a ministração da ceia. Paulo não estava lá, como nós também não estivemos lá, mas nós cremos, porque Paulo creu na palavra de Deus, nós também cremos na palavra de Deus, os padres também creem na palavra de Deus. Então, por isso que nós usamos a Bíblia, a palavra de Deus, para transmitir, não a palavra do homem, mas a palavra de Deus. E o apóstolo São Paulo dizendo, ele diz assim: porque eu recebi do Senhor o que também vos ensinei, que o Senhor Jesus Cristo, na noite em que foi traído, tomou o pão, tendo dado graça, partiu. Paulo está dizendo: eu não estava lá, mas eu ouvi falar, eu acredito, porque eu também recebi do Senhor o que eu estou ensinando para vocês. Eu não estava lá, mas pelo Espírito Santo eu creio que isto é verdade. E ele diz assim: o Senhor Jesus, na noite em que foi traído, ele tomou o pão, tendo dado graça, partiu e disse: isto é o meu corpo que é partido por vós, fazei isto em memória de mim, porque todas as vezes que comeres este

0: pão e beberes este cálice, anunciai a morte do Senhor até que venha. Quer dizer, Paulo diz que ele morreu, que ele ressuscitou e que ele volta. Cristo está vivo. E domingo nós estaremos ali, né, pastora Silvia, celebrando esse momento.
1: É um momento maravilhoso, é um momento de comunhão, é um momento de avaliação. E esse momento, ele é tão especial, que nós vemos, como diz o senhor, costuma dizer, toda a Santa Ceia, é o único culto que vai se repetir na glória, né?
0: Sem dúvida.
1: Então nós vamos estar ali, diante do corpo de Cristo, sabendo que tudo isso que ele fez foi por nós.
0: É verdade.
1: Pelas suas pisaduras nós somos sarados.
0: Oh, Deus.
1: A palavra de Deus através de Isaías, o profeta messiânico, vai dizer que ele levou sobre si todas as nossas dores, lamentos, o castigo que nos traz a paz estava sobre ele. Todos nós andávamos desgarrados como ovelha, cada um se desviava pelo seu caminho, mas ele fez cair sobre ele a iniquidade de
0: todos nós. Ele assumiu a nossa dívida, ele assumiu a nossa culpa. Ele disse que caia tudo em cima de mim.
1: Meu Deus.
0: Porque eu quero ter, quero levar para o meu pai mais irmãos. Eu quero apresentar meu pai o trabalho, o meu trabalho, o meu esforço. Eu quero mostrar para o meu pai o resultado da minha estada aqui na terra em favor deste povo. Não importa o que vai acontecer comigo, o importante é o que eu vou levar para o meu pai.
1: É, e quando Jesus conclui a sua missão, aí, a partir desse momento, houve esperança para nós.
0: Glória a Deus.
1: Nós estávamos perdidos, nós não conseguiríamos pagar o preço pela nossa salvação.
0: É verdade.
1: Mas quando ele disse, está consumado, aí nós tivemos uma chance. Aí, através daquele sangue derramado, nós então, ao reconhecer, porque é importante que a pessoa reconheça.
0: É verdade.
1: Porque o texto de João vai dizer que ele veio para todos.
0: Mas nem todos os receberam.
1: Mas aqueles que o receberam,
0: deu-lhes o direito de ser chamado filhos de Deus. Sim, aos que crer no seu nome.
1: Então esse sacrifício não é, não pode ser em vão. E quando eu acredito que ele fez por mim e recebo como salvador da minha vida, porque todos nós pecamos, todo ser humano comete erros, é por isso que nós precisamos de Jesus, é por isso que nós precisamos de um salvador. Abra você o seu coração, se você puder, esteja conosco, domingo agora, Santa Ceia, às 8 da manhã, e à noite, o culto de ensinamento da palavra, culto de louvor, de adoração ao Senhor, e vamos estar ali, recebendo mais da palavra do Senhor.
0: Glória a Deus.
1: Tempo acabou?
0: Acabou, vamos orar.
1: Amém.
0: Prepare a sua alma, seu espírito, receba então a prece poderosa. Amantíssimo e soberano Deus, é neste momento de prece, Pai, que te apresentamos milhares de ouvintes que se unem a nós. Alcançai, Senhor, aqueles que estão ligados agora.
1: Sim, Deus.
0: Aqueles que estão crendo, Pai, neste momento. Senhor, alcançai a empregada doméstica, o professor, o aluno. Senhor, neste momento, Deus, nós te pedimos, ó Deus. Toma, Senhor, nas tuas mãos, Senhor. Nós te pedimos, Pai, que a tua bênção esteja, Pai, sobre, Senhor, os irmãos que estão tão enfermos agora.
1: Sim, Jesus.
0: Alcançai, Senhor, neste momento, Pai, aquele, Senhor, que estão tão indefeso, que são as nossas crianças.
1: Sim, Deus.
0: Os nossos irmãos que estão no asilo, aquelas meninas que estão na casa da menina. Oh, Deus, tenha misericórdia das crianças que estão internadas nos hospitais. Alcança-os pela tua infinita misericórdia. Abençoa, Senhor, o comércio da nossa cidade que compra, que vende, papai. Te apresentamos todas as mamães, Pai.
1: Sim, Deus.
0: Da nação, do mundo. Que elas sejam alcançadas pela tua infinita misericórdia. Que elas tenham força, que elas tenham coragem, Pai. Porque estamos vivendo dias difíceis, mas que o Senhor possa confortá-las, fortalecê-las, papai,
1: Jesus,
0: para que elas se tornem mais do que vencedoras. Abençoa todas as mamães agora.

0: em nome do Senhor Jesus. Transforma este copo d'água em remédio, na força desta corrente, em nome de Cristo, nesta Trindade augusta e divina. Amém e amém, Senhor. Amados ouvintes, tenham todos um bom dia. Fique aí com nosso amigo
1: Marcos Rogério. Um feliz Dia das Mães para todas as mamães. Que Deus te abençoe grandemente, a você, mamãe, aonde quer que você esteja. Que você tenha um final de semana maravilhoso em nome de Jesus.
0: Até lá, se Deus quiser.
1: Até segunda.

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1: Estou aqui junto com você, feliz da vida e, como sempre, pelo prazer de ser e ter a sua companhia nesta sexta-feira, 8 de maio de 2026. Tivemos aí esse programaço Cadeia da Prece, na voz do reverendo Wilson Reis e pastora Silva, que volta segunda-feira, hein? Segunda-feira tem mais Cadeia da Prece a partir das 6 da manhã, dentro da programação aqui do nosso Bom Dia, tá bom? Para você que está sintonizado com a gente, um ótimo dia. Muito obrigado pelo carinho desse povão maravilhoso, que eu já até citei o nome de alguns aí que já estavam com a gente desde as 5 da manhã e foram chegando aí devagarinho. Vem chegando aí o povão. Ó, já chegou aqui agora também o Sebastião Vital, né, Sebastião? Obrigado pelo carinho, tá? Daqui a pouco vamos ouvir aí o áudio do Sebastião Vital. A Ângela Maria também já está com a gente aqui. Obrigado pelo carinho. Tantas pessoas que desde, olha só, desde as 4h36 da manhã já estão mandando seu WhatsApp aí e mandando seu abraço antes mesmo da gente chegar aqui com a programação do nosso Bom Dia, Muriaé. Olha que bacana. Então, para você que está sintonizado e chegando agora no nosso Bom Dia, um ótimo dia para você que está aí no sítio, na fazenda, na chácara. Uma excelente sexta-feira para você que está indo aí para o seu trabalho, para você que já está no trabalho, né, meus amigos lá no curral trabalhando, meus amigos retireiros e retireiras, um abraço a todos vocês, obrigado pelo carinho de sempre, para você que está se preparando aqui na zona urbana para ir para o seu trabalho, para você que já está a caminho do trabalho ou já está no seu trabalho também aí, né, findando aí o plantãozão da madrugada, o nosso abraço e o nosso bom dia para você, essa moçada bacana que está indo para a escola. Hoje é sexta-feira e vai poder sextou, hein, poder dizer aí, ó, sextou, é isso aí, a moçada que está indo para a escola, um ótimo dia para vocês. O aprendizado é muito bom, tá? Então, vão para a escola, estudem, aprendam e com certeza é algo que ninguém vai poder tirar de vocês, tá bom? É isso aí. E vale para a vida toda. Então, um abraço a todos vocês que estão indo aí estudar, garantindo aí o seu futuro. Um ótimo dia. Obrigado pelo carinho de sempre. Para você que está nos dando carona no seu carro, meus amigos motoristas de aplicativos, taxistas, valeu pelo carinho da sintonia. Aos caminhoneiros que também já nos dão aí essa carona. E você, aniversariante de hoje, o nosso abraço. Toda a nossa programação dedicada a você, tá bom? Essa segunda hora do nosso Bom Dia começa sempre trazendo mais informações.
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1: E vamos mais uma vez às manchetes do dia, atualizando mais ainda as informações, nosso departamento de jornalismo e também o nosso vermelhinho já gira pela cidade, qualquer fato que mereça maior destaque para você de primeira mão aqui no nosso Bom Dia e também no nosso site. A informação na palma da sua mão aí, ó, no celular, pelo Rádio Muriaé. .com.br, o site que você acessa e a todo momento se mantém muito bem informado, tá bom? Então vamos então trazendo para você o que você já confere no nosso site com fatos e fotos. GP Mora apreende revólver, munições e drogas durante operação no bairro Cardoso de Melo em Muriaé. Polícia Militar apreende drogas durante operação da Roca em São Joaquim, no bairro São Joaquim. Teatro Belmira Vilas Boas recebe simpósio sobre regulação e integração dos serviços de saúde em Muriaé. O evento da Secretaria Municipal de Saúde vai acontecer no próximo dia 21 de maio. Procon de Muriaé orienta consumidores nas compras dos dias das mães. É, vamos comprar o presentão da mamãe aí, mas com as dicas do Procon para você se dar bem e a mamãe também, não é isso? Operação Ícaro tem desdobramento em Eugenópolis e em outras cidades no combate do Comando Vermelho. Homem é preso por tráfico de drogas no bairro Amendoeira, em Carangola. Homem também PM também apreende drogas em ônibus durante operação, isso em Barão do Monte Alto. Hein? Agora dando um giro pelos principais jornais do Brasil e do mundo. Guerra no Irã tem aumentado a influência da China no mercado de derivados do petróleo. Referente ao caso Master, muda cálculo político de Lula e Flávio Bolsonaro às vésperas da eleição. Olha, clima amistoso entre Lula e Donald Trump impulsiona a nova rodada de negociações comerciais. Em um encontro que durou 3 horas, teve elogio de Trump e um tour aí pela Casa Branca. Olha que bacana. Guerra no Irã tem aumentado a influência da China no mercado de derivados do petróleo. Escala 6x1. É, gente, a escala 6x1 tá aquela queda do braço, né? Após disputa pelo protagonismo aí, a Câmara e o governo se aproximam para o debate. Mega Sena acumula e chega a pagar, vai pagar amanhã, gente. Amanhã, para quem vai fazer sua fezinha, a Mega Sena paga aí, ó, 45 milhões. Aquecimento global pode aumentar conflitos por comida entre animais. no mapa da rota do Cruzeiro, gente, e cronologia da crise referente ao antivírus, hein? Morre Luiz Carlini, guitarrista brasileiro aos 73 anos, a música O Rock de Luto. Anvisa diz que fiscalização de produtos da rede Per tem relação com bactérias, suspensão de fabricação, hein? É, produtos da marca IP tiveram suspensão de fabricação devido a um lote. E segundo, né, a Anvisa tem problemas aí em relação com bactérias. Polícia Federal prende suspeito de chefiar quadrilha de migração para os Estados Unidos. Patroa suspeita de agredir doméstica grávida, investigada por 5 crimes. A empresária foi presa em Teresina tentando fugir e foi levada algemada a São Luís. Esse caso repercutiu aí na internet, né? É isso aí. Ah, gente, a primeira onda de frio de 2026 começa nessa sexta-feira, hein? Pra quem tava com saudade aí do friozinho, né? Ó, sexta-feira, hoje começa aí uma nova onda de frio. Um abraço aí pra todos que gostam do friozinho aí. Eu gosto mais do calor, né? Eu gosto mais do verão, pra falar a verdade. Mas o friozinho tá chegando aí, é. Quem tava com saudade daquele friozinho, hoje começa a primeira onda aí de frio de 2026. São Paulo fica no empate em 0-0 na Copa Sul-Americana. Mirassol supera o LDU e vence por 3 jogos em casa e lidera o Grupo G da Libertadores. Estádio da estreia do Brasil na Copa já começa a troca de gramado. E o babado que deu ontem, hein? Flamengo vai ganhar 3 pontos sem jogar após selvageria das torcidas organizadas, porque a Conmebol teve que cancelar o jogo por motivo de segurança. Ontem, né, infelizmente, gente, ir ao campo de futebol, né, pra divertir, pra ver seu time, pra torcer, tudo bem. Mas aquela selvageria que aconteceu ontem no jogo do Flamengo é inaceitável. Mas os detalhes quem vai trazer é Jota de Souza sobre essas informações. Com ele, tudo, você fica sabendo de tudo sobre o esporte na programação da Rádio Muriá, no programa do Gilson Júnior, que daqui a pouco, no Manhã da Muriá, vai estar dando o seu tom aí, a sua manhã, e à tarde também, no programa do Marcelo Bittencourt, à tarde, né? Boa tarde, cidade, aqui da 99.5 FM. Jota de Souza vai trazer todas essas informações, os detalhes deste jogo, né? Infelizmente aí, desses problemas que tivemos no jogo do Flamengo, tudo isso e muito mais pra você. E logo mais, aí você tem a resenha e o resumo de tudo no Esporte Total.
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1: E vamos de música com Felipe Falcão cantando pra gente. Show de mulher. 6:18, bom dia.

0: Felipe Falcão, show de mulher. Bacana demais, hein? É isso aí. 6h21 é o nosso bom dia. Segunda hora, já já eu volto com muito mais para atender os nossos ouvintes e cantar parabéns para os aniversariantes. Vamos nos interagir aqui, porque a galera do WhatsApp não para, não, ó. Toda hora mandando seu WhatsApp, isso é bacana demais e já já a gente se interage aqui, ó.
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0: vocês que estão sintonizados com a gente. Ó, só quem tem Deus no coração é que conhece a paz ao acordar. E saber que ele está cuidando de tudo. Bacana demais. Essa é a Cida Gonçalves que mandou, hein? Bom dia, bom dia, bom dia. Aqui é Lucinéia Aparecida, do bairro Cardoso de Melo. Tô mandando um abraço pro meu irmão, o Lauro Moreira, pelo aniversário dele hoje, né? Ele que mora aí no bairro Aeroporto. Parabéns, parabéns, parabéns, parabéns. Então, o Lauro Moreira tá fazendo aniversário hoje, né? Que bacana. Recebendo abraço aí da irmã Lucinéia lá no Cardozão de Melo. Vamos abraçar já já, tá bom? Obrigado pelo carinho aí. Vamos ver quem tá chegando pra falar com a gente aqui. Um abraço pra você que tá na sintonia. Quem chega aqui, ó.
1: Bom dia, meu amigo Marco Rogério. Bom dia pra todos os ouvintes. Sextou, né? Tempo hoje, essa é ação braba. Não dá pra ver nada na cidade. Manda um abraço pro... E sempre, né? Ronaldo, Roberto, Mauro, Nicole Cana. Pessoal lá já fazendo a Água Limpa do Pontão, a Maria lá, com o Adriano, o Pedrinho. Pessoal, todo mundo que mora lá. Nosso amigo Betinho fez aniversário ontem, Betinho Mandi. Um abraço pro nosso Picama, o Ivanzinho da Escola Silveira Brum, nossa amiga Gracinha, família Prata aqui da Santa Terezinha, te adora. A todos os ouvintes do programa, beleza? Muito obrigado, um bom dia. Um bom dia pra sua família também.
0: Valeu, Obinha, obrigado, Obinha, mandando um abraço aí pra todo mundo que tá sintonizado com a gente, curtindo aí o nosso bom dia, obrigado pelo carinho, muito bom aí ter a sua companhia e de todos que estão aí sintonizados com a gente, tá bom? Obrigado pelo carinho, meu nobre. Vamos lá, mais quem tá chegando aqui, a Maria Marlene Gonçalves também estão abraçando aí a todos e a todas as mamães que no próximo domingo é dia delas, né? O dia da mamãe é todo dia, mas domingo é especial, é ou não é? Bom dia, aqui é a Neuza do Safira, um abraço, um abraço. Ela diz que também gosta do calor, né? Ô Neuza, eu também sou fã do calor, tá bom? Do tempo de verão, né? O frio é meio doído, menino, é meio doído pra mim, mas beleza. É, tá aí, ó, alguém combina aí, né, que pelo menos já faz jus aí, né, aquilo que eu gosto, né? A Neuza tá falando aqui que também gosta aí do tempo de calor. E você, gosta do tempo de frio ou calor? O friozinho vai chegar esse final de semana, né? Você viu aí nas manchetes do dia. Bom dia, feliz Dia das Mães para todas as mamães. Eu estou sendo mãe de 3 filhos maravilhosos. Olha que bacana, Aparecida Rodrigues. Tá feliz da vida, né? É isso que é bom, né? Ser mamãe, 3 filhos maravilhosos. Isso é que é mamãe maravilhosa. Ei, mamãe coruja, um abraço, um abraço. Ó, bom dia. Manda um abraço aqui pro Vermelho 2 e para todas as mamães. É a Marli Rodrigues. Ó, Marli, obrigado pelo carinho, tá? Um abraço, então, para todas as mamães sintonizadas com a gente. Mas quem tá chegando aqui para falar com a gente? Vamos ver quem é.
2: Bom dia, Marcos Rogério. Eu sou a Selma Coelho Cardoso de Melo. Sou ouvinte do seu programa todos os dias. Dia que eu ligo o rádio, você nem abriu o rádio ainda. Você nem chegou, chega meio que eu sei. Pego você. Ao que você abre a rádio, escuta suas mensagens todo dia que eu estou na cozinha. Eu levanto cedo, eu gosto de ver o dia amanhecer. Viver mais, né? Acordar cedo, vive mais. Tenha uma boa sexta-feira, um bom final de semana para você e toda a sua família. Todos da Rádio Mulher e todos que ouvem o seu programa. Tenha um bom dia, fica na paz.
0: Ô Selma, obrigado pelo carinho para você e a todos aí curtindo o nosso bom dia. A Selma chega cedinho, né? Antes mesmo da gente abrir a programação, ela já tá aí de prontidão esperando só a gente chegar para ouvir a mensagem do dia, que é o nosso Salmo do Dia, que todo mundo gosta do Salmo do Dia, né? Ah, para começar bem o dia lendo um Salmo, é, o dia da gente fica melhor. Fica ou não fica, gente? Então manda aí para mim no zap aí. Fica ou não fica melhor com o Salmo do Dia? Então, um ótimo dia para vocês, tá? Ó, desejo um bom dia para você e para todos neste dia. Que Deus conceda força, fé e coragem. É meu amigo Mirim, lá de Antônio Prado de Minas. Grande Mirim. Abraços também, quem tá chegando por aqui. Olha, deixa eu ver aqui. O Bruninho lá do também tá curtindo o nosso bom dia. Obrigado, Bruninho. Também quem tá mandando abraços aqui, uma linda pombinha aqui voando, é a Maria Aparecida, mandando abraço e desejando um bom dia, que cada vez tudo o que devemos fazer é, não podemos voltar ao ontem, mas não podemos controlar o amanhã. Pois então, sejamos gratos a Deus por tudo de hoje, verdade. Josmar, grande Josmar, meu amigo José Ciribelli mandou que sexta-feira seja de bênção derramada para todos nós. Valeu! E um abraço também a ele, o Josmar. Mas quem tá chegando aqui para falar com a gente? Vamos ver quem é.
3: Ô Marco Rogério, bom dia para todos os seus ouvintes aí da Rádio Muriaé. E hoje, Marco Rogério, eu quero mandar um abração

0: pro nosso amigo lá em Vermelho, distrito de Vermelho, o Wellington, que está completando mais um ano de vida, está girando o calendário. E Deus te abençoe, Eto. Meus parabéns. Que Deus possa te dar muitos e muitos anos de vida. Que Deus abençoe vocês aí e também a mãe dele, a Gracinha, que também completou. Ela já completou mais um ano também. Então, a dose é dupla naquela casa. Que Deus abençoe a família e aí também o Sotõezinho Gregório. Que Deus abençoe. E aqui vai o abração do Sebastião Vital para todos vocês aí.
1: Valeu, Sebastião. Aniversário em dose dupla lá na casa, né? Que bacana, Maria José também, lá da Fazenda Rapadura, tá mandando abraço para todo mundo que tá curtindo o nosso bom dia. Minha amiga Aide também tá mandando abraço para todo mundo, especialmente para mamãe, não é, Aide? Fala com a gente aí, vai lá.
2: Quem tá falando é Aide do bairro São Pedro. Deixa eu te falar. E mandar um abraço para minha mãe, né? Pedir das mães domingo. Para as minhas noras também. E para todas as mães. Né? Das minhas cunhadas, né? É, meus parabéns, parabéns, mãe. Que Deus abençoe a senhora. Dá muita saúde para a senhora, tá? Muitos anos de vida, né? Pelo Dia das Mães. Dia das Mães é todo dia, mas domingo é mais especial. E um bom dia para você, para o Pedro aí, tá? Abração, fique com Deus. Tchau.
1: Valeu, Aide. Obrigado pelo carinho, tá? Um abraço, um bom dia. Mas quem chega por aqui para falar com a gente? Vamos ver quem é, vai lá.
3: Bom dia, Marcos Rogério. Aqui é a Fátima, Maria de Fátima, Carvalho Santos do Vermelho. Estou mandando mensagem, meu amigo, hoje para homenagear minha prima Sunamita Medeiros, que mora. Minha prima que mora aqui em Vermelho, que fez aniversário ontem, eu esqueci do aniversário dela. Estou mandando os parabéns para ela, desejando o de bom, o de melhor para ela, que essa data se repita por muitos e muitos anos. Está recebendo o abraço das famílias, dos primos e primas, da irmã Cleidiane Medeiros, de toda a família. Nós estamos homenageando ela hoje. Não esquecemos do aniversário dela ontem, meu amigo. Vai, meu abraço para você, Marcos Rogério. Que bom acordar de manhã e ouvir sua voz, meu filho. Fica com Deus. Deus abençoe, guarde e proteja você. É o nosso despertar em a cada manhã. Por isso eu oro e peço a Deus para guardar e proteger você sempre nessa caminhada. Fica com Deus. Deus abençoe, guarde e proteja os caminhos de todos.
1: Valeu, Maria de Fátima. Obrigado pelo carinho. Então vamos abraçar a Cleidiane, que fez aniversário ontem. Eu esqueci daí, mas hoje lembrou, né? Sexta-feira, que o Senhor abençoe nossos caminhos e nossos passos e nos proteja. E amemos sempre, que seja a nossa companhia. Um bom dia aqui do meu amigo Gessimário. Mas quem mandou aqui? O Marcos Rogério, o André Diego. Queremos abraçar aqui o Ademir. É o Ademir pelo seu aniversário hoje aqui na Serra do Belvedere. Ademir, aí na Serra do Belvedere, nosso abraço, nosso carinho, tá bom? O Sebastião tá mandando um bom dia. Quem mandou um bom dia também aqui nesta sexta-feira aqui é o Roberto Xavier, lá do bairro Dornelas. Tá mandando um alô pro Zé do Quinca e a dona Irene, lá na Capitinga, o povão da Capitinga, lá da Fazenda da Grama. Um bom dia para vocês, tá bom? A Sandra tá mandando abraço para todo mundo que tá ligado e todo mundo que tava aí esperando começar o programa. Feliz da vida, ela lá da Pedra Alta, mandando abraço para todo mundo e a Lúcia de São Paulo também. Abraçando a todos nós com uma linda mensagem aqui, dizendo que nesta sexta-feira te desejo um dia de conquistas, viver sonhos e se amar e ser feliz, porque o melhor presente é o da vida. Beleza, então, já que o melhor presente é a vida, vamos celebrar a vida cantando parabéns para todos os aniversariantes citados aqui em nossa programação hoje. A todos vocês, ó.

que desejamos aos aniversariantes de hoje com muita saúde, paz e grandes realizações. E Eliane Camargo canta para os aniversariantes. Vai ser bacana, hein? Enquanto a chuva cai. 6h35, bom dia.

Eliane Camargo, enquanto a chuva cai, 6:39, um ótimo dia. E olha só, gente, a Secretaria Municipal de Saúde de Muriaé vai realizar no próximo dia 21 de maio o segundo simpósio, hein, regulando cuidados em saúde, voltado aí a uma discussão sobre o acesso aos serviços, a integração da rede e atendimento e também a utilização da tecnologia na gestão da saúde pública. O encontro vai ser realizado no Teatro Belmira Vilas Boas, localizado na Rua Coronel Domiciano, número 13, no centro de Muriaé. Reunirá aí profissionais da área de debates, troca de experiência e atualização sobre estratégias relacionadas à organização e à qualificação da assistência em saúde, hein? De acordo com a Secretaria de Saúde, o simpósio pretende promover reflexões sobre mecanismos de regulação e no cuidado de forma de tornar o atendimento mais eficiente e integrado entre os diferentes níveis da rede pública. As inscrições já vão poder ser feitas por meio do link disponibilizado nos stories oficiais da Secretaria Municipal de Saúde, tá? É só seguir na nossa página também, você clica aí na palavra link e já vai automaticamente aí também para os stories oficiais da Secretaria de Saúde, tá certo? É isso aí, dando um giro em nossa página, você sempre muito bem informado e esperamos que esse simpósio aí possa discutir, né, assuntos relacionados à saúde, sempre na intenção, claro, de melhorar aí a saúde pública e a gestão dela em nosso município, e é de suma importância que encontros como este aconteçam. 6:41, tenho parada dura, Zé Neto e Cristiano canta pra gente. Vivendo aqui no Mato.

0: encontro de feras, né? Preparadador. Enquanto que deu certo, hein? É isso aí, você que tá curtindo o nosso bom dia, um ótimo dia para você. E vamos juntos aqui trazendo também mais informação no seu dia para você que está sintonizado com a gente, tá bom? Olha só, gente, você que tá aí sintonizado, e agora a gente sabe, né? Que domingo agora é o dia delas, né? O dia de todas as mamães. Que maravilha! Dia das mamães aí no próximo domingo. E no próximo domingo, como é a marca do Dia das Mães, a gente sabe, né? Que é aquele momento de celebrar com ela, que nos deu a vida e que certamente aí, né, para você que tem sua mamãe, certamente que é considerada aí uma segunda data comemorativa mais importante do comércio brasileiro, tá? Essa data do Dia das Mães fica apenas atrás do Natal. O aumento das compras nesse período também, né, e incentiva aí que o PROCON de Muriaé possa reforçar algumas orientações aos consumidores para evitar aquele endividamento e transtornos também no Dia das Mães. Olha, de acordo com o órgão, antes de você comprar, você tem que fazer um planejamento, tá? É para definir o presentão da mamãe aí, pesquisar preço com antecedência, é muito importante esses dias, já vai passando aí, vai pesquisando o preço, tá? Entre os itens mais procurados nessa época estão aí as flores, os perfumes, as roupas, o sapato, as bolsas. Qual mamãe que não gosta de uma linda bolsa, hein? Eletrônicos também, né? Chocolates, cestas de café da manhã. E tanta coisa para você homenagear a sua mamãe, dar aquele presentão para ela. Pois bem, mas o PROCON também alerta, gente, que os preços podem variar conforme também a forma de pagamento escolhida pelo consumidor. O órgão ainda destaca que o ideal é priorizar pagamentos à vista ou em parcelamento sem juros, para evitar comprometer o orçamento da família. Tá? Ou você paga à vista, ou se tiver que parcelar, parcela aí no cartão, sem juros, enfim, da forma que for necessário, mas sem juros. Tá? Além disso, olha só, o PROCON deu uma dica importantíssima aqui de orientações para as compras. Tá? Referente à troca de produtos, o consumidor deve verificar previamente a política de troca da loja. O estabelecimento não é obrigado a trocar produto por motivo de gosto, não. Tá? De cor, tamanho, apenas em casos de defeitos, aí sim, mas fora disso, porque eu não gostei da cor, é porque eu não gostei, enfim, do tamanho do produto, enfim, então vê aí os critérios que as lojas, né, se utilizam aí para a troca do produto. Outra coisa, exigir nota fiscal é fundamental para garantir os seus direitos em caso de um problema com a compra, né? Sem a nota fiscal, como que você vai comprovar que adquiriu aquele produto naquela loja, tá? Enfim, garantia dos produtos não duráveis que possui garantia legal de 30 dias. Já os duráveis têm garantia de 90 dias, né? Que são aí os eletrodomésticos e mais, têm garantia de 90 dias. Direito de arrependimento, compras realizadas fora do estabelecimento comercial, ou seja, pelo internet ou por telefone, podem ser canceladas até 7 dias sem custo consumidor. Se eventualmente você preferir fazer aquela compra pela internet, você tem 7 dias para desistir da compra, tá? Caso tenha arrependido aí. Outras formas de pagamento são os descontos. Juros, condições de parcelamento deve estar sempre claro, né, e visíveis para você no momento da compra. Tem que haver muita informação e responsabilidade por parte aí das lojas, tá? 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Ou, se você preferir, ir na Avenida Maestro Sansão, número 400, na sala 1, no térreo ali, de meio-dia às 18 horas, o PROCON está lá aberto para você ter aí todas as suas orientações necessárias. Principalmente, vai presentear a mamãe. Tome esses cuidados. Se quer saber mais detalhes, dá um clique aí na nossa página radiomuriaé.com.br e tenha aí essas dicas nas mãos para que você possa fazer uma boa compra e fazer a sua felicidade e a felicidade ainda dela, que merece isso e muito mais que a sua mamãe, que além do presente, claro, ela merece o seu beijo, o seu abraço, aquele carinho. Eu tenho certeza que você dizer para a mamãe com todas as letras, é bom que se dissesse todos os dias, né? Mas tem gente que deixa para dizer só no Dia das Mães, né? Eu te amo. Se você disser isso para sua mamãe todo dia, eu tenho certeza que vai ser o maior presente que ela pode receber. O carinho, o seu abraço, isso é de suma importância, tá bom? O presente é o detalhe que certamente faz ela um pouco mais feliz, é ou não é? Então, um forte abraço para você, cuidado aí na hora de fazer as suas compras, dê preferência ao comércio da nossa cidade, às vezes você prefere comprar na internet e tudo mais e pode correr o risco aí de não receber o presente em dia, de ter algum problema. Dê preferência ao comércio da sua cidade, dá um pulinho aí nas lojas, nós estamos com a promoção aí, ó, na promoção Love aí, enfim. Tudo isso e muito mais para você ter aí dentro do nosso comércio. Dá um pulo no comércio, faz aí aquela pesquisa de preço e você vai ver que tem muita coisa bacana para você prestigiar e presentão bacana para você dar para sua mãe aí, tá bom? A gente volta já.
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0: Estamos aqui junto com você para te passar agora o que as comunidades estão em festa, né? E festa bacana, a comunidade da Vila Vardieta está convidando para a missa de Nossa Senhora de Lourdes deste sábado, dia 9, às 19 horas, tá? O trido da festa em honra à Nossa Senhora de Fátima acontece também no dia 9, com missa às 19 horas, no Santuário de Nossa Senhora Aparecida, no Porto. Após, tem funcionamento de barraco, show de prêmios e leilões. Comunidade Santa Luzia do Barreiro convidando para a celebração também no dia 9, às 19 horas, na Comunidade Santo Expedito. A Comunidade Senhor Bom Jesus da Pratinha está convidando aí também para o mês de maio. Dia 9, às 18 horas, Grupo do Terço dos Homens e das Mulheres. Logo após, teremos aí bingo, leilões, funcionamento de barracas e música ao vivo. Comunidade Nossa Senhora de Lourdes, da Vila Vardiero, convidando para sábado, dia 9, às 19 horas. É isso aí, Santa Missa, tá? As festividades em honra à Santa Rita acontecem também na Santa Rita de Cássia, no bairro Coleti, de dia 9 a 22 de maio, com celebração da palavra, funcionamento de cantinas, bingos e leilões. A comunidade Nossa Senhora de Fátima, lá do alto do bairro União, está convidando para a missa, que acontece na próxima quarta-feira, dia 13, às 19 horas, com funcionamento de cantina, bingos e leilões. Bailão Odair de Paula, né? Bailão do Odair de Paula com participação da banda Jota La Show, com patrocínio, lá no patrocínio do Muriaé, no Salão do Paraíso, às 16 de maio. Vai ter bingo e sorteio de vários brindes, hein? É isso aí. Bacana demais as comunidades aí, sempre em ativa, trazendo aí as suas festividades do mês de maio.
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saúde, paz e grandes realizações para todos os aniversariantes de hoje. O nosso abraço, o nosso carinho e fica para vocês aí, ó. Eduardo Costa cantando pra gente, Exemplo das Paixões. Na sequência, Jornal da Itatiaia, Gilson Júnior na sua manhã, Marcelo Bittencourt na sua tarde e muito mais aqui na sua programação. E a gente se encontra amanhã a partir das 5 da matina. Beijo no coração e até lá, se Deus disser que sim. Ótima sexta-feira, sextou!

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2: Goleiro Bruno é preso novamente no Rio.
3: Ex-presidente da Vale volta ao banco dos réus pela tragédia em Brumadinho.
2: Em clima amistoso, Lula e Donald Trump criam um grupo de trabalho para discutir tarifaço.
3: Estados Unidos e Irã voltam a trocar ataques no Estreito de Hormuz.
2: Há 20 dias para o fim do prazo, mais de 50% dos contribuintes ainda não acertaram as contas com o Leão.
3: Chance para receber restituição no primeiro lote acaba neste domingo.
2: Ministro do Supremo diz que ainda não teve acesso à proposta de delação premiada de Daniel Vorcaro.
3: Supremo suspende julgamento sobre distribuição dos royalties do petróleo.
2: No Elos e Itatiaia, como as estradas vicinais travam o agronegócio brasileiro.
3: OMS descarta risco de pandemia após casos de hantavírus em Cruzeiro.
2: No futebol, Cruzeiro fecha hoje a preparação para encarar o Bahia fora de casa pelo Brasileirão.
3: Atlético faz os preparativos finais para receber o Botafogo na Arena MRV.
2: E ainda a expectativa para a festa de despedida do ídolo Hulk.
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2: 7:02, Jornal da Itatiaia, sexta-feira, 8 de maio de 2026. Apresentação, Fernanda Viegas e Eustáquio Ramos. Muito bom dia para você que está com a gente. Estamos ao vivo também no YouTube, no site, no aplicativo da Itatiaia, na Alexa, na TV a cabo e no canal 957 da Parabólica Digital. A partir de agora, toda a rede Itasat reunida para trazer os principais destaques de Minas, do Brasil e do mundo. 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
4: Rodovia Fernão Dias tem várias ocorrências nesta manhã de sexta-feira. Na pista em direção a Belo Horizonte, um acidente entre carro e moto bloqueia a faixa da esquerda na chegada a Regap em Betim, na região metropolitana, e causa mais de 3 quilômetros de congestionamento. Já no sentido São Paulo, são duas ocorrências. A primeira delas, na chegada ao restaurante Porteira Velha, também em Betim, mais de 2 quilômetros de retenção. Mais à frente, também no sentido São Paulo, na altura do posto da Polícia Rodoviária Federal em Betim, uma carreta tombou e em seguida pegou fogo. 3 pessoas ficaram feridas, uma em estado grave e 2 em estado moderado. A pista marginal está interditada. Direto da Central de Trânsito, Itatiaia MIV, repórter Isabela Gouveia.
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5: Sexta-feira, característica de outono em Minas Gerais. Maior concentração de nuvens na faixa leste mineira devido ao transporte de umidade do oceano para o interior do continente. No restante do estado, prevalece sol entre poucas nuvens. Não há previsão de chuva para nenhuma região. Céu parcialmente nublado no Jequitinhonha, Mucuri, Rio Doce e Zona da Mata. Demais regiões, céu claro a parcialmente nublado. Belo Horizonte terá um dia de céu claro a parcialmente nublado. Aqui na capital mineira, a temperatura máxima deve chegar aos 29 graus. Repórter Aline Neves.
3: 7:03, o goleiro Bruno Fernandes volta para a cadeia após descumprir uma das condições que o colocaram em liberdade. Então vamos ao Rio de Janeiro falar com a nossa repórter Diana Rogers, que tem mais informações sobre essa prisão. Bom dia para você, Diana.
6: Bom dia para você também, Fernanda, para os ouvintes. Pois é, o goleiro Bruno foi preso, foi no finalzinho da noite de ontem, início da madrugada de hoje, pela Polícia Militar. Ele era procurado desde o início de março, após a justiça determinar que ele voltasse à prisão por não cumprir as regras da liberdade condicional, né? A gente lembra, ele viajou para o Acre. Ele foi então localizado em São Pedro da Aldeia, é uma cidade da região dos Lagos, fica a cerca de 145 quilômetros de distância da capital fluminense. A prisão aconteceu faleceu após uma troca de informações entre policiais militares do Serviço de Inteligência do Batalhão de Cabo Frio e da Polícia Militar de Minas Gerais. E com as informações, os policiais foram então até a casa dele cumprir esse mandado de prisão. Segundo os agentes, Bruno não resistiu à prisão e colaborou com as equipes. A gente lembra, em fevereiro deste ano, Bruno deixou o estado do Rio de Janeiro sem autorização judicial, viajou para o Acre para jogar a Copa do Brasil, descumprindo, portanto, uma das condições da liberdade condicional, já que o livramento condicional determinava que ele não poderia sair do estado sem autorização prévia da justiça. Por conta disso, o mandado de prisão foi expedido no dia 5 de março e desde então ele estava foragido até ser preso hoje. Bruno foi condenado a 22 anos de prisão pela morte da modelo Elisa Samúdio, crime que aconteceu em 2010. Ele ficou preso em regime fechado de 2010 até 2019, quando progrediu para o semiaberto, que determina o recolhimento noturno do preso. Em 2023, foi concedida a liberdade condicional, que é quando o preso cumpre pena fora da prisão, mas com regras, e por conta, portanto, aí do descumprimento das regras, a vara de execuções penais revogou o benefício e determinou o retorno do ex-atleta ao regime semiaberto, que é para onde ele volta agora, após essa prisão. Voltamos com vocês, Fernanda e Eustáquio.
2: Obrigado, Diana Rogers, direto do Rio de Janeiro. O ex-presidente da Vale retorna ao Banco dos Réus na ação criminal pela tragédia em Brumadinho.
7: O Tribunal Regional Federal da Sexta Região decidiu que o ex-presidente da Vale, Fábio Schwartzman, vai ser reincluído como réu no processo criminal que avalia a responsabilidade sobre a tragédia em Brumadinho, o rompimento da barragem da Vale. A decisão foi proferida pela juíza federal substituta Raquel Vasconcelos Alves de Lima, da Segunda Vara Federal Criminal de Belo Horizonte. A medida cumpre uma ordem recente do Superior Tribunal de Justiça que reverteu o trancamento do processo contra o executivo. Em março de 2024, o TRF6 havia concedido um habeas corpus para interromper as ações contra o ex-presidente da Vale, Fábio Schwartzman, que levou à exclusão temporária dele do processo. No entanto, o Ministério Público Federal recorreu ao STJ, argumentando que havia indícios suficientes para continuidade da persecução penal. Com a medida, serão formados dois novos processos criminais exclusivos para Fábio Schwartzman, um tratando dos crimes contra a vida e outro focado nos delitos ambientais. O rompimento da barragem da Vale em Brumadinho, em 25 de janeiro de 2019, matou 270 pessoas, sendo duas mulheres grávidas. Repórter Alan Passos.
3: 7:07 após o encontro entre os presidentes Lula e Donald Trump, Brasil e Estados Unidos abrem um prazo de 30 dias para negociar o tarifaço. A reunião de ontem na Casa Branca terminou com saldo positivo.
8: O presidente Lula disse que a reunião com o presidente dos Estados Unidos, Donald Trump, representou um avanço na relação entre os dois países. Segundo Lula, o encontro reforçou a importância da parceria entre as duas maiores democracias das Américas e, claro, a conversa acabou aumentando o diálogo, principalmente entre áreas estratégicas que abrangem Estados Unidos e Brasil.
9: Ele sempre acha que nós cobramos muito imposto. Eu já tenho pra ele, não, porque nós temos a média do imposto que nós cobramos de vocês é 2,7%. Mas ele continua temendo, mas tem produto que é 12%. Então eu falei assim, doutor, vamos fazer o seguinte, vamos colocar um grupo de trabalho e vamos permitir que esse moço da indústria do comércio do Brasil, junto com o teu moço do comércio, sempre em 30 dias, apresente para nós uma proposta para a gente poder bater o martelo.
8: A reunião durou cerca de 3 horas e tratou de temas como comércio bilateral, tarifas e investimentos. De acordo com o ministro das Relações Exteriores, Mauro Vieira, o encontro teve um clima positivo e permitiu avançar em diferentes frentes de cooperação.
10: Foram basicamente discutidos os temas relativos ao comércio bilateral e a questão das tarifas impostas pelo governo americano em detalhes. Depois foram discutidos questões relativas à cooperação em crimes transnacionais, combate ao crime organizado. Também discutimos questões relativas aos minerais críticos. E tudo isso se desenvolveu num clima muito positivo, muito amistoso.
8: Entre os pontos discutidos, também esteve o combate ao crime organizado, com propostas de ampliar a troca de informações e realizar ações conjuntas entre os países. Na área econômica, o governo brasileiro apresentou dados sobre a balança comercial e defendeu a revisão de medidas que impactam o fluxo de comércio. O ministro da Fazenda, Dario Durigan, destacou que há espaço para avançar em acordos e melhorar o equilíbrio nas relações econômicas.
11: Disse a eles que a economia do Brasil está vivendo um bom momento, um momento de estabilidade, com inflação sob controle, com crescimento acima do esperado, inclusive pelas previsões do FMI, das demais agências internacionais. Mostrei o quanto a renda das pessoas no Brasil está melhorando e vai avançar agora com os programas que o presidente está anunciando.
8: Outro tema importante que foi tratado na reunião foi o potencial de cooperação na área de minerais estratégicos, com interesse em atrair investimentos internacionais para o setor. Lula também disse que levou ao encontro a defesa do diálogo como principal caminho para resolver conflitos e destacou que o Brasil está aberto a negociar com diferentes países.
9: Até os telefonemas que nós fizemos, até o encontro da Malásia e até esse encontro de hoje, eu acho que evoluiu muito. Eu tenho razões para acreditar que o Trump gosta do Brasil. A nossa relação é muito boa, mas muito boa. Eu diria uma relação que pouca gente acreditava que pudesse acontecer com tanta rapidez. Sabe aquela história, amor à primeira vista, aquele negócio da química? É isso que aconteceu. Eu espero que continue assim. Eu espero que seja assim com qualquer presidente do Brasil e qualquer presidente do mundo.
8: Ao final, o presidente avaliou a reunião como produtiva e disse que há perspectiva de avanços concretos.

0: a partir das agendas que foram discutidas. De Brasília, Aline Peçanha.
1: Agora, a análise do âncora da CNN Brasil, William Vac.
2: Presidentes Trump e Lula renovaram promessas ainda não cumpridas. As de que logo mais os dois países vão resolver problemas complicados entre eles. Tarifas comerciais, acesso a minerais críticos e importância estratégica, sobretudo para os Estados Unidos, e quem sabe ajustar até alguma coisa para combater o crime organizado transnacional. É o mesmo tipo de conversa que ficou do encontro anterior entre os dois chefes de Estado, sem que resultados práticos ainda existam. Significa que foi um encontro sem substância? Para Lula, não. O Planalto se esforçou para conseguir o encontro, para o qual não houve a típica detalhada participação prévia de equipes técnicas ou diplomáticas de lado a lado. São essas equipes que preparam para os presidentes acordos que eles então vão anunciar. O objetivo do encontro do lado brasileiro era sobretudo de cunho político-eleitoral. Nesse sentido, Lula está tirando de seus principais adversários políticos uma bandeira relevante. A direita bolsonarista se considera uma espécie de dona da imagem de Trump, a quem idolatra e de quem espera ação decisiva para resolver crises como STF, problemas de segurança pública, situação pessoal de Jair Bolsonaro e principalmente algum tipo de impulso eleitoral. Ao contrário, a missão dos porta-vozes desse grupo político agora é explicar a aparente química entre Trump e Lula e o envolvimento de uma figura central nessa corrente, a do senador Ciro Nogueira, alvo hoje de operação da Polícia Federal no mega escândalo do Master. Como se sabe, com Trump nunca se sabe. Mas é Lula quem tá rindo por último. Da CNN em São Paulo, William Vac.
3: 7:13. No próximo bloco você acompanha. Ministro do Supremo diz que ainda não teve acesso à proposta de delação premiada de Daniel Borcaro.
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0: 7:16.
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0: Fernão Dias com 3 acidentes. Isabela Gouveia, são em variados pontos, conta tudo.
2: Isso mesmo, Viegas, 3 acidentes agora na rodovia Fernão Dias, na pista em direção a São Paulo. São 2 ocorrências. A primeira delas, na altura do quilômetro 490, uma batida entre carro e moto, faixa da esquerda bloqueada. Já são mais de 3 quilômetros de congestionamento na altura do bairro PTB, em Betim, na região metropolitana. Mais à frente, na altura do quilômetro 500, como a gente acompanha aqui na Itatiaia, uma carreta bateu em uma moto, em seguida tombou e pegou fogo. A pista marginal no sentido São Paulo está interditada, próximo ao posto da Polícia Rodoviária Federal, também em Betim. Para quem segue no sentido Belo Horizonte, tem outro acidente entre carro e moto na faixa da esquerda, na chegada a Regap, após a Fiat, também em Betim, na região metropolitana. Neste caso, mais de 4 quilômetros de congestionamento. Destaco também a situação da BR-040, porque agora tem um acidente para quem segue no sentido Belo Horizonte, mais de 5 quilômetros de retenção após o bairro Liberdade, em Ribeirão das Neves. Tem congestionamento desde o Trevo de Neves. E por fim, destaco também a situação aqui da capital, tem semáforo em flash no encontro da Avenida Alfredo Balena com a Francisco Salles, na região hospitalar, e por isso agora tem um acidente entre carro e moto, trânsito completamente travado nas principais vias da área hospitalar. Quem puder, vale evitar a região. O motociclista está ferido, sem previsão de liberação da pista no encontro da Alfredo Balena com a Francisco Salles. Volto com vocês.
3: 7:17. O ministro André Mendonça, do Supremo Tribunal Federal, afirma que ainda não teve acesso ao material entregue pelo banqueiro Daniel Vorcaro à Polícia Federal, relativo à proposta de delação premiada do caso do Banco Master.
0: A declaração foi dada após rumores sobre uma possível rejeição do acordo.
4: O ministro André Mendonça, do Supremo Tribunal Federal, afirmou que ainda não teve acesso ao material entregue pela defesa do empresário Daniel Vorcaro, dono do Banco Master, para a Polícia Federal e a Procuradoria-Geral da República. Em nota divulgada pelo gabinete, Mendonça afirmou que quaisquer informações dizendo o contrário, abre aspas, não refletem a realidade dos fatos e carecem de fundamento, fecha aspas. Na última terça-feira, a defesa de Vorcaro apresentou uma proposta de delação premiada no âmbito das investigações sobre o caso Banco Master. O inquérito apura suspeitas de fraudes bilionárias no mercado financeiro. Neste momento, cabe à PF e à PGR analisar o conteúdo entregue pela defesa e verificar se as informações apresentadas têm relação com as provas já reunidas na investigação. André Mendonça é o relator do caso no Supremo e será o responsável por decidir se homologa ou não um eventual acordo de colaboração premiada. Até lá, as investigações continuam em andamento, paralelamente à análise do material entregue por Daniel Vorcaro. De Brasília, João Rosa.
3: 7:19.
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5: O Dia a Dia da Política Entrevista conversa nesta sexta-feira com Roberto Brant, coordenador de programa do pré-candidato à presidência da República, Ronaldo Caiado. Olá, Roberto Brant, obrigada por estar aqui em nosso programa.
6: Olá, Berta, muito prazer estar aqui.
5: Roberto, você está coordenando o programa de governo de Ronaldo Caiado. Eu pergunto, como a campanha de Ronaldo Caiado avalia hoje as chances de ele alcançar o segundo turno nesse cenário de polarização entre Flávio Bolsonaro e Lula?
6: A candidatura ou a pré-candidatura do Ronaldo, ele está se dispondo a enfrentar exatamente com o objetivo de tentar romper essa polarização. O nosso sentimento é que essa polarização está fazendo muito mal ao país, porque um país assim dividido, ele não consegue construir os consensos necessários para fazer as reformas que o país precisa. O Brasil não está bem. Não é culpa desse governo, nem culpa do anterior. É um processo mais longo, né? Desde 2020, desde 2000, aliás, desde 1980, o Brasil perdeu o dinamismo. De 2000 até agora, nós estamos perdendo posição em relação aos países do mundo, seja os países ricos, seja os emergentes. Então, os grandes problemas do país precisam de consensos parlamentares, consensos políticos, e a polarização torna isso impossível. As vitórias são por margem muito apertada. No dia seguinte, os perdedores passam a torcer automaticamente contra o governo. E o próprio governo acaba se cercando apenas de lealdades, não de competências. Então nós achamos que isso é um serviço ao país. Fazer um prognóstico a essa altura não é fácil. De um lado nós temos o Lula, que não é um programa mais de ideias, ele é apenas uma identidade política que foi se consolidando ao longo do tempo, maior até do que o seu próprio partido. É um partido que, sem fazer críticas, ela não foi capaz de se renovar muito, inclusive em termos de lideranças mais jovens, né? E do outro lado, temos o governo Bolsonaro, foi um governo cheio de problemas. Ele tornou o país mais, aumentou os antagonismos dentro da sociedade brasileira, tentou, no final, dar um golpe para não reconhecer a vitória do seu competidor, uma vitória limpa sobre todos os aspectos. Então, nós achamos que repetir isso mais uma vez será condenar o país a não ter futuro. Agora, se nós vamos conseguir isso ou não, vai depender da qualidade do nosso discurso, da capacidade que nós tivemos de convencer as pessoas que nós podemos ser uma alternativa diferente entre os dois que estão aí postos.
5: E pela sua avaliação política hoje, no seio da campanha, é uma candidatura que vai até o fim ou há alguma possibilidade de composição no meio do caminho?
6: Bem, eu não fui o articulador da campanha, mas eu tenho certeza que é uma candidatura que vai até o fim. Muita gente chegou a especular que o interesse maior do Kassab era se cacifar para depois negociar com os dois principais. Ou então que o seu interesse primordial seria ampliar a sua bancada de deputados federais, porque isso é que dá musculatura e dá potência financeira aos partidos. Mas não é isso que eu estou vendo. O Kassab me aciona dia e noite, fazendo reunião, viajando o país inteiro. Então, por tudo que eu vi, por tudo que eu sinto, é uma campanha que vai até o fim. E nós temos esperança, porque, na verdade, nenhum dos dois candidatos tem nenhuma proposta a fazer o país, nem vai fazer. Eu tive lendo o programa dos dois candidatos, que eles submeteram ao Tribunal Eleitoral para disputar as eleições de 2022. Eu acho que nenhum deles leu o programa, nem o Bolsonaro leu o dele, nem o Lula leu o dele, porque praticamente nada do que eles prometeram está aí, feito pelo Lula. E nada do que o Bolsonaro prometeu é compatível, condizente com a prática do governo dele durante 4 anos. Então, por isso é que nós temos essa esperança de propor ao país um novo conjunto de ideias. Não vou ser eu que vou formulá-las. O candidato já tem muitas ideias, mas nós estamos ouvindo especialistas em diversas áreas. O meu papel é arranjar isso, coordenar para apresentar ao longo da campanha progressivamente ao povo brasileiro. Se eles se convencerem, se eles forem persuadidos, aí começa a ter oportunidade de romper a polarização.
5: O Dia a Dia da Política Entrevista conversou hoje com Roberto Brandt, coordenador do programa de governo do pré-candidato à presidência da República, Ronaldo Caiado. Berta Macaron para o Jornal da Itatiaia.
0: 7:24, no próximo bloco, há 20 dias para o fim do prazo, mais de 50% dos contribuintes ainda não acertaram as contas com o Leão.
3: Chance para receber restituição no primeiro lote acaba domingo.
0: No Elos e Itatiaia, como as estradas vicinais travam o agronegócio brasileiro. Daqui a pouquinho, não saia daí.
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2: 7 horas 27 minutos, estamos de volta com o Jornal da Itatiaia. Termina domingo, dia 10, o prazo para o contribuinte ter a chance de receber a restituição do imposto de renda no primeiro lote. Será pago no dia 29, mesmo dia em que se encerra o período para entregar a declaração neste ano.
3: Há 20 dias para o fim do prazo, mais da metade dos contribuintes ainda não acertou as contas com o Leão.
4: Até esta semana, conforme o órgão, pouco mais de 20 milhões de declarações haviam sido entregues em todo o país, o que representa cerca de 46% do esperado. A expectativa é receber 44 milhões de documentos até o dia 29 de maio, quando termina o prazo. O auditor fiscal e superintendente adjunto da Receita Federal em Minas Gerais, Wagner Bittencourt, explica por que os contribuintes não devem deixar a declaração para a última hora.
5: Isso realmente é rotineiro. Nas últimas entregas da declaração de imposto de renda, o valor vai se aumentando realmente com o tempo. A maioria deixa para o último horário e a gente sempre avisa: não faça isso. Pode ser que tenha algum problema e aí acaba entregando a declaração fora do prazo.
6: E Wagner, quais são os principais riscos para quem deixa de repente para fazer a declaração de última hora?
5: O principal são aqueles riscos que a gente não tem como evitar. Pode ter algum problema de internet, algum problema de site, algum problema desse que independe do contribuinte e ele não consegue fazer nada. O outro problema é que muitos dos documentos que estão na declaração precisam ser comprovados, quer dizer, você precisa tê-los ali antes de escrever a sua declaração e antes de concordar com os dados que estão lá, caso você esteja usando a pré-preenchida. Isso precisa ser conferido. A pré-preenchida é um auxílio. Ela ainda não é uma declaração definida. A gente precisa que você verifique esses dados. Se você deixar isso tudo para a última hora, pode ser que alguma informação você não consiga comprovar.
6: Agora, uma expectativa da Receita Federal é que quem entregar mais cedo, nem sem erros, a declaração possa entrar no primeiro lote de restituição. Será que isso realmente vai acontecer? É uma expectativa?
5: Quem conseguir fazer a sua declaração e apresentar essa declaração até o dia 10 de maio, e isso é por causa de processos e prazos bancários, possivelmente ele vai receber a restituição dele no primeiro lote, que seria no dia 29 de maio.
4: Nas ruas, a Itatiaia encontrou muitas pessoas que, diferente de várias outras, já declararam o imposto de renda.
7: Felipe Bragança, sou advogado criminalista. Eu já fiz minha declaração já há bastante tempo, não deixo pra última hora, não.
8: Meu nome é Elisane, sou advogada.
4: Elisane, e aí, você já declarou o seu imposto de renda? Ainda vai fazer a declaração?
8: Não, já fiz a declaração. Aliás, é a primeira coisa que eu faço, porque eu tenho muito medo de cair na malha fina e ter alguma complicação com o Leão, então a primeira coisa que eu faço é a declaração e já entrego antes do prazo.
4: Qual o seu nome e sua profissão?
9: José Geraldo, mecânico de elevador.
4: O senhor já declarou seu imposto de renda, deixa pra última hora?
9: Sempre eu faço nos primeiros momentos, porque deixa pra última hora fica meio complicado, é difícil, né? Depois fica apertado, eu já faço logo rápido.
4: Melhor se antecipar pra não perder o prazo.
9: Isso, melhor antecipar pra não perder o prazo.
4: Repórter Gustavo Cícero.
2: 7:30.
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2: Ô Rita Mundin, apesar do encontro amistoso entre os presidentes Lula e Donald Trump, as incertezas no Oriente Médio pressionam a queda do petróleo. Bom dia.
11: Bom dia. E as tensões no conflito do Oriente Médio voltaram ontem ao final dos trabalhos e se acirraram noite adentro. Nos pregões da Ásia, o preço do petróleo voltou a subir mais de 2%. O Brent, referência para Petrobras. Isso porque Estados Unidos e Irã voltaram a trocar ataques, apesar do presidente Trump insistir que estão com um cessar-fogo. A duração desse conflito e os desdobramentos vão se alongando e trazendo volatilidade e incertezas aos mercados. Mas o grande destaque de ontem foi o encontro

entre o presidente Lula e Donald Trump. Lula disse que Trump fica mais bonito, né? Sorrindo, e que pediu ao presidente americano para sorrir, dentre outras coisas. Temas sensíveis como PIX, esse aí não foi abordado, e nem a questão das organizações criminosas brasileiras, o PCC e o Comando Vermelho, em serem tratadas pelos Estados Unidos como organizações terroristas. Mas tivemos avanços positivos, como os grupos de trabalho criados para discutir as tarifas. Donald Trump disse que o Brasil cobra muitas tarifas dos produtos americanos, e Lula insistiu que a cobrança média é de 2,7%. Para tirarem a prova dos 9, os dois países vão assentar à mesa nos próximos 30 dias e rever a questão tarifária, o que é muito positivo para todo mundo, principalmente em se tratando de um momento em que a representação comercial dos Estados Unidos, a chamada USTR, está investigando o Brasil sobre práticas abusivas nas relações comerciais entre os dois países, o que pode culminar com tarifas extras para alguns setores. Essa discussão vai poder, inclusive, clarear esses pontos levantados pela a representação comercial dos Estados Unidos e, é claro, podendo evitar o uso de mais tarifas por Trump, de acordo com essa seção 301 da Lei de Comércio Americana. Portanto, foram esses os principais destaques, mas o mercado este continua sofrendo com muita volatilidade, com muita incerteza e com esse vai e vem do fim e da continuidade do conflito no Oriente Médio. Uma coisa é certa, podemos estar caminhando para a maior crise de energia do século. Dependendo da duração do conflito, podemos ter crise de abastecimento pelo mundo. Rita Mundim, para a Rádio Itatiaia.

0: 7:34, estradas brasileiras, especialmente as vicinais, aquelas que ligam fazendas às rodovias, representam um dos maiores problemas para o Brasil.
1: A maioria delas é de terra, sem qualquer pavimentação e sem estrutura para que os produtos do agro sejam transportados com qualidade.
0: Para minimizar os impactos, o setor privado do agro tem investido parte do faturamento para melhorar as vias.
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3: Minas Gerais possui a maior extensão de estradas vicinais do Brasil, totalizando aproximadamente 337 mil quilômetros. São vias rurais secundárias, na maioria, estradas de terra, que conectam propriedades agrícolas, pequenas comunidades ou povoados a rodovias principais e centros urbanos. Em meio a tantos desafios do agro, transportar os produtos e os insumos aparecem como um grande entrave. O setor privado já entendeu que se não fizer algo, a estrutura não melhora. O setor de cana-de-açúcar, por exemplo, em Minas Gerais, há 20 anos, dedica parte do faturamento em infraestrutura de estradas, como explica Mário Campos, presidente da Ciamig Bioenergia.
4: Nós temos o desafio hoje de trazer a cana que está sendo produzida no campo para a unidade industrial. E para isso, nos últimos anos, a gente também investe, o setor investe em logística. E escoar a nossa produção, né? Açúcar e etanol. O açúcar, a maior parte é para exportação. Minas Gerais utiliza muito o Porto de Santos. E nós temos a questão da distribuição do etanol no Brasil. Então é extremamente relevante. A gente tem visto uma série de investimentos e a gente sabe que a logística é muito importante para que lá na ponta o consumidor tenha um produto.

0: competitivo, de baixo custo, para que ele possa utilizar.
1: O setor estuda, de repente, até construir estradas para poder levar o seu produto, já que as estradas não melhoram?
0: Tem 20 anos que a gente faz isso. 20 anos. Com a parceria com o governo de Minas, com os diversos governos que passaram. Esse atual governo é muito parceiro. A gente faz bastante coisa. A gente investe hoje, o setor tem que investir hoje 0,4% do seu faturamento em obras de infraestrutura. Então, a gente tem feito isso ao longo dos últimos anos e vamos continuar fazendo.
1: Jovelino Carvalho Mineiro, produtor rural, acredita que o caminho é a concessão das estradas para a iniciativa privada.
2: O que nós temos de nota 10 na produção, nós temos de nota 2 para a infraestrutura e para a logística brasileira. Essa é uma questão que o Estado e os governos brasileiros precisam enfrentar, alguns têm enfrentado, mas me parece que as concessões públicos privadas é a solução para destravar esse atraso que nós temos muito grande de ferrovias, de transportes fluviais, tanto as ferrovias como os rios nossos estão subutilizados e nós temos uma carga muito grande no transporte rodoviário, numa logística muito complicada, com muito desperdício e com um custo energético enorme.
1: O vice-presidente da CNA, Confederação Nacional da Agricultura e Pecuária do Brasil, e presidente do sistema FAENG Senar, Antônio de Salvo, lembra que os produtores se esforçam nas melhorias, mas é preciso um plano de governo macro para as estradas.
3: É, esse é um dos pontos principais que precisam ser debatidos, debatido de forma madura, debatido de forma não ideológica. Não é possível mais nós continuarmos no Brasil, seja ele para escoar a produção agrícola, seja ele para transportar pessoas, para fazer o ir e vir das pessoas mineiras e brasileiras. Não dá mais para ser assim. Nós definitivamente precisamos de entender que o Brasil precisa de um plano de governo macro. E a logística é um dos gargalos nossos terríveis, que nós precisamos de corrigir isso rápido, antes que o Brasil se torne inviável.
1: Repórter Fabiano Frade. 7h39, rápido intervalo. Na volta você acompanha. Defesa repudia a punição de mulher que atacou o cabeleireiro em São Paulo.
4: No futebol, o Cruzeiro fecha hoje a preparação para encarar o Bahia fora de casa pelo Brasileirão.
1: Atlético faz os preparativos finais para receber o Botafogo na Arena MRV.
4: E ainda a expectativa para a festa de despedida do atacante Hulk.
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0: 7h41.
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0: Isabela Gouveia, você tem um acidente na 356, na saída de Belo Horizonte, altura de Nova Lima, Itaberito, Ouro Preto ou Mariana, hein?
2: Eustáquio, já em Belo Horizonte, tem um acidente envolvendo dois carros na rodovia 356, na chegada ao trevo do BH Shopping. Para quem segue no sentido centro de Belo Horizonte, segue também em direção a Savassi. Uma faixa está bloqueada e pelo menos uma pessoa ferida. E perceba aqui pelas câmeras da BH Trans que há bastante congestionamento já desde a saída da BR-040 para quem vem de Nova Lima em direção à capital. Aproveito também para atualizar a situação da rodovia Fernão Dias. Trânsito impraticável nos dois sentidos, onde uma carreta tombou e em seguida pegou fogo na altura do quilômetro 500, próximo ao posto da Polícia Rodoviária Federal de Betim, na pista em direção a São Paulo. A pista marginal permanece totalmente interditada, sem previsão de liberação total da pista. O veículo está tombado e incendiado e por isso há lentidão para quem segue no sentido São Paulo, mais de 4 quilômetros, e no sentido Belo Horizonte, embora não tenha interdição, já são pelo menos 5 quilômetros de congestionamento, mas neste caso não tem rotas alternativas. A dica para o motorista é mesmo muita paciência e atenção. Volto com vocês aí no estúdio.
3: Obrigada, Isabela. Agora às 7h43, a defesa do cabeleireiro esfaqueado em São Paulo defende que o caso seja tratado como tentativa de homicídio e homofobia.
4: A defesa do cabeleireiro Eduardo Ferrari, de 29 anos, discorda da avaliação da Polícia Civil de São Paulo de que o episódio do golpe de faca dado nas costas do profissional pela cliente Laís Gabriela da Cunha, de 27 anos, seja enquadrado apenas como lesão corporal leve e ameaça. O caso aconteceu na última terça-feira em um salão de beleza na Barra Funda, na zona oeste de São Paulo, e ganhou repercussão nacional. Em um posicionamento enviado a Itatiaia, a advogada do cabeleireiro, Késsia Montino, defendeu que o ataque cometido por Laís Gabriela seja enquadrado como tentativa de homicídio e homofobia. A defesa ressalta que a insatisfação da agressora é referente a um corte de cabelo feito há 30 dias, afastando assim a tese de que ela agiu por impulso. Segundo a advogada, após a facada, a cliente disse, diante dos policiais e da delegada, que saiu de casa com a intenção de matar o profissional. Na sequência, ela proferiu ofensas homofóbicas contra o cabeleireiro, ainda segundo a advogada. A agressora Laís Gabriela da Cunha confessou o crime e foi flagrada por câmeras de segurança ao esfaquear o cabeleireiro por ter ficado inconformada com um corte feito por ele na franja do seu cabelo. Após perceberem o ataque, funcionários agiram rapidamente e conseguiram conter a mulher. Em um vídeo que viralizou nas redes sociais, Laís Gabriela da Cunha, após golpear o cabeleireiro, continuava reclamando do cabelo dela e disse que a franja do seu cabelo estava parecendo o Cebolinha. O caso foi registrado pela Polícia Civil como lesão corporal leve e ameaça. A avaliação que a defesa do cabeleireiro discorda. O profissional passa bem e não corre risco, mas segundo a advogada, ele está profundamente abalado com tudo o que aconteceu. De São Paulo, repórter Mardélio Couto.
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0: 7h45, quem chega com tudo é a Nath Fiuza, falando do Brasileirão. O Cruzeiro tá amanhã em campo contra o Bahia, o Atlético domingo contra o Fogão, e a grande expectativa, Nath, é para também a despedida, né? A festa de despedida do Hulk no domingo, mas você começa falando do Cabuloso, né? Bom dia para você.
5: Bom dia para você também, Eustáquio, a todos que nos acompanham aqui no Jornal da Itatiaia nesta sexta-feira. E a expectativa é por duas vitórias, né, dos mineiros aí na Série A neste Campeonato Brasileiro. É 15ª rodada. A gente começa então falando do Cruzeiro, que estará em campo primeiro, 21h amanhã em Salvador. Teremos o Cruzeiro enfrentando o Bahia. É um desafio difícil, né? O Cruzeiro tá a um pontinho da zona do rebaixamento, precisa vencer para não perder o embalo, né? O Cruzeiro que vinha de 3 vitórias consecutivas no Brasileirão antes do clássico e vai pegar esse Bahia que tá de olho aí nas primeiras colocações. O Bahia é neste momento o 6º colocado. O time celeste já está em Salvador. O técnico Arthur Jorge vai ter desfalques e para tornar essa delegação mais forte, ele acionou um atacante que não joga já há bastante tempo. Não é isso, repórter Emerson Pansieri? Bom dia.
6: Bom dia para você, Nath. Para quem acompanha o Jornal da Itatiaia, o técnico Arthur Jorge relacionou o Marquinhos para o confronto de amanhã contra o Bahia, às 9h na Arena Fonte Nova. Delegação Celeste chegou ontem, já no início da noite, em Salvador, para esse compromisso contra o time baiano, né? Contra o tricolor baiano. E a equipe nem voltou para Belo Horizonte, fez esse voo direto de Santiago a Salvador. O Marquinhos estava treinando na toca e a opção ofensiva para o técnico Arthur Jorge, já que ele não conta com Bruno Rodrigues, jogador que ainda se recupera de um edema muscular. Não é nada grave, não é nada sério, mas fica de fora para esse compromisso contra o Bahia. Kaique tá fora, suspenso. Será que entra o Cauã Moraes? Improvisado? Outro jogador que tá fora suspenso é o Arroio. Será que ele vai pôr o Wanderson? Será que vai com o Neyser Villarreal? O que vai fazer o técnico Arthur Jorge? Mais algum jogador com nível de cansaço alterado? Enfim, são possibilidades. Departamento de Performance e Saúde com a comissão técnica trabalhando juntos para o melhor do Cruzeiro. Nath.
5: Obrigada, viu, Emerson Pansieri. No domingo, então, será a vez do Atlético estar em campo. Recebe o Botafogo na Arena MRV às 16h. O time alvinegro quer repetir a boa atuação do clássico, né? E assim, emplacar a segunda vitória consecutiva na Série A. Daqui a pouquinho tem treino e o técnico Eduardo Domingues pode ganhar reforços para esse jogo que é tão importante. O Atlético e o Botafogo têm a mesma pontuação na tabela do Brasileirão, então é um jogo aí para subir mais alguns lugares. O Atlético quer se aproximar do grupo dos primeiros colocados. Não é isso, Paulo Azeredo?
7: É isso mesmo, treinamento daqui a pouquinho às 10 da Cidade do Galo, e amanhã tem mais um trabalho à tarde visando a preparação final para o compromisso domingo contra o Botafogo às 16h na Arena MRV. Três boas notícias para o Atlético no treinamento dessa quinta-feira: Cissé, Coelho e Vitor Hugo. Eles atuaram, né, em parte deste treinamento e podem ser as novidades, quem sabe, em 100% liberados do DM para este compromisso contra o Botafogo. Lembrando que o Barba Domingues não poderá contar com o Lianco e com o Alan Franco, que estão suspensos para este jogo contra o Fogão na Arena MRV. Lembrando, Nath, também que no domingo o Atlético faz, o torcedor atleticano faz sua despedida do Hulk, já que ele vai para o Fluminense, e a festa toda montada com promoção de cerveja. Então vale a pena levar a família toda, inclusive a mamãe, já que é dia das mães, para se despedir do Hulk e também ajudar o Atlético a empurrar o Galo para cima do Botafogo em busca dos três pontos no Brasileirão. Com o Atlético, para o Jornal da Itatiaia, falou o repórter Paulo Azeredo.
5: Obrigada, Paulinho, que comentava aí sobre as homenagens, né, para o atacante Hulk. A despedida começa às 15h, é antes da bola rolar, então o torcedor tem que se organizar para chegar mais cedo. A última parcial, divulgada ontem pelo Galo, contabilizava já 16 mil ingressos vendidos. E uma notícia que está no itatiaesporte.com.br: Atlético e Fluminense firmaram um acordo para que o Hulk não jogue contra o Galo em duelos disputados na Arena MRV até o final desta temporada. Até o momento, a única partida já agendada, né, seria o duelo pelo retorno do Campeonato Brasileiro, Atlético recebendo o Fluminense na Arena MRV, jogo esse então que o Hulk não estará em campo, mas é possível, claro, que as equipes se encontrem numa eventual disputa de Copa do Brasil ou até num torneio continental, né, se o Fluminense cair na Libertadores e seguir adiante na Sul-Americana. Então tem esse acordo que foi firmado e vale até o final deste ano. Olha só, pessoal, vamos falar também de Copa Libertadores, uma notícia importante. O duelo entre Independente Medellín e Flamengo pela quarta rodada do Grupo A da Libertadores, que teria, né, deveria ter acontecido ontem, foi cancelado. A decisão da Conmebol veio ainda na noite da quinta-feira, após uma invasão de torcedores colombianos ao gramado do estádio. Deixa eu explicar o contexto dessa confusão. O Independente Medellín, adversário do Flamengo, vive uma fase conturbada, foi alvo de protesto da torcida. Os membros da organizada foram à partida vestidos de preto, com o rosto coberto, e no momento em que a bola ia rolar, começaram a atirar bombas e sinalizadores em direção ao gramado. Também houve um princípio de incêndio nas arquibancadas. Com isso, a partida foi paralisada aí com menos de 2 minutos. E eu aciono agora o repórter Wellington Campos, porque agora a expectativa é pela divulgação das punições e a confirmação da vitória do Flamengo por WO. Não é isso, Wellington?
8: Natália Fiuza, após a confusão de torcida organizada da equipe do Independiente Medellín,

0: Guarani na noite de ontem no jogo com o Flamengo, e apenas 2 minutos de partida realizada e 1 hora e 45 minutos de paralisação e o jogo cancelado. A partir de hoje a Conmebol começa a fazer as punições na equipe do Medellín e declarando o Flamengo vencedor pelo placar de 3-0 na Copa Libertadores da América. O motivo: o presidente revoltou os torcedores após ser eliminado do campeonato colombiano e sacudir pacotes de dinheiro para a torcida. A informação é que ele estava bêbado. Natália Fiuza.
1: Obrigada, Wellington. Que confusão, né? E aí, depois dessa atitude do presidente do Independente Medellín, as organizadas se organizaram, né, com o perdão aí do trocadilho, ao longo dos últimos dias, justamente para fazer esse protesto ontem, que culminou numa grande confusão e no cancelamento da partida contra o Flamengo. Ainda pela Libertadores, o Mirassol venceu ontem, viu? 2-0, jogando em casa contra a LDU de Quito. O Mirassol, que tá muito bem na Libertadores, liderando o seu grupo, ainda não perdeu no torneio continental. E pela Copa Sul-Americana, São Paulo empatou 0-0 com o O'Higgins, jogando fora de casa no Chile, e o Bragantino, também fora de casa no Uruguai, goleou o Blooming por 6-0. Notícias do esporte com Nath Fiuza. Volto com você aí no estúdio, Fernanda. Bom final de semana.
2: Obrigada, Nath. Para nós, são 7:53. No próximo bloco, Estados Unidos e Irã voltam a trocar ataques no Estreito de Hormuz.
3: Organização Mundial da Saúde descarta risco de pandemia após casos de rantavírus em cruzeiro.
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0: 4 para as 8.
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0: A Organização Mundial da Saúde alerta que é possível que surjam novos casos de contaminação pelo hantavírus, mas diz que o risco de surto em navio permanece limitado.
2: Até o momento, 3 pessoas morreram em decorrência da cepandina. Adriana Brandão.
3: Nesta sexta-feira, a OMS alerta para a possibilidade de novos casos de hantavírus, mas diz que o risco de surto segue limitado. Até agora, após a morte de 3 passageiros, 5 contaminações foram confirmadas e vários casos suspeitos estão sendo investigados. Nesta manhã, a comissária de bordo holandesa internada em Amsterdã com sintomas da doença testou negativo para o hantavírus. O navio, foco do surto, navega em direção a Tenerife, nas Ilhas Canárias, depois de passar por Cabo Verde. A chegada está prevista para o próximo domingo. Os cerca de 150 passageiros e tripulantes confinados a bordo devem ser evacuados e repatriados imediatamente. A população de Tenerife está descontente e protesta contra a chegada do barco. Ataques mútuos fragilizam trégua entre Estados Unidos e Irã, 1 mês após sua entrada em vigor em 8 de abril. No entanto, Donald Trump sustenta que o cessar-fogo continua valendo. Para Teherã, Washington violou a trégua. As hostilidades voltaram a aumentar na região do Golfo na quinta-feira. Os Estados Unidos informaram ter atingido instalações militares iranianas após 3 navios americanos terem sido atacados no Estreito de Hormuz. Na manhã desta sexta-feira, a defesa aérea dos Emirados Árabes Unidos foi acionada após o lançamento de drones e mísseis iranianos, segundo o Ministério da Defesa do país.
0: 2 para as 8, a seguir, julgamento sobre distribuição de royalties do petróleo é suspenso no Supremo.
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2: 8 horas, o ministro Flávio Dino do Supremo Tribunal Federal pede mais tempo para analisar a lei que redistribui os royalties do petróleo entre todos os estados e municípios do país.
0: Agora ele terá 90 dias, 3 meses, para devolver o caso para julgamento.
2: Suspensa há mais de uma década, a regra sofre forte resistência do Rio de Janeiro e do Espírito Santo devido ao impacto bilionário em orçamentos. 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
0: 8 horas, um...
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4: Muito bem, agora são 8:03 para você. Mas bom dia mesmo. Hoje é sexta-feira, isso mesmo, sexta-feira, 8 de maio de 2026, é Dia Mundial da Cruz Vermelha, Dia Nacional do Turismo, Dia do Artista Plástico e Dia do Profissional de Marketing. Aonde quer que você esteja ligado comigo, valeu pelo carinho, pela audiência. É muito bom saber que você amanhece em nossa companhia. Eu já começo abraçando os nossos companheiros do Sistema Integrado de Comunicação. Rádio Muriaé, bom dia! Alô, Paulinho, bom dia. Passei na sala do chefe rapidinho hoje, né? Pra tomar aquele cappuccino e agora a gente começa o nosso programa. Bom dia pra ele, como é que é o nome da fera? Fala aí.
5: Olha o Paulo Filho aí, gente!
6: Bom dia!
7: Bom dia!
4: Alô, Paulo Filho, bom dia pra você, que Deus abençoe a sua sexta-feira, seus objetivos. Vamos lá pra mais um dia juntos aqui pela Rádio Muriaé. Bom dia pro Silvério, bom dia pra Manu e pro casca de bala chamado Pedro Luiz.
8: Bom dia! Tô saindo pra batalha.
4: Vambora, correr atrás do papel bordado, né, meu camarada? Vamos que vamos, 8:04. Bom dia pra você, querido amigo aposentado. Mas que carinho com os aposentados e os meus idosos, hã? Bom dia a você idoso, você idosa. Acima de tudo, respeito, né? Vamos respeitar os nossos idosos. Cuidar bem, né, dos nossos queridos idosos. A você, pensionista, aquele abraço, minha amiga dona de casa e, claro, as costureiras que levantam cedo e ligam o rádio em 99,5. Aí vem ouvindo o Marcos Rogério às 5 da manhã com o melhor da música sertaneja. Logo depois tem o Jornal da Itatiaia e agora é nós. Com todo o departamento de jornalismo pronto para deixar você muito bem informado. Bom dia para os amigos da gloriosa Polícia Militar, Polícia Civil, Corpo de Bombeiros, Polícia Penal, equipe do SAMU, Polícia Rodoviária Federal, equipe da Eco Via Minas, para quem tá trabalhando lá no Senhor do Bonfim, bom dia. A equipe da Energisa, alô Cristiano, aquele abraço, bom dia. Equipe da Faminas, meu amigo Eduardo Goulart, sempre a caminho do trabalho, ligado com a gente. 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É isso? Se bem que você me entende, né? Bom, 8:06, abraçando os amigos também lá do Densu, na equipe da limpeza. Alô, Rodrigues, aquele abraço. Enfim, a você, pedreiro, servente, pintor, serralheiro, gesseiro, espadeiros, porteiros, aos balconistas, bom dia. A você, empregadas domésticas, aquele abraço, né? Eletricistas, jardineiros, contadores, dentistas, produtor rural e os meus amigos retireiros. Bom dia! Lá no curral ouvindo a gente, bom dia. Ao Poder Judiciário, aquele abraço. Ah, hoje, hein, possivelmente teremos a juíza, hein? Doutor

para a Aline Arquette aqui no programa, falando sobre eleições 2026. Ela que é a juíza da 187ª Zona Eleitoral de Muriaé. Bom dia também ao Ministério Público, aquele abraço. Alô, alô, taxista, aquele abraço. A você, motorista de aplicativo, tem um montão por aí ouvindo a gente. Aos médicos, empresários, bons negócios. Aos vendedores, boas vendas. Para você, caminhoneiro, transportando progresso para todo meus amigos e amigas nas confecções, bom dia. 8 horas e 7 minutos, aí vem as manchetes do programa de hoje.

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1: Agora são 8:07. Eu começo com Marcelo Bittencourt. Bom dia.
2: Bom dia, Gilson. Bom dia a todos os ouvintes da Rádio Muriá S. É, a nossa manhã tá bem agitada hoje. Olha, acidente deixa duas pessoas mortas entre Fervedouro e Carangola. E também é uma ocorrência, Gilson, que está em andamento. Caminhão capota na estrada Muriaé-Miraí. As informações que a gente tem é que o motorista está preso às ferragens, né? A ocorrência está em andamento e daqui a pouco a gente vai dar mais detalhes sobre essa ocorrência que está em andamento aí, que aconteceu agora há pouco. Gilson, a Operação Lúmines apreende drogas enterradas às margens do rio Muriaé, no bairro José Cirilo. Tem mais, tá? A GPMOR apreende revólver, munições e drogas durante a operação no bairro Cardoso de Melo, em Muriaé. Sexta-feira agitada, hein?
1: Com certeza. E essa informação aí de um acidente, quero dizer, quem está seguindo sentido a Miraí ou Cataguases, tem que ter paciência. A pista está interditada nos dois sentidos, ninguém passa. Uhum. Então vamos ter paciência, tranquilidade. Os bombeiros estão trabalhando nesse momento para retirada do motorista que está consciente, é a informação que eu tenho, mas está preso às ferragens. Né? Então tem que ter muita paciência, muita calma, porque demanda tempo para você tirar aí o motorista das ferragens. Né?
2: É verdade.
1: A gente espera que não tenha ferimentos graves. Ele pode, de repente, estar preso ali, mas não tem ferimentos, né? Então vamos aguardar os detalhes. O Franklin Ribeiro está lá com o vermelhinho da Rádio Muriaé e pode trazer os detalhes a qualquer momento.
2: Aliás, Gilson, essa estrada Muriaé-Miraé é uma estrada perigosa.
1: Pois, né? Há um bom tempo que a gente não falava de acidentes ali.
2: É interessante, né?
1: Mas é uma estrada realmente perigosíssima, não tem um cuidado, né?
2: Não tem acostamento.
1: O DR não resolve nada, mato alto, sinalização precária, animais na estrada, enfim, tá aí o resultado, né?
2: É,
1: mas vamos aguardar para saber as informações. Então, você, motorista que precisa usar a estrada Muriaé-Miraí sentido a Miraí ou vice-versa, né? Tem que ter paciência, trânsito fechado no local, o caminhão tá atravessado no meio da pista. Bom, 8:10, J. de Souza, a partir de hoje, além do esporte, vai trazer outras editorias, né? Vai trazer notícias para o programa aqui, claro, além do esporte. Não é isso, Jota de Souza? Bom dia.
3: É isso aí, Gilson. Bom dia a todos que estão ligados aqui no Manhã da Muriaé desta sexta-feira. Que dia bonito, né, Gilson? Você pensa que já começou com esses acidentes, né?
1: Pois é.
3: Eu acho que o cuidado as estradas são muito boas, mas o cuidado tem que ser realmente redobrado. Olha só, Gilson, estão abertas inscrições para novos cursos gratuitos, hein? Planejamento e implantação de loja virtual e também curso de cabeleireiro, que é uma profissão que dá um
1: dinheirinho, né?
3: Muito bom, né, Gilson?
1: Então, mais quando você tem casamento, festa, verdade, né?
3: Com certeza.
1: Todo mundo quer ajeitar o cabelo, né?
3: Vamos trazer essas informações já já. E também, Gilson, vou falar da Feira do Campo Produtivo que está acontecendo lá na Praça João Pinheiro e ela é especial Dia das Mães. Então, aproveite, se dirija lá ao centro da cidade. Vamos trazer detalhes também daqui a pouco sobre esta Feira do Campo Produtivo, Gilson.
1: É isso aí, agora são 8:11, 8:11. Vamos falar de esporte com ele, Jota de Souza de novo. Fala, Jota.
3: É, a torcida do Mengão ficou frustrada e também alegre ao mesmo tempo, né? Porque a partida contra o Independente Medellín teve 3 minutos e foi paralisada. A torcida do Independente, que está inflamada, né? Tá pé da vida lá com a diretoria. Uma crise institucional e esportiva muito grande. O time foi eliminado lá do futebol colombiano no fim de semana. E ontem eles realmente fizeram um tumulto lá nas arquibancadas a ponto do jogo ser cancelado. E o Mengão, meu amigo, tá nem aí. Pode levar aí W.O. nessa partida contra o Independente Medellín. E eu vou falar já já o que pode acontecer, né, com este jogo. O que diz o artigo, né, o código disciplinar da Conmebol nesses casos. Vou falar também do campeonato sub-20 da primeira divisão. O NAC joga neste final de semana. O NAC, que é sensação, tá? Tá muito bem, tá no grupo C. Tá atrás apenas do Atlético Mineiro e amanhã recebe o Social. Vou trazer os detalhes. Vou falar também do Brasileirão. Vai entrar aí na sua 15ª rodada, hein? Todos os jogos, onde o seu clube vai jogar. Então, já já, Gilson, as informações também do esporte aqui no seu programa.
1: Legal. Valeu, Jota de Souza. 8:12. Vem aí as manchetes dos jornais.
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1: Vamos ao G1. Anvisa diz que fiscalização de produtos da IP tem relação com bactéria. UOL. Previsão diz que a chance de neve... Ih, rapaz, aí, neve no Brasil neste fim de semana, hein? Já pensou? Se nevar aqui, ia ser maneiro, hein? Folha de São Paulo, ia ser maneiro, pô. E a pessoa, neve? Fala.
2: Isso nunca vai acontecer em Muriaé, Gilson.
1: Não sei. Vai que, né? Vai que, né? Tudo é possível.
2: É o sonho de todo...
1: Tudo é possível, né? Ó, previsão diz que há chance de neve no Brasil.
2: É.
1: Né? Neste final de semana. Já pensou? Folha de São Paulo. Morre aos... Ih, rapaz, morre aos 73 anos... O guitarrista Luiz Carlini, lenda de Ovelha Negra e parceiro de Rita Lee. Olha que triste. Poxa. Estado de Minas, governo Lula tenta ligar master a Flávio Bolsonaro após ação contra Ciro Nogueira. Hoje em dia de Belo Horizonte, farmácia digital deve facilitar pedido de medicamentos gratuitos em Minas. O tempo de Belo Horizonte. Vacinação da gripe será ampliada para a população em geral. O Globo. Consumo de ultraprocessados pode elevar risco de denúncia mesmo em dietas consideradas saudáveis, aponta estudo. Revista Veja. Terras raras, crime organizado e tarifa foram assuntos na reunião entre Trump e Lula. E o R7, clima amistoso entre Lula e Trump impulsiona nova rodada de negociações comerciais.
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0: Vamos então aos fatos que marcaram o dia de hoje, 8 de maio, na história. Em 1886, o farmacêutico John Pemberton vende pela primeira vez uma bebida carbonada chamada Coca-Cola como medicamento de venda livre. Em 1912, fundação da Paramount Pictures. Em 1970, os Beatles lançam seu 12º e último álbum de estúdio, Let It Be. Em 1980, a Organização Mundial da Saúde confirma a erradicação da varíola. 1984, a União Soviética anuncia um boicote aos Jogos Olímpicos de Verão em Los Angeles, posteriormente acompanhados por 14 outros países. Em 2025, no Vaticano, o conclave elege o Papa Leão XIV como o Papa da Igreja Católica.
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0: Então, vamos aos aniversariantes de hoje. É o seu aniversário? Parabéns para você, viu? Felicidades, muita paz e saúde. Temos famosos completando idade nova como você, hein? Beth Faria, a atriz brasileira, nasceu em 1941. O papel da Beth Faria que eu mais gosto é a Tieta, né? Ela fez a Tieta aí, quando voltou, né? Na verdade, quando ela foi embora, quando ela foi mandada embora do Agreste, né? Foi expulsa, era a Cláudia Ohana. Aí quando ela volta, aí já é a Beth Faria, né? Bom, Maria Padilha, atriz brasileira, nasceu em 1960. Pedro Augusto, agora ex-Rádio Tupi, agora na Manchete, né? Fazendo o maior sucesso. Pedro Augusto é radialista, foi deputado. Ele nasceu em 1963. Cláudio Taffarel, goleiro campeão do mundo em 1994 com a seleção brasileira. Ele nasceu em 1966. Henrique Iglesias, cantor espanhol, nasceu em 1975. Andréa Sadi, jornalista da Globo News, nasceu em 1987. E Rebeca Andrade, maior medalhista da história do Brasil nos Jogos Olímpicos, que nasceu em 1999.

0: Hoje a gente vai falar do Dia das Mães, né? Domingo, dia 10 de maio, é o Dia das Mães. O Dia das Mães costuma ser marcado por homenagens, encontros e presentes especiais. Em meio a flores, presentes e celebrações, o que realmente ganha destaque é a presença de quem esteve ao lado em diferentes fases da vida. Neste Dia das Mães, mais do que celebrar presentes, é tempo de reconhecer a força, o carinho e a presença de quem transforma amor em cuidado todos os dias. Mãe é abraço que acolhe, exemplo que inspira e luz que permanece em cada fase da vida. Que essa data seja uma homenagem sincera a todas as mães que, com sua história, dedicação e afeto, deixam no mundo o brilho mais verdadeiro de todos. Eu quero saber como você, ouvinte, ligado aqui no programa, vai celebrar o Dia das Mães. Você que é mãe, sempre recebe a visita dos filhos com aquele almoço especial? Você que é filho, mesmo distante, sempre lembra da sua mãe? Ah, de repente trabalha fora ou mora fora? Não, tem que ligar para minha mãe. Não, eu vou pessoalmente, né, passar o Dia das Mães. Qual a importância do Dia das Mães para você? E a nossa enquete de hoje. Final do horário, a gente sorteia uma cesta com os produtos Lactus Life. Participe! É a nossa enquete de hoje falando sobre esse dia tão importante que é o Dia das Mães.
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2: Bom dia!
0: Henrique Iglesias, pra começar. Tá de aniversário hoje, hein? Filho do Julio Iglesias, né? Enamorado por primeira vez. Agora são 8h20. Bom dia.

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2: Muito bem, são 8h31, muita coisa acontecendo nessa sexta-feira. Sexta-feira típica, né? Muitas ocorrências, acidentes, enfim, inclusive com vítimas fatais, lamentavelmente. Fala em acidente, vamos começar aqui com o Franklin Ribeiro. Ele tá com o vermelhinho da Rádio Muriaé. Tem muita gente mandando mensagem. Gilson, o que está acontecendo na estrada Muriaé Miraí? São várias mensagens aqui no celular. Bombeiro para lá, polícia, o que está acontecendo? Sirene ligada. O que está acontecendo? Nós vamos saber agora com Franklin Ribeiro.
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3: Bom dia, Gilson. Bom dia aos ouvintes da Rádio Muriaé. Nós estamos aqui próximo ao distrito de Boa Família, onde na manhã desta sexta-feira foi registrado um grave acidente. O motorista perdeu o controle de uma carreta que seguia sentido Ubá, vindo de Cachoeira de Itapemirim, fazendo um transporte, né, de pedras. Ele acabou perdendo o controle da carreta, bateu num barranco e ela acabou tombando, fechando completamente as duas vias aqui da estrada que vai sentido Miraí. O motorista sobreviveu, ele foi socorrido aqui pelo SAMU, pela equipe do Corpo de Bombeiros também, com ferimentos graves, mas com vida. Em breve, mais informações, a reportagem completa no nosso site radiomuriaé.com.br e também nas nossas redes sociais.
2: É isso. Então, muita gente mandando mensagem, querendo saber o que estava acontecendo. Foi um acidente, um capotamento de um caminhão, né? O motorista preso às ferragens, o Corpo de Bombeiro foi acionado, conseguiu, graças a Deus, retirar ele, apesar dos ferimentos graves, mas com vida e encaminhado ao Hospital São Paulo. E a pista continua interditada nos dois sentidos, como disse o Franklin, né? Até para retirada do caminhão, aí tem que chamar um guincho, enfim, dá todo um trabalho, né? Toda uma dinâmica para a retirada desse caminhão. Então você que está seguindo sentido a Miraí, Cataguases, Ubá, tem que ter paciência porque a pista está fechada. Fique ligado conosco que a gente vai trazer mais detalhes aqui no programa. Agora é o Jota de Souza falando desse lamentável acidente onde duas senhoras morreram na madrugada de hoje, não
4: é
2: isso, Jota?
4: É verdade, isso. Um capotamento na rodovia que liga Fervedouro a Carangola com duas mortes, infelizmente. Vamos ouvir as informações, Gilson, do Sargento Gilberto do Corpo de Bombeiros?
2: Vamos lá.
5: O segundo pelotão de bombeiros de Muriaé atendeu um grave acidente na madrugada desta quinta-feira. Trata-se de um capotamento de um veículo que deslocava na rodovia que liga Fervedouro, Carangola, já quase chegando em Carangola, num local de serra e curva. Ele perdeu o controle da direção, saiu da pista e capotou, parando cerca de 40 metros abaixo da pista, num local bem íngreme. A Polícia Militar fez contato, acionou o Corpo de Bombeiros e foi acionado para o local também equipes do SAMU da cidade de Carangola. Quando o Corpo de Bombeiros chegou no local, as duas vítimas que estavam no banco da frente, o condutor e um carona, sendo um casal, já havia sido socorrido pelo SAMU para o Hospital de Carangola, e as duas vítimas do sexo feminino, aparentemente duas senhoras que estavam no banco traseiro, tiveram óbito no local. Constatado pela equipe do SAMU. As duas vítimas já se encontravam fora do veículo. Segundo informações, elas foram retiradas pelos próprios outros ocupantes do veículo e foi constatado esse óbito fora do veículo. No local, nesse momento, encontra a Polícia Militar, a funerária de plantão e a equipe do Corpo de Bombeiros esteve no local, mas teve que deslocar devido a um outro acidente que aconteceu na região de Muriaé, indo para Boa Família.
4: Obrigado, Sargento Gilberto, do Corpo de Bombeiros. Lembrando, Gilson, que os corpos foram encaminhados ao Instituto Médico Legal de Muriaé, o IML, e as vítimas ainda não foram identificadas.
2: Aí, como eu disse, né, uma sexta-feira atípica, né? Eles estavam nesse acidente que o Jota acabou de falar e tiveram que sair de

0: direto para Boa Família, que ali não tinha nada mais o que fazer, né? Quando o corpo de bombeiro chega, que as pessoas, as vítimas, né, estão em óbito e fora do veículo, não estão encarceradas, o corpo de bombeiro não tem o que fazer. É só aguardar a perícia e chamar a funerária e encaminhar para o Instituto Médico Legal. Fala, Jota.
1: Ô, Gilson, para fechar, uma edição especial da Feira do Campo Produtivo está acontecendo lá no centro da cidade em homenagem ao Dia das Mães. A feira acontece na Praça João Pinheiro e irá até às 14 horas. A feira conta com a comercialização de diversos produtos, como hortaliças frescas, frutas, quitandas, artesanato, flores, doces, queijos, mel e outros itens artesanais. A ação reúne produtores locais e oferece aí ao público a oportunidade de adquirir produtos diretamente de quem produz, com variedade e qualidade. A feira, Justo, também contribui para a movimentação, né, da economia local e para a valorização da produção rural e artesanal do município. Então, oportunidade, Justo, para até, quem sabe, a compra do presente do Dia das Mães nesta Feira do Campo Produtivo. Tem artesanato e outros produtos, ok, Ju?
0: É isso aí. Valeu, Jota de Souza, pelas informações aqui no programa. 8h37, Marcelo Bittencourt.
2: Hoje, isso, uma operação da Polícia Militar realizada na noite desta quinta-feira resultou na apreensão de grande quantidade de drogas no bairro José Cirilo, em Muriaé. De acordo com a Polícia Militar, a ação ocorreu durante a Operação Lúmines, após denúncias apontarem que entorpecentes estariam escondidos em um terreno às margens do rio Muriaé. Equipes do Tático Móvel e do Grupamento do Policiamento Motorizado Rodoviário, GPMOR, foram mobilizadas para averiguar a informação. Durante as buscas, os militares localizaram uma sacola enterrada contendo diversos materiais ilícitos que, segundo a corporação, seriam destinados ao tráfico de drogas na região. Foram apreendidos 98 papelotes de cocaína, 40 buchas de maconha, 36 pedras de crack, 7 tabletes de maconha, uma porção de crack. Todo o material recolhido foi encaminhado para a delegacia da Polícia Civil para as providências cabíveis. Até o momento, nenhum suspeito havia sido preso.
0: Ok, obrigado então, Marcelo Bittencourt, pelas informações. Tá aí, né? Continue aqui no nosso programa, porque tem muita coisa para se falar, muita informação. Como eu disse, uma sexta-feira atípica, né? São 8h38.
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2: Quais são os 5 sintomas relacionados a problemas no coração que você deve ficar atento? Dor no peito, principalmente no meio do peito, uma sensação de ardência, queimação, um aperto que pode irradiar para os braços e que começa após uma atividade física e melhora no repouso. 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Tontura ou desmaio, que pode ocorrer tanto no repouso quanto no esforço físico. 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
4: Muito bem, 8h48, vamos falar de esportes. Jota de Souza tá chegando, e aí, Jota?
5: Ô, Gilson, o duelo entre Independente, Medellín e Flamengo pela quarta rodada do Grupo A da Libertadores foi cancelado. A decisão da Conmebol é consequência de uma invasão de torcedores colombianos ao gramado com menos de 2 minutos de jogo ontem no Atanásio Girardot. O Independente, é bom lembrar, passa por uma profunda crise institucional e esportiva e utilizou a partida para protestar intensamente contra a diretoria. É bom lembrar que no último domingo o Independente perdeu para o Rio Negro Águilas por 2-1 em casa, em resultado que custou a eliminação do campeonato colombiano. E agora, o que vai acontecer? O artigo 24.2 do Código Disciplinar da Conmebol prevê que, quando uma equipe for considerada responsável pela suspensão definitiva, cancelamento ou abandono da partida, a sanção será a determinação do placar final da partida, ou seja, o WO. No caso do futebol de campo, o adversário é declarado vencedor por 3-0. É possível que a Conmebol decrete WO do Medellín, o que acarretaria aí vitória do Flamengo, né? É lógico, por 3-0. Por fim, caberá à comissão disciplinar da Conmebol determinar as punições devidas. O processo inclui análise do relatório do delegado da partida e da equipe de arbitragem.
4: Confusão, hein?
5: É, lamentável. Quem se deu bem ontem pela Libertadores foi o Mirassol. Venceu a LDU por 2-0 no estádio Maião e deu aí um largo passo na missão de avançar de fase na Conmebol Libertadores. A vitória, a segunda consecutiva, leva o Mirassol a 9 pontos na liderança isolada do Grupo G. Lembrando que o Mirassol participa da Libertadores pela primeira vez. Já a LDU, que perde o segundo jogo seguido, estaciona nos 6 pontos e cai para a terceira colocação da chave. Vamos ao Brasileirão, fim de semana? Anota aí, torcedor, onde seu time vai jogar, hein? Amanhã, 3 jogos, 16 horas, Coritiba Internacional, 18 horas, Maracanã, Fluminense e Vitória, 21 horas, Fonte Nova, Bahia e Cruzeiro. Domingo, 4 da tarde, Arena MRV, Atlético Mineiro e Botafogo. No mesmo horário, Mangueirão, Remo e Palmeiras, 18h30, 3 jogos. Santos e Bragantino, Corinthians e São Paulo, Neoquímica Arena, Estádio Maião, Mirassol e Chapecoense. 19h30, Arena do Grêmio, Grêmio e Flamengo. 20h30, São Januário, Vasco e Atlético Paranaense. O G4 do Brasileirão, primeiro Palmeiras 33, segundo Flamengo 27, terceiro Fluminense 26, em quarto São Paulo com 24 pontos ganhos. Nacional vai a campo amanhã pelo Campeonato Mineiro Sub-20 da primeira divisão. E o adversário é o Social de Coronel Fabriciano, com transmissão da 99.5 a partir de 2h30. Nacional e Social, é bom lembrar que o NAC está bem no grupo C. Ele é segundo colocado.

0: com 9 pontos. O líder é o Atlético com 12. Depois, em terceiro, o Betim Futebol com 6. Em quarto, Boston City com 5. E em quinto, o Inter de Minas com 4 pontos ganhos. E para fechar, o zagueiro Alexander Barbosa do Botafogo realizou ontem exames médicos e está muito próximo de ser anunciado como novo reforço do Palmeiras. Restam apenas detalhes burocráticos para sacramentar a negociação. Negociação essa que gira em torno aí de 20 milhões de reais na cotação atual. Gilson.
1: É isso aí. Obrigado então, Jota de Souza. São as informações esportivas. Lembrando que além das informações esportivas, Jota também traz outras editorias aqui no programa. Faltam 8 para as 9.
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2: O infarto, popularmente conhecido como ataque cardíaco, é o processo de morte ou isquemia de parte do tecido cardíaco, geralmente por uma obstrução da artéria coronária, popularmente a veia entupida. Sintomas como dor no peito, principalmente durante os esforços, queimação nos braços, falta de ar, palidez, suor frio, podem ser sintomas de infarto agudo, devendo procurar imediatamente o hospital para o tratamento precoce. A boa notícia é que o infarto pode ser prevenido. Procure um cardiologista, passe por uma avaliação. Fatores como colesterol em excesso, hipertensão arterial, glicose elevada, o temido diabetes, tabagismo, estresse e até mesmo a depressão devem ser controlados para que o nosso coração trabalhe melhor e seja reduzido o risco de infarto.
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0: Deixa eu abraçar quem completa a idade nova no dia de hoje. Ao seu aniversário, parabéns para você, felicidades, muita paz e saúde. Maria José na Cerâmica, abraços da irmã Dora do Safira e familiares. Para os aniversariantes, tem Menos é Mais, Coração Partido. Já já, o Marcelo Bittencourt com as notícias.
1: Ela vacilou comigo, nós estamos aí, tudo certo.

0: 9 horas. Anvisa diz que fiscalização de produtos da IP tem relação com bactéria.
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0: A inspeção que levou a Agência Nacional de Vigilância Sanitária Anvisa a suspender a fabricação e determinar o recolhimento de produtos da IP foi motivada por um histórico de contaminação microbiológica registrado na empresa em novembro de 2025. A informação foi confirmada pela agência nesta última quinta-feira. A medida abrange todos os lotes com numeração final 1 de detergentes, sabões líquidos e desinfetantes fabricados na unidade da Química Amparo, em Amparo, no interior de São Paulo. Em novembro do ano passado, a fabricante havia anunciado um recolhimento voluntário cautelar de lotes, anunciado um recolhimento voluntário, né, específicos de lava-roupas líquidos após identificar a bactéria Pseudomonas aeruginosa nos produtos. O guitarrista Luiz Carlini morreu nesta quinta-feira, aos 73 anos, no Hospital Metropolitano da Lapa, em São Paulo. A informação foi confirmada pelo perfil oficial do músico nas redes sociais, que não divulgou a causa do falecimento. Nos anos de 1970, como líder da banda Tutti Frutti, Carlini se tornou o braço direito de Rita Lee, sendo responsável por guitarras icônicas em clássicos como Agora Só Falta Você e pelo antológico solo de Ovelha Negra. O velório e o enterro do músico acontecem nesta sexta-feira no cemitério da Lapa, na zona oeste da capital, entre os horários de 12 às 16h30. Os microempreendedores individuais, MEIs, devem declarar o faturamento de 2025 por meio da Declaração Anual do Simples Nacional. O envio é obrigatório e deve ser feito até 31 de maio no portal do empreendedor. A Declaração Anual do Simples Nacional reúne informações sobre o faturamento do MEI ao longo de 2025 e indica se houve contratação de empregado no período. O envio é obrigatório, mesmo para quem não teve faturamento. O documento deve ser apresentado anualmente à Receita Federal para manter o CNPJ regular e comprovar que a empresa atua dentro das regras do regime, cujo limite de faturamento é de R$ 81 mil reais por ano. O não envio pode gerar multas e até o cancelamento do CNPJ. O registro também pode ser cancelado definitivamente caso o MEI fique 2 anos sem pagar as contribuições mensais obrigatórias. O sorteio do concurso 3.005 da Mega Sena foi realizado na noite desta quinta-feira em São Paulo. Nenhuma aposta acertou as 6 dezenas e o prêmio acumulou em 45 milhões. Os números sorteados foram 17, 23, 29, 30, 48 e 50. 25 apostas tiveram 5 acertos, cabendo a cada o valor de R$ 70 mil reais e 53 centavos. Já 2.594 apostas tiveram 4 acertos e cada uma receberam R$ 1.112 e 8 centavos. 9 horas, 3 minutos. 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
4: Bom dia para você, meu irmão, que nos acompanha aqui pela Rádio Muriaé. Esse é o nosso programa A Palavra É.
5: Proclamação do Evangelho de Jesus Cristo segundo João. Naquele tempo, disse Jesus a seus discípulos: este é o meu mandamento,

Amai-vos uns aos outros assim como eu vos amei. Ninguém tem amor maior do que aquele que dá a sua vida pelos amigos. Vós sois meus amigos, se fizerdes o que eu vos mando. Já não vos chamo servos, pois o servo não sabe o que faz o seu senhor. Eu chamo-vos amigos, porque vos dei a conhecer tudo o que ouvi de meu Pai. Não fostes vós que me escolhestes, mas fui eu que vos escolhi. E vos designei para irdes e para que produzais fruto, e o vosso fruto permaneça. O que então pedirdes ao Pai em meu nome, ele vô-lo considerará. Isto é o que vos ordeno: amai-vos uns aos outros. Palavra da salvação. Pode parecer redundante, mas é necessário sempre falar do amor. O amor é para qual nós fomos criados. O ser humano nasceu à imagem e semelhança de Deus, que é amor. O homem só será pleno quando aprender a amar. E existe uma medida, uma referência do que é o amor. O amor não é um sentimento, o amor é uma pessoa. Essa pessoa, em Cristo, se fez carne. Jesus é, portanto, a personificação do amor, mostrando para nós de que maneira, quando Deus criou o homem, pensou que fosse o homem. E Jesus é o Adão antes da queda. O ser humano era assim. O ser humano é como Jesus, entendeu, gente? Antes da queda. Jesus é o Adão. Só que Adão não era Deus. Jesus, ele renuncia à condição divina, embora sendo Deus, e ele então encarna e mostra para o ser humano o que é ser humano. Então, olhar para Jesus, contemplar, é aprender a ser gente, a ser humano. Por isso, quando todo mundo fala que é amor para cá, amor para lá e assim por diante, a referência se torna as relações, as pessoas. Não. Amai-vos como eu vos amei. E aqui está a nossa referência de amor, Jesus. São Paulo, eu gosto muito dessa leitura, São Paulo vai tentar codificar o amor com palavras. Jesus é a personificação, a ação. Paulo vai mostrar, escrever, tentar textualizar o que é o amor. O amor é paciente, bondoso, compassivo, do crente, do suporta, não se ensoberbece, assim por diante. Ele vai ler Jesus e tentar escrever. Isto é amor. Por isso, se eu não consigo ser como Cristo ou buscar ter os mesmos sentimentos de Cristo, me desculpa, eu não estou amando. Eu posso amar Jesus, mas não viver como Jesus. E esse amor pode ser falso. Sim, nós erramos, nós pecamos, mas nosso objetivo é tentar ser como ele. Nós nos arrependemos, perdão, Senhor, eu errei, fui impaciente, fui invejoso e assim por diante, eu vou pedindo perdão, mas a minha meta é amar como ele. E se eu amo como ele, eu me torno amigo dele. Agora, se eu não amo como ele, como é que eu vou ser amigo de Jesus? Não tem condições. Não é que Jesus negue a amizade, somos nós que estamos negando, porque nós não estamos querendo ser como ele. Se eu renuncio a forma de Cristo, não quero ser como ele, não tenho condições de ser amigo dele. Sou eu que estou dizendo que não quero a amizade dele, porque como você vai querer ser amigo de alguém se você não concorda com esse alguém? Não rola, gente, não rola. Pela parte de Deus, Deus quer a salvação e a amizade de todos. Mas não há relação que se sustente quando não há respeito, quando não há admiração pelo que o outro é. É dessa forma que nós seremos amigos de Cristo, buscando ser como ele. Ele diz: eu não vou chamar vocês de servos, mas se vocês amarem como eu estou amando vocês, vocês serão amigos meus, mais do que servos. Seremos um, e você pode pedir o que quiser, que eu estarei, e o Pai concederá, porque você estará sendo como o amor. Se você viver como Cristo e ser como ele,

0: Pai, porque nós estaremos sendo reflexos daquilo que é o próprio Cristo, que é amor. No dia de hoje, faça uma autoanálise da sua vida. Será que você está amando? Gente, volto a dizer, amar não é um sentimento, é uma forma de ser. O quanto você se esforça para ser como Cristo é? Se pergunte sempre, no meu lugar, o que Cristo faria? Como Cristo reagiria nas injustiças, nas intolerâncias? E as pessoas mais próximas de nós nos revelam quem nós somos. Se você é impaciente com as pessoas mais próximas, me desculpa, você é isso. Para de colocar na culpa no outro aquilo que você não consegue ser com você mesmo. Peça a graça de Deus para aprender a amar. E quem não aprender a amar, não aprenderá nunca a ser. E se eu não vou ser, não serei depois da eternidade. Oremos. Senhor nosso Deus, ensina-nos a amar. Envia o teu Espírito Santo sobre nós hoje, nos mostrando onde estamos errando e em que devemos ainda aprimorar para poder amar como o Senhor nos amou. Jesus, quero ser seu amigo. Quero ser seu amigo. Ensina-me cada vez mais a ter a tua amizade. Que Deus abençoe o Pai, Filho e Espírito Santo. Amém. A palavra é amigos. Seja e deseja ser amigo de Cristo.
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7: Muito bem, vamos lá para a nossa enquete de hoje, falando do Dia das Mães, né? Maria de Fátima, lá no Vermelho, bom dia.
8: Bom dia, Gilson Júnior, aqui é a Maria de Fátima de Vermelho. Sobre a enquete hoje, falando sobre as mães, meu filho, vou falar com você, Gilson Júnior, em primeiro lugar, bom dia. Que Deus te abençoe esse sorriso que você traz todo dia para nós. Que Deus prospere, meu filho, na sua vida, né? Dê muita saúde para você alegrar o nosso dia. Falando sobre as mães agora, eu sou muito feliz. Tenho três filhos maravilhosos que Deus me deu. Sou a mãe mais feliz do mundo. Tenho meu neto, que é um tesouro, chamo José Miguel. Tudo que Deus me deu, graças a Deus, sou feliz pelos filhos que tem. Uma mãe eu já não tenho, que minha mãe partiu há muitos anos. Tem 18 anos que ela se foi. Mas tudo que ela me ensinou nessa vida, eu aprendi. Ensinei para meus filhos. Por isso, eu só tenho que agradecer por tudo que Deus me deu. Vai meu abraço para você, para o Pedro Luiz, para todos da Rádio Muriaé, para o João Vitor. Fica na paz, Senhor Jesus. Tenha um dia abençoado, meu amigo. Obrigado por alegrar o nosso dia.
7: Para você também, muito obrigado. Tá aí o Wanda Ribeiro da Silva, do São Joaquim. Bom dia.
9: Bom dia, Gilson Júnior. Bom dia a todos que trabalham na Rádio Muriaé. Meu nome é Yuvanda Ribeiro da Silva, moro no bairro São Joaquim. Mãe, é uma palavra doce. É uma palavra que ninguém nunca se esquece. Tem 19 anos que perdi.

0: que todos os filhos, não só no dia de domingo, que é o dia das mães, mas que todos os filhos amem suas mães, respeitem suas mães, porque é da mãe que ele veio, essa mulher guerreira, essa mulher vencedora, todas elas, independente do seu grau, todas elas são vencedoras.
1: É isso. Valeu, Jesus. Agora é a Marta Ribeiro da Silva Arcângelo Cardoso de Melo. Bom dia.
2: Bom dia, Gilton Júnior. Aqui é a Marta, né? Ribeiro da Silva Arcângelo, no bairro Cardoso de Melo. É, o Dia das Mães é um dia muito especial, né? Dia das Mães é todos os dias, mas é o dia, tem um dia que é especial, que é o dia dela, né? Aqui em casa, graças a Deus, juntamos os filhos todos, né? Para almoçar com ela. E tá sempre com ela também, né? Só no Dia das Mães, não. Sempre estão com ela, sim. Né? A Dona Fé de Souza. Então, eu quero desejar todas as mães, né? O dia especial delas, que vai ser domingo agora, né? Muita saúde, muita sabedoria, muita vitória para cada uma delas. Principalmente para minha, tá?
1: Que assim seja, né? Florinda Rezende, no Divisório, bom dia.
3: Bom dia, Pedrão, bom dia, Gilson, bom dia a toda a equipe da rádio, que nos alegra, né? A cada manhã, a cada tarde, a cada noite dos nossos dias aqui e por toda a nossa redondeza, né? A Florinda aqui do Divisório, a respeito da enquete de hoje. Minha mãe é meu tudo, Gilson, é meu porto seguro. Às vezes, né, ela já está com 82 anos, né, teimosinha, que faz parte da idade, faz parte da vida deles, né, dos nossos idosos. Então, eu não tenho nem o que expressar da minha mãe, porque eu sei de todas as lutas que ela passou para criar os 5 filhos dela. E hoje as filhas dela não suportaram nem a milésima parte do que ela suportou para manter a família dela unida.
1: É isso, né? Mas temos que ter paciência com os idosos, né? São teimosinhos e tal. Eles falam, ó, não faz isso, ele vai lá e faz. Mas temos que ter paciência, né? Eles merecem. Cuidaram da gente quando pequeno, né? A gente precisa ter paciência, cuidado, carinho e, acima de tudo, respeito com os idosos, né? Você que tem a sua mãe idosa, né? Aquela cabeça branquinha, né? Faz isso, não faz. E aí, vai lá e faz. Tem que ter paciência, vamos relevar, né? Bom, daqui a pouco tem mais participações aqui na nossa enquete. São 9:30 agora, bom dia.

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2: Agora são 9:31, 9:31. A gente está sempre falando de golpes aqui no programa, principalmente no plantão de polícia, né? Eu estou recebendo aqui o nosso querido amigo Fábio Braga, que já esteve por muito tempo atuando no esporte aqui conosco. E hoje ele não vai falar de futebol, mas vai falar sobre uma situação que vem chamando a atenção dos próprios advogados, né? Que estão sendo vítimas de golpes. Fábio Braga, bom dia, seja muito bem-vindo. Fábio Braga é advogado. E ontem, né, uma cliente dele acabou caindo num golpe. Os golpistas, eles têm, a gente conversava fora do ar, eles têm essa facilidade, né? E aí hoje, com essa coisa da internet, até a inteligência artificial, isso contribuiu muito para os golpistas.

0: Fábio Braga, bom dia, seja muito bem-vindo. Quer dizer então que a sua cliente acabou caindo nesse golpe?
1: Muito bom dia, Gilson Júnior. Forte abraço a todos os que estão ligados agora na Rádio Muriaé, no 99.5. Antes de qualquer coisa, agradecer esse espaço, porque realmente as coisas estão tomando, já tomaram um rumo completamente insustentável, né? Não só para os advogados, mas principalmente para os clientes dos advogados. A situação ela é uma espécie de mão dupla, porque o advogado é utilizado para que o golpe seja dado ao seu cliente. O seu cliente vai até o advogado quando percebe que a coisa está errada, e aí a imagem do advogado fica igualmente arranhada de uma coisa que ele não tem nada a ver com ela. O que está acontecendo, Gilson? Eu vou chegar no final no que aconteceu ontem. O meliante utiliza dados do advogado que são facilmente absorvidos nos processos que são públicos. Então ali ele tem o nome do advogado, ele tem até o endereço, às vezes o telefone, prestando atenção que o telefone nunca é utilizado, os números de telefones utilizados para o golpe são outros, tá?
0: O DDD, inclusive, diferente.
1: DDD diferente em muitos casos, né? E então, ele, de uma forma que essa é um grande mistério, porque ele encontra o telefone do seu cliente e no processo esse número não está lá. Então, como que ele tem o telefone, o WhatsApp do seu cliente, eu não consegui entender. O certo é que ele monta um WhatsApp e entra em contato com o cliente dizendo para ele que o processo teve êxito. Às vezes, processos findos há muito tempo. E aí é fácil, o cara já descobre que é golpe. Agora, processos em andamento, houve êxito, ele tem um dinheiro para receber. E aí ele vai receber uma ligação de vídeo de alguém do STJ ou do TJMG. E ele é convidado a passar os dados bancários dele. E essa ligação de fato acontece, e sempre dizendo que tudo aquilo está tendo a assistência do advogado, a foto está lá, uma foto tirada de rede social, o telefone, outro nome completo está lá, e as pessoas vão caindo nisso e passando tudo que precisa, porque na cabeça do cliente ele está passando aquilo ali para receber o dinheiro que a pessoa disse que ele tem direito a receber. Isso está acontecendo direto. Eu já ajuizei uma ação pessoal contra a Meta e fui vitorioso, tá? Numa indenização por dano moral, quando uma cliente caiu nesse golpe e eu fiquei sabendo do golpe porque a polícia foi acionada por ela e o policial me conhecia. O policial me ligou, falou: doutor, eu sei que não é o senhor, olha o que está acontecendo. E era uma cliente que nem era diretamente minha, tinha meu nome na procuração, mas era uma ex-parceira que era advogada dela, né? E ela perdeu uma quantidade bastante razoável de dinheiro, e eu já orientei a essa minha ex-parceira, que ela é a verdadeira, a correta advogada que atuou no processo, para que chame essa cliente a juízo e uma ação de indenização para ela também contra a Meta. Pois bem, isso está acontecendo direto. Graças a Deus, a grande maioria dos clientes tem a luz de me chamar antes, estão mais ou menos atentos. Dia desses, um pastor lá de Cataguases, meu cliente, quase cai no golpe, chegou a passar os dados, mas teve a luz de me chamar, e eu falei com ele: é golpe, liga para o seu gerente agora, depois nós conversamos. E ele conseguiu bloquear a situação. E ontem, né, lamentavelmente, uma cliente teve um grande prejuízo. Ela é de Muriaé, mas mora no Paraná hoje, né? E de repente eu recebo uma ligação da filha dela me perguntando se eu estava acompanhando. E eu achei que acompanhando o processo dela. Eu falei: claro, todos os dias estou acompanhando o processo. Ela me manda uma foto da operação toda acontecendo, do WhatsApp lá, do STJ, do banco e tudo mais. Eu falei: que é isso aí? Vocês estão bonitos na fita? Eu achei que era uma coisa legal que estava acontecendo. E aí ela me liga de vídeo. E quando eu vejo o que está acontecendo, é golpe, sai disso aí, o que foi? Meu Deus do céu, estão fazendo empréstimo na minha conta de uma quantia muito alta, muito alta. A instituição bancária foi acionada, tudo aquilo foi contestado e está lá em andamento. O que me chama a atenção do ponto de vista do banco? Se eu, Gilson, né, que sou pobre, faço uma movimentação de 3 mil reais no banco, que é uma movimentação atípica, o banco me manda uma mensagem: você está fazendo essa movimentação mesmo? No caso dela, nem

0: isso teve. Então, eu entendo que há uma responsabilidade do banco também.
1: Só... E olha que foi um montante muito maior, né?
0: Muito maior, muito maior.
1: E merecia, inclusive, saber, confirmar se era a pessoa mesmo, né?
0: Sem a menor dúvida.
1: Então, eu entendo que isso aí foi o golpista, mas a falha do banco também. A
0: negligência do banco, sem dúvida alguma. Ocorre que nós não podemos, nesse momento, e com o objetivo que eu quero de passar a mensagem para as pessoas, responsabilizar os outros, não. O que eu quero é que as pessoas tenham o cuidado, né, de acompanhar um pouco mais os noticiários, acompanhar um pouco mais as próprias redes sociais, porque golpe nós estamos tendo até com peça de carro, nós estamos tendo golpe de todo jeito. E as ações indenizatórias depois, elas vão demorar anos para que se resolva. Nós temos que evitar que essa situação aconteça. E aí, as pessoas precisam, por exemplo, de assistir um programa de televisão de vez em quando, porque há duas semanas atrás, uma quadrilha foi pega e desbaratada fazendo isso. Você precisa de ver a central que eles tinham para fazer esse tipo de golpe. Ou seja, isso é uma gangue totalmente organizada. Gangue não, é uma quadrilha nacional, extremamente organizada, que a meu juízo tem um único líder em algum lugar, né? E esse líder não foi pego ainda, porque prendem duas, três unidades desse golpe, aparecem outras duas, três em outro lugar, e Brasil inteiro, Nordeste, Sul do Brasil, São Paulo, né? A OAB de Muriaé chegou a fazer uma panfletagem no centro da cidade, porque aqui em Muriaé nós temos o grupo dos advogados, né? E eu tenho a graça de dizer que hoje eu faço parte aqui da subseção de Muriaé, transferi de Belo Horizonte para cá. Foi feita uma panfletagem no centro da cidade, tudo que pode ser feito é feito, as denúncias dos números são feitas, mas isso não está resolvendo. Para você ter uma ideia, eu ontem fui denunciar uma página, né, do WhatsApp. A resposta que eu tive por duas vezes: não removemos, você pode bloquear a página. Eu não tive prejuízo financeiro, material com isso. Eu não tenho que bloquear a página, eu tenho que deixar ela lá para eu saber quais são os próximos passos desses pilantras. Agora, o WhatsApp, o Facebook, o Instagram, eles têm que ser, e eles estão sendo, literalmente responsabilizados por todas as ações. Agora, os clientes também têm esse direito, mas eu não quero que os clientes cheguem a esse ponto. A nossa imagem já está extremamente arranhada com essa situação, porque até que a pessoa entenda que o advogado de fato não tem nada com isso, ela já pensou mil coisas dele. E os prejuízos que as pessoas estão tendo hoje, o Brasil está vivendo uma fase terrível. Nós temos aí 70% da população endividada. Como é que você pode aceitar calmamente, claramente, que alguém tome um golpe desse e fique por isso mesmo?
1: Aí tem um ouvinte nosso aqui que está dizendo o seguinte, vou nem citar nome, né, para preservar a pessoa. Bom dia, recebi essas mensagens também, se passando pela advogada, pedindo meus dados, que eu tinha ganhado uma causa na justiça e tinha 50 mil para receber.
0: Exatamente. Né?
1: Falei, vamos marcar um horário, estarei indo até você e passo os dados pessoalmente. Aí sumiu a pessoa.
0: Exatamente. E é assim que funciona. Eu tive uma cliente que mandou uma figurinha pro meliante, né? Com uma criança com a correia na frente, aqui para você, ó. Então, tem gente que tá ligada. Ótimo, né? O que eu quero aqui fazer, né? Chamar essa atenção. E a Rádio Muriaé não tem um alcance local. A Rádio Muriaé hoje tem um alcance mundial pelas redes sociais, né? Mas você que está nos ouvindo em qualquer lugar do Brasil, você está sujeito a isso. Se você tem um processo na justiça, por favor, tá? Não dê bobeira. Se aparecer lá a mensagem de um advogado, que seja o seu advogado, que não está cadastrado no seu WhatsApp, que tem um número diferente, desconfie. Gilson, advogado não troca o número de telefone e de WhatsApp como a gente troca a camisa, não. Esse número, ele é comercial nosso, é importante que a gente mantenha. Se você troca de operadora, você faz a portabilidade. Então, aparece no seu telefone o doutor Fábio, com a foto do doutor Fábio, com o número que não está no seu cadastro. Não responda esse cara. Faça contato com o número que você tem. Antes de qualquer coisa, ligue para o seu advogado, marque um horário com ele. Porque vocês vão ver que na hora que fizer isso, o meliante vai deixar você em paz. Então é o seguinte, é muito importante, mas é muito importante que essa situação seja paralisada. E aí eu faço um apelo ao Ministério Público, a Polícia Federal, que já está atuando.

0: nisso, mas ainda de maneira tímida, se me permite, no meu modo de entender, porque desbaratando duas ou três facções dessa quadrilha que o problema vai resolver, mas principalmente não vamos mais cair nas facilidades que a rede social, que o WhatsApp, que o Instagram e que o Facebook nos proporcionam. Vamos ter mais cuidado, vamos realmente tentar minar do ponto de vista do consumidor dessa fraude, a ocorrência dela. Porque quem é o consumidor da fraude, o consumidor final, é o nosso cliente. Então, nós somos prejudicados? Somos. Estou preocupado com os advogados? Estou. Mas eu já sei qual é o caminho para que nós possamos buscar realmente a nossa reparação. Agora, e sei também o caminho do cliente buscar a reparação dele, ok. Só que o cliente precisa de evitar que chegue nesse ponto, né? E aos advogados, eu faço um apelo. Uma das coisas que realmente precisa, e já existem muitas ações em nível de Brasil, tá? Ajuizem ações indenizatórias contra a Meta. Se nós não entupirmos o tribunal de ações como essa, eles não vão se mexer. Eles dão a ferramenta, eles têm que ter a condição de fazer os freios para que essa ferramenta não seja mal utilizada. Ah, mas isso é muito fácil, é só eu ir lá e fazer assim, fazer assado, eu consigo. É isso que a plataforma precisa fazer para não deixar acontecer mais. No meu processo pessoal, foi entregue lá o IP, foi entregue o metadado, só que entregaram um monte de coisas lá, de informações em inglês. A justiça brasileira entende, a legislação brasileira entende que documentos que sejam entregues em língua estrangeira têm que ser traduzidos por tradutor juramentado. Recorreram, ao entregar esses documentos, eles recorreram da ação. No recurso eu falei, eles não cumpriram o que a liminar determinou, porque esses documentos não são viáveis do ponto de vista de que possa ser a esfera policial instada a tomar providências em relação a isso. Então, Gilson, o que, que significa? Envolve Polícia Federal, envolve Ministério Público, envolve OAB, envolve principalmente o cidadão. Porque você, cidadão, é o alvo principal. Você está se prejudicando, você está minando, em muitos casos, a sua relação com o seu advogado, e cabe a esse advogado ainda ter que remediar, ter que mostrar para ele que você não tem nada com isso. Estou falando muito, mas é importante. Dias atrás, um cliente meu teve que ir lá em casa e me falar pessoalmente para aceitar e compreender que não tinha sido eu que tinha tentado dar o golpe nele. Nesse caso, graças a Deus, ele não caiu. Mas ele teve para cair, ele estava arrumando um dinheiro emprestado para depositar na
1: conta. E esse se endividar mais ainda, né?
0: Outra coisa importantíssima: o tribunal, o Ministério Público, não liga para você de vídeo pelo WhatsApp para tirar informações com você. Não aceite isso como verdadeiro. Ontem ela recebeu uma ligação, entre aspas, do STJ.
1: Os golpistas, eu vou te falar a verdade.
0: No meio do golpe. Tem jeito. STJ, tá? Então você imagina, essa ligação não existe. Se você receber uma ligação dessa, desligue, bloqueie, tá? E boletim de ocorrência.
1: E o seu advogado. Tem que procurar.
0: O seu advogado
1: e mesmo. Primeira coisa, né? Primeira coisa.
0: Primeira coisa, sem dúvida alguma. Porque o seu advogado vai te dizer, o seu advogado, no contato que você já tem, viu, ô Gilson?
1: Isso aí.
0: Não é no contato que tá vindo. Ah, mas você tá de número novo? Não, eu tenho dois. Pode ter 10. Você vai fazer o contato com ele no número que você tem dele. E não mais isso. É imperativo, gente. Eu estou pedindo quase que pelo amor de Deus, Gilson, para que as pessoas realmente tomem cuidado. Não se deixem cair nesses golpes. Isso é ruim demais. É triste demais. Isso pode provocar a insolvência de uma família, né? Então, ontem, no caso, o valor do golpe eu não vou falar, não, mas o valor dito para cliente que ela tinha para receber era de 200 mil reais. Viu?
1: Aí a pessoa está, vamos supor que está muito tempo esperando esse processo. Fala que vai receber, a pessoa vai na hora.
0: E ela, ela respondeu.
1: Lógico.
0: Deus seja louvado.
1: Lógico.
0: Imagina.
1: Ué, mas você está 10 anos esperando o processo. Eles te ligam, Fábio Braga, seu processo aqui já tá resolvido, você vai receber 200, mas você tem que mandar 50, ou mandar 20, ou mandar 30.
0: Tem que me mandar seus dados bancários para eu manipulá-los e tomar seu dinheiro todo lá.
1: Mas então fica aí, né? Obrigado, Fábio, pela participação. Fica aí esse alerta, né? Então você que está com processo na justiça, né? Nada de se desesperar, já ir mandando dados bancários, nem dados pessoais. Primeiro, ligou, beleza, ó, pode deixar que eu vou retornar. Como essa ouvinte fez aqui, vamos conversar pessoalmente?
0: Sim.
1: Aí a pessoa sumiu.
0: Perfeito.
1: Né?
0: Tá de parabéns.
1: Eu te passo aí os meus dados, mas pessoalmente. Eu vou no seu escritório. Você não é meu advogado? Então eu vou no seu escritório e já resolve o problema. Não é isso?
0: É isso mesmo.
1: Mais uma vez eu te agradeço a participação e esse alerta que é muito importante, principalmente para os nossos idosos, né?
0: Exatamente.
1: E a maioria deles caem no golpe são os idosos.
0: É, exatamente. Eles são realmente uma presa mais fácil, né? Até por não ter aquela desenvoltura, né? Mas não é só idoso, não. O idoso também e com mais frequência, mas qualquer pessoa está sujeita a isso. Gilson, eu quero aqui, né, agradecer ao Thiago Galgani, ao Paulo Roberto pai, o Paulo Roberto filho, desejar inclusive ao Paulinho aí sucesso na sua nova empreitada. Quero agradecer a você também pela oportunidade, ao Pedro que está ali operando lindamente. O Pedro, ele vai ser
1: canonizado aqui.
0: Não, ele vai ser indiciado por exercício ilegal da profissão, né? Porque ele vive operando.
1: Ele está operando.
0: Enfim, né? E quero dizer também, né, nessa véspera de Dia das Mães, desejar a todas as mães do nosso Brasil é uma felicidade muito grande. Quero desejar às mães que já estão lá no céu, né, toda pureza do mundo e que elas continuem olhando por nós. As nossas já estão lá, né?
1: Verdade, verdade.
0: Confabulando, né? Tricotando. É isso aí. Eu quero também dizer que é um dia muito especial e que as pessoas possam passar esse dia em família com muita tranquilidade. As mães, agora tem um nome aí para as mães que têm os filhos com TEA, né? Transtorno do espectro autista. Me faltou o termo, né? As mães, oh meu Deus. Enfim, vocês entenderam. A todas vocês que são heroínas em dobro, né? Enfim, eu quero agradecer muito mesmo e dizer que estou com muita saudade dos microfones da Rádio Muriaé. E eu espero que da próxima vez que eu venha conversar, que seja
1: por boa notícia. Assunto
0: ameno, que seja uma boa notícia.
1: Falar de esportes?
0: Por que não, né? Agora, dizer também que, né, quando tiver um assunto que não seja agradável, mas seja importante e que seja do interesse, eu me coloco à disposição para sempre estar aqui. Muito obrigado.
1: Ok. Conversamos então com o Fábio Braga, advogado aqui na cidade de Muriaé. Faltam 11 para as 10.
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1: Muito bem, agora faltando 10 minutos para as 10 da manhã, nossa equipe já nas ruas, na campanha Love, lá na Smart Center, na Barão do Monte Alto. Tati Portilho, bom dia.
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1: A insuficiência cardíaca é quando o coração não consegue bombear ou receber adequadamente o sangue para suprir as necessidades do nosso organismo. As causas variam desde infarto, pressão alta não controlada adequadamente a longo prazo, miocardite, diabetes e doença nas válvulas cardíacas, como a febre reumática. Os sintomas mais comuns são cansaço, falta de ar aos esforços ou à noite após se deitar, inchaço nas duas pernas ou pés e dores no peito. Se você sente ou conhece alguém com alguma dessas queixas, procure um cardiologista. O diagnóstico e o tratamento precoce pode curar ou melhorar sua qualidade de vida.
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2: 10 horas. Goleiro Bruno é preso na região dos Lagos, no Rio, após 12 meses foragido.
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2: O ex-goleiro Bruno Fernandes das Dores de Souza, de 41 anos, foi detido na madrugada desta sexta-feira em São Pedro da Aldeia, na região dos Lagos, no Rio de Janeiro. O ex-jogador do Flamengo era considerado foragido pela Justiça Fluminense. A detenção foi ordenada pelo Tribunal de Justiça do Rio após Bruno violar as regras da liberdade condicional. O mandado foi expedido porque o magistrado entendeu que o atleta deixou o estado sem o aval do judiciário. A infração ocorre no dia 15 de fevereiro, apenas 4 dias depois de o ex-goleiro receber o benefício. Bruno viajou para o Acre com o objetivo de atuar profissionalmente pelo clube Vasco do Acre. Em 2013, o atleta foi sentenciado a cumprir 22 anos e 3 meses de reclusão. A condenação é referente ao assassinato e à ocultação do cadáver de Elisa Samúdio, que era sua ex-namorada na época. A Organização Mundial da Saúde alertou para o surgimento de novos casos de antivírus após o registro de infecções em um cruzeiro, mas minimizou o risco de um grande surto da doença. O MV Rondius, foco de um alerta sanitário internacional desde o fim de semana, navega em direção a Tenerife, nas Ilhas Canárias, na Espanha, onde está prevista, a partir de segunda-feira, a evacuação de cerca de 150 passageiros e tripulantes. Não existe vacina nem tratamento específico contra o antivírus, que pode ser contraído por contato com roedores de cuja a cepa Andes, detectada nos passageiros infectados, é a única conhecida com casos de transmissão entre humanos. A infecção por antivírus pode provocar uma síndrome respiratória aguda, dado que o período de incubação do vírus Andes pode chegar a 6 semanas e é possível que sejam notificados mais casos, acrescentou, referindo-se a essa cepa presente na América Latina. A OMS ressaltou, no entanto, o baixo nível de risco epidêmico, já que o vírus é menos contagioso que a Covid-19. O ex-governador de Minas Gerais e pré-candidato à presidência da República, Romeu Zema, usou as redes sociais para atacar o senador Ciro Nogueira, alvo de uma operação da Polícia Federal nesta quinta-feira envolvendo o caso do Banco Master. Em um vídeo publicado pelo ex-mandatário de Minas, ele afirma que o senador é um político vendido e coloca o presidente nacional do Progressistas como integrante do grupo, apelidado por Zema de Intocáveis e Raposas Velhas, que inclui magistrados do Supremo Tribunal Federal. Mesmo sem citar nominalmente o senador, Zema usa recortes de reportagens e imagens de Ciro Nogueira e também de Vorkar, o proprietário do Banco Master. O Supremo Tribunal Federal começou a decidir nesta quinta-feira se a Lei Maria da Penha pode proteger mulheres vítimas de violência de gênero, mesmo quando há relação relação doméstica, familiar ou afetiva com o agressor. O tema tem repercussão geral reconhecida, ou seja, a decisão servirá de diretriz para todo o judiciário brasileiro. Nesta quinta-feira, a promotora de justiça Denise Guerzoni afirmou que o alcance das medidas protetivas da Lei Maria da Penha deve ser estendido a situações de violência de gênero que transcendam os vínculos domésticos, familiares ou afetivos. 10h04, notícias da hora, oferecimento. 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
7: Agora são 10h09, né? A nossa enquete falando sobre o Dia das Mães. Maria Rosângela Carvalho Batista, no Safira. Bom dia.
8: Bom dia, Gilson. Bom dia, Pedro Luiz. Bom dia a todos que estão nos ouvindo. Estão mandando essa mensagem, esse áudio. Desejar um feliz Dia das Mães para todas as mamães que estiverem nos ouvindo. E dizer que não vou fazer almoço em casa não, viu? Dia de domingo eu quero folga. Meus filhos, Jéssica e Luiz Fernando, vamos juntos almoçar fora. Passar o dia com ele, que a minha mamãe já está lá, nos braços do nosso Senhor já há um bom tempo. Então, mas ela está no meu coração o tempo todo. E vamos ser felizes, né? Fazer o quê? Vamos juntos procurar um cantinho aí alegre para nós passar o dia. Obrigada, bom dia.
7: Eu é que agradeço. Joana Dark, no Santa Terezinha, bom dia.
9: Bom dia, Gilson Júnior, bom dia, Pedro Luiz, bom dia a todos da Rádio Muriaé. Sobre a enquete de hoje, Gilson, olha, no Dia das Mães, Deus me deu 3 presentes. Quer dizer, ele me deu 4, né? Mas o meu primeiro, se tivesse aí, ele morreu com 2 mesinhos, ele ia fazer 42 anos esse ano. Aí depois ele me deu presente, me deu 2 gêmeas, e depois me deu 1 menino. Graças a Deus, eu dou minha vida por eles, Gilson. Agora eu sinto muita falta da minha mãe, esse ano faz 19 anos que ela se foi, entendeu? E dou parabéns para todas as mães. E para de mexer com casca de bala, hein? É, toda hora você fala que ele mexeu no relógio.
7: Pode deixar. É só ele não mexer no relógio mais, né? Aí a gente já resolve. Vamos. Ana Maria Aparecida Alves, no São Cristóvão. Bom dia.
10: Bom dia, Gilson Júnior. Sou Ana Maria Aparecida Alves, São Cristóvão. Gilson Júnior, também sou muito feliz que eu tenho 4 filhas maravilhosas. Sou muito grata às minhas filhas. Eu não tenho mãe, não. Minha mãe já partiu. Já fui morar com Deus lá no céu, mas eu sou muito feliz pelas filhas que eu tenho. Um bom dia para você, um feliz Dia das Mães todo do Brasil inteiro, né? E todas as mães, E se tiver sorteio, coloca aí outro. Bom, Gilson.
7: Tá bom.
10: Um abraço pro Pedro.

0: também. Meu Deus, um abraço.
1: Meu casca de bala, né? Maria das Dores Domingos, lá no São Pedro. Bom dia.
2: Bom dia, Pedro. Bom dia, Gilson Júnior. Quem falar aqui é Maria das Dores Domingos. Mãe, maior do que o amor de mãe é só o amor de Deus. Não tem amor maior. O filho pode ser o que for, mas a mãe sempre ama ele e ama os filhos. Eu mando um abraço para minha mãe, para minhas filhas, minhas noras, que é mãe, todos. Vai meu abraço para todas as mamães muriaense. Um abraço, um beijo no coração de cada uma.
1: Tá bom, um abraço a todas as mamães, né, ligadas comigo aqui. Regina Célia Pedrosa, ela é do Cardoso de Melo. Bom dia.
3: Bom dia, Gilson Júnior. Eu quero desejar um feliz dia das mães para todas as mães da minha família, né, minhas amigas. E do Brasil e do mundo inteiro, né? Uhum. Deus abençoe todas as mães.
1: E assim seja, né?
3: Aqui é a Regina Célia Pedrosa, Cardoso de Melo.
1: Amém.
3: Bom dia.
1: Agora é Etelvina Maria de Oliveira, na Capitinga. Alô, Capitinga, bom dia.
4: Oi, Gilson Júnior, bom dia para vocês todos aí da rádio. É, eu sou a Etelvina Maria de Oliveira, aqui do Capitinga, sobre mãe. Mãe, a melhor coisa, a melhor pessoa que existe no mundo. Eu perdi a minha, já vai fazer 4 anos, mas a gente nunca esquece, que Deus proteja, né, a gente. E também tenho 3 filhos, 2 filhos e 1 filha. Não tenho que reclamar, amo muito eles e eles me amam muito também. Mas o dia da mãe, um pouquinho das mães agora, depois que eu perdi a minha, é um pouquinho triste, mas na mesma hora eu fico feliz. Eu sei que ela fez o que pôde aqui na terra, descansou, mas tem meus filhos, tem meus 2 netos, aí fico alegre de estar as mães também.
1: Agora é a vez da Maria Isabel Abrilha da Silva, no Eldorado, é em Miraí, é isso? Vamos lá, bom dia.
5: Oi, Gilson Júnior, bom dia. A sua enquete hoje é sobre o dia das mães, né? Meu nome é Maria Isabel Abreu da Silva, daqui do Eldorado. Gilson, eu não tenho minha mãezinha mais, ela foi morar com Deus. Mas todo ano a gente reúne eu, meus irmãos, continua aquela mesma rotina. Mesmo que a gente não tenha a mãe da gente, mas a gente se reúne. Aí domingo vai vir todo mundo pra minha casa, meus filhos, meus irmãos, meus cunhados, entendeu? A gente faz aquele almoço. É assim, é uma lembrança muito boa e uma lembrança muito triste por não ter a mãe da gente por perto.
1: É verdade.
5: Mas eu desejo um feliz dia das mães para todas as mães, principalmente para mim, para minhas filhas, todas as mães.
1: Foi
5: nosso
1: isso.
5: Dia todos os dias, né, Gilson?
1: Verdade.
5: Tem um ótimo dia.
1: Amém. Que assim seja. Parabéns a você, mamãe, ouvindo a gente, tá? Agora é a vez da Judite Fernandes, lá no Cardozão de Melo. Bom dia.
6: Bom dia, Gilson Júnior. Aqui é a Judite Fernandes, do bar Cardozão de Melo. Aqui, a enquete hoje é sobre as mães, né? Ofereço parabéns para todas as mães do nosso Brasil, né? É mãe guerreira. E principalmente para minha mãe, que está com 96 anos. Foi guerreira também. Graças a Deus ela está aqui junto com nós. Graças a Deus. Muito obrigada, Gilson.
1: Eu é que agradeço. Parabéns. Tchau. A todas as mães, né? Cristiana, no José Cirilo. Bom dia.
7: Bom dia, Gilson. Aqui é Cristiana, do José Cirilo. Eu queria mandar um abraço para todas as mães. Mandar um abraço para minha tia Elisa, lá no bairro Joanópolis. Um abraço para minha mãe em São Joaquim e desejar um feliz Dia das Mães para todas as mães.

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1: Oi, bom dia, bom dia, bom dia, bom dia, bom dia, excelente manhã para você que acompanha a programação da Rádio Muriaé. 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
3: Muito bem, agora são 10h23, 10h23. Tem Blitz da Toyota lá na Praça João Pinheiro e a Tati Portilho tá acompanhando. Oi, Tati, é com você.
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0: trazendo informações sobre cursos, hein? Uma boa oportunidade, né, Jota?
1: É verdade, Gilson. A Prefeitura de Muriaé, por meio do programa Minha Vez e Sistema Ficomércio, por meio do Senac Minas e Sindicomércio Leopoldina, está com inscrições abertas para dois novos cursos gratuitos de capacitação profissional. Olha os cursos, Gilson. Planejamento e implantação de loja virtual. Período 18 de maio a 25 de maio. Horário de 13 às 17 horas. Carga horária, 24 horas. O objetivo é capacitar os alunos para estruturar o planejamento e implantação de uma loja virtual. Pré-requisitos, ser maior de 16 anos e apresentar CPF e RG. Outro curso é curso de cabeleireiro. Período de 25 de maio a 31 de agosto. No horário, de 7h30 às 11 horas, segunda a quinta-feira. Carga horária, 280. Horas. O objetivo? Formar profissionais qualificados para atuar na área de beleza com foco em resultados e empregabilidade. Pré-requisitos? Ser maior de 18 anos, CPF, RG, ensino fundamental completo com comprovação e comprovante de endereço atualizado. Agora anote aí, Gilson, as inscrições devem ser realizadas presencialmente no Centro de Treinamento Profissional, que está localizado na Rua Itagiba de Oliveira, após a UPA, né? Nos horários de 8 às 11 horas e de 13 às 17 horas. Lembrando que as vagas são limitadas e serão preenchidas por ordem de inscrição, Gilson.
0: É isso aí, uma boa oportunidade então, né? Para você que de repente quer se profissionalizar, né? E aí, fica à vontade para você procurar. Vamos lá, 10h29, Marcelo Bittencourt.
2: Hoje, uma operação da equipe GPMOR da Polícia Militar resultou na apreensão de uma arma de fogo, munições e drogas na tarde de quarta-feira no bairro Cardoso de Melo, em Muriaé. De acordo com a Polícia Militar, os militares cumpriram um mandado de busca e apreensão em uma residência do bairro, onde localizaram um revólver calibre 38 em boas condições de uso, além de munições do mesmo calibre. Durante as buscas, os policiais também apreenderam um DVR das câmeras de monitoramento, uma balança de precisão e um tablete de substância semelhante à maconha. Uma pessoa foi conduzida pelos militares para as demais providências. A identidade do suspeito não foi divulgada. O sargento Rafael Marquito destacou a importância da retirada da arma de circulação, ressaltando que a apreensão contribuiu para evitar crimes mais graves como homicídios e roubos. A ação foi realizada pela equipe composta pelo sargento Rafael Marquito, Cabo Veiga e o Cabo Tiago Moreira, integrantes do GPMOR, grupo que atua em operações táticas e no combate à criminalidade em Muriaé.
0: Aí, daqui a pouco mais informações sobre as ocorrências, como eu disse, uma sexta-feira muito atípica, né? Várias ocorrências policiais que a gente considera positivas, né? Com apreensão de armas, apreensão de drogas, mas outras a gente, né, lamenta, como esse capotamento entre Carangola e Fervedouro, duas senhoras acabaram perdendo a vida, nós tivemos esse caminhoneiro que ficou ferido hoje após o tombamento do caminhão, enfim, são ocorrências que a gente não quer divulgar, mas infelizmente acontece, né? Então daqui a pouco a gente vai trazer mais detalhes no plantão de polícia.
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5: Muito bem, agora são 10h36, 10h36. Ótima manhã para você, onde quer que esteja ligado comigo. Uma agenda do programa de hoje. Ó, hoje lá na Resinha da Matriz São Paulo tem música ao vivo, né? Com Camilo. Então, vá lá participar, né? Hoje, então, na Resinha da Matriz São Paulo, tem música ao vivo com Camilo. Você vai curtindo a resinha, conversando com os amigos e ouvindo música boa, ok? Vamos lá, a comunidade da Vila Vardiero convida para a missa na Igreja Nossa Senhora de Lourdes neste sábado, dia 9, às 19 horas. Trido e festa em honra à Nossa Senhora de Fátima, dias 8, 9, 10 e 13 de maio. Missa às 19 horas no Santuário de Nossa Senhora Aparecida no Porto. Após a missa, funcionamento de barracas, show de prêmios e leilões. A comunidade de Santa Luzia, no Barreiro, convida para a celebração da palavra neste sábado, dia 9 de maio, às 19 horas, com a comunidade de Santo Expedito. A comunidade Senhor Bom Jesus da Pratinha convida todos.

todos para as festividades do mês de maio. Dia 9, às 18 horas, com o grupo do Terço dos Homens e das Mulheres. Logo após, teremos bingo, leilão, funcionamento de barracas e música ao vivo com Tiago da Viola. A comunidade Nossa Senhora de Lourdes, na Vila Vardiero, convida para a Santa Missa dia 9, às 19 horas. Festa em honra a Santa Rita de Cássia, no bairro Coleti, de 9 a 22 de maio. Celebração da Palavra, funcionamento da cantina, bingos e leilões. A comunidade Nossa Senhora de Fátima, no Alto do Castelo, no Alto do Bairro União, melhor dizendo, convida para a Santa Missa quarta-feira, dia 13, às 19 horas, com funcionamento da cantina, bingos e leilões. Bailão Odair de Paula, com participação da banda JLA Show, em patrocínio do Muriaé, no Salão Paraíso, é dia 16 de maio e terá bingo e sorteio de vários brindes. Então participe, tá aí a agenda do nosso programa de hoje. São 10h38.

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5: E para comandar a entrevista do dia, tá comigo aqui o Franklin Ribeiro. Vamos lá?
6: Bom dia para você, Gilson. Bom dia aos nossos ouvintes aqui da Rádio Muriaé e quem também nos acompanha através das redes sociais. Hoje nós estamos aqui recebendo o Dr. Daniel Lilly, que é advogado empresarial com mais de 20 anos de atuação na área. Especialista em direito tributário e também membro do Conselho de Assuntos Tributários da Fecomércio de Minas Gerais, para uma conversa com a gente sobre essa questão que tem sido abordada da reforma tributária, não é mesmo, doutor Daniel? Seja muito bem-vindo aqui na Rádio Muriaé e vamos trazer esses esclarecimentos aos nossos ouvintes.
7: Perfeito, bom dia, Franklin, bom dia, Gilson.
5: Bom dia.
7: Bom dia aos ouvintes. Realmente é um assunto da hora, né? A reforma tributária já iniciou, se discute muito se a transição que vai acontecer entre 2026 e 2033 é de muito tempo, mas na verdade o tempo urge. A reforma tributária já está em fase de testes nesse ano de 2026. Em 2027 a gente já vai ter, inclusive, início da nova tributação do CBS, com continuidade até 2033, e os empresários têm que estar atentos a esse tema.
6: Doutor Daniel, acho importante a gente já começar falando sobre a questão dos impactos, né? Penso que muita gente fica preocupada com relação a esses impactos, se as empresas, os consumidores já têm esse impacto imediato, como que a gente pode pensar sobre isso?
7: Franklin, como eu coloquei, 2026 é um ano de testes ainda da reforma tributária. Já existe um movimento no sentido de que as empresas estão se adequando a essa reforma tributária. Os novos tributos já têm sido destacados em nota fiscal, mas ainda não há impacto para os consumidores. As empresas sentem os impactos porque precisam se adequar a esse novo sistema. Sim. E a partir de 2027...

0: possivelmente os consumidores passarão a sentir esses impactos, porque a gente vai ter início a essa nova tributação.
1: Certo. E quando a gente fala, né, dentro desses impactos, a gente faz, pode abranger todas as empresas. Como que fica esse cenário?
0: A gente trabalha com um cenário geral de todos os segmentos. Então, quando a gente fala em reforma tributária, a gente vai ter impacto no setor de comércio, indústria, serviços. Todas as empresas, sejam de portes grande, médio ou pequeno, Simples Nacional vai ser impactado. Muito tem se discutido e se dito que o Simples Nacional não vai ser atingido com a reforma tributária, mas na verdade existem sim impactos que devem ser avaliados, não do âmbito da tributação, mas na perda de competitividade, por exemplo, das empresas, para quem que eu forneço, de que forma que isso vai impactar o meu preço e eu vou perder vendas ou não. Então, impacta de uma forma geral.
1: Certo. É importante a gente trazer, né, doutor Daniel, aqui para Muriaé, pensar aqui no nosso reduto também, com relação ao pequeno empresário, né, ao consumidor aqui também da cidade. Como que a gente deve analisar isso, né? Como deve ser a preocupação, né, principal dentro dessa situação, dessas mudanças, dessa chegada da reforma tributária?
0: Perfeito. Na verdade, como eu coloquei na pergunta anterior, e o fato de que a reforma tributária vai impactar todos os setores, o pequeno empresário não está fora desse novo impacto. Ele precisa, principalmente, e eu vejo uma necessidade de novo conhecimento, entender que a lógica do sistema tributário, e quando a gente fala reforma tributária, a gente fala da tributação do consumo, né? Ela vai ser modificada totalmente. Então eu preciso entender muito do meu negócio, eu preciso entender quais são os meus custos, porque isso vai influenciar nessa nova alteração da reforma. Então não se trata somente, por exemplo, de alíquota, de aumento de arrecadação tributária, né? Porque muito tem se discutido que a reforma vai aumentar a carga tributária das empresas e isso vai impactar o preço. Mas não é só isso, existem empresas que vão se beneficiar com a reforma tributária,
1: claro,
0: com inclusive diminuição de carga. Mas o importante nesse momento e o impacto que eu acho que vai ser mais sentido é aquele empresário que não conhece muito bem do seu negócio não vai saber para onde correr. Sim. Então eu acho que é entender muito bem do negócio dele para poder saber como se posicionar nesse novo ambiente de tributação.
1: E nesse entendimento passa muito também pelo o empresário, né, buscar adequação, né, dentro desse sistema, porque certamente influencia não só ele, mas também o consumidor, e a adequação ela é fundamental nesse momento para ele poder saber como se portar também, né?
0: Perfeito. Isso está muito dentro da necessidade de avaliação do meu negócio, porque eu preciso me adequar a novas regras, eu preciso entender que não é uma mudança de nomenclatura tão somente dos impostos, né? PIS e COFINS vão virar CBS, mas não é só isso. Na verdade, é entender que toda a tributação que vai ser realizada na minha empresa vai gerar algum impacto, seja na minha necessidade de avaliar um produto ou a classificação fiscal de um produto, porque isso pode trazer impactos para um maior aumento de carga tributária ou menos carga tributária, que de certa forma vai beneficiar se eu pagar menos tributo. Então, é um olhar sobre o meu negócio para fins, inclusive, de adequação para essas novas regras. Então, eu acredito que é um momento de olhar para dentro da casa para que eu não possa ser pego de surpresa quando efetivamente se iniciar. E 2027 já está batendo a porta. Então, é um momento de agir, arregaçar as mangas e trabalhar para que eu consiga passar por esse momento de uma forma mais tranquila e que de certa forma me traga benefício e não um aumento de carga que vai impactar o preço, por exemplo.
1: Sem dúvida. E a gente está olhando pelo lado do empresário. Se a gente colocar pelo lado do consumidor, como que ele vai observar isso?
0: Atualmente, como a gente está numa fase de testes, para o consumidor ainda não há qualquer tipo de impacto, né?
1: Certo.
0: Obviamente que quando a tributação iniciar, fatalmente a gente vai ter uma mudança na cadeia de consumo, possivelmente com um aumento de preços. A gente ainda tem um cenário que é um cenário de um pouco de incerteza, porque nem a alíquota ainda existe ou está definida, uhum, na reforma tributária, mas tudo indica que a gente vai ter algumas modificações. Mas a reforma tributária não traz somente

0: impactos do ponto de vista de aumento de preços ou aumento de tributação. O consumidor vai passar a saber efetivamente o que, que ele gasta de imposto, né? Porque a proposta de trazer a reforma tributária de um imposto de valor agregado, que vai ser uma tributação por fora, vai trazer uma consciência para o consumidor daquilo que ele paga efetivamente de imposto, porque isso vai estar destacado na nota. Então ele vai saber efetivamente que aquele imposto está sendo pago e para quem está sendo pago.
1: Certo. O senhor mesmo trouxe essa questão, 2027 está logo ali, né? É preciso estar atento a essas modificações. Na visão do senhor, qual seria o maior desafio nesse momento? A gente olhando pelos empresários, para o consumidor, qual que é esse maior desafio nesse período transitório de agora?
0: Eu vejo uma necessidade de um maior aprofundamento e conhecimento daquilo que está sendo alterado. Muito me perguntam, por exemplo, se a reforma tributária vai ser adiada. Uhum. Né? Todo mundo está com essa expectativa de que 2033 está longe, mas eu não quero que chegue nem 2033, se atrasar mais para mim é melhor. Mas existe um cenário, na verdade, que se o governo pudesse, ele antecipava. Então não seria nem 2033, a gente poderia estar tendo uma reforma tributária um quanto antes. Então eu acho que é agir de imediato, tomar as medidas necessárias, o planejamento, que seja um plano de ação, olhar para dentro do meu negócio, para entender de que forma que a reforma tributária vai me impactar, se eu preciso fazer uma alteração de regime de tributação, se o Simples Nacional vai me atender, se eu vou perder competitividade me mantendo no Simples Nacional, por exemplo, um pequeno negócio. Então toda essa avaliação tem que ser feita desde já.
1: Claro.
0: Para que eu não possa chegar dentro da alteração que vai acontecer ali em 2027 e vai seguir até 2033 no mar agitado. Na verdade, isso tem que ser de uma forma tranquila para fazer com que o meu negócio prospere, inclusive, dentro da reforma tributária.
1: Perfeito. E nesse desafio, certamente, a gente tem um caminho da necessidade de uma busca, né? De uma ajuda, caso o empresário tenha essa necessidade. Então, que o senhor pudesse trazer, né, para quem está nos ouvindo aí, quem deve buscar, né? A quem o empresário, né, pode ter uma referência ali para todas essas adaptações.
0: Normalmente, nessas modificações de legislação tributária que ocorrem a todo momento no nosso país, e a reforma tributária, na verdade, tenta, inclusive, simplificar um pouco esse manicômio tributário que a gente vive, normalmente o empresário procura o contador, né? Mas o contador, eu acho que vai ter uma figura na reforma tributária muito mais consultiva. Ele vai também ter que modificar um pouco da atividade dele, né? O empresário vai ter que buscar muito conhecimento, então ele vai ter que buscar ajuda nos órgãos de representação de classe, que tem feito um movimento interessante, como a CDL fez ontem um painel de reforma tributária trazendo um conhecimento. Os sindicatos têm se movimentado nesse sentido, porque é uma modificação da sociedade como um todo. Então o empresário tem que buscar esse conhecimento por meio de consultores, por meio do seu contador, que vai ter um papel muito consultivo e de orientação nesse momento de alteração da reforma.
1: Tá certo. Doutor Daniel Lille, trazendo essas informações muito pertinentes sobre essa questão da transição da reforma tributária, trazendo, né, todas essas orientações que são fundamentais para os próximos meses, próximos anos, como o senhor muito bem disse aqui. Doutor Daniel, queria te agradecer pela presença aqui e por esse bate-papo tão importante também nesse período, né, de transição e da reforma tributária, um assunto muito pertinente.
0: Obrigado, Franklin. Eu que agradeço pelo espaço, por poder, na verdade, tentar trazer um pouco desse conhecimento também. E fico sempre à disposição para o que vocês precisarem. Um ótimo dia, bom dia aos ouvintes também.
1: Tá certo. Gilson?
2: Ok, faltam 9 para as 11.
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6: 11 horas. 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
6: O Dia das Mães, segunda data mais importante do varejo nacional, deve movimentar este ano quase 38 bilhões nos setores de comércio e serviços no país, levando cerca de 127 milhões de consumidores às compras. A expectativa é de que 78% deles comprem ao menos um presente. É o que aponta o levantamento da Confederação

0: Federação Nacional de Dirigentes Logistas, o CNDL, e do SPC Brasil. A pesquisa indica que os produtos campeões de venda devem estar na categoria moda, seguido por produtos de beleza, chocolates e flores e experiências, como almoçar fora ou viajar. O levantamento revela ainda que os consumidores pretendem gastar em média R$ 294 com as compras e que as principais presenteadas serão mães, seguidas de esposas e sogras. Apesar da expectativa positiva, o estudo mostra também uma forte tendência de endividamento. 6 em cada 10 entrevistados pretendem parcelar as compras sem garantia de pagamento. 37% admitem que o orçamento vai ficar apertado e confiam na capacidade de dar um jeito posteriormente para pagar, e 27% apontam que priorizam a satisfação e o bem-estar da compra em vez do planejamento financeiro. Além disso, entre os que pretendem presentear, quase 40% já possuem contas em atraso, sendo 72% deles negativados. Um vulcão entrou em erupção na Indonésia nesta sexta-feira e causou ao menos 3 mortes e 5 feridos, além de ter deixado outras pessoas desaparecidas, segundo autoridades locais. A erupção ocorreu no Monte Dukono, na ilha de Halmahera do Norte, por volta das 7h41 no horário local de Brasília, 21h41 de quinta no horário de Brasília, e foi a 7ª erupção do vulcão em uma semana. O fenômeno lançou uma coluna de 10 quilômetros de altura, segundo autoridades locais. A prefeita de Juiz de Fora, Margarida Salomão, anunciou nesta quinta-feira que foi liberado o primeiro lote do programa Compra Assistida, que prevê a compra de novos imóveis para famílias que perderam as casas nas chuvas de fevereiro na cidade. O temporal deixou 66 mortos e quase 10 mil desabrigados e desalojados. Ainda conforme a prefeitura, os contemplados participarão na próxima semana de uma reunião organizada pela prefeitura em conjunto com a Caixa Econômica Federal para orientações sobre os próximos passos do programa. O Senado aprovou o projeto que prevê a avaliação completa da saúde da mulher pelo Sistema Único de Saúde, passe a ser garantida por lei, em oferta ao menos uma vez por ano. Na prática, o texto determina que o SUS organize rotinas de atendimento que incluam exames, acompanhamento periódico. O objetivo é ampliar a prevenção e o diagnóstico precoce das doenças que mais atingem a população feminina. A matéria segue para a sanção presidencial. 11h04, notícias da hora, oferecimento Elétrica do Povo. 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A seguir, o plantão de polícia.
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3: Muito bem, agora são 11h07, 11h07, ótima manhã para você ligado comigo aqui na Rádio Muriaé. Bom, vamos às manchetes. O programa hoje está imperdível e, antes de tudo, já quero dizer que, além de ouvir nos 99,5, você pode assistir, é isso mesmo, pode ver a gente ao vivo aqui. Estou recebendo o Tenente Anderson, né, meu companheiro de todos os dias aqui no plantão, e hoje ele, né, que traz uma audiência terrível aqui no programa, né? E o Sargento Mário e suas piadas, né? Pra alegrar um pouco mais, porque, aliás, o programa hoje tá muito pesado, Tenente. Bom dia, seja bem-vindo.
4: Bom dia, Gilson. Bom dia, Sargento Mário. Bom dia, os ouvintes da Rádio Muriaé. Um prazer estar aqui novamente, trazendo as informações aí pra comunidade e discutindo aí sobre segurança pública.
3: Pois é, então o programa hoje a gente tem que trazer um pouco de leveza e, por isso, Tenente Anderson falou: não, hoje eu vou levar o Sargento Mário, que o programa está muito pesado, tem muita notícia e a gente tem que dar aquela quebrada. Sargento Mário, bom dia, seja bem-vindo aqui ao Plantão de Polícia.
5: Bom dia, Gilson Júnior, bom dia aí, amigos e amigas da Rádio Muriaé. Estamos ao vivo aí, no audiovisual, né?
3: Ó, fala bonito.
5: Como você disse aí, o Plantão de Polícia hoje está recheado aí de ocorrências. E trazer um pouco de leveza.
3: É, tem que ser, né? Não tem jeito. Ó, chegou uma aqui de última hora. Polícia Civil de Minas e do Rio cumprem mandado de prisão na comunidade Vila Aliança, no Rio de Janeiro, hein? A gente vai saber que operação é essa e qual crime, né, eles estão respondendo. Ah, sim, foi um crime ocorrido lá em Cisneiro, né, que pertence a Palma. A gente vai trazer os detalhes já já para você aqui. Vamos falar também da operação Lumines, apreende drogas enterradas às margens do Rio Muriaé, no bairro José Cirilo. Outra vez, hein, Tenente? Olha o José Cirilo figurando aí.
4: Mais uma vez, né?
3: Mais uma vez, né? Bom, Polícia Militar apreende drogas durante a operação da Roca lá no São Joaquim. E, além dessas drogas, na mesma hora ali, né, a gente pode dizer que a Polícia Militar lá no Cardoso de Melo acabou tirando também uma arma de circulação. Uma mulher acabou sendo conduzida, mas foi liberada, né? A gente vai entender tudo isso a partir de agora, aqui no Plantão de Polícia. Vamos falar também de apreensão, sabe aonde? Lá na cidade de Mirador. Alô, Tenente Priscila, bom dia, hein? É, Tenente Priscila lá com seus comandados. É brincadeira não, hein? Pois o Teodoro Sampaio diz, quem vai mandar no mundo é a mulher. Olha aí, Tenente Priscila atuando, fazendo um bom trabalho lá também na cidade de Mirador. É, e Tenente Anderson pode falar com muita propriedade da cidade de Mirador, porque também já comandou lá. Se a gente fizer uma lista de onde o Tenente Anderson já comandou, hein? Divino, Miradouro, enfim.
5: Não, Tenente Anderson está igual você, José. Você falou que já trabalhou em várias cidades.
3: Pois é, ainda tem isso.
5: O nome de ideia da comunicação.
3: É isso aí. Vamos lá então pro Plantão de Polícia de hoje.
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0: Mário aqui do lado, a gente já acha graça. Né? Então vamos lá. Pouca leitura, como é que é? Como é que é?
1: Muita coragem, pouca leitura. Tá
0: vendo? É o
1: Nóbrega.
0: Você sabe que o Nóbrega, ele é apaixonado com rádio, né?
1: Quanto mais
0: antigo, ele gosta.
1: E ele tá lá, todo mundo lá do 47, ligado lá no radinho do Centro Nóbrega.
0: Ele levou o rádio pra lá?
1: Levou lá pra secretaria. Tá? Essa história aí do pouca leitura.
0: Que é?
1: É uma figura folclórica aí de Muriael, Fábio Mototáxi.
0: Pouca leitura, mas com muito conhecimento.
1: Fábio Mototáxi encontrou uma guarnição pelas ruas da cidade na madrugada e falou: vocês conhecem o sargento Mário do Cardoso de Melo, pessoal? Mário? Falou: o Mário trabalhou na Rotão muitos anos. Mário é aquele policial das antigas. Muita coragem e pouca leitura. Pô, levantar minha moral.
0: Jogou lá embaixo. Tá vendo, leitorete? É só pra gente começar o plantão de hoje, né?
1: Chamou de Toglodita.
0: Ai, meu Deus do céu. Eu vou te falar. Não sei se eu vou conseguir apresentar o plantão hoje, mas vamos tentar, né? Vamos tentar. Bom. O tenente e sargento Mário, uma operação da Polícia Militar realizada na tarde de ontem resultou na apreensão de grande quantidade de drogas no bairro José Cirilo em Muriaé. De acordo com a PM, a ação ocorreu durante a Operação Lumines. Aliás, essa operação está acontecendo durante todo esse mês, né? Após denúncias apontarem que entorpecentes estariam escondidos em um terreno às margens do rio Muriaé. Equipes do Tático Móvel e Grupamento do Policiamento Motorizado, que é o GPMO, foram mobilizadas para averiguar a informação. E aí a gente entra naquela máxima, né, tenente e sargento? A denúncia anônima, ela tem andado junto com a Polícia Militar e tem contribuído muito para essas apreensões, né, tenente?
2: Com certeza. Mais uma ali no Zé Cirilo, né? Mesmo local ali. Já fizemos outras apreensões de drogas ali. E por isso que é importante a comunidade vigiar, né? Vigiar próximo à sua residência para não permitir, né? E esses traficantes dominem o local, né? Todas as vezes, né, que verificar o cidadão infrator indo lá a algum local em atitude suspeita, que possa estar escondendo drogas ali, ligue para nós no 190, para que a gente possa fazer a verificação e responsabilizar essas pessoas.
0: Algumas
2: vezes a gente não consegue fazer a prisão, mas consegue pelo menos identificar. E depois ele acaba respondendo aí através de inquérito e responde lá pelo crime de tráfico de drogas.
0: É isso, vamos aproveitar e já passar o telefone da denúncia, né? O zap aí da denúncia. Inclusive o tenente Anderson está com o zap da denúncia, já pode passar?
2: Pode passar. Vamos lá?
0: Deixa eu pegar aqui no meu papel. Aqui, ó, é o 99820-4353. Ontem, inclusive, eu estava na CISP, chegou um casal, falou, ó, agradece lá o tenente Anderson para mim. Porque eu fiz uma denúncia e a polícia, né, chegou lá, já averigou a denúncia. Não sei o que é, só me falou isso, pediu para agradecer. Então, de público, já faço esse agradecimento aqui ao tenente Anderson, né, por estar recebendo essas denúncias, né, o sargento Mário? E dando uma prioridade para essas denúncias, né? Porque é muito importante. Eu acho que quando a pessoa, ela manda uma mensagem para um celular que é da Polícia Militar, né, que fica na responsabilidade do tenente Anderson, que recebe as denúncias, empenha as viaturas para averiguar essa denúncia, eu acho que a pessoa não está de brincadeira, né?
1: Sim, nós, além desse zap que fica diretamente com o tenente Anderson, nós também na sala de operações recebemos várias denúncias de vários tipos de crime. E o que a gente orienta as pessoas é que nos passe o maior número de informações possível para que a Polícia Militar tenha êxito em verificar essas denúncias. Às vezes a pessoa fala, na minha rua aqui tem um tráfico de droga intenso, a polícia não faz nada, aí eu passo. Você sabe onde o local onde esconde, o horário, quem seria a pessoa? Ah, não, vocês sabem quem é, passar aqui vai descobrir. Não é assim. Nós precisamos do maior número de informações possível para a gente ir direto ao foco e liberar aquela sociedade dessa ação delituosa, né?
0: É o que a gente fala aqui, né? A sala de operações, tenente e sargento, é o cartão de visita. Então, quando você liga, eu entendo que as pessoas, às vezes, quando liga pro 190, elas estão desesperadas, dependendo da situação, a pessoa tá nervosa.

0: não consegue passar muitos detalhes, mas é necessário você ter riqueza de detalhes justamente para você saber o efetivo que você vai empenhar, né? Você de repente tem uma confusão generalizada, você não vai mandar uma viatura com dois policiais, você vai ter que mandar um reforço, de repente vai ter que mandar um tático, né, para ter uma força maior. Então as pessoas precisam entender isso, né? Não é simplesmente ligar, ó, oh, tá acontecendo uma briga aqui, mas aonde que é? Ah, é perto do bar do fulano de tal. Mas qual o nome da rua? Ah, não sei o nome da rua, né? Então isso dificulta um pouco o trabalho da polícia, né, Tenente?
1: Com certeza. Por vezes, né, a população liga lá pro 190, o sargento Mário atende lá e fala, ó, oh, fui roubado aqui, fui furtado, etc, né? E às vezes tá desesperado. É, as pessoas podem ficar tranquilas, enquanto ele já recebeu aquela informação de o acionamento já está sendo feito, mas ele precisa colher maiores dados para que nós possamos dar uma resposta de melhor qualidade para cada demanda. Então, assim, a gente pede paciência e tranquilidade a essas pessoas quando fazem as denúncias, né? Para que nós possamos colher o maior número de informações e prestar um serviço de maior qualidade. E também, né? É, falar para as pessoas que elas podem ficar tranquilas quanto ao sigilo da informação, né? Podem fazer as denúncias sem medo, né? Seja através do 190, seja através do 181 ou através do nosso telefone aí, né? O WhatsApp, o sigilo é mantido na integralidade, né? A gente de forma alguma vai revelar a fonte, né? Porque não é interesse nosso, a gente não quer criar conflitos, mas a gente precisa receber essas denúncias. Então a gente precisa ganhar a confiança da comunidade para que nós possamos ter as informações e com informação a gente tem um poder maior e uma capacidade melhor de dar as respostas.
0: É isso, ontem foi o dia da polícia, né? Eu falo que, como diz o meu amigo Cabo Lourenço lá de Divino, não tem o dia do caçador, só tem, não, na verdade não tem o dia da caça, né? É só do caçador. E ontem, mais uma vez, ó, uma operação, né, resultou na apreensão de drogas na manhã desta quarta-feira, na verdade foi na quinta, né? Na quinta-feira, em Muriaé. A ocorrência foi registrada nas proximidades do campo do Joanópolis após denúncias anônimas feitas à PM. De acordo com o sargento Matos, um dos militares da equipe Roca, os policiais receberam informações de que um homem já conhecido do meio policial teria escondido materiais ilícitos em uma área de vegetação do bairro. Durante denúncia, os policiais realizaram uma operação no local com apoio do cão farejador, o Percy. Muita gente ontem estava com medo do Percy. Eu fui lá, fiz um carinho no Percy, só não pode chegar no Yashi. O Yashi, que me mordeu, foi o Yashi? Foi. Acho que foi. Nem lembro mais. Sei que eu Percy é tranquilo, passei a mão nele e tal, mas ele tem um faro que eu vou te falar a verdade. A droga estava escondida, ele foi lá e achou, tenente, a droga. Você acredita nisso?
1: Claro, é.
0: O faro do Percy?
1: Ele é fera.
0: Não adianta esconder a droga. Pode esconder dentro do cano, pode enterrar, pode fazer o que quiser. Né, que o Percy chega ou não chega, sargento?
2: Gilson, é igual nós estávamos falando aí, qual a importância da riqueza de detalhes da informação? Aí a denúncia passou que era uma área de vegetação, às beiras de um córrego, aí nós temos a condição de analisar qual o efetivo, qual as ferramentas que nós vamos direcionar para a ocorrência. E aí, sabendo que um local difícil acesso e localização, o cão Percy aí se mostra uma ferramenta essencial na polícia aí.
0: É isso aí. Onde o militar não chega, né? O cão chega. Então não adianta esconder, né, tenente?
1: Com certeza. Nós temos ferramentas aí boas, né? Pra, como o sargento Mário disse aí, para nós conseguirmos dar as devidas respostas aí. E o cão é uma ferramenta sensacional, né? E nos auxilia bastante.
0: Costumo dizer que não prendeu ninguém, mas foi identificado. Então já é o primeiro passo. E a droga foi retirada de circulação, quer dizer, não será comercializada.
2: É, e teve um prejuízo, né?
0: E alguém foi identificado. Então, a qualquer momento, pode sair um mandado de prisão. Isso aí não é problema nenhum. A polícia trabalha com toda a paciência. Ah, não pegou? Beleza. Mas está identificado. Já tem o nome do cidadão, já deve ter passagem pela polícia. Não sei se o tenente pode confirmar isso, mas esse cidadão lá do João Novo já deve ter passagem na polícia. Então, né? Fica mais fácil de se trabalhar. Mas o importante na primeira hora ali foi retirar a droga de circulação, né?
1: Com certeza, é dar a devida resposta dentro daquilo que é possível, né? Então o cidadão está identificado, vai responder pelo crime, né? Vai responder por um crime de tráfico de drogas aí de 5 a 15 anos para ele ficar esperto, né?
0: Pois é.
1: E mais o prejuízo aí, né? do crime, né? Não quer trabalhar, né, Jusso? Quer uma vida boa, né?
0: Dinheiro fácil, né?
1: Quer dinheiro fácil, então, né, coloca a sua liberdade em risco. A gente tem que dar muito valor à liberdade, né?
0: É verdade. E um detalhe, tem

0: gente, que se, pra ficar pior ainda, porque o negócio já tá ruim pra ele. Pra ficar pior se a droga não for dele, tem que pagar essa droga ainda. Se ele tá pegando esse, entre aspas, serviço, né? Como é que ele vai pagar agora, se ele não tem dinheiro?
1: Não vale a pena. Não vale de jeito nenhum. Vale a pena você trabalhar, ganhar seu dinheiro honestamente, dormir tranquilamente, né? Um homem sem liberdade não é ninguém.
0: Pois é. É. A liberdade vale muito. Nada, dinheiro nenhum no mundo, né, sargento? Paga a liberdade.
2: É, como você falou aí, ele não foi preso desta vez, mas policiais antigos já falavam, né? Galinha do terreiro, você não corre atrás. Ela vem de sua mão. E como o tenente falou aí, eles não querem trabalhar, oportunidade não falta. Sargento Azevedo aí tá com vários cursos profissionalizantes aí, quem tiver disposto a aprender aí a profissão de auxiliar e datilógrafo, mecânico de moto, barbeiro.
0: O que que faz auxiliar?
2: Confeiteiro.
0: O que que faz auxiliar de datilógrafo?
2: Aí coloca a folha pro cara datilografar.
1: O importante é que serviço não falta, né?
0: É verdade. Bom, enfim, vamos lá. Uma operação da Polícia Militar, outra, não, na verdade é a mesma operação, mas cada equipe foi para um lugar, né? Resultou na apreensão de uma arma de fogo, munições e drogas na tarde de ontem no bairro Cardoso de Melo, em Muriaé. De acordo com a Polícia Militar, os militares cumpriram mandado de busca e apreensão em uma residência do bairro, onde localizaram um revólver calibre 38 em boas condições de uso, além de munições do mesmo calibre. Durante as buscas, os policiais também apreenderam um DVR, que com certeza era para monitorar ali a chegada da polícia, né? Uma balança de precisão, um tablete da substância semelhante à maconha. Uma pessoa, uma mulher, né, foi conduzida pelos militares para as providências. A identidade dela não foi divulgada. O sargento Rafael Marquito destacou a importância da retirada da arma de circulação, ressaltando que a apreensão contribuiu para evitar crimes mais graves, como homicídios e roubos. A ação foi realizada pelas equipes comandada pelo sargento Rafael Marquito, que é do GPMOR, também o cabo Veiga e o cabo Tiago Moreira, né? Foram os três que participaram dessa apreensão. E eu costumo frisar muito aqui a importância do GPMOR, a mobilidade, né? Você de moto chega muito mais rápido para dar a primeira resposta, né, sargento?
2: Sim, ainda mais com o trânsito de Muriaé, né? Um trânsito intenso aí, às vezes a viatura não tem essa mobilidade. E o GPMOR é uma ferramenta, um portfólio aí, um serviço da Polícia Militar aí, que onde a viatura tem dificuldade de acessar, o GPMOR chega com mais eficiência.
0: E o GPMOR tem participado de muitas ocorrências, muitas apreensões, né, Trent? Principalmente na abordagem desses motoboys, entre aspas, que a gente pode dizer, né?
1: Com certeza, é uma ferramenta de extrema importância, né? Assim como o cão farejador, né? Aí é aquela situação, né? Se você receber uma denúncia de mata, né? Eu vou mandar o GPMOR ou o cão, né? Vou mandar o cão. Agora eu tenho uma denúncia de um cidadão transitando de motocicleta que está com drogas na mochila, por exemplo. Né? Aí a gente já vai mandar o GPMOR. Então nós temos ferramentas aí específicas para cada caso. Então por isso que é importante a gente ter os detalhes aí das informações, né? E o GPMOR brilhantemente, né, tem feito um trabalho excepcional aqui na cidade. Todos os meses nós temos prisões aí de traficantes aí, muitos deles por delivery, né, motociclistas que estão entregando drogas aí. Nós estamos de olho nesse povo aí, o GPMOR está atento, né, e enquanto eles continuarem nessa prática criminosa aí, nós vamos continuar buscando e para responsabilizar essas pessoas.
0: Eu tenho certeza disso. Agora vamos lá para Miradouro, vamos falar dessa ocorrência que chegou agora há pouco aqui, né? Uma ocorrência aí lá da cidade de Miradouro. Uma ação policial que resultou numa expressiva quantidade de drogas também, hein? Na noite de ontem, quinta-feira, a Polícia Militar realizou uma importante apreensão de entorpecentes no bairro Cruzeiro. É um bairro bem fumaçado lá também, né, Tânia? O senhor já teve lá esse bairro Cruzeiro enfumaçado, né?
1: Ali tem um alto índice de crime, né? A gente chama de ZQC, né? Mas tem ali a maioria das pessoas ali hoje, são pessoas de bem, né? Infelizmente tem uma turminha ali que insiste aí na prática criminosa, principalmente de tráfico de drogas. Os militares ali já sabem quem são, estão sempre monitorados, né? E por isso que a gente precisa do apoio dessas pessoas que são de bem, que são, né? Que são a maioria ali na comunidade ali do bairro Cruzeiro. Então a gente precisa que essas pessoas nos apoiem para que nós possamos

0: tirar esse povo dali, né? Cada vez mais fechar o cerco para eles ali, para que a gente não tenha tráfico de drogas ali, para que nossas famílias ali possam viver em paz, as crianças, né? Então é muito importante as pessoas confiar no trabalho da Polícia Militar e fazer as devidas denúncias.
1: E na verdade, o Sargento Mário, essa ocorrência de ontem, atirou em um, acertou em outro. Porque na verdade a polícia estava num patrulhamento, era por volta de 10 para meia-noite. Olha a importância do trabalho preventivo. Olha a polícia nas ruas. Durante patrulhamento preventivo, por volta de 10 para meia-noite, né? Quer dizer, a polícia estava ali patrulhando, né? Numa zona quente de criminalidade. Equipes policiais foram acionadas para atendimento a uma vítima de agressão. Tudo começou com a vítima de agressão, né? Localizada na entrada do bairro Cruzeiro. A vítima apresentava diversas lesões pelo corpo, incluindo fratura exposta na tíbia, sendo imediatamente socorrida e encaminhada ao Hospital São Paulo em Muriaé. Após levantamentos e diligências realizadas no local, informações obtidas pelas equipes apontaram possível relação das agressões com o tráfico de drogas. Quer dizer, o cara deve ter ido lá na boca, comprou, não tinha dinheiro, porrada nele. Desculpe aí o termo, mas tem que falar, pra pessoa entender.
2: Tava devendo.
1: É isso aí. Bom, diante dos dados coletados, os militares foram ao imóvel indicado, onde indivíduos fugiram ao perceber a presença policial. Durante a intervenção, os policiais visualizaram entorpecentes e vestígios de sangue no interior do imóvel. Diante da situação de flagrância e dos indícios constatados, foi realizado o ingresso no local, sendo apreendida a expressiva quantidade de drogas, dinheiro, balança de precisão, materiais utilizados para dolagem, aparelhos celulares e um porrete de madeira.

0: Os pinos para dolagem, um porrete de madeira com marcas de sangue. Então prova que os traficantes meteram a porrada no cara que não tinha dinheiro. Ou o cara tava perturbando a boca lá. Das duas, uma. Ou ele tava devendo a boca, ou ele tava perturbando a boca. O cara falou, aqui você não vai...
1: Anular e não tava.
0: Não tava, né? Não tava indo pra igreja, não tava. Agora, o que que o cara tava fazendo na boca 10 pra meia-noite, tenente? Fala pra mim. Lá no bairro Cruzeiro.
2: É uma situação que vai ser apurada aí em inquérito, né? A Polícia Civil vai fazer o inquérito desse fato aí. As pessoas... se não forem identificadas, serão identificadas, né? E eles vão responder aí pelo crime de tráfico de drogas, provavelmente associação para o tráfico de drogas, né? E mais essa lesão aí provocada aí nesse cidadão.
0: Pois é. Aí 10 para meia-noite, o cara, ao invés de estar em casa dormindo com a família, deveria estar querendo droga. Ou então os caras não queriam vender a droga fiada, ele ficou lá insistindo e falou: vem cá então, que você quer a droga? Vem cá então. Aí meteu a porrada no cara, né? E aí, graças ao trabalho da nossa gloriosa Polícia Militar, 250 anos, né? Essa expressiva quantidade de drogas foi retirada de circulação. Para Mirador, uma quantidade expressiva, né, tenente?
2: Com certeza, é muita droga ali para Mirador, né? Uma das maiores apreensões ali, né, nos últimos tempos.
0: E bom, parabéns aí a toda a equipe, não sei a equipe que foi lá, mas fica aqui o meu abraço, minha continência à equipe que participou dessa ocorrência, né? Agora é saber dessa vítima aí, quem que é, né, que agrediu, às vezes não quer falar. Aí atrapalha o trabalho da polícia, porque tem que falar, pô. Quem te bateu?
1: Falar quem foi, quais foram os motivos, né?
0: Mas tem que falar a verdade. Tem que falar a verdade, porque tem uns caras que jogam miguezinho, né? Aí o tenente chega lá, é a mesma coisa, disparo de arma de fogo. O tenente, por exemplo, tá numa ocorrência, vai lá no hospital, o cara, não quero falar, então, mas tem que falar, como é que a polícia vai tomar as providências?
1: Sei quem foi.
0: É, aí tem uns que falam, não sei de onde veio o tiro, né? Aí não tem jeito, enfim. Tem que ajudar a polícia nesse caso aí. Bom, um grave acidente registrado por volta das 3h50 da manhã na BR-482, próximo ao Trevo de Carangola, resultou na morte de duas mulheres da mesma família. De acordo com as informações, quatro pessoas viajavam em um veículo Hyundai HB20 de cor preta, saindo do Rio de Janeiro com destino à cidade de Lajinha. Ao passarem por Fervedouro, o GPS teria indicado uma rota entrando à direita em direção a Carangola. Já próximo ao trevo da cidade, o motorista de 35 anos perdeu o controle da direção. O carro saiu da pista, desceu um pasto e capotou várias vezes até parar. O condutor conseguiu sair do veículo e pediu socorro para as demais ocupantes. Uma mulher de 60 anos, mãe do motorista, foi socorrida à Casa de Caridade de Carangola com escoriações no lábio inferior e dores no tórax. Já uma mulher de 61 anos, tia do condutor, morreu no local. Outra passageira de 96 anos, gente. Olha só, quase centenária, também não resistiu, que a avó do motorista, né, acabou morrendo ainda no local. A perícia da Polícia Civil esteve no local, realizou os trabalhos e os corpos encaminhados ao Instituto Médico Legal de Muriaé. O que que a gente entende nessa dinâmica aqui, o tenente Anderson? Posso estar errado, mas possivelmente deve ter sido sono, porque por volta de 3h50 da manhã, saíram do Rio de Janeiro, então com certeza saíram à noite ou na madrugada já, né, para estar chegando ali em Carangola 3h50, possivelmente saiu de lá umas 9 da noite, 10 da noite, e isso pode ter sido provocado pelo sono, né? Cansaço.
2: Pode ser um fator que influencia, né? Então a gente, quando vai fazer a viagem, né, Gilson, a gente sempre alerta aí, né, que faça lá, além de todos aqueles procedimentos, a revisão do veículo, né? Dirigir com cautela, com velocidade compatível com a via, né? Fazer um planejamento ali da viagem. Vai fazer uma viagem muito longa, né? Prever ali algumas paradas, né? Evitar, né? Dirigir à noite aí, quem tem dificuldade com sono, né? Eu, por exemplo, não posso dirigir à noite de jeito nenhum. Se eu pegar a volante à noite, 5 minutos eu já começo a pescar. Então, pra mim, não dá.
0: Então, não sei de dia. É isso. Então, a gente lamenta, né, essas duas mortes. A gente tem falado de boas ocorrências aqui hoje, né, de apreensões, mas infelizmente esse acidente que tirou a vida de duas pessoas. E senhoras, né, uma de 61 e de 96.
1: É da mesma família, né? Pois é. Uma é vó, outra é tia.
0: Pois é. Motor, né? Agora você imagina, 96 anos, quase chegando ao centenário, né? Viveu bastante, deveria ter uma qualidade de vida bacana, né? E aí acaba perdendo nesse trágico acidente a vida. Bom, um outro acidente né, foi constatado na manhã de hoje. Um caminhoneiro ficou ferido após o tombamento de um caminhão carregado com pedras em um trecho da curva acentuada na rodovia que liga Muriaé e Miraí, próximo ao distrito de Boa

0: família. O acidente mobilizou equipes do Corpo de Bombeiros, SAMU e trabalhadores que passavam pelo local. De acordo com o Corpo de Bombeiros, o motorista seguia com carga de pedras quando perdeu o controle do veículo em uma descida em uma curva. Segundo a corporação, a movimentação da carga pode ter contribuído para o acidente, já que as pedras lisas favorecem o deslocamento dentro da carreta. Ainda conforme os militares, o trecho apresenta histórico de acidentes e possui sinalização considerada insuficiente, o que dificulta a passagem de motoristas que não trafegam frequentemente pela rodovia. Marcas de frenagem bruscas e outros acidentes podem ser vistas na pista. Com o tombamento, o caminhão ficou com as rodas para cima e a cabine totalmente prensada. Apesar da gravidade da ocorrência, o motorista sofreu apenas um corte na axila esquerda e outro no tornozelo esquerdo. Quando as equipes de resgate chegaram, uma ambulância de suporte avançado do SAMU já realizava o atendimento da vítima, que recebeu acesso venoso e medicação. No entanto, o caminhoneiro estava preso às ferragens e apresentava dificuldades respiratórias. Os bombeiros realizaram a expansão da cabine para melhorar a respiração da vítima e, com o apoio de outros caminhoneiros e de uma retroescavadeira da Prefeitura de Miraí, utilizaram cintas de carga para elevar a estrutura do veículo e concluir o resgate. Após ser retirado das ferragens, o motorista foi encaminhado ao Hospital São Paulo, em Muriaé, onde passaria por exames mais detalhados. Aí a gente vê que Deus realmente existe, né? Pela situação que ficou e pela carga que é, poderia ter ido para cima da cabine e esmagado o motorista simplesmente. Eu já participei de muitos acidentes assim, já fiz muitas matérias em que a carga acabou esmagando o motorista, né, Tenente?
1: Eu estava na sala de operações, né, no momento do acidente. Recebemos ligações dando conta desse acidente e rapidamente o CPU, Tenente Marcos, juntamente com mais uma viatura nossa, deslocou para o local. E lá a situação do motorista parecia muito mais crítica do que, felizmente, nós vemos aí no final. Ele estava preso na cabine, a cabine totalmente destruída sobre ele. Fizemos contato com o bombeiro deslocou o local, um guincho também foi acionado, porque a carreta tombou e bloqueou toda a via, ela atravessou a via. E os policiais nos passaram que é assim que o guincho conseguiu levantar a cabine, o próprio motorista saiu andando de dentro da cabine com ferimentos leves. Igual você falou, nessa hora aí a gente vê que Deus agiu na vida desse motorista aí.
0: Com certeza. E muitas das vezes, Tenente, ele não, caso viesse a óbito, não seria nem pelos ferimentos, mas a falta de respiração pelo jeito que ele estava ali. Que nós falamos aqui.
2: Pela dinâmica aí, né? Um verdadeiro milagre, né?
0: Não é?
2: Verdadeiro milagre. Graças a Deus, né? Ele está bem, né? Vai fazer exames, né? Para ver se não ficou, não tem algo ali mais grave, mas em princípio, né? Graças a Deus, está tudo bem com ele.
0: E aí um detalhe é o seguinte, aí a gente entra no caso do efetivo do Corpo de Bombeiros. Nós já falamos isso aqui, olha a falta que faz o efetivo. O Corpo de Bombeiros, a entrevista com o Sargento Gilberto, né? O Gilberto, daquele de Carangola, o Sargento Gilberto foi atender lá em Carangola. Eles receberam lá a informação, eles estavam lá indo. Quer dizer, o Corpo de Bombeiros teve que se deslocar de Carangola, que estava lá atendendo, para vir atender o de Boa Família, né? Quer dizer, um lapso temporal muito grande, né, para você sair de Carangola. Às vezes estava com autobomba, né? Anda bem, anda, mas é um caminhão mais pesado, tem muito peso, né, de água e tal. Agora você imagina, né, se a gente tivesse um efetivo maior, né, poderia ter sido mais rápido. Mas graças a Deus, como disse o Sargento Mário, o motorista saiu andando e não teve aparentemente nenhum ferimento grave. Espero que, né, ele se recupere e possa voltar para casa. Mas é triste, né, a gente poder noticiar esses tipos de acidente como esse agora. Duas senhoras acabaram perdendo a vida. Esse motorista aí, né, graças a Deus, com ferimentos leves. Ontem, por exemplo, anteontem, né, nós tivemos aquele acidente na Serra de Pirapanema, que infelizmente é uma fatalidade. Para mim ali foi uma fatalidade, porque o caminhão perdeu o freio, o motorista pula do caminhão, bate a cabeça e morre. Hã? Então, isso para mim é fatalidade. Foi o exemplo que eu dei aqui ontem. Você pegar um carro, dirigir bêbado, não é fatalidade. Falei com o Sargento Pinheiro aqui ontem. Você tá assumindo risco, né? Agora, você vê que o caminhão perdeu o freio, você tenta pular para se salvar, porque, pô, imagina você, o caminhão perdeu o freio, descendo a Serra de Pirapanema, o que você pensa? Só pensa em morrer. Então você tenta ali, vou pular para ver se eu salvo. Quer dizer, ele pulou, não foi feliz, bateu a cabeça, ferimento grave, morreu, né? Então, é lamentável essa situação, né, que tem ocorrido aí nesses últimos 3 dias, né? Porque foi quarta, quinta e sexta, né? Então, essas ocorrências aí que chamam a atenção. Bom, só para a gente trazer a informação de última hora que chegou aqui, eu recebi essa informação da Polícia Civil aqui rapidamente para a gente trazer aqui. A Polícia Civil de Minas Gerais deflagrou nesta data a Operação Cisneiro para cumprimento de mandado de prisão e busca relacionados a um roubo ocorrido no distrito de Cisneiro, em Palma. O crime ocorreu na madrugada do dia 3 de 4 de 2026. Então foi mês passado, né? Nós estamos no mês 5, né? Foi mês passado. Quando criminosos armados invadiram uma residência, renderam uma família e roubaram joias, dinheiro e celulares. As investigações apontaram a participação de ao menos 7 pessoas na ação criminosa. Até o momento, 3 suspeitos foram identificados. Durante a operação realizada em uma das entradas na comunidade Vila Aliança, no Rio de Janeiro, um investigado de 40 anos foi preso. Outros 2 suspeitos seguem foragidos e estariam escondidos no complexo do Alemão. Aí dificulta mais um pouco para a polícia entrar, né? Tem que ter um aparato maior, tem que fazer uma operação maior. Segundo o delegado responsável, Gleidson Ferreira, os investigados são ligados ao Comando Vermelho e a conexão entre criminosos mineiros e faccionados do Rio de Janeiro tem favorecido a prática desse tipo de crime. A operação contou com o apoio da 25ª Delegacia de Polícia Civil do Engenho Novo. Então tá aí mais uma prisão de criminosos que praticaram aqui em Minas Gerais e foram para o Rio de Janeiro. Mas a polícia, como eu disse, né, não tem barreiras. Ela vai aonde tiver. Se tiver informação, ela está metendo o pé e vai lá automaticamente buscar quem deve à justiça para poder pagar. Enfim, 20 minutos para o meio-dia, acho que o programa já deu hoje, né? Já deu, não deu?
2: Tá ótimo.
0: É, acho que já foi bom demais, né?
1: Hoje o tempo tá escasso.
0: É, hoje tá. Fala, Tenente.
2: Muitas ocorrências boas, né? Tivemos esses acidentes aí que são lamentáveis, né? Mas relacionados aí aos crimes aí, todos aí com boas respostas das polícias, né? Da Polícia Militar, né? Nesses tráficos de droga. Então foi uma quinta-feira quente, né? Mas com ótimas respostas aí pela Polícia Militar, que nós possamos continuar assim, né? Fazendo esse trabalho de parceria com a comunidade e cada vez mais responsabilizando essas pessoas.
0: Tenho certeza disso. Bom dia, Gilson. O tenente aí é jaqueta 10, hein? Jogou muito ontem. Aí, é o Luciano, motoboy.
2: Um abraço pro Luciano aí.
0: Falou que jogou muito. Lá. Aí, fez gol? Será que fez gol ontem?
2: Não, tá. Ontem eu joguei de primeiro volante, aí eu dei passe.
1: A gente vai ficando mais velho, a gente vai recuando, né? Começa no ataque, menos no gol.
0: É isso aí. Bom, ô Mário, o negócio é o seguinte: o Murilo tá esperando lá, filho do Sub Tureta, tá ouvindo lá, falou que tá esperando uma piada lá, então eu quero saber, né?
2: E fala... Murilo é bom de bola.
0: É bom de bola? Camisa 10?
2: Não tá indo na pelada.
0: Pois é, ô Murilo, ó, vou ter que puxar a tua orelha aí, pô. Tem que aparecer na pelada, senão você vai ser expulso do time.
2: Só precisa soltar um pouquinho mais a bola.
0: É, né? Tá vendo?
2: O jogador.
0: E quando ele pega a bola, ele...
1: Pode bar do braço.
2: Igual a polícia, ele prende muito.
0: É, tá certo. Um abraço ao Sub Tureta acompanhando a gente. Valeu, Murilo. Camisa 10. Mas quem tá comigo aqui? São tantas pessoas mandando mensagem aqui. Cadê? Você mandou aqui, Pedro Luiz? Deixa eu ver aqui. São tantas. Homero Romero. Pede o Mário pra contar o lance da água de novo. Aquela é inesquecível. Vai contar da água de novo? Hein?
1: Gilson, durante esses 27 anos de polícia, tive vários professores, né? Trabalhei com vários sargentos, cabos. E foram moldando a minha vida profissional. Mas um deles é emblemático. Porque pelos trejeitos, pela forma de trabalhar, de agir, de falar. Quem conhece ele aí? Alcunha Bichão. Sargento Bravo.
0: Era bravo mesmo?
1: Bravo.
0: Esse eu não conheci, não.
1: Da Rotan.
0: É?
1: E? Bichão Assis.
0: Falou aí, que era da...
1: Mário e companhia. Ele sempre tinha uma história pra contar pra gente. Um dia ele chega na viatura, fala comigo: Mário, aconteceu um milagre lá em casa. Falei: o que foi, bichão? Brotou uma água no pé da coluna. Uma água pura, Mário, sem metais pesados. Falei: é mesmo, bichão?

0: É. O Assis levou vários galões. Capitão Amaral levou água pra toda a família. Sargento Nóbrega.
1: Nóbrega também.
0: Nóbrega queria vender a água do bichão. Patentear lá, água mineral bichão. Todo mundo tomando da água. Ele falou, você quer um gole? Eu falei, não, bichão, esse negócio de água brotar do nada assim, eu fico meio receoso. Não, rapaz, água pura, sem metais pesados. E ele mora ali na região do Bico Doce. Aí ele falou que depois que saiu a água, ele passando pelo Quinto das Flores, que é o bairro acima, ele encontrou o Russo. Quem é o Russo? O Russo trabalha no Densu. O Russo tava lá furando um buraco. Ele falou, Russo, você tá arrumando aí? Falei, Mauro, estourou uma rede de esgoto aqui, tá vazando água nas casas lá embaixo. E falou, rapaz, saiu uma água pura lá em casa, será que é daí? O Russo falou, Mauro, se for daqui, dentro de 3 dias a água vai secar. E virou pra mim e falou, Mário, não é que no outro dia a água sumiu?
1: O Amaral queria comercializar água.
0: Capitão Amaral levou água pra família inteira. A água de 100 metais pesados passou a ser cheia de cloriforme secante.
1: Cloriforme secante. Não dá. Não dá pra apresentar o programa.
0: Água pura.
1: Essa que você tá tomando é boa, né? Essa é boa, Tere? Tá aprovado?
0: É água pura, bichão. Né?
1: Ai, meu Deus do céu. Eu vou te falar. Ai, eu não aguento, não. Na boa. Um abraço ao Sargento Nobre, que é a Sargento Eli acompanhando a gente. Obrigado aí, pessoal, na sessão. Bom dia a todos ligados. Um abraço ao Capitão Amaral. Capitão Amaral sempre acompanhando também, hein? As piadas do Sargento Mário, né?
2: Eu fui no futebol ontem.
1: Foi? Jogou bem?
2: 2 anos, jogou bem. Começou bem, né? Depois ele...
0: O joelho não ajuda, não.
2: Depois ele abandonou a defesa, foi pro ataque.
1: Ah, é?
2: Aí complicou.
0: Aí começa a brigar com o pau do próprio time.
1: É isso aí. Mas, ó, o Luciano falou que o tenente é camisa, é jaqueta 10.
0: Não, já joguei com ele. É bom? Outrora, né? Tempo atrás, já joguei com ele.
1: Tá escalado pra ir. Tá escalado pra ir de novo.
0: Sem joelho mais, não.
1: Tem não? Acabou? Acabou. Agora só no banco de reserva?
0: Agora quem viu, viu. Quem não viu, só em DVD.
1: Tá certo. Eu quero aqui agradecer mais uma vez a presença do Sargento Mário aqui. Mas antes, eu não poderia deixar de mandar os parabéns pro Sargento Mário, que amanhã completa 35 anos. Não, 35 é de polícia, né? A idade é que eu não sei. Mas, de qualquer forma, parabéns, viu, Sargento Mário? Felicidades pra você, muita paz, saúde, brincadeiras à parte. Que Deus abençoe a sua vida. É, o restinho da sua carreira que tá quase indo pra reserva. Falta quanto pra reserva?
0: 2 anos, hein?
1: 2 anos, então. Porque você vai ocupar aquela cadeira ali. Já tá contratado.
0: Já tá a cadeira?
1: Já falei com o Coronel Wesley, falei, ó, pode dar baixa no Sargento Mário e mandar ele pra cá pra gente ter um policial todo dia efetivo aqui pra gente poder contar piada, e, né, ô Tenente? Concorda comigo, Tenente?
2: Com certeza, cativou o público, né?
1: Pois é.
2: O público exige que seja o Sargento Mário.
1: Pois é, então você vai estar aqui, claro, sem esquecer do meu amigo Tenente Anderson, e esperamos a volta do futuro Sargento Monteiro, né? Se Deus quiser,
0: Deus quiser
1: volta Sargento aí. O Monteiro, pra quem não sabe, não ouviu, né? Ele foi pro curso de sargento. A gente deseja sucesso pra ele, pro Marcinho, pro Leandro Santos, enfim, outros que estão aí no curso, né? E voltam sargento. Espero que todos voltem aqui pra nossa cidade de Muriaé pra continuar prestando bons serviços, viu? Então, pra você, parabéns, que Deus abençoe, que amanhã você possa, né, curtir a sua família, enfim, aproveitar o seu dia, é o seu dia amanhã.
0: Ô, Jesus, agradeço aí todos da Rádio Muriaé pelas felicitações e 35 anos você me ajudou.
1: Só de polícia.
0: 48 aninho.
1: Aqui.
0: Bem vivido.
1: Aí, como é que é o negócio? Quando você tava na polícia, o tenente Anderson tava jogando boleba ainda?
0: Tava.
1: É, menino novo, né? Por isso que joga muita bola ainda, né? Tá novo ainda, tá fininho.
0: Cheio de energia.
1: Cheio de energia.
0: Josi, deixar aqui também Parabéns todas as mães, né? Final de semana agora, claro. Dia das Mães. A minha mãe já está junto com o pai, mas desejando aí todas os ouvintes da Rádio Mulher, todas as mães aí, um feliz Dia das Mães e que possam aproveitar junto aos seus entes queridos aí.
1: E depois você fala onde vai ser o churrasco lá no Cardoso, viu? Deixa o endereço aí.
0: Ah, pode
1: não, não foge não, tá? Eu e o Tenente Ano estamos de olho aqui, né, Tenente? Pra saber a localização, né?
2: Com certeza.
1: A gente lá cantar passa, parabéns pra ele, né?
2: Exato, passa o horário local aí, PH, né?
1: É isso aí, a gente tá lá junto.
0: Lá no Alto Gavião.
1: Ué, no Alto Gavião? Entendeu não? Você mora no Cardoso.
0: Mas não falou que vai em qualquer lugar.
1: Tá certo, então. Tenente Anderson, mais uma vez, muito obrigado. Bom final de semana. Aquele recadinho pra quem gosta de curtir uma night, né? Não beber, porque as viaturas estão por aí e pode, né, acionar o bafômetro aí e dar ruim, né?
2: Com certeza. Sextou, né?
1: Verdade.
2: Sextou com
1: responsabilidade. Mas não sextarei, né? Como diz o outro.
2: Vamos sextar com responsabilidade, passar o final de semana em paz, com tranquilidade, respeitar o próximo, respeitar as pessoas. Não vamos mexer com esse negócio de tráfico de drogas, não. Vamos trabalhar, vamos lutar, vamos procurar a Deus e vamos levar uma vida digna e honesta que a gente só tem a ganhar, né? A Polícia Militar está à disposição de toda a comunidade, né? Qualquer situação. Esse fim de semana aí vamos continuar fazendo as operações, né? Seja operações de trânsito, seja operações voltadas contra o crime. E a gente está à disposição da comunidade. Qualquer situação pode nos acionar via 190, fazer as denúncias via 181 ou o nosso telefone WhatsApp. Vamos estar ligado nele aí. E agradecer a você pela oportunidade de estar aqui novamente, conversando com a comunidade. Agradecer ao Sargento Mário. Parabenizar ele aí de antemão, né, pelo aniversário amanhã. E desejar um feliz Dia das Mães aí para todas as mães, especialmente a minha esposa, Maria Lúcia, minha mãe, Rosalina, e a minha sogra, Marli, né? Mas a todas as mães de um modo geral, né? Que possam passar aí com seus filhos e comemorar essa data tão importante.
1: É isso, 10 minutos para o meio-dia, daqui a pouco a gente volta com a doutora juíza Aline Arquete, ela que é a juíza eleitoral da 187ª Zona Eleitoral, tirando dúvidas sobre eleições 2026.
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5: O infarto, popularmente conhecido como ataque cardíaco, é o processo de morte ou isquemia de parte do tecido cardíaco, geralmente por uma obstrução da artéria coronária, popularmente a veia entupida. Sintomas como dor no peito, principalmente durante os esforços, queimação nos braços, falta de ar, palidez, suor frio, podem ser sintomas de infarto agudo, devendo procurar imediatamente o hospital para o tratamento precoce. A boa notícia é que o infarto pode ser prevenido. Procure um cardiologista, passe por uma avaliação. Fatores como colesterol em excesso, hipertensão arterial, glicose elevada, o temido diabetes, tabagismo, estresse e até mesmo a depressão devem ser controlados para que o nosso coração trabalhe melhor e seja reduzido o risco de infarto.
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12: Muito bem, faltando 3 minutos para o meio-dia, hoje, excepcionalmente por telefone, doutora Aline Arquette, juíza eleitoral da 187ª Zona Eleitoral de Muriaé. Doutora Aline, bom dia, seja muito bem-vinda, muito obrigado pela disponibilidade, mesmo de longe, falando conosco e tirando as dúvidas aqui dos nossos ouvintes. Bom dia.
13: Bom dia, Gilson. Bom dia a todos. Ouvintes da Rádio Muriaé. É um prazer estar aqui com vocês novamente.
12: Bom, doutora, como foi o período de atendimento da Justiça Eleitoral antes do fechamento do cadastro eleitoral?
13: Tá me ouvindo bem, Gilson?
12: Tô ouvindo.
13: Tá dando algum tipo de interferência?
12: Não, pode continuar que tá legal. Sua voz tá bem clara, tá. Aqui dá para entender.
13: Ah, ótimo. Enfim. Nós tivemos no dia 6 de maio, o último dia do cadastro eleitoral, antes das eleições, obviamente, o fechamento do cadastro. Quem não conseguiu ser atendido ou fazer o que tinha que fazer até o dia 6, só vai poder voltar a tentar fazer, a conseguir, né? Uhum. A ir ao cartório eleitoral para regularizar a situação. Depois do pleito, depois das eleições do ano de 2026, então não mais será possível resolver essa situação antes do pleito. Mas, de qualquer maneira, lembrando, Gilson, é importante colocar aqui que quem não cadastrou a biometria ainda vai poder votar, tá?
12: Uhum.
13: A não ser que tenha outro problema. Então, isso é bom deixar claro já desde o início, para que não haja dúvidas, né, da população, para que ninguém deixe de exercer o seu direito e dever, né, enquanto cidadão no nosso país. Então, é importante deixar isso claro.
12: Então, em questão de biometria, não atrapalha nada, a pessoa pode votar normalmente.
13: A biometria, por enquanto, ainda não atrapalha. Nós ainda vamos aceitar, sem cadastro de biometria, a pessoa votar sem o cadastro da biometria. Mas, de qualquer maneira, assim, o movimento foi bastante intenso no último dia. Infelizmente, muitas pessoas deixam para o último dia. A gente sabe que, às vezes, são dificuldades mesmo que as pessoas, por causa do trabalho, né, por causa de outros fatores, mas...
12: Bom, nós tivemos aí um problema na linha da doutora Aline Arquette. Vamos tentar de novo o contato? Caiu a ligação aí, mas vamos tentar novamente esse contato para que ela continue aí no seu raciocínio. Meio-dia em ponto, uma ótima tarde já para você de sexta-feira. Muito obrigado pelo carinho, pela audiência. Estamos tentando aí um contato novamente com a doutora. Doutora, pode prosseguir no seu raciocínio. Nós tivemos um probleminha na linha, mas eu estou te ouvindo.
13: Sim.
12: Bem, vamos lá.
13: Ah, ok. Então, como eu disse, o movimento foi intenso. Nós tivemos aproximadamente 630 atendimentos presenciais anteontem, com uma distribuição bem organizada das senhas para garantir a eficiência e o melhor acolhimento da população durante esse período de maior procura pelos serviços eleitorais, no dia 6, então.
12: Quais foram os serviços mais procurados pelos eleitores?
13: Então, Gilson, os principais serviços buscados foram regularização de título, transferência de domicílio eleitoral, revisões do cadastro, né, e a coleta biométrica. Nesse período, no dia 6, nós realizamos 200 coletas biométricas.
12: Uhum. Agora, como é que funcionou a organização, doutora, dos retornos e atendimentos?
13: Foram realizados também aproximadamente 430 agendamentos. Como eu disse, nós tivemos 630 pessoas lá. Conseguimos atender no dia 6 200 pessoas e as outras 430 foram reagendadas, mas naquele sistema que eu coloquei aí na mensagem que a rádio passou para nós, né, para a Justiça Eleitoral. Todos os eleitores que estiveram no dia 6 no cartório eleitoral até as 17 horas saíram com dia e horário previamente definidos para retorno, o que permitiu mais organização, uma redução das filas, né? Maior comodidade para a população e possibilidade de atendimento também individualizado. Esses atendimentos foram agendados até o dia 15 de maio e serão considerados feitos em 6 de maio, ou seja, antes do fechamento do cadastro eleitoral.
12: Estamos conversando com a juíza eleitoral, doutora Aline Arquete. Doutora, a Justiça Eleitoral também disponibilizou atendimento online?
13: Ah, sim, Gilson. Tivemos atendimento por meio do sistema Título Net, destinado principalmente assim, aos eleitores que já possuíam a biometria cadastrada. Por essa plataforma foi possível realizar serviços como transferência do título, revisão eleitoral, sem necessidade de comparecimento presencial. Ao todo, por esta plataforma, foram realizados 170 atendimentos, né? E aí, assim, de forma online, além dos 630, então nós conseguimos também atender, fazer o atendimento online.
12: Agora, qual foi a importância do Título NET nesse período, doutora?
13: Então, essas 170 pessoas que foram atendidas online provam, né, a importância, demonstram a importância desse Título NET, da plataforma, né? Trouxe mais praticidade, mais rapidez para os eleitores, principalmente os que tinham a biometria, e ajudou a reduzir a demanda presencial. E isso impacta tanto para os eleitores que estavam presencialmente lá na fila, quanto para os servidores do próprio cartório, que conseguiram dar mais atenção a quem foi. É uma ferramenta importante, né, porque amplia o acesso da população aos serviços da Justiça Eleitoral de forma segura, de forma eficiente. Então, vale a pena efetivamente usar dessa plataforma.
12: Doutora Aline, como fica a situação do cadastro eleitoral agora?
13: Então, como eu já disse logo no início da entrevista, Gilson, o cadastro ele fica fechado. A partir do dia 6 ele foi fechado. Então, ele está fechado conforme previsto na legislação eleitoral para o período que antecede as eleições. Isso significa o quê? Significa que novos alistamentos eleitorais, transferências, revisões, alterações de cadastro ficam temporariamente suspensos. É temporário, mas justamente para permitir organizar as eleições, que é um processo muito trabalhoso, é que ele fica fechado.
12: Sim, quando os eleitores poderão então voltar a realizar esse serviço?
13: Então, após o período eleitoral, o cadastro será reaberto. Então, assim que houver a reabertura oficial, a Justiça Eleitoral também divulgará amplamente as informações e orientações pelos canais institucionais e, obviamente, aqui pela Rádio Muriaé. Todos que nos acompanham aqui, né, Gilson, ficam sempre atualizados sobre as notícias importantes da Justiça Eleitoral.
12: É isso. Toda sexta-feira, 11h30, participação da juíza, doutora Aline Arquete, conosco. Agora, para a gente fechar, doutora, qual a orientação final a Justiça Eleitoral deixa para os eleitores já nessa reta aí?
13: Então, a Justiça Eleitoral orienta que todos acompanhem os canais oficiais da Justiça Eleitoral, compareçam aos atendimentos agendados, nos dias, horários definidos, né? E mantenham seus dados eleitorais sempre atualizados dentro dos prazos legais. Observem sempre mesmo todas as notícias que saírem nos canais oficiais, lembrando disso, para evitar, né, disseminação de fake news. Analisar, tiver alguma dúvida, procurar o cartório eleitoral ou acessar pela internet a plataforma, né, do TRE de Minas Gerais, do TSE, né, e ficar de ouvido aqui, ó, afiado na Rádio Muriaé, porque qualquer novidade efetivamente importante que seja, que atinja a população em geral, nós vamos estar divulgando aqui com vocês.
12: Eu tenho certeza disso. Doutora Aline, mais uma vez, muito obrigado, né, pela sua participação. Tem abrilhantado muito as nossas sextas-feiras aqui, tirando dúvidas, né? Haja visto que estamos aí na época das eleições, 2026 é época de eleição, e como nós falamos outro dia aqui no outro programa, né? São 6 candidatos para você escolher esse ano, porque senador são 2. Então a gente vai ter 2 senadores, né, que serão eleitos. E aí a gente tem o governador, deputado estadual, federal e presidente da República, né?
13: Sim, e isso tem um potencial muito de impactar de forma muito importante o nosso país, né? Então, que a gente exerça efetivamente o nosso direito de votar, de escolher com consciência e com liberdade, e também dever para com o nosso país.
12: É isso. Doutora Aline, mais uma vez, muito obrigado. Bom final de semana e até a próxima sexta-feira aqui no programa.
13: Obrigada, Gilson. Até a próxima sexta. Obrigada a todos os ouvintes da Rádio Muriaé que estão sempre aí nos acompanhando.
12: É isso, 12:07, conversamos então com a juíza eleitoral, doutora Aline Arquete. Ela é juíza da 187ª Zona Eleitoral de Muriaé, que volta sexta-feira, 11:30, logo depois do plantão de polícia. Rapidinho aqui, ó, quem tá levando para casa hoje uma cesta com os produtos Lácteos Life é a região.

0: Regina Célia Pedrosa, lá do Cardozão de Melo. Alô, Regina. É você, Regina. Regina Célia Pedrosa, do Cardoso de Melo, é a ganhadora dessa semana. Então, pode passar aqui a partir de segunda-feira, trazendo documento de identidade. Um abraço a todos, boa sexta-feira para todo mundo. Tô indo nessa, eu volto amanhã, é sábado, né? E amanhã tem o quê, Pedro Luiz? A hora do brega, isso aí. O Pedro Luiz já gritou lá, a hora do brega, amanhã, 10 da manhã. Mas eu chego mais cedo, às 8 eu tô aqui, tá? E às 10 tem a hora do brega. À 1 da tarde eu te convido para ouvir o Marcelo Bittencourt e o Boa Tarde, Muriaé. Um abraço a todos, boa sexta e até amanhã, às 8 da manhã.
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É isso aí, gente. A gente tá chegando. Sextou, bebê. Boa tarde, Muriaé. Hoje é sexta-feira, 8 de maio de 2026. Com vocês aqui, Marcelo Bittencourt, até às 5 da tarde. Gente, essa sexta-feira tá perfeita, né? O tempo limpo, né? Hoje tem muita coisa para fazer na nossa cidade, né? E na região também, muitas coisas, muitas atrações, muita música, muita festividade no final de semana. A nossa cidade tá bombando e a gente tem que aproveitar esse final de semana, né? Ó, o tempo tá limpo, a temperatura hoje tá 31 graus, a máxima hoje é de 32, a mínima de 19. A umidade relativa do ar está 47% e o índice ultravioleta tá alto, né? Vamos usar protetor solar? Vamos sim, hein? É a dica da doutora Lívia Ariano. Olha, eu fiquei sabendo que parece que o final de semana vai dar uma esfriada, tá chegando uma frente fria aí, será? Será que vai chegar aqui pra nós? Já tem gente falando comigo aí que tem lugar que já tá bem frio, né? Aliás, o pessoal do Pirapanema já tá aproveitando. Rosário da Limeira também, Patrocínio, Eugenópolis. É isso aí, gente. Olha só, o nosso departamento de jornalismo sempre em movimento, atualizando e informando com credibilidade. As reportagens e entrevistas com ele, Franklin Ribeiro. As ocorrências do Vermelhinho com Gilson Júnior. Noticiário também com nosso querido Jota de Souza, que além de trazer as informações do esporte, também traz notícias importantes de última hora para você que nos acompanha sempre. As manchetes com notícias do Brasil e do mundo pela rede Itaçate Rádio Muriaé, Rádio Itatiaia. O mundo badalado dos famosos com a menina mais bem informada do Brasil, Giovanna Damião. E é claro, a sua participação pelo WhatsApp mais famoso da cidade e da região, que é o 988301140. Hoje tem sorteio e também tem programação nova do Cine Veredas Boulevard. Quem vai assistir O Diabo Veste Prada, quem vai assistir Michael, tem filme bom no Cine Veredas. E a gente sempre com muita alegria para trazer para você entretenimento, informação, música boa sempre. A você que está no trânsito, você que está no corre do dia a dia, em casa, trabalhando ou descansando, o nosso Boa Tarde, Muriaé. Vamos abrir a nossa tarde com o Royce do Cavaco. Tá na cara?

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9: Esses são os assuntos que são destaque na imprensa do Brasil e do mundo nesta sexta-feira, 8 de maio de 2026. STF reforça a proibição a penduricalhos e barra dribles que criam novos pagamentos fora do teto. Renda média dos brasileiros, considerando todas as fontes, chegou a R$ 3.367 em 2025. Goleiro Bruno volta a ser preso no Rio de Janeiro após 2 meses de foragido. Partido de Ciro Nogueira adia evento que tornaria oficial o apoio a Tarcísio. Relatório de comissão conclui que Juscelino Kubitschek foi assassinado pela ditadura. Erupção de vulcão causa 3 mortes na Indonésia. 1 pessoa está desaparecida. Anvisa diz que fiscalização de produtos da IP tem relação com bactéria. Previsão diz que há chance de neve no Brasil neste fim de semana. Morre aos 73 anos o guitarrista Luiz Carlini, lenda de Ovelha Negra e parceiro de Rita Lee. Governo Lula tenta ligar master a Flávio Bolsonaro após ação contra Ciro Nogueira. Farmácia digital deve facilitar pedido de medicamentos gratuitos em Minas. Vacinação da gripe será ampliada para a população em geral. Consumo de ultraprocessados pode elevar risco de demência, mesmo em dietas consideradas saudáveis, aponta estudo. Agora são 13h15. 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
8: Hoje tem Sextou com Giovana Damião. Boa tarde, Giovana.
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10: Olha só, o humorista Renato Aragão está enfrentando problemas com a Prefeitura do Rio de Janeiro. O município entrou com uma ação na justiça pedindo o bloqueio de uma mansão do artista no Recreio dos Bandeirantes por dívidas de IPTU. Os débitos são referentes aos anos de 2021 a 2023. Recentemente, Renato colocou o imóvel à venda por 18 milhões de reais. Mas agora, a prefeitura tenta garantir o pagamento através do arresto do bem. Até o momento, o eterno Didi não comentou o caso. Será que vai?
8: É, pois é, tá à venda, né? Quem quiser se candidatar aí a comprar esse imóvel, tá baratinho, né? Preço salgado, hein? Vamos lá, obrigado aí, Giovana, pelas informações. Daqui a pouco ela volta para trazer mais novidades pra gente.
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8: Vamos seguindo sempre com música boa, hein? Vando, na sombra de uma árvore.

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5: Agora são 13h30, é o nosso primeiro giro de notícias da tarde, as informações sempre atualizadas aqui pela Rádio Muriaé, 99.5 FM. Mãe e filha morrem após capotamento entre Carangola e Fervedouro. Quem traz as informações pra gente é o Jota de Souza. Com você, Jota.
6: Boa tarde, Marcelo, e a todos que estão ligados aí no seu programa. Hoje foi uma sexta-feira movimentada.
5: Demais, hein?
6: Infelizmente, com acidentes e até com registro de mortes, né, Marcelo?
5: Infelizmente, Jota.
6: Lamentavelmente. Você tem uma ideia, um grave acidente registrado na madrugada de hoje na BR-482, próximo ao trevo de Carangola, resultou na morte aí de duas mulheres da mesma família. Inclusive, já foram identificadas, né?
5: Uhum.
6: As pessoas que morreram. É a Terezinha Moreira de Cerqueira, de 96 anos, e a filha dela, Maria Cristina Cerqueira, de 61 anos. De acordo com as informações, quatro pessoas viajavam em um veículo Hyundai HB20S preto, saindo do Rio de Janeiro, com destino aí à cidade de Lajinha. Ao passarem por Fervedouro, o GPS teria indicado uma rota entrando à direita em direção a Carangola. Já próximo ao trevo da cidade, o motorista, de 35 anos, perdeu o controle da direção. O carro saiu da pista, desceu um pasto e capotou várias vezes até parar. O condutor conseguiu sair do veículo e pediu socorro para as demais ocupantes. Uma mulher de 60 anos, mãe do motorista, foi socorrida para a Casa de Caridade de Carangola com escoriações no lábio inferior e dores no tórax. Já a mulher de 61 anos, tia do condutor, Maria Cristina Cerqueira, morreu no local. Outra passageira de 96 anos, avó do motorista, também não resistiu aos ferimentos e faleceu ainda no local do acidente. Como nós informamos, né, a Terezinha Moreira de Cerqueira. A perícia da Polícia Civil esteve no local e realizou aí os trabalhos de praxe. Os corpos foram encaminhados ao IML de Muriaé e posteriormente liberados para os familiares. Marcelo.
5: Ok, Jota, obrigado aí pelas informações. Lembrando, gente, que você pode acessar todos os detalhes das notícias que a gente traz para você no site radiomuriaé.com.br, e daqui a pouco o Jota de Souza volta para trazer, para fazer aquele balanço do esporte, trazendo, né, todas as informações do giro esportivo aqui pela 99.5.
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5: E a gente sextou, né? Sextamos. Sexta-feira de tempo bom, bom pra curtir o final de semana. É isso aí, vamos curtir, né, gente? Vamos terminar bem essa sexta. Vamos trabalhar, né? A gente tá trabalhando pra gente poder fazer render essa sexta-feira. E quando for mais tarde, aí o pessoal já aproveita pra passear, pra fazer um lanche, pra sair pra comer uma pizza. Pessoal que gosta de tomar aquela gelada, vai tomar gelada também. E é lógico que a gente sempre pede, né? Ter muita cautela, você que vai sair pra se divertir. Se for beber, não dirija. Se dirigir, não beba, leva aquele motorista da rodada, né? Igual o pessoal fala, leva uma pessoa que não vai tomar nenhuma beer, né? Mas se todo mundo for beber, faz o seguinte, volta de aplicativo, né? Tem tanta gente bacana aí trabalhando nos aplicativos, tem taxista, os motoristas de aplicativo estão aí à disposição o tempo todo aí para poder te levar para casa, né? Então, se vai sair todo mundo para se divertir, para beber, é melhor sair de aplicativo, muito melhor, tá? Deixa eu ver que teve gente que mandou mensagem aqui. Fala comigo.
6: Boa tarde, Marcelo. Quem fala aqui é Maria das Dores Domingo. Manda um abraço pra sua mamãe, pra sua esposa e pra minhas noras, filhas, que é mamãe, netas também, que é mamãe. Pra todas as mamães aqui do bairro São Pedro e as mães, de todas as mães aqui de Muriaé. Uma boa tarde para você, Marcelo. Muito obrigado. Fique com Deus. Um abraço.
5: Com Deus também, Maria. Deus te abençoe e, com certeza, Deus abençoe todas as mamães do Brasil e do mundo, as mamães de Muriaé, as mamães de toda a região. Obrigado aí às nossas mães, né? E como a gente até havia conversado, eu mais a Goza, né? Nós batemos um papo essa semana. Abrace a sua mãe, quem for, né? Porque às vezes a sua mãe foi um parente próximo, né? Mãe tem um sentido muito amplo, né? Mãe é aquela que dá carinho, que dá amor, pode ser biológica ou não, entendeu? Vamos abraçar nesse domingo. É claro que Dia das Mães e Dia dos Pais é todos os dias, né? Mas a gente tem um dia específico assim para fazer homenagem. Domingo, abrace a sua mamãe. Você que tem mamãe e que tem essa oportunidade, abraça. Você que não tem a mamãe já se foi, faça a sua oração em lembrança àquela mamãe que está no céu, está intercedendo por você, tá bom? Alegria sempre, apesar de que eu sei que tem muita gente aí que não tem a mãe viva, mas enquanto ela esteve viva aqui na terra e pôde, né, desfrutar da felicidade de ter a mamãe aqui na terra, sinta-se abraçado e comemore também esse Dia das Mães. Vamos lá, gente, vamos seguindo a nossa programação, daqui a pouco tem mais participação para alegrar a nossa tarde, né? Grupo Revelação, o show tem que continuar.

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1: 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Quando nascer o primeiro dente do bebê, já é recomendável o início do tratamento com o dentista especializado em odontopediatria. 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Assim que nasce, devemos procurar um odontopediatra para fazer sua manutenção, para que no futuro a criança possa se tornar um adulto com dentes perfeitos, livre de doenças, com uma estética bucal bonita, com dentes fortes e resistentes.
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10: Recordando o sucesso de Brenda Russell e Joe Esposito, Piano in the Dark.

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5: O presidente do Congresso Nacional, senador Davi Alcolumbre, promulgou nesta sexta-feira a Lei da Dosimetria, que será publicada em edição extra do Diário Oficial da União. O projeto de lei permite a redução de penas de condenados pelos ataques de 8 de janeiro de 2023, incluindo a pena do ex-presidente Jair Bolsonaro, condenado a 27 anos e 3 meses de prisão no julgamento da trama golpista. Diante da derrota da semana passada, a base do governo já anunciou que vai recorrer ao Supremo Tribunal Federal. O líder do PT na Câmara, o deputado Pedro Uczai, afirmou que pretende anunciar em breve a judicialização da medida. Apesar da articulação, a avaliação dentro do Planalto é de que o STF não deve se intrometer na disputa com o Legislativo e tende a manter a decisão dos parlamentares. A inspeção que levou a Agência Nacional de Vigilância Sanitária, Anvisa, a suspender a fabricação e determinar o recolhimento de produtos da IP foi motivada por um histórico de contaminação microbiológica registrada na empresa em novembro de 2025. A informação foi confirmada pela agência nesta última quinta-feira. A medida abrange todos os lotes com remuneração final de um de detergentes, sabões, líquidos e desinfetantes fabricados na unidade da Química Amparo, em Amparo, no interior de São Paulo. Em novembro do ano passado, a fabricante havia anunciado um recolhimento voluntário cautelar de lotes específicos de lava-roupas líquidos após identificar a bactéria Pseudomonas aeruginosa nos produtos. 14 horas, 2 minutos, notícias da hora, oferecimento Elétrica do Povo. 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
8: Agora sim, gente, 14:10, o Jota de Souza tá aqui para falar pra gente do esporte, para trazer, repercutir as coisas que têm acontecido no futebol. Tem muita novidade, não é isso, Jota? Boa tarde.
9: É isso aí, Marcelo, boa tarde a todos que estão ligados aí nesta sexta-feira, né? Fim de semana tá aí, né? Um dia bonito lá fora. Chegando aí o Dia das Mães, né? Já de antecedência, vamos abraçando a todas as mães de Muriaé, e por que não todas as mães da região, do Brasil e do mundo, né? Já
8: é verdade.
9: Estamos também nas redes sociais. A Conmebol disse que cancelou o jogo do Flamengo ontem por falta de garantia de segurança. A Conmebol se pronunciou pela primeira vez. Vou falar também do Botafogo, que sofreu novo transfer ban da FIFA, hein? A situação tá complicadíssima para o lado aí da equipe da Estrela Solitária. Vamos passar ali toda a 15ª rodada do Campeonato Brasileiro, com jogos no sábado e no domingo. E falar também do Naquinho, né? Naquinho entra em campo amanhã novamente, com transmissão da 99.5, pelo Campeonato Mineiro Sub-20 da Primeira Divisão. Mas antes, né? Tem pergunta aí? Alguém mandou alguma coisa?
8: Não, não, eu não, ainda não, não tem pergunta não. Cê, é, eu posso te fazer uma.
9: Ah, mas faz uma que...
8: Uma que o quê?
9: Ah, faz uma boa, né?
8: Uma boa? Aí tá vendo, gente, quando ele fala uma boa é porque as minhas não estão sendo... É porque as minhas é ruim mesmo. As suas são boas e a minha é aquelas ruins.
9: Qual que é?
8: Não, não, não, eu lembrei de uma aqui, mas não, não é fraca, é fraca. Vão, vão as suas.
9: Vou, né, deixar uma aqui. Quais são as mulheres que têm certeza onde seus maridos estão todas as noites?
8: Quais são, sabe, as mulheres?
9: Quais são as mulheres que têm certeza onde seus maridos estão todas as noites?
8: Ih, rapaz, é aí, você fala que vai fazer pergunta fácil e faz pergunta essa difícil? Ah, eu não sei não, hein?
9: Fica aí então para...
8: É, então fica aí. Ô, gente, me ajuda aí, gente, pelo amor de Deus.
9: Quais são as mulheres que têm certeza onde seus maridos estão todas as noites?
8: Posso fazer minha convocação aqui, ó, Sandra Carneiro, Sandra Tavares, mais quem? O Enésio, lá da Mendes Cabeçote, pessoal do Bar do Ronaldo, é, mais quem? Ah, vão, vão, me ajuda aí, gente, vocês que estão me ouvindo aí, que eu não sei qual que é essa, não.
9: Tá certo.
8: Vamos lá, Jota, traz as informações pra gente.
9: A Conmebol se pronunciou pela primeira vez após o cancelamento da partida entre Independente, Medellín e Flamengo na Colômbia pela fase de grupos da Libertadores. A entidade alegou falta de garantia de segurança. Além disso, a Conmebol informou que o caso será encaminhado aos órgãos judiciais da Confederação Sul-Americana de Futebol para as determinações correspondentes. A decisão da Conmebol foi consequência de uma invasão de torcedores colombianos ao gramado, com menos de 2 minutos de jogo no Atanásio Girardot. Lembrando que o artigo 24.2 do Código Disciplinar da Conmebol prevê que, quando uma equipe for considerada responsável pela suspensão definitiva, cancelamento ou abandono da partida, a sanção será a determinação do placar final da partida, ou seja, o WO. No caso, né, do futebol de campo, o adversário é declarado vencedor por 3-0. E vencendo, né, o WO, o Flamengo já se classificaria com 2 rodadas de antecedência para a próxima fase da Copa Libertadores da América. Botafogo sofreu mais um transfer ban da FIFA e o quarto da era SAF, desta vez pela dívida, e com o New York City pela contratação do meio atacante uruguaio Santiago Rodrigues, o Santi Rodrigues, o ano passado. A informação é do jornalista Wellington Arruda, na Nightlife do Fogão Net no YouTube, na noite de ontem. Botafogo vai solicitar uma reconsideração da FIFA com base no pedido de recuperação judicial que está em vigor na Justiça do Rio. Tal situação já aconteceu recentemente com o Vasco, que conseguiu aí a reversão. O Alexander Barbosa já realizou aí os exames médicos ontem e está muito próximo de ser anunciado como novo reforço do Palmeiras. Restam apenas detalhes burocráticos para sacramentar a negociação, que gira em torno aí de 20 milhões de reais na cotação atual. Vamos à 15ª rodada do Brasileirão?
8: Vamos lá.
9: Amanhã, 3 partidas. 16 horas, Couto Pereira, Coritiba Internacional. 18 horas, Maracanã, Fluminense e Vitória. 21 horas, Fonte Nova, Bahia e Cruzeiro. Domingo, 16 horas, 2 jogos. Arena MRV, Atlético e Botafogo. Mangueirão, Remo e Palmeiras. 18h30, 3 jogos. Vila Belmiro, Santos e Bragantino. Neoquímica Arena, Corinthians e São Paulo. Estádio Maião, Mirassol e Chapecoense. Lá na Arena do Grêmio, 19h30, Grêmio e Flamengo. 8h30, São Januário, Vasco e Atlético Paranaense. O G4, primeiro Palmeiras 33, segundo Flamengo 27, terceiro Fluminense 26, em quarto São Paulo 24. Então, mesmo que o Flamengo vença na rodada e o Palmeiras perca, o Palmeiras ainda não será alcançado nessa rodada do Brasileirão. O Botafogo é décimo com 17 pontos ganhos. O Atlético Mineiro, 11º, também com 17. Olha só, os dois vão jogar domingo, né? Ambos estão com 17 pontos.
8: A mesma pontuação.
9: Então é um jogo que promete, né, ser muito bom. O Vasco, 13º, também com 17. Cruzeiro, 15º, com 16. Os 4 últimos, Corinthians, 15. Mirassol, 12. Remo, 11. E a Chapecoense, com 8 pontos ganhos. O NAC entra em campo amanhã, hein? O NACinho, né? Campeonato Mineiro Sub-20, da primeira divisão. O adversário é o Social de Coronel Fabriciano às 15h, com transmissão da Rádio Mulher FM 99.5. NAC faz aí uma bela campanha, hein? O Atlético lidera com 12 pontos ganhos, o NAC é segundo com 9, terceiro Betim com 6, em quarto Boston City, 5 pontos, em quinto Inter de Minas com 4 pontos ganhos, Marcelo.
8: É isso aí. Ô Jota, aqui tem uma... O pessoal respondeu, rapaz, realmente era fácil. Como é que eu sei que é fácil, né? Porque o que parece que é óbvio, né? Qual que é a pergunta, né?
9: Quais são as mulheres que têm certeza onde seus maridos estão todas as noites?
8: Então, a maioria do pessoal aqui, ó, foram muitas. A Marilei Souza, mas quem? Deixa eu ver aqui. A Marilei, para não ser injusto, né? A Marilei, a Edilane, teve mais gente aqui. A Sandra Carneiro, a Sandra Carneiro, a Sandra Tavares. Mas quem? Deixa eu ver aqui, não posso ser injusto, tem que falar o nome de quem? O Antônio João da Silva. O pessoal respondeu que é a Cristina Geralda também, tem mais gente aqui.
9: É mesmo? Gente?
8: O Carlos Magno lá do Barro Branco. Essa turma toda respondeu que é a mulher viúva.
9: Isso.
8: Tá certo, né?
9: As viúvas.
8: Essas têm certeza onde que o marido tá, né?
9: Agora vou fazer uma pra você, só pra você.
8: Ah, meu Deus.
9: Pra ver se você acerta,
8: né? Mas faz uma pergunta fácil, faz pergunta difícil, não?
9: Ó, gente, essa aqui não é eu que fiz, essa pergunta não é minha, não. Essa pergunta tá na internet, então vai achar que é eu, entendeu, aí, Marcelo? Vou fazer a pergunta aqui.
8: Vou vendo aí.
9: Por que o Roberto... Essa é boa.
8: Ai, meu Deus.
9: Por que o Roberto Carlos é chamado de rei?
8: Porque o Roberto Carlos é chamado de rei? Ai, meu Deus do céu, eu não faço ideia.

0: Ia.
1: É?
0: Não, vai. Vamos ver.
1: Porque no show dele,
0: ah,
1: só vai coroa.
0: Ai, meu Deus. Ai, ai, ai. Que maldade, gente. Desse jeito, né? Ô, Jota, vale. Tem mais uma, não? Por hoje ou só? Só segunda-feira? Não, se quiser.
1: Vou fazer uma pra você acertar.
0: Ah, que duvido.
1: É
0: pra... Você só faz pergunta difícil pra mim?
1: Não, essa aqui é pra você acertar.
0: Ah.
1: O que o Batman foi fazer na igreja? Poxa, se não souber essa, hein?
0: Ah, já sei, ele foi fazer um batizado, né?
1: Foi sim.
0: Ah, moleque, palmas pra mim. Ah, essa é bem fácil, né? Essa é facinha. Ô Jota, valeu então, obrigado aí pelas informações, sempre lembrando que durante a programação o Jota pode voltar para trazer alguma novidade aí do esporte, né? E também, né, notícias importantes da nossa cidade e região. Obrigado, Jota.
1: Daqui a pouco estamos de volta.
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8: Ô, gente, agora são 14 horas 26 minutos. Olha só, gente, a gente vai fazer um sorteio. Você que está nos acompanhando aqui pela 99.5, amanhã, dia 9 de maio, vai ter um bingo, né, em prol da obra da capela da comunidade Nossa Senhora de Fátima, que é lá no Porto, né? O local é o Salão de Festas do Santuário Diocesano da Nossa Senhora Aparecida no Porto. Vai ter um bingo. E a gente vai sortear essa cartela. Eu estava contando aqui, são 5 cartelas. E olha só os prêmios que vão ser sorteados lá. Uma sanduicheira, um fogão para caminhoneiro. São 2 prêmios, né? Um fogão para caminhoneiro. O terceiro prêmio é um botijão vazio, né? O quarto prêmio, um ventilador, e o quinto prêmio é R$500. Olha que bacana. Vou repetir para você, que são os prêmios de amanhã lá na comunidade Nossa Senhora de Fátima, lá no Porto. O primeiro prêmio, uma sanduicheira; o segundo, um fogão para caminhoneiro; o terceiro, um botijão vazio; o quarto prêmio, um ventilador; e o quinto prêmio, R$500, tá bom? O valor da cartela é R$15, mas hoje, até o final da nossa programação, nós vamos fazer o sorteio dessas 5 cartelas. Aí você pode mandar a sua mensagem, que até o final da nossa programação a gente faz aquele sorteio especial para você participar deste evento em prol da obra da capela da comunidade Nossa Senhora de Fátima, lá no Porto, que vai acontecer amanhã, tá bom, gente?
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0: Agora são 14:30, chegando mais informações, gente. Olha só, em Mirador, a Polícia Militar apreende expressiva quantidade de drogas no bairro Cruzeiro. As informações com o Jota de Souza.
1: Ô Marcelo, durante patrulhamento preventivo, equipes policiais foram acionadas para atendimento de uma vítima de agressão localizada na entrada do bairro Cruzeiro. A vítima apresentava diversas lesões pelo corpo. Após levantamentos e diligências realizadas no local, informações obtidas pelas equipes apontaram possível relação das agressões com o tráfico de drogas na região. Diante dos dados coletados, os militares deslocaram-se ao imóvel indicado, onde indivíduos fugiram ao perceber a presença policial. Durante a intervenção, os policiais visualizaram entorpecentes e vestígios de sangue no interior do imóvel. Diante da situação de flagrância e dos indícios constatados, foi realizado o ingresso no local, sendo apreendida grande quantidade de drogas, dinheiro, balanças de precisão, materiais utilizados para dolagem, aparelhos celulares e um porrete de madeira com marcas de sangue. Olha só, rapaz, os materiais apreendidos, hein? R$303,30 em dinheiro, 51 tabletes e 73 buchas de maconha, 28 papelotes e 129 pinos de cocaína, aproximadamente 130 gramas de cocaína, 116 pedras e uma pedra grande de crack, duas balanças de precisão, dois aparelhos celulares, diversos pinos para dolagem e também um porrete de madeira com marcas de sangue. Um dos autores foi identificado, é menor de idade e contumaz na prática aí da mecânica, né, da mercancia de entorpecentes. As diligências seguem em andamento para identificação e localização, né, dos demais envolvidos. Que coisa,
0: né? É uma pena, né, Jota? O menor de idade, né? Infelizmente já está inserido aí nesse meio, né? A gente fica muito triste porque um menino que podia estar estudando, investindo numa vida profissional, decidiu fazer isso, né?
1: Geralmente, quando pai e mãe ou são separados ou, né, existem várias situações para que o adolescente, né, ele vá para o mundo das drogas. Uhum. Falta de atenção com o menor, né?
0: Isso é verdade.
1: Então é isso que serve até de alerta para os pais, né? É. Na adolescência, sempre acompanhar, né?
0: Com certeza.
1: As amizades, onde ele está sempre, né? E isso aí é muito importante.
0: É verdade. Obrigado, Jota, pelas informações.
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12: Vamos lá, gente, vamos pro nosso Falando com Você, vamos bater papo, vamos trocar ideia, porque hoje é sexta-feira, vamos esquentar essa sexta-feira, aliás, não pode esquentar mais não, né? Que já tá quente, né? Vamos ver quem mandou mensagem aqui, fala comigo!
13: Boa tarde, Marcelo, é a Adriana do Sítio Monte Verde. Aqui, toca pra mim a música da Aline Barros, Ressuscita-me, ofereço pra todas as mães, Eu perdi uma, mas tem a minha biológica. Minha mãezinha de criação tem 6 anos que foi morar com Jesus. Eu não posso abraçar a minha, porque ela reside longe, ela está lá em Arizona. Mas mesmo sendo à distância, sinta-se abraçada por mim e todas as mães. Eu ofereço para minha filha, que é mãe também. E para todos que gostarem da música, só para curtir mesmo. Dê um abraço à sua mãe, tá bom? Um ótimo final de semana. Muito obrigada.
12: Tá joia, Deus abençoe. Vamos tocar a música assim, essa música é linda, né? Obrigado, tá? Obrigado pelo carinho da mensagem. Tamo junto e misturado, Adriana. Obrigado mesmo. É, deixa eu ver mais quem mandou mensagem, que teve mais gente. Fala comigo!
14: Oi lá, Marcelo, boa tarde pra nós todos, um bom final de semana. Hoje aí no programa vou homenagear a minha neta, que vai fazer 11 anos amanhã, Maria Eduarda Fernandes, mora no Bar Santa Terezinha. Recebe abraço dos irmãos, da mãe, dos tios, dos primos e meu, de Maria Aparecida Francisco. Alô, garoto, desde já e agradeço, fica com Deus. Um bom final de semana e um bom trabalho. E vou mandar também um abraço para todas as mães do Brasil. Eu sou mãe e avó, minhas 3 filhas é mãe também. E para minha nora. E para as mães dos grupos da amizade e amigas para sempre. Falou, garoto, fica com Deus aí. E para minhas ex-cunhadas também, que é mãe também. É mãe e avó.
12: Valeu, Maria Aparecida. Obrigado aí pela mensagem. Tá mandado o recado, né? O Dia das Mães chegando. Tem mais gente mandando mensagem, fala comigo.
15: Boa tarde, meu amigo Marcelo. Aqui é o Wilson Ferreira, do bairro do Arnel. Depois do sorteio aí, valeu. Aí se der pra tocar um Zé Ramalho aí, meu. Valeu. Um abraço aí.
12: Valeu, tamo junto e misturado, pode deixar que eu vou colocar no sorteio, vou colocar também uma música, aliás, a gente, na abertura do programa, tocamos Zé Ramalho, né, foi. Olha só, boa tarde, Marcelo, hoje já teve, né, o Zé Francisco Ribeiro, lá do bairro São Joaquim, tava me perguntando se teve quebra-cabeça, mas o Zé Francisco, se quiser mandar um pra mim, pra eu poder guardar aqui pra segunda-feira, tá bom? Então, segunda-feira você manda pra gente. Tá joia? Vamos seguindo a nossa programação, daqui a pouco tem a consagração a Nossa Senhora Aparecida, você vai já se preparando e a gente vai atender o pedido musical. Música.

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2: Vamos seguindo. Daqui a pouco tem a consagração Nossa Senhora Aparecida. Chegando aí o sucesso de Vitor e Léo, Deus e Eu no Sertão.

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5: Gente, a partir de agora a gente passa a transmitir a consagração à Nossa Senhora Aparecida, direto do Santuário em Aparecida do Norte, São Paulo.
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0: a nossa saudação fraterna e amiga a você, querido devoto, querida devota da Mãe Aparecida, presente aqui no Santuário Nacional, na Capela de São José. A nossa saudação também a você que nos acompanha através da Rede Aparecida de Comunicação, pela Rádio Aparecida, pelas emissoras associadas. São 65 emissoras. Queremos acolher todos os ouvintes da Rádio Sul Goiânia, FM 95.1 de Quirinópolis, Goiás. Acolher também todos os ouvintes da Rádio Cultura AM de Ituverava, São Paulo. Rádio Santa Cruz FM de Jequitinhonha, Minas Gerais. Também acolher os ouvintes da Rádio Mundo Melhor FM de Governador Valadares, Minas Gerais, e todas as emissoras associadas que transmitem esse momento de fé da consagração à Nossa Senhora Aparecida. Eu sou o Frater Cleiton Peixoto, missionário redentorista, e rezaremos juntos esse momento da consagração. Em nome do Pai e do Filho e do Espírito Santo.
1: Amém.
0: Nesse tempo pascal, nós rezamos: Rainha do céu, alegrai-vos.
1: Aleluia.
0: Por quem mereceste

0: destes trazer em vosso puríssimo seio.
1: Aleluia.
0: Ressuscitou como disse.
1: Aleluia.
0: Rogai a Deus por nós.
1: Aleluia.
0: Exaltai e alegrai-vos, ó Virgem Maria.
1: Aleluia.
0: Porque o Senhor ressuscitou verdadeiramente.
1: Aleluia.
0: Oremos. Ó Deus, que vos dignastes alegrar o mundo com a ressurreição de vosso Filho Jesus Cristo, Senhor nosso, concedei-nos, vos suplicamos, que por sua mãe, a Virgem Maria, alcancemos a alegria da vida eterna. Por Cristo nosso Senhor.
1: Amém.
0: Amém. A nossa meditação catequética para esta tarde de sexta-feira, dia 8 de maio, vamos meditar um pouquinho sobre o evangelho de hoje, retirado do evangelista São João, capítulo 15, versículos de 12 a 17. Jesus fala a respeito do mandamento que ele instituiu: amai-vos uns aos outros, assim como eu vos amei. Queridos irmãos e irmãs, presentes aqui no Santuário Nacional, queridos rádio-ouvintes, vivemos em um mundo cada vez mais marcado pela propagação do egoísmo, da indiferença e das injustiças. E Jesus, no evangelho de hoje, ele nos dá uma afirmação muito clara: amai-vos uns aos outros como eu vos amei. É preciso que criemos a cultura do amor em nossa sociedade. É preciso que nos afastemos de tudo aquilo que nos impede de viver o amor. O egoísmo, a indiferença, as injustiças não fazem parte do plano de Deus. Por isso que nós precisamos criar essa cultura do amor dentro das nossas casas, nas nossas famílias, dentro do nosso ambiente de trabalho, dentro da nossa comunidade, na nossa vizinhança, enfim, por todos os lugares que nós passamos, nós precisamos criar a cultura do amor, porque de fato só o amor vai salvar o mundo. O amor que vem de Deus, o amor que é compartilhado, que é vivido por cada um de nós. Peçamos a Nossa Senhora que nos conceda um coração capaz de amar e que ela interceda junto ao seu Filho Jesus para nos livrar de tudo aquilo que nos impede de amar a Deus em primeiro lugar e aos nossos irmãos e irmãs como ele mesmo nos ama. Louvado seja nosso Senhor Jesus Cristo.
1: Para sempre seja louvado.
0: Você presente aqui no Santuário Nacional, tiver com a água, pode pegá-la que nós vamos abençoar. Você que nos acompanha através da rede Aparecida de Comunicação, pegue o seu copo com água nesse momento para que nós possamos abençoar. Oremos. Deus eterno e todo-poderoso, quisestes que pela água, fonte de vida e princípio de purificação, as nossas almas fossem purificadas e recebessem o prêmio da vida eterna. Abençoai esta água para que nos proteja e renovai em nós a fonte de vida de vossa graça, a fim de que nos livre de todos os males e possamos nos aproximar de vós com um coração puro e receber a vossa salvação. E que ela recorde a água de nosso batismo como fonte que jorra para a vida eterna. Por Cristo nosso Senhor.
1: Amém.
0: Momento da nossa consagração, estendendo as nossas mãos em direção à querida imagem da Senhora Aparecida. Você que nos acompanha através da rede Aparecida de Comunicação, de todas as emissoras associadas, rezemos todos juntos. Ó Maria Santíssima, pelos méritos de nosso Senhor Jesus Cristo, em vossa querida imagem de Aparecida, espalhais inúmeros benefícios sobre todo o Brasil. Eu, embora indigno de pertencer ao número de vossos filhos e filhas, mas cheio do desejo de participar dos benefícios de vossa misericórdia, prostrado a vossos pés, consagro-vos o meu entendimento, para que sempre pense no amor que mereceis. Consagro-vos a minha língua, para que sempre vos louve e propague a vossa devoção. Consagro-vos o meu coração, para que depois de Deus vos ame sobre todas as coisas. Recebei-me, ó Rainha incomparável, vós que o Cristo crucificado deu-nos por mãe, no ditoso número de vossos filhos e filhas. Acolhei-me debaixo de vossa proteção. Socorrei-me em todas as minhas necessidades, espirituais e temporais, sobretudo na hora de minha morte. Abençoai-me, ó celestial cooperadora, e com vossa poderosa intercessão, fortalecei-me minha fraqueza, a fim de que, servindo-vos fielmente nesta vida, possa louvar-vos, amar-vos e dar-vos graças no céu, por toda a eternidade, assim seja.

0: O Senhor esteja convosco.
1: Ele está no meio de nós.
0: Por intercessão de Nossa Senhora da Conceição Aparecida, Rainha e Padroeira do Brasil, desça sobre todos vós a paz, a proteção e a bênção de Deus Todo-Poderoso, Pai, Filho e Espírito Santo. Amém. Amém. Permaneçamos em paz e que o Senhor sempre nos acompanhe.
1: Graças a Deus.
0: Uma salva de palmas para Nossa Senhora. Viva a Senhora Aparecida!
1: Viva!
0: Viva a Padroeira do Brasil!
1: Viva!
0: Viva a Mãe de Deus e Nossa!
1: Viva!
0: Muito obrigado a você, querido devoto, querida devota da Mãe Aparecida, que rezou conosco essa consagração. A nossa gratidão a você também, que nos acompanhou através da Rede Aparecida de Comunicação, todas as emissoras associadas. Continuem sintonizados na nossa programação. Que tenhamos todos uma abençoada tarde. Cantemos.

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1: Vamos lá, gente, quem tá chegando aí é a Tati Portilho, direto, é a campanha Love, né? 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

0: Vamos pro nosso falando com você, que tem mais gente mandando mensagem de áudio aqui. Deixa eu ver quem mandou. Fala comigo.
1: Boa tarde, Marcelo Bettencourt. Eu sou a Zilda Maria, do Fazenda da Grama Capitinga. Hoje eu quero abraçar todas as mamães do mundo inteiro. Abraçar minha Cília, que sou mamãe, a minha nora. E pedir a Deus que dá a minha mamãe, que já partiu dessa vida, tem 58 anos, que ela esteja feliz e descansando em paz, intercedendo a Deus lá por nós toda aqui na terra, que ela era uma pessoa muito boa e muito católica.
0: Amém, Zilda, é isso aí, Deus abençoe muito, isso mesmo, a gente tem que lembrar com alegria, a gente tem aquela saudade, né? Mas vamos lembrar com alegria, gente, né? Da mamãe que já partiu, vamos trazê-la no coração e curtir aqueles momentos bons para aqueles que não tem mais a mamãe aqui na terra, mas está junto com Deus. Fala comigo, tem mais gente falando, fala comigo.
2: Oi, Marcelo, boa tarde, tudo bem? Sou eu aqui, a Maria Helena. Quero desejar uma ótima tarde aí para você, para todos os seus ouvintes, para todas as meninas do meu grupo Mulheres Virtuosas. E eu gostaria de pedir uma música do Roberto Carlos, Amor Sem Limite. E desejar e oferecer, aliás, essa música para todas as mamães que estão ligadinhas aí na Rádio Muriaé, né? Principalmente para minha mãe, Áurea Brandão, para minha sogra, Conceição Agostini Maia, né? E para as minhas cunhadas também, Vera, Elizabeth e Lucirene. E para sua mamãe também, Marcelo, tá? Um feliz Dia das Mães. Que Deus possa abençoar todas as mamães. Um abraço para você, meu, da minha mãe, do meu esposo. E os votos de um final de semana aí super abençoado para todos nós, falou? Um beijo. Que as meninas lá do meu grupo se sintam abraçadas por mim e pela minha mãe. Um beijo.
0: Beijo. Obrigado, Maria Helena. Um abraço aí para todos aí, tá? Da sua mamãe também, né? Então, que bênção também poder comemorar esse Dia das Mães. E vamos lá.

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1: Quinze horas 36 minutos. As informações que você sempre acompanha aqui pela Rádio Muriaé 99.5. Olha só, gente, abertas novas inscrições e para cursos gratuitos. Quem traz as informações é o Jota de Souza.
2: Prefeitura de Muriaé, por meio do programa Minha Vez e Sistema Fecomércio, por meio do Senac Minas e Sindicomércio Leopoldina, está com inscrições abertas para dois novos cursos gratuitos de capacitação profissional, planejamento e implantação de loja virtual. Período 18 de maio a 25 de maio, horário de 13 às 17 horas. Carga horária 24 horas. O objetivo é capacitar os alunos para estruturar o planejamento e implantação de uma loja virtual. Pré-requisitos: ser maior de 16 anos e apresentar CPF e RG. Outro curso é curso de cabeleireiro. Período de 25 de maio a 31 de agosto, no horário de 7:30 às 11 horas, segunda a quinta-feira. Carga horária 280 horas. O objetivo: formar profissionais qualificados para atuar na área de beleza com foco em resultados e empregabilidade. Pré-requisitos: ser maior de 18 anos, CPF, RG, ensino fundamental completo com comprovação e comprovante de endereço atualizado. As inscrições devem ser realizadas presencialmente no Centro de Treinamento Profissional, que está localizado na Rua Itagiba de Oliveira, após a UPA, né? Nos horários de 8 às 11 horas e de 13 às 17 horas. Lembrando que as vagas são limitadas e serão preenchidas por ordem de inscrição.
1: Obrigado aí, Jota de Souza, pelas suas informações.
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3: A odontogeriatria é uma área da odontologia com foco no atendimento dos pacientes idosos, considerando fatores da saúde bucal, atuando na prevenção e bem-estar desses pacientes. Algumas doenças bucais, por serem inflamações, podem acabar provocando doenças crônicas pré-existentes, como, por exemplo, doenças cardíacas, diabetes, reumatismo, entre outras. A boca seca é uma queixa comum dos pacientes idosos e podem ser relacionadas a diversas causas. O aumento da quantidade de água ingerida ao longo do dia vai minimizar esse sintoma. A escovação adequada é a forma mais efetiva para manter esses dentes saudáveis e inclui desde a escovação até o uso do fio dental após as refeições. Com o avanço da odontologia, é possível ter uma melhora na saúde bucal dos idosos, dando mais qualidade de vida.
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0: É isso aí, gente. Vamos pro resumo de novelas. Realmente, a novela Três Graças já está acabando, né? Faz parte. Hoje apareceu aquela, uma atriz, a Andréa Horta, né? Falando nas redes sociais que acabaram de fazer as últimas gravações, né? Do final da novela Três Graças, né? Daqui a pouco estreia uma nova novela na Globo. E a gente vai acompanhando esse finalzinho das Três Graças que tá fazendo um grande sucesso. Vamos lá, gente, o resumo de ontem. Casper pede ajuda a Meg para convencer João Rubens a conversar com ele. Zenilda elogia o trabalho de Raul na fundação. Durante a posse de Gerluci, Ferete comunica que a liminar que conduziu a moça à presidência foi cassada e que ela retornará o cargo. Retomará, aliás, né? O Paulinho reage ao ser acusado por Ferete de corrupto. Ferete diz a Arminda que agora só falta acabar com Gerluci. Albérico instiga Joaquim a enxergar a conexão que existe entre ele e Lígia. Influenciado pelas palavras do pastor, Joaquim procura Lígia e os dois acabam se beijando. Esse foi o capítulo de ontem. E vamos pro capítulo de hoje, o resumo de sexta-feira, resuminho, tá, gente? Vamos lá, Lorena comenta que a foto divulgada pelo Paulinho enfrentando Ferete pode prejudicar o policial. Paulinho sugere a Juquinha e a Jairo que as informações que constam no celular de Edberto sejam vazadas, mesmo sabendo que seria uma atitude incorreta. Chica promete não descansar enquanto não souber quem matou Célio. Esse é o resuminho de hoje. Mais tarde a gente confere, hein?
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0: Gente, a trilha sonora de hoje vem da novela Duas Caras, de 2007. Seu Jorge canta pra gente, Trabalhador.

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9: Recordando o sucesso de Bonnie Tyler, It's a Heartache.

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14: O helicóptero da dupla Henrique Juliano fez um pouso de emergência no final da manhã desta sexta-feira em Porto Nacional, na região central do estado. Segundo o Corpo de Bombeiros, havia 3 pessoas na aeronave, sendo um casal e o piloto. 2 pessoas sofreram ferimentos leves. O pouso aconteceu em uma das propriedades da dupla, no Tocantins. Imagens do local mostram que a aeronave ficou pendurada em uma árvore. Quem pilotava era o pai de Henrique Juliano, Edson Reis. Segundo a assessoria da dupla, Edson Reis é um piloto experiente e estava no comando do helicóptero. Ele passa bem e não sofreu nenhum tipo de lesão grave. A dupla de cantores não estava no helicóptero. A Polícia Militar do Tocantins informou que está apurando o caso. A renda média mensal dos brasileiros ficou em R$3.367 em 2025, a maior quantia da série histórica iniciada em 2012, segundo dados da PNAD, Pesquisa Nacional por Amostra de Domicílios Contínua, divulgada nesta sexta-feira pelo IBGE. Apesar desse recorde, o país registrou o aumento no indicador de desigualdade. O valor da renda média, que leva em conta a população residente no país, é que recebe algum rendimento, teve crescimento de 5,4% em relação a 2024 e chegou a R$ 3.195. 16:03, notícias da hora, oferecimento Elétrica do Povo. 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
2: Ô, gente, quem tá voltando aí é a Tati Portilho, é a nossa campanha Love Amor que Vibra Junto. 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
2: Giovana Damião chegando mais uma vez. Conta pra gente, Giovana.
10: E outro veterano que está dando o que falar é Moacir Franco. Durante um evento beneficente em Brusque, vídeos registraram o ator puxando o cabelo de uma mulher e beijando uma fã de surpresa no palco. As imagens viralizaram e dividiram opiniões na internet. Muita gente criticou a atitude, chamando de falta de noção, enquanto outros defenderam como sendo apenas o estilo do comediante. Moacir ainda não se pronunciou sobre as críticas também. Para fechar com um clima mais leve, um beijão de novela entre a cantora Ana Castela e o ator André Luiz Frambati deu o que falar nas redes sociais. Mas calma, é tudo parte de Coração Acelerado. Os dois gravaram uma cena romântica em um bondinho. A química foi tanta que os fãs brincaram que a esposa de André, Larissa Manoela, teria motivos para ficar com ciúmes. Na trama, o romance promete reviravoltas como a chegada de uma nova rival. Bom, eu não sei vocês, mas eu que não ia querer estar na pele da Larissa. Namorar ator não é fácil não, hein?
2: É isso aí, vamos seguindo, né? Ô, gente, valeu, Giovana, obrigado aí pelas notícias, pelas histórias, né? A Giovana tá sempre bem informada, trazendo pra gente tudo que acontece nos bastidores dos famosos. E segunda-feira ela tá de volta. Valeu, Giovana!
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4: Agora são 16:18 e agora a gente vai conversar direto lá do Nacional, na BR-356, gigante, né? Da BR-356, com o Jota de Souza, que vai trazer informações direto do Nacional sobre o jogo do Naquinho. Boa tarde, Jota.
5: Boa tarde, Marcelo Bittencourt. Boa tarde a todos que estão ligados aí no Boa Tarde Muriaé dessa sexta-feira. Fim de semana chegou, né, Marcelo? E amanhã é dia de acompanharmos o Nacional no Campeonato Mineiro Sub-20 da primeira divisão. O Nacional estará recebendo o Social de Coronel Domiciano e a partida promete. O Nacional faz uma bela campanha no Grupo C, está atrás apenas do Galo lá de Belo Horizonte, o Atlético. O Atlético tem 12 pontos ganhos e o Galo e o NAC tem 9. Então, um jogo que tem tudo para ser um bom jogo. Agora esperar que o Nacional, jogando em casa, né, faça o dever de casa, né, não nos decepcione como aconteceu contra o Social lá de São João del Rei. Mas o Nacional está num crescente na competição e a gente tem certeza que vai ser mais uma bela vitória, a exemplo do que aconteceu com o Uberabinha lá na cidade de Juiz de Fora, hein? O estádio do Nacional está bom. Bom estado, tá, ô Marcelo? Alguns queimados, né, nos cantos.
4: Sim.
5: Num dos gols também, a grama está um pouco castigada devido a essa seca, né? Não chove.
4: Pois né? É, tem chovido pouco, né?
5: Tem que chover para ver se melhora, né? O Gil está morrendo de calor aqui. O Gil está me assessorando aqui no aqui no Soares de Azevedo, né, Gil? O calor aqui tá demais, né? Debaixo dessa cobertura de aço aqui, né?
6: É verdade. Boa tarde, Jota. Boa tarde, Marcelo Bittencourt. Boa tarde pro ouvinte, né, que tá ligado aí na Rádio Muriaé. Estamos aqui nos preparativos, deixando tudo pronto para nossa equipe entrar em campo amanhã junto com o Nacional, né? O Naquim que tá fazendo bonito, né, Jota?
5: É verdade, como
6: mas esse
5: disse,
6: calor aqui tá terrível.
5: Nossa, essa estrutura de aço aqui, né, Eugênio?
6: Verdade.
5: Tem um ar-condicionado aqui, né? Poxa, né?
6: Tá funcionando, não?
5: É, eu acho que funciona sim, mas tem uma caixa de energia ali. Se você quiser arriscar, vai mexer, né? Eu não me arrisco.
6: Então. Eu também não.
4: Vai não, Gilson.
6: Já pensou?
4: Vai não, hein?
6: Eu morro eletrocutado?
4: Não, porque isso, Deus me livre.
6: Mas tá ouvindo a gente em alto e bom som, né, Marcelo?
4: Excelente, Gilson.
6: É isso aí. Assim vai ser o padrão amanhã, com a narração de Antônio Monteiro, os comentários, claro, de Silvério Machado e as reportagens também, né?
5: É verdade. Esse sub-20 para o Nacional é um campo até de observação para a segunda divisão, né, que vai acontecer no meio do ano. A gente espera, né, que tenhamos aí bons frutos dessa equipe que está disputando o sub-20 e que possamos aproveitar alguns atletas, né, para a segunda divisão. Inclusive a federação já até abriu aí as inscrições para as equipes que vão disputar esta competição. Então, boa sorte ao NAC, né? Já a federação vai marcar aí o arbitral, né, já que é agosto, depois da Copa do Mundo. Então, por enquanto, as categorias de base, o Nacional está aí fazendo essa bela campanha no Grupo C, vice-líder com 9 pontos, atrás apenas do Atlético. E nós estamos aqui já praticamente com o nosso equipamento todo testado, né? O Gil está quase pulando aqui dentro do gramado e aproveitando aquela água que está
6: drenando. Tem um tipo um chuveirinho aqui, você já viu?
4: Eu já vi.
6: Rapaz, eu estou quase entrando lá porque está calor demais. Eu nunca vi um calor igual esse aqui. Essa estrutura realmente aqui, ela pode até tampar o sol para os torcedores, mas ela esquenta e muito.
4: Ô Gilson, mas você está acostumado com esse calor, hein? Você é do Rio, rapaz.
6: Pois é, não, mas né, lá pelo menos tem a brisa do mar, né?
4: Aqui, é verdade.
6: Nem ventando, tá, né, João?
5: É verdade.
6: Nem ventando.
5: Então, Marcelo, teste feito, está tudo ok. Então amanhã, né, boa sorte ao NAC nesta partida importantíssima pelo Campeonato Sub-20 da Primeira Divisão Nacional e Social de Coronel Fabriciano. E boa sorte, nós estaremos aqui conferindo, torcendo mais uma vez, né? E quem está aí nos ouvindo neste momento pode ficar aí com o radinho sintonizado ou até também pelas redes sociais.
4: É toda energia positiva pro Naquinho, né? Que é interessante, né, Jota, que o Nacional ele tem um retrospecto excelente fora de casa, né? Mas a gente quer essa vitória amanhã, hein?
5: É verdade, então ela vai vir com certeza. Nós ganhamos o Cruzeiro aqui, né?
4: Pois é, ué.
5: Foi 2-0.
4: É verdade.
5: Foi só o Atlético que realmente está um pouco acima da curva aqui, né, nesta competição.
4: Uhum.
5: Porque é uma equipe já mais rodada, já disputa muito tempo, né, ô Marcelo?
4: As categorias
5: de base.
4: Com certeza.
5: Mas o Nacional aos poucos está se achando na competição e eu tenho certeza que vamos chegar lá, né, na final, com certeza. Ok, Marcelo?
4: Ok, obrigado, Jota. Um abraço aí. Okay. Um abraço pro Gilson também, deixa ele refrescar aí. Vamos seguindo, gente. Agora são 16 horas 23 minutos. 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
3: Oi, gente, esse é o nosso último Falando com Você da tarde, né? A gente tá chegando no finalzinho, quase no finalzinho da nossa programação, sempre lembrando que daqui a pouco tem nós vamos ter o programa Boa Tarde com Cristo, daqui a pouco tem também o Esporte Total. Você já tá na expectativa, né? Amanhã tem jogo do Nacional, do nosso Naquinho, e a gente pode ir lá prestigiar. O Nacional dá uma força que tá num trabalho excelente, né? Então, o pessoal tá fazendo um campeonato muito expressivo, o Naquinho tá muito bem e vamos torcer pro Naquinho. Deixa eu ver que teve gente que mandou mensagem mais cedo aqui. Fala comigo!
4: Boa tarde, Marcelo, que é Maria Rosângela Carvalho Batista. Estou mandando esse áudio para homenagear todas as mamães de todo o Brasil pelo Dia das Mães. Inclusive eu, né, que tenho dois filhos, agora um netinho. Que todos sejam felizes, que Deus abençoe a todas nós. Obrigada, boa tarde.
3: Boa tarde, Maria. Obrigado aí pela mensagem. É isso aí, gente. Domingo é Dia das Mães, hein? Você aproveita e já corre para comprar um presentinho para sua mamãe. Tá chegando o Dia das Mães aí. Vamos seguir na nossa programação tocando música boa. Tá chegando o sucesso de Só Para Contrariar, com a participação do Leonardo. Solidão.

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3: Ô, gente, chegando no final da minha programação, hoje a gente teve dois sorteios, né? O sorteio do pingão que vai ter amanhã lá na comunidade do Porto, né? No Santuário Diocesano Nossa Senhora Aparecida, que é o salão de festas, né? Lá no Porto. E quem foi o premiado com essa... São 5 cartelas, tá, gente? 5 cartelas de bingo, tá? E a pessoa que ganhou foi a Marilei Souza. Ô Marilei, é só, você pode pegar hoje vai até que horas, Pedrão? Até às 18 horas, tá? Se der tempo, hoje é às 18 horas e amanhã, a partir das 8 horas da manhã, tá bom? Aí você pode passar aqui e pegar sua cartela. E quem ganhou o par de ingressos para o Cine Veredas hoje foi a Bárbara Mota Gonçalves do Cardoso de Melo. Aí, Bárbara, você já sabe, né? É só levar levar o documento, resgatar o par de ingressos e assistir o filme que você, de sua preferência lá, válido até quarta-feira que vem. Quem ganhou o par de ingressos para o Cine Veredas foi a Bárbara Mota Gonçalves do Cardoso de Melo. E quem ganhou a cartela do Bingão foi a Marilei Souza. Ô, gente, tô indo embora, segunda-feira eu tô de volta e agora nós temos, né, o programa Boa Tarde com Cristo, está toda a equipe aqui, ó, a Elisa, a Lara, né, tem Lara hoje, tia Rita, né, estão preparados e o Pedrão Luiz aqui, é claro, Pedrão, claro, pô, vou esquecer de jeito nenhum, Pedro Luiz está aqui já se preparando, daqui a pouco, mais tarde, depois do Boa Tarde com Cristo, tem o Esporte Total com aquela equipe de esporte especial que vai trazer os detalhes dessa rodada do futebol que aconteceu ontem e também a expectativa para o jogo de amanhã do Naquinho, que vai, se Deus quiser, vai ganhar mais, vai ter mais uma vitória nessa bela campanha do Naquinho. Vamos lá prestigiar o Nacional. Pra gente terminar, chegando em um sucesso de Black e Negra ali, ó, o telefone tocando, ó. 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

0: Hoje é com muita alegria que nós estamos chegando. Vamos ficar juntinhos até às 18 horas. O meu, o seu, o nosso programa Boa Tarde com Cristo. E hoje, na maior alegria aqui no nosso estúdio, porque hoje nós estamos com uma menininha linda, linda, linda, que vai começar a participar conosco. E está enchendo nosso coração de alegria. Então nós vamos dar boa tarde para ela. Boa tarde, Lara.
1: Boa tarde.
0: Pode falar mais alto, Lara.
1: Boa tarde.
0: Muito bem.
1: Tá diferente.
0: Não é? Essa é a pequena Lara.
1: Apelidamos de Larinha.
0: Larinha. E aí vamos pra Lara agora. Boa tarde, Lara.
1: Boa tarde, Tia Rita. Boa tarde a todos os ouvintes. Boa tarde, Larinha. A gente tá muito feliz em receber você aqui hoje, né?
0: E boa tarde, Elisa.
2: Boa tarde. Seja bem-vinda, Lara.
0: Boa tarde, Pedro Luiz. E boa tarde, nosso amigo de toda sexta-feira, Antônio. Boa tarde. Boa tarde. Mas muito boa tarde. A gente, toda sexta-feira, o nosso programa é o programa da catequese, é o programa da juventude, é o programa que a criança participa. Então, quando chega uma criança para nós, como a Larinha chegou hoje, é motivo de muita alegria. Então, peço a vocês, nossos queridos ouvintes, né, que rezem, peçam a Deus para que Larinha possa continuar conosco. E eu acredito que muitas outras crianças vão chegar, porque a sexta-feira é o Boa Tarde com Cristo, que dá espaço para criança e adolescente. E assim, juntos, que estamos iniciando o nosso programa, nós estamos reunidos em nome do Pai, do Filho e do Espírito Santo. Amém. Amar a Deus e, por amor a Ele, amar o próximo são o grande mandamento de Jesus Cristo para todos nós. Nesta sexta-feira, a quinta semana da Páscoa, sexta-feira, dia 8 de maio, o Senhor nos convida ao amor. E é com muito amor que nós vamos pedir agora o Espírito Santo que venha sobre nós e nos ajude a compreender e a aplicar em nossa vida as palavras do Senhor Jesus.
3: Vinde, Espírito Santo, enchei os corações dos vossos fiéis e acendei neles o fogo do vosso amor. Enviai o vosso Espírito e tudo será criado e renovareis a face da terra.
0: Oremos.
3: Ó Deus, que instruíste os corações dos vossos fiéis com a luz do Espírito Santo, fazei que apreciemos certamente todas as coisas segundo o mesmo Espírito, e gozemos sempre da sua consolação, por Cristo Senhor nosso. Amém. Amém.
0: E se você está, então, com a sua Bíblia, hoje a palavra do Senhor para nós, nesse dia 8, ela está em João, no capítulo 15, nos versículos de 12 a 17. João, capítulo 15, versículos de 12 a 17.
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0: Evangelho de Jesus Cristo segundo João. Glória a vós, Senhor. Naquele tempo disse Jesus aos seus discípulos: este é o meu mandamento, amai-vos uns aos outros, assim como eu vos amei. Ninguém tem amor maior do que aquele que dá sua vida pelos amigos. Vós sois meus amigos, se fizerdes o que eu vos mando. Já não vos chamo servos, pois o servo não sabe o que faz ao seu senhor. Eu chamo-vos amigos, porque vos dei a conhecer tudo o que ouvi de meu Pai. Não fostes vós que me escolhestes, mas fui eu que vos escolhi e vos designei para irdes e para que produzais fruto e o vosso fruto permaneça. O que então pedirdes ao Pai em meu nome, ele vos concederá. Isto é o que eu vos ordeno: amai-vos uns aos outros. Palavra da salvação.
1: Glória a vós, Senhor.
2: Esse evangelho é tão lindo. Lara, você que proclamou esse evangelho, pode dizer para nós, é o evangelho do amor, não é?
0: Com certeza é o evangelho do amor. E assim, toda vez, né, aqui no programa, quando eu tenho a honra de proclamar o evangelho, assim, é uma emoção muito grande, né? Eu falo que a presença de Deus, a presença do Espírito Santo, a presença de Maria está nesse estúdio, né? E o que mais me chamou a atenção da palavra de hoje, de Jesus, além de falar sobre o amor, né? Que Jesus é exemplo de amor, ele foi e sempre será. E a gente precisa, né, ter amor com o próximo. Eu acho que o mundo precisa muito hoje disso. Duas frases do evangelho que me tocou muito. É que Deus nos chama de amigos. Então, traz uma certa humildade, né? Para que a gente pode pensar assim, Deus Todo-Poderoso, Rei, pensar que nós somos seus amigos. E quando fala que eu vos escolhi. Então, saber que a gente é escolhido por Deus e é amado por Deus, e Deus nos considera amigos, eu acho que não tem alegria maior.
2: Porque hoje, esse amor de Jesus, nos chama para uma amizade verdadeira. Jesus hoje não nos trata como servos, mas como amigos que participam de sua vida. Jesus se alegra quando estamos alegres. Jesus chora quando estamos também chorando, porque ele se considera o nosso amor amigo. Jesus é o nosso amor amigo. Amar como ele amou é o centro do discipulado. Esse amor não é teoria, é entrega concreta e cotidiana, é de todos os dias. Dar a vida pelos amigos revela a medida do amor cristão. A escolha de Jesus nos procede e nos sustenta. A

0: amizade com ele gera uma missão. E toda missão é fecunda, com certeza. Plantamos, com certeza vamos colher, porque escolhemos plantar o amor. Quem ama de verdade permanece unido a Cristo. Amar como amigo é viver com o coração aberto e disponível. Hoje Jesus nos chama a atenção para essa palavra amor, porque nós vivemos num mundo muito difícil. A nossa sociedade, ela está muito marcada por violências, corrupções, exclusões e outros pecados sociais. Isso tudo demonstra que esse grande amor amigo, esse grande amor de Jesus Cristo, ainda não tem espaço em muitos corações. Hoje eu escutava alguém dizendo assim: falta amor na humanidade, falta amor no coração das pessoas. Ninguém mais vê o amor de verdade, as pessoas só veem o interesse. Mas não é assim 100%, porque temos e acreditamos no amor. Porque quando caminhamos com Jesus, quando caminhamos com Cristo, nós entendemos a verdade do amor. Mesmo que em meio a essa caminhada nos deparamos com decepções e frustrações, mas entendemos que o amor existe, que o amor pode ser aplicado, ele é retribuído, ele é uma semeadura, e a gente, quando planta amor, a gente colhe também amor. Não importa quanto tempo vai demorar tudo isso, mas a gente sempre colhe o amor. Então hoje, nessa sexta-feira do dia 8, a gente quer deixar essa mensagem, a gente, né, próprio Senhor Jesus, o amor é capaz de transformar. Então peçamos a Deus hoje um espaço nos corações de todos os seres humanos, no mundo inteiro, um espaço no coração para o amor, para uma mudança de vida, uma mudança voltada para o amor verdadeiro, o amor amigo que nunca decepciona. Esse amor que é Jesus Cristo, o nosso grande amigo, o nosso maior amor. Louvado seja nosso Senhor Jesus Cristo.
1: Para sempre seja louvado.
0: E é com muito amor, né, que nós agora, às 17 horas, 14 minutos, vamos aos nossos patrocinadores, aqueles que nos ajudam a evangelizar.
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0: Hoje, no momento com Maria, eu trouxe uma mensagem, uma reflexão, porque domingo nós comemoramos o Dia das Mães. E Maria foi um exemplo de mãe, né? Foi uma ótima mãe para Jesus. E Jesus também nos deu de presente a sua mãe como nossa mãe. Então Maria, mãe de Jesus e nossa mãe, nos ensina o verdadeiro significado do amor. Um amor que acolhe, protege, cuida e permanece firme mesmo nas dificuldades. No silêncio de seu coração, ela confiou em Deus e dedicou sua vida ao cuidado do filho que recebeu como missão. Neste Dia das Mães, somos convidados a olhar para Maria como exemplo de fé, ternura e entrega. Assim como ela esteve ao lado de Jesus em todos os momentos, também caminha conosco, intercedendo por cada mãe, cada família e cada filho. Que o amor de Maria inspire todas as mães a continuarem sendo reflexo do carinho e da presença de Deus no mundo. E que nunca nos falte a gratidão por aquelas que com tanto amor dedicam suas vidas para cuidar de nós. Feliz Dia das Mães!
1: E com essa mensagem tão linda que a Lara trouxe para nós hoje, nós queremos rezar uma Ave Maria, pedindo proteção para todas as mães, né, para que elas tenham a força, né, a luz do Espírito Santo, né, a coragem, o grande amor para educar seus filhos. Rezemos também pelas mães que já foram morar, né, no céu. A gente brinca, fala que são as mães estrelinha, a mãe estrelinha. Então, peçamos hoje com esta Ave Maria que Nossa Senhora possa estar presente em nossas vidas, em nossos lares, nos trazendo muita paz e muita alegria. Ave Maria, cheia de graça, o Senhor é convosco.
2: Bendita sois vós entre as mulheres e bendito é o fruto do vosso ventre, Jesus. Santa Maria, Mãe de Deus, rogai por nós, pecadores, agora e na hora de nossa morte. Amém.
1: Rogai por nós, Santa Mãe de Deus.

0: salmo muito lindo, é o Salmo 56. E ele nos diz assim: vou louvar-vos, Senhor, entre os povos.
1: Meu coração está pronto, meu Deus, está pronto o meu coração. Vou cantar e tocar para vós. Desperta minha alma, desperta. Despertem a harpa e a lira. Eu irei acordar a aurora.
0: Vou louvar-vos, Senhor, entre os povos.
2: Vou louvar-vos, Senhor, entre os povos. Dar-vos graça por entre as nações. Vosso amor é mais alto que os céus, mais alto mais que as nuvens, a vossa verdade. Elevai-vos, ó Deus, sobre os céus. Vossa glória refugia na terra.
0: Vou louvar-vos, Senhor, entre os povos. Esse salmo tão lindo, ele vem para a gente fechar, né, a nossa reflexão de hoje, do nosso evangelho, né, da nossa partilha. Porque o amor é tão grande, o amor de Deus por nós, o amor amigo de Jesus por cada um de nós é tão grande que só nos resta louvar e agradecer de todo o nosso coração, entre todos os povos, e proclamar a beleza de Deus em nossas vidas. O salmo diz: meu coração está pronto, meu Deus. Coração pronto para amar. O salmo diz: eu irei acordar a aurora. Pela manhã direi a todos o tanto que o Senhor nos ama, o tanto que o Senhor ama a cada um de nós. E louvar, agradecer. Quanto mais louvarmos e agradecermos, mais o Senhor estará caminhando conosco, porque o Senhor, ele nos faz companhia e ele conhece o coração de cada um de nós. Então, que tenhamos um coração agradecido, repleto de amor, para dizermos todos juntos: vou louvar-vos, Senhor, entre os povos. Amém. Aleluia. E agora, 17 horas, 24 minutos, vamos aos nossos patrocinadores.

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0: Agenda paroquial. Hoje, dia 8 de maio, sexta-feira, às 19 horas, Santa Missa e Coroação de Nossa Senhora. Responsáveis: Pastoral do Batismo, Pastoral da Criança e Pastoral Carcerária. Amanhã, dia 9 de maio, no sábado, às 19, Santa Missa e Coroação de Nossa Senhora. Responsáveis: Crismando e Dízimo. 10 de maio, no domingo, às 19 horas, Santa Missa e Coroação de Nossa Senhora. Responsáveis: Mães que Oram pelos Filhos e Clube das Mães. E hoje, 8 de maio, a gente vai ter a Santa Missa, né, às 19, como eu falei. E após a missa, a gente vai ter o funcionamento das barraquinhas. Hoje a gente tem a Noite da Lasanha com música ao vivo.
1: Eu penso que essa noite de lasanha que hoje vai ser muito boa, né, Elisa?
0: Vai ser.
1: Elisa já falou que está com muita vontade de ir lá participar. Não é? Então você que tem, que pode, dá uma chegadinha lá no salão paroquial e participe desse momento com a sua família, é muito importante. E vai ter música ao vivo, então tá tudo certo. Lasanha, música ao vivo, boas companhias, é muita alegria. Participe.
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0: não é? Então, celebramos o seu aniversário. Parabéns, parabéns, parabéns. Deus te abençoe. Olha, você escute aí os aniversariantes de hoje, dia 8, dia 9 no sábado e dia 10 no domingo.
1: Matriz Nossa Senhora Imaculada Conceição na Barra, Amélia Latuf Cabalém, Claudilene Maria Chaves de Souza, Ivan Carvalho Filho, William Rizon Mendes, Maria Isabel Lande Ribeira, Simone Aparecida Rosa Dias, Flávio Fernandes de Barros, João Batista do Carmo Ugatti, Maria da Conceição de Jesus Soares, Maria Madalena Lucas, Wanda de Matos, Terezinha Pedrosa Valente Sigilião, Paróquia Nossa Senhora da Glória no Itamuri, Joaquim Luciano Duarte, Maria Cristina Berto Duarte, Comunidade Nossa Senhora de Fátima, Gaspar 2, Catarina Oliveira, Maria Aparecida Cardoso, Comunidade São...
0: Nossa Senhora das Graças, no bairro Panorama, Rita de Cássia Gonçalves.
1: Comunidade Nossa Senhora Aparecida, no bairro União, Claudineia Gonçalves Sobrinho, Maria Isadora Geraldo da Silva. Comunidade São Vicente de Paulo, Bico Doce, Lacir de Souza e Silva, Renata Ventura Soares Costa e Silva, Maria Clara Neves Gomes Rodrigues. Comunidade São José, bairro São José, Adilene Maria de Freitas. Comunidade Santo Antônio, Aeroporto 1, Jorge dos Santos Augusto, Mirta da Cruz.
0: Muito bem, muitos aniversariantes, né? Muitos abraços. E você que nos ouve, você está fazendo aniversário, recebe nosso abraço. O Boa Tarde com Cristo te abraça nesse dia tão feliz do seu aniversário. E chegamos agora o momento dos nossos abraços.

0: e abraços. Aí eu vou começar pela Elisa. Elisa, você tem abraços hoje, não tem?
1: Eu tenho meus abraços de sempre pro meu pai e pra minha mãe. E eu também vou mandar um abraço pra minha professora de português, a Marluce.
0: Eu mando abraço pra Yasmin. Yasmin agora, gente, se vocês quiserem ver Yasmin, conversar com ela, ela agora está colaborando lá na...
1: Loja Divina Providência.
0: Na Loja Divina Providência, né? Então, quiserem encontrar com ela, pode passar por lá. Manda um abraço pra Laura, saudade da Laura, mas tá estudando o dia todo, né, Elisa?
1: Isso, ela tá estudando no IFE.
0: E fica o dia todo, mas vai o nosso abraço pra ela. Eu mando abraços pra Ana Mazini e pro Hélio, lá na Gave, que estão sempre dando a maior força pra gente aqui no Boa Tarde com Cristo. Mando um abraço muito grande pra Dona Zezé, minha vizinha, aqui na Presidente Arthur Bernardes, porque ela sempre escuta o nosso programa. Ela fica feliz demais com as meninas aqui, com a juventude. Então, Dona Zezé, receba o nosso carinhoso abraço. Tem abraço, Lara?
2: Eu tenho hoje, né, o meu abraço também de sempre, né, como a Elisa falou, para minha ouvinte fiel, a minha avó, a Dona Zilda, que está escutando. E agora a Dona Zilda está acompanhada, né, Gisele, Miguel, Lucas. Então, para a família toda. E como a gente falou tanto de amor hoje no programa, né, Tia Rita?
0: Muito.
2: Hoje os abraços que eu vou mandar é com muito amor para os nossos queridos ouvintes, né, que manda mensagem, que liga. Então, a Sandra, do São João do Glória, falou assim: uma Lara já é boa, duas é melhor ainda. A Lúcia, de São Paulo, a Lucimar, o Cláudio Breno, da Fazenda da Grama, do Pirapanema, a Ângela Messias, do bairro São Francisco: seja bem-vinda à nossa casa, Larinha. A Aparecida Pinta e a Rebeca, no Santo Antônio 2, a Dona Joaninha e a Dona Madalena, no São Cristóvão, o Homero Romero, Emanuel e a Luciane, lá em Espera Feliz, a Zilda Maria, na Capitinga, a Elisete Bueno, no bairro Inconfidência, o Bruno Vaz, da Encoberta, dá boas-vindas à Larinha, a Dejanira Moreira Martins, no Safira, o Zé do Cão, no Belvedere, a Maria das Dores Domingos, no São Pedro, e a Dona Mira e o senhor Irineu, no bairro União.
0: Larinha, gente, mas ela tá tão feliz aqui. Larinha, viu? Viu, Larinha? A tia Rita não te falou que você ia conquistar o coração dos ouvintes? Olha quantos abraços você recebeu, quantas boas-vindas. Então, agora, a gente aqui tá curioso. Todo mundo aqui. Nós estamos querendo saber para quem vai ser os abraços hoje, Larinha.
3: Primeiro vai ser minha mãe. E depois vai ser a minha amiga Maria Laura.
0: E tem mais alguém que... Você ficou tímida, pode contar a verdade. Você não falou com todo mundo para te escutar, falou? Você ficou tímida, né, Larinha? Conta aí para tia Rita e para todos, conta.
3: Bem, eu só consegui falar com a minha amiga Maria Laura e a professora Apoio.
0: Então, e fala o nome da professora Apoio, como ela se chama?
3: Aline.
0: Então, Aline, o abraço da Larinha, da... Fala o nome da amiga de novo?
3: Maria Laura.
0: Da mamãe, como é que chama a mamãe?
3: Fernanda.
0: E o papai?
3: Leonardo Fonseca.
0: Você tem uma irmãzinha, que eu sei. Como é que sua irmã chama?
3: Lia.
0: Então, um abraço para todos?
3: Sim.
0: Sim. Então, hoje ela está começando, está se ambientando, mas já conseguiu mandar seus abraços. E é assim, gente. Olha, a gente fica tão feliz, porque assim ela está curtindo muito aqui com a gente, está gostando, e ela vai continuar participando com a gente, com a graça de Deus. E o que eu pedi a vocês no princípio do programa e continuo pedindo: Peça a Deus para

0: que essas crianças possam estar sempre aqui participando conosco, porque a evangelização precisa muito dos jovens, das crianças e dos jovens, porque assim, eu tenho certeza, agrada muito o coração de Jesus. Tem mais abraço, Lara?
1: Chegou mais abraço pra gente. A Madalena Oliveira, do bairro Safira, quer deixar um grande abraço para todas as mamães e especialmente para a mãe dela. E o Oreste, da Fazenda do Valão.
0: E também nós aqui do Boa Tarde com Cristo, desejamos a todas as mães um feliz Dia das Mães. Receba nosso abraço. E hoje, com muito amor, porque hoje tudo fala de amor, nós vamos dar a vocês o nosso presente musical.
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0: chegamos no momento da catequese, com muita alegria, né? E como hoje, 8 de maio, né? Dia 10 de maio, no domingo, celebramos com muito carinho o Dia das Mães, mas temos o dia 13 de maio e a nossa igreja celebra com muita alegria e devoção o dia de
1: Nossa Senhora de Fátima.
0: Nossa Senhora de Fátima. É um dia celebrativo, é um dia emocionante.

0: emocionante, é um dia lindo, porque a toda a história que envolve Nossa Senhora de Fátima é muito linda, porque a data marca a primeira das aparições da Virgem Maria aos três pastorinhos, Lúcia, Francisco e Jacinta, que aconteceu em 1917, na Cova da Iria, em Fátima, Portugal. É uma das invocações marianas mais populares, focada na oração do terço e na conversão. Então, os detalhes dessa data são esses. Esse dia comemora, né, o dia 13, o início das aparições, lá em 1917, de Nossa Senhora de Fátima, pedindo oração e penitência. As aparições ocorreram no dia 13 de cada mês, entre o mês de maio e outubro de 1917, exceto no mês de agosto. Então, as celebrações no Brasil e no mundo, a data é celebrada com missa, procissão e novenas. E a mensagem de Fátima é conhecida pela mensagem de conversão, oração do Santo Rosário pela paz mundial e devoção ao Imaculado Coração de Maria. O Santuário de Fátima está em Portugal e em diversas paróquias pelo Brasil realiza-se o tradicional trezenário ou novena, né? Um preparatório para o dia 13 de maio. E é um dia mesmo de muita alegria, dia que todas as paróquias em suas matrizes e comunidades, elas celebram com júbilo e alegria, e sempre é marcado pela coroação de Nossa Senhora. Elisa, já fez muita coroação para Nossa Senhora?
1: Já.
0: Ali na Matriz Imaculada Conceição ou em outras?
1: Já fiz na da Barra e no Dornelas.
0: E Lara?
2: Já coroei muito, eu fazia um tour pelas igrejas, né? Era Matriz São Paulo, era Barra, era Dornelas. Aonde tinha coroação, eu queria ir. E lembra da música até hoje, acredita? Marcou.
0: Como é que era a música, Lara?
2: Mas aí, peraí, né? Ah. Deixa eu puxar aqui, peraí.
0: Puxar na memória, né?
2: Eu lembrei. Nossa Senhora vai... olhando o povo, a luz do sol, a luz da travessia, levar as mãos o teu menino lindo, coração, certeza de alegria, e cada vez que eu abro as mãos feliz, para ofertar com doce do coração, eu me enriqueço, muito se enriquece, é o novo gesto da apresentação. O Pedro me ajudou, tá, gente? No fundo aqui, porque
0: é isso,
2: a memória.
0: Tá vendo que alegria que é o mês de maio? Ele é todo marcado por essa alegria. Aí eu pergunto pra Larinha, você também já participou de muita coroação, Larinha?
3: É, eu já participei de bastante corações.
0: E agora, tá participando ou não? Agora você deu um tempo.
3: Eu tô participando ainda.
0: Ainda tá participando. Esse mês você já participou?
3: Eu já participei de algumas esse mês.
0: Já colocou a coroa? Não, né?
3: Eu vou colocar dia 22 no Dornelas e eu vou colocar a palma esse domingo à noite.
0: Aí, gente, eu quando... Olha que coisinha mais linda. Eu vou contar uma coisa pra vocês. É um particular meu. Eu não gostava de colocar a coroa porque eu tinha medo dela cair. De colocar a coroa na cabeça da imagem da Nossa Senhora e a coroa escorregar lá, cair. Eu gostava de colocar a palma, porque a palma você ajudava a coroante. Quem colocava a palma segurava de um lado e segurava do outro da coroa. Eu brigava para colocar a palma, porque aí eu participava da coroação do mesmo jeito. Que aí a menina que ia colocar a coroa, na hora de colocar, ela dava pra gente beijar a coroa também. Ela beijava.
3: E ainda faz isso.
0: Ainda faz, Marinha?
3: Faz.
0: Aí, gente, tá vendo como é que é
2: tem
0: bom?
2: Tem o terço, a palma, o véu e a coroa. Não é isso?
3: É.
2: E aí os anjinhos que ficam em volta tem aquela cestinha de pétalas de rosa pra jogar?
3: Lá, lá na Imaculada Conceição, a gente tem a flor pra colocar lá perto da Nossa Senhora. Já no Dornelas tem, tem a cestinha que dá pra gente tacar lá na Nossa Senhora.
0: As pétalas.
3: É.
0: Isso mesmo. E todo mundo participa. E canta. Tem que cantar, Lara.
3: É, canta.
0: Canta as músicas todas.
2: Canta essa musiquinha ainda que eu cantei.
3: Canta ainda.
2: Viu?
0: Canta,
2: aí,
0: gente.
2: Aí, gente, continua.
0: É coisa muito boa. E você fica maior feliz, né, Larinha? Conta pra nós.
3: Eu fico feliz em coroar.
0: E depois ainda tem aquelas sacolinhas de doce que eles entregam lá no final?
3: Tem.
2: Tem?
0: É a hora boa, né? A hora da sacolinha era uma hora boa também, gente.
2: Eu gostava muito de colocar, a Tia Rita deu um particular dela, né? Que ela gostava muito de colocar a palma.
0: Eu amava.
2: Eu gostava de colocar a coroa. E você, ela... Elisa, quando você coroava?
1: Ai, eu gosto das flores e da coroa também.
0: Gente, no final das contas, coroar é a coisa mais delícia. Porque você se sente pessoa mais importante, né? Não, Larinha? Fala a verdade.
3: É verdade.
0: Você, naquela vestimenta ali, naquele altar, você sente todas as pessoas dentro da igreja olhando para você. Conta, Larinha, o que, que você sente ali naquela hora? Você fica nervosa, fica alegre? Como é que você faz?
3: Eu sinto que todo mundo da igreja tá me olhando. De eu colocar a coroa.
0: Aí, não é bom demais? Fala a verdade. E homenagear Nossa Senhora é melhor ainda. Agora eu quero fazer uma pergunta aqui para as três. Elisa, você reza o terço todos os dias?
1: Todos os dias não, mas eu rezo com a minha avó.
0: Lá, de vez em quando?
1: Sim.
0: Sua avó reza todos os dias, com certeza.
1: Todos os dias.
0: E deve rezar o rosário também. Você já rezou o rosário com ela?
1: Acho que sim.
0: Elisa já rezou o rosário. Ela acha que sim, deve ter rezado. Lara, você reza o terço todos os dias?
2: Assim, hoje com a rotina que nós temos...
1: É complicado.
2: É complicado rezar todo dia. Mas assim, a minha avó tem a tradição, né, de rezar o terço todos os dias. Né, ela assiste na TV Aparecida, o Padre Antônio Maria. Então assim, é tradição lá em casa... Todo dia, 6 da noite, o terço. E eu já rezei o rosário, sim.
0: Já rezou o rosário?
2: Lembro que foi na época do colégio, que tinha aqueles encontros de espiritualidade. Aí a gente fazia a noite da espiritualidade. E eu lembro de rezar o rosário na capela, à noite, com as irmãs.
0: Muito bem. E a Larinha reza o terço?
3: Eu ainda não aprendi o terço. Então, não tem como eu rezar sendo que eu não aprendi.
0: Aí você reza a Ave Maria.
3: É.
0: Reza o Pai Nosso.
3: Sim, mas nem todos os dias. Às vezes é quando o meu pai me coloca pra dormir.
0: Aí reza com você.
3: É.
0: Gente, olha só que coisa boa. Mas então, qualquer hora dessas, por aqui no nosso programa Boa Tarde com Cris, que a Larinha falou uma coisa que é verdade. Tem muitas crianças que não rezam o terço. Então, Larinha, nós vamos te dar uma tarefa. Você vai pedir seu pai, sua mãe, sua avó te ensinar a rezar o terço. E qualquer sexta-feira, aqui no nosso programa Boa Tarde com Cristo, vamos ensinar para as crianças a rezar o terço?
3: Vamos.
0: Combinado?
3: Combinado.
0: Porque, gente, a frase central... das aparições de Nossa Senhora em Fátima é esta frase: rezai o terço todos os dias para alcançarem a paz para o mundo e o fim da guerra. Isso foi dito em 1917. Quantas guerras aconteceram daquele tempo?

0: conflito até hoje. E hoje, quantas guerras...
1: Encaixa até hoje, né, Tia Rita?
0: Nossa, é perfeito o que ela pede. Ela não pede nada extraordinário. Ela não pede sacrifício nenhum. Ela pede a oração do terço. Você sozinho, você com a família, você na igreja, você na escola. Se Deus quiser, aqui na nossa sexta-feira, nós vamos escolher uma sexta-feira que a Larinha vai ensinar a gente a rezar o terço. Todas as crianças que estiverem ouvindo. Porque até hoje, a gente liga a televisão, abre os aplicativos, abre o celular, a gente só vê falar de guerra. Então, o mundo está precisando realmente da oração do terço. Amém?
1: Amém? Amém.
0: E assim nós vamos encerrando hoje nosso programa Boa Tarde com Cristo. Agradecendo muito a Larinha, tá, Larinha, que você veio participar conosco. Agradecendo, né, a confiança que a sua família teve e está tendo conosco aqui, de deixar você aqui com a gente na rádio, já começando essa sua pequena caminhada de evangelização, né? Agradecendo muito a Lara participando aqui conosco hoje, Elisa, com muito carinho e muito amor. Agradecendo você, nosso querido ouvinte, que ficou conosco até agora, que compartilhou de tudo conosco, que participou mandando a sua mensagem, o seu abraço. Agradecendo a todos vocês e convidando para a semana que vem, ligadinhos no Boa Tarde com Cristo, de segunda a sexta. E desejando a todos um excelente final de semana, muita paz, muita saúde, muita alegria. Domingo é o segundo domingo do mês, é dia de celebrar, dia das mães, é dia da Eucaristia, é dia de se encontrar com Jesus na palavra e na Santa Eucaristia, e é dia também de estarmos juntos entregando o nosso dízimo. Então, que todos tenham esse final de semana, um excelente final de semana. Quer mandar um abraço, Lara, final?
1: Mandar um abraço, né, para todos os ouvintes que nos acompanham aqui de segunda a sexta, né?
0: Muito bem. Quer um abraço final, Elisa?
2: Eu queria mandar um abraço para todas as mães que estão assistindo a gente.
0: E Larinha, quer mandar um abraço final?
3: Vou mandar um abraço para todas as crianças, todas as mães, todos os pais que assistem.
0: Muito bem. E é com esse abraço final e o nosso carinho final no três, hein? Um, dois, três.

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1: Em nome do Pai e do Filho e do Espírito Santo. Amém. Pai nosso que estais no céu, santificado seja vosso nome. Venha a nós o vosso reino. Seja feita a vossa vontade, assim na terra como no céu. O pão nosso de cada dia nos dai hoje. Perdoai-nos nossas ofensas, assim como nós perdoamos a quem nos tem ofendido. E não nos deixeis cair em tentação, mas livrai-nos do mal. Ave Maria, cheia de graça, o Senhor é convosco. Bendita sois entre as mulheres, e bendito é o fruto de vosso ventre, Jesus. Santa Maria, Mãe de Deus, rogai por nós, pecadores,

agora é na hora de nossa morte. Amém. Ave Maria, cheia de graça, o Senhor é convosco, bendita sois entre as mulheres, e bendito é o fruto do vosso ventre, Jesus. Santa Maria, Mãe de Deus, rogai por nós pecadores, agora é na hora de nossa morte. Amém. Ave Maria, cheia de graça, o Senhor é convosco. Bendita sois entre as mulheres, e bendito é o fruto do vosso ventre, Jesus. Santa Maria, Mãe de Deus, rogai por nós pecadores, agora e na hora de nossa morte. Amém. Glória ao Pai, ao Filho, ao Espírito Santo, como era no princípio, agora e sempre. Amém.

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0: 5 minutos, muito boa noite para você. Está no ar o programa Esporte Total com muitas informações, uma edição de sexta-feira muito movimentada. Já vamos destacar como que ficou aí a rodada da Sul-Americana, como ficou a rodada também da Comebol Libertadores. E vamos, claro, destacar o Nacional, o Tombense Cruzeiro e o Atlético Mineiro. Nacional que entra em campo amanhã, o Tombense disputando a Série D do Campeonato Brasileiro. Cruzeiro e Atlético, vamos também no Campeonato Brasileiro, vamos destacar aí com certeza muitas informações. No segundo bloco, teremos aí o noticiário do Flamengo, entrou em campo, mas não teve jogo, né? Tudo isso o Vera vai falar pra você o que aconteceu, o que pode acontecer. Destacando o Fluminense, o Botafogo e o Vasco, que também estão já preparando aí, né? Todo o espírito para que o final de semana seja muito bom para eles, porque vem aí Campeonato Brasileiro. Depois de passar a semana de Sul-Americano Libertadores, agora vira-se a página desse livro e vai diretamente para o campeonato mais difícil do mundo, o Campeonato Brasileiro. Silveira Machado, uma sexta-feira fechando mais uma semana muito movimentada. Boa noite para você.
1: Boa noite, muito boa noite para você, Antônio Monteiro. Boa noite também para o Pedro Luiz. Uma boa noite sempre especial para todo mundo que está acompanhando mais uma edição do Esporte Total aqui na Rádio Muriaé. Final de semana que vai ser movimentado, hein, Monteiro? A gente vai ter aí, além do Campeonato Brasileiro, né, que já é tradicional, né, rodada completa do Brasileirão, a gente vai ter aí jogos que muito interessam para a gente, a começar o jogo de amanhã, 3 horas da tarde, entre Nacional e Social pelo Campeonato Mineiro Sub-20. Duas equipes que vêm bem, tá? O Nacional tem 9 pontos em 4 jogos, o Social tem 7 pontos. Então é uma equipe que também vem bem. O Social perdeu na estreia pro Atlético, mas vem de 3 jogos de invencibilidade. O Nacional tem 3 vitórias em 4 jogos, então tem tudo para ser um grande duelo. Falar do Tombense, né? Que eliminado que foi da Sul-Sudeste, agora foca as atenções exclusivas no resto da temporada na Série D do Campeonato Brasileiro. Domingo vai até o Espírito Santo enfrentar o Rio Branco. Enfim, né? Todo o noticiário também, como você disse, de campeonato do Campeonato Brasileiro. E falar o que aconteceu lá do Flamengo. O Flamengo acabou ganhando uma folga, né, Monteiro?
2: Não é uma folga. Passeou de avião e volta de avião.
1: Não é uma folga completa porque teve que ir pra lá, né? Teve que entrar em campo, aqueceu e tal, fez todo o protocolo do jogo. Jogo este que não aconteceu pelos incidentes, né? Os protestos da torcida do Independiente de Medellín que impediram que tivesse partida. Agora, a Conmebol vai decidir, mas tudo indica que o Flamengo vai levar os 3 pontos, como se tivesse vencido por 3-0, o famoso W.O. Porque não tinha condição de jogo e o Flamengo não tem culpa nenhuma. Quem tem culpa? O Independiente Medellín. E aí, como é que eu posso descrever de uma maneira um pouco menos taxativa, né? Um pouco menos grosseira? Uma atitude pouco inteligente, podemos
2: com
1: chamar?
2: Com certeza.
1: Pouco inteligente dos torcedores? Nós vamos protestar contra o time. Como? Vamos fazer ele perder ponto. Ah, beleza. Tá ótimo. Parabéns.
2: O adversário agradece.
1: Ah, beleza. Parabéns. É isso aí. Até essa mesmo.
0: Engraçado, né? O time rebaixa, quer quebrar tudo. Já pensou se fosse vascaíno? Tinha quebrado o Brasil todo já, ué.
1: Pensamento é o seguinte, protesto, gente, olha, eu sou a favor de todo protesto, desde que ele seja um protesto pacífico. O torcedor quer protestar, tava bravo lá com o ex-acionista, né?
2: Xinga a mãe de todo mundo.
1: Vai lá, leva quebrar, a faixa, vira as de costas pro campo, não vai no estádio.
2: Não vai, deixa vazio.
1: Um público zero, organizada não canta.
2: Vai fazer quebradeira?
1: Poxa vida, aí impede de ter o jogo, o que... Estamos revoltados com a má fase do time. O que é que a gente vai fazer? Vamos fazer o time perder, ponto.
2: Tem que empurrar o time e depois, né, manifestar.
1: Podemos definir como um pouco inteligente para não usar uma expressão
2: pior. Não, eu vou mais longe, é burro mesmo.
1: Ah, então tá. Você falou o que eu queria falar, mas não tava com coragem.
2: É torcedor burro.
1: Ah, falar um negócio.
2: Você vai pro estádio brigar, jogar coisa no gramado, é burro.
1: É, porque vai fazer seu time, você prejudica o time dele.
2: Vai piorar a situação que já é ruim.
1: Se a coisa não tá boa, piora. Então eu chamo o cara de burro. Porque, ó, o Independiente Medellín vai perder o jogo, né? Não tem o que Conmebol fazer, gente. Não tem. Ah, vai jogar de novo, não tem. E eles vão perder mando de campo. Pelo menos, mesmo se não perder o mando efetivamente, mas vai jogar com portões fechados, então a torcida ontem protestou e depois ela nem vai poder ir mais no estádio. O time dependia da vitória de ontem pra se manter vivo no campeonato, na Libertadores, ainda tem agora chances mínimas, enfim, né, tudo errado. Ao Flamengo, apenas só de ter que ter ido lá, né?
2: Porque o Flamengo não tem nada com isso, fez o papel dele, né?
1: Tá lá, ganhou uma folga, né, um descanso, pelo menos não vai, né, pesar os seus jogadores e tal, joga contra o Grêmio no domingo, enfim, né, toda uma situação lamentável. nessa semana. Semana agitada, né, Monteiro?
2: Eu não sei nem se isso é torcedor, não.
1: Notícias agitadas essa semana, né?
2: Eu torcia, não. Isso ia ser burro de novo.
1: É, não, porque. E trazendo um pouco, né, dessa semana agitada, porque no Santos a gente teve aquele episódio, Neymar com o Robinho Júnior, tapa na cara.
2: Os jogadores da França.
1: Rasteira. E lá no Real Madrid. E no Real Madrid que o
2: Valverde. Ninguém comenta nada.
1: Não, e no Real Madrid que no Valverde. Não, comenta, todo mundo tá comendo, mas. O Tchouaméni brigou com o Valverde e o Valverde foi pro hospital com traumatismo craniano.
2: Que isso?
1: Parece que ele bateu a cabeça numa mesa lá durante a briga. Meu Deus do céu, onde que a gente vai parar, Monteiro?
2: Você vê que a situação que chega, né, cara? Nem o esporte consegue mais acalentar uma turma que tá nervosa. Não tem
1: entendendo, tá tudo muito violento, né? Calma pra essa turma aí, porque os caras estão brigando entre si, Monteiro.
2: Entre si.
1: Antigamente era briga com o adversário, agora eles estão brigando com eles mesmos.
2: É, uma corrente lá, os 22 jogadores com os 22 do outro, tudo bem, agora você brigar é como você brigar dentro da sua própria casa.
1: É, a situação do Real Madrid, a gente tá brincando em tudo, mas é uma situação séria, grave, porque são muitos incidentes seguidos, Monteiro.
2: Tá certo. Tá, então, 18 horas e 11 minutos, depois do nosso primeiro bate-papo aqui, agradecendo a você que está ligado com a gente, desejando uma ótima noite também para você, querido ouvinte, e para o Pedro Luiz. Vem aí os nossos comerciais, já retornaremos.
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0: numa situação séria, grave, porque são muitos incidentes seguidos, Monteiro.
1: Tá certo. Tá, então, 18 horas e 11 minutos, depois do nosso primeiro bate-papo aqui, agradecendo a você que está ligado com a gente, desejando uma ótima noite também para você, querido ouvinte, e para o Pedro Luiz. Vem aí os nossos comerciais, já retornaremos.
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0: Grave, porque são muitos incidentes seguidos, Monteiro.
1: Tá certo. Tá, então, 18 horas e 11 minutos, depois do nosso primeiro bate-papo aqui, agradecendo a você que está ligado com a gente, desejando uma ótima noite também para você, querido ouvinte, e para o Pedro Luiz. Vem aí os nossos comerciais, já retornaremos.
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1: Dezoito horas, 14 minutos, já estamos retornando com o programa Esporte Total dessa sexta-feira, fechando mais uma semana na graça de Deus. Que bom, hein? Um programa, realmente uma semana bastante produtiva e temos pela frente aí jogos importantíssimos de final de semana. Vamos falar rápido de futebol, vamos começar a falar, porque amanhã tem jogão no estádio Soares Azevedo, depois de uma campanha realmente respeitável, né? 4 jogos, 3 vitórias e 1 derrota apenas, com 1 jogo a menos. O nosso Nacional entra em campo amanhã para enfrentar o Social no Sub-20 do Campeonato Mineiro da Primeira Divisão. Destaque para o nosso NAC.
7: Nacional.

0: Vamos lá, vamos falar do NAC, né? O Nacional que vai a campo amanhã às 3 horas da tarde aqui em Muriaé, no estádio Soares de Azevedo, para encarar o Social pela 6ª rodada do Campeonato Mineiro Sub-20, né? Da primeira divisão. O NAC que tem aí 9 pontos em 4 partidas, são 3 vitórias e apenas 1 derrota, contra o Social, que também tem 4 jogos e aí tem 7 pontos. Social com 2 vitórias, 1 empate e 1 derrota. Duas equipes, portanto, Monteiro, que fazem boa campanha.
1: Bem próximos uma da outra, né?
0: É, confronto direto, né? Porque se o Nacional ganhar, ele abre uma distância pro Social. Ou, pro outro lado, se o Social, se a equipe de Fabriciano ganhar, ele ultrapassa o Nacional na classificação geral. Então, é um jogo importante, é um jogo aí de 6ª rodada, mas o 5º jogo para cada. O Nacional folgou na 3ª rodada, enquanto na 4ª rodada, enquanto o Social folgou na rodada passada, na 5ª. Então, equipes que têm um jogo a menos em relação a várias outras equipes na competição. Por falar em competição, 6ª rodada começou.

0: hoje, Monteiro, com dois jogos pela manhã. Em Manhuaçu, o Boston City perdeu de 3-0 pro Atlético. O Atlético tá bem, né? Ganhou do Nacional aqui, ganhou do Boston agora hoje pela manhã. E tivemos hoje pela manhã também Itabirito 1, Minas Boca 0. Portanto, é o Campeonato Mineiro da primeira divisão na categoria sub-20. Lembrando, né? O jogo amanhã 3 horas da tarde com transmissão aqui da Rádio Muriaé e com portões liberados, portões abertos, né? Novamente, né? Como é padrão nessa categoria, né? Não tem cobrança de ingressos, então você, aquele convite de sempre, né? Você que tem a disponibilidade de ir ao estádio Soares de Azevedo, compareça, apoie os garotos do Nacional em busca de mais uma vitória e para talvez não encaminhar, né? Mas para deixar muito confortável uma busca pela classificação para a próxima fase, Monteiro.
1: É, então tá aí o convite para você realmente participar dessa grande alegria do Nacional, né? O derrotado sub-20 fazendo realmente um campeonato muito bom. Ó, e vou ser sincero com você, jogos muito legais realmente, um jogo com muita emoção e o torcedor vestindo a camisa. Na última participação do Nacional aqui contra a equipe do Cruzeiro, né, em Muriaé, nós tivemos aí aproximadamente umas 500 pessoas, né?
0: Ah, pra mais, eu acho que aquele dia tinha mais, né? A gente já tinha tido um público muito interessante contra o Atlético, aquela derrota por 3-1 em casa, contra o Cruzeiro naturalmente, né? Porque o Cruzeiro é uma equipe grande.
1: Atração, então, né?
0: Chama mais atenção, tinha torcedores do Cruzeiro, né? Bom a gente ressaltar isso também, em menor número, obviamente, mas também torcedores do Cruzeiro presentes e, claro, né? Naturalmente chama mais atenção você acompanhar uma equipe grande, mas de novo, né, o pessoal que tiver essa disposição e disponibilidade, melhor dizendo, é interessante que vá, compareça para apoiar os garotos do Nacional. O Nacional amanhã que tem um desfalque importante do lado de fora do campo, o Adriano Almeida, o treinador, foi expulso contra o Uberabinho. O Nacional venceu por 2-0, ele foi expulso no final do primeiro tempo, então cumpre suspensão automática, não vai ficar no banco de reservas, mas claro, é o time dele, né, o time do Adriano que vai estar em campo, né, comandado por ele durante toda a semana, que vai estar em campo amanhã. O Nacional que tem tido uma base de escalação, né, Monteiro, se você pegar os 4 jogos, o Nacional, ele teve uma mudança apenas. Nos 2 primeiros jogos, ele jogou com o Enzo como titular no ataque e nos 2 últimos jogos, ele veio com o Nicolas como titular. Então, nos outros, se você for pegar a posição desde o goleiro até o centroavante, só teve essa mudança. O resto do time vem sido mantido, né? A gente não sabe como é que tá a preparação, como é que vai ser amanhã, mas o time que vem jogando, o Arthur Ventura no gol, o Gaúcho na lateral direita, o Mikael e o Wesley na zaga e o Tailan na lateral esquerda, no meio campo, o Rafael Batista junto com o Igor, o Gui, o Betinho, o Nicolas, que tem jogado os últimos jogos, e também o atacante, o Negueba, tem sido aí essa base do Nacional, tá, Monteiro? Vamos ver se amanhã vai ter alguma mudança, né? Mas é o time, se você for ver, é um time que tem continuidade, né? Como eu disse, nos 2 primeiros jogos o Enzo foi titular, nos 2 últimos jogos o Nicolas foi titular, a única mudança, que foi feita desde o início, então você já tem um entrosamento, você já tem um time já mais ou menos conhecido, claro, né? O Nacional não tem nenhum suspenso para amanhã, jogador, né? O único suspenso é o treinador Adriano Almeida. Por outro lado, o Social, ele, primeiro jogo, ele começa mal o campeonato, ele perde fora de casa pro Atlético, tudo bem que é contra o Galo, né? Ele toma 5-0, mas desde então vem se recuperando, venceu o América 3-2 lá em Fabriciano, depois empatou com o Minas Boca 0-0 e vem de vitória contra o Uberabinha 2-0, esse jogo no dia 19 de abril, né? Então, última rodada foi de folga pra equipe, portanto, do Social. Amanhã, jogo 3 horas da tarde com transmissão aqui da 99.5, Monteiro. Só pra destacar, então, o Nacional entrando em campo e se vencer, Monteiro, ele vai a 12. Não dá pra cravar que ele vai estar classificado entre os 10, mas ele encaminha bastante essa vaga na próxima fase.
1: Tá certo. Tá, então, o noticiário do Nacional. Vamos confirmando, então, amanhã no estádio Soares Azevedo, às 15 horas, Nacional e Social, com total cobertura da equipe da 99.5. E você é o convidado todo especial. Não tem que pagar nada, tá, galera? É gratuitamente a entrada amanhã para o jogo do Nacional e Social. Saindo do Nacional, quem também tá aí correndo atrás do prejuízo, tentando melhorar sua participação na Série D, vamos falar do Carcará. Tom

0: Vamos lá, vamos falar do Tombense, né? Equipe do Tombense que entra em campo no domingo, 4 horas da tarde, para encarar o Rio Branco. Jogo que acontece lá no estádio Kleber Andrade, em Cariacica. Kleber Andrade, que a gente está acostumado a ver muitos jogos, né? Muitos cariocas jogaram lá recentemente.
1: No Campeonato Carioca, né?
0: É, recentemente, né? Tinha muitos jogos lá do Campeonato Carioca. O Tombense vai jogar lá contra a equipe do Rio Branco. O Tombense que vem aí, no geral, né, de 6 jogos sem vitórias na temporada, juntando Copa Sul-Sudeste e também a Série D do Campeonato Brasileiro. Pensando e falando só da Série D, são 3 jogos sem vitórias. O Tombense que liderou o início do campeonato no grupo 12, agora teve essa queda de desempenho e caiu para a terceira colocação. O grupo tá muito embolado, tá, Monteiro? Lembrando, são 6 equipes por chave, passam 4 para a próxima fase. Neste momento, a classificação tem, depois de disputadas 5 rodadas, faltando 5 para o final dessa primeira fase, tem o Democrata de Valadares na liderança com 10 pontos, o Porto da Bahia é o segundo com 9, o Tombense aparece em terceiro com 8, 8 pontos também é a pontuação do Rio Branco. Na sequência, quinta colocação pro Vitória, do Espírito Santo, com 6, e na lanterninha tem o Real Noroeste, com apenas 1 ponto conquistado. Monteiro?
1: Qual a possibilidade do Tombense vencer esse jogo, Silvério?
0: Ah, é assim, perder lá seria muito ruim, tá, Monteiro? Porque se ele numa situação, numa hipótese de derrota e numa possível vitória do Vitória contra o Democrata, que também acontece o jogo no domingo às 4 horas da tarde, o Tombense pode voltar do Espírito Santo fora da zona de classificação. O que era praticamente impensável, né? Porque o Tombense fez um início muito bom, né? Foram 2 vitórias em 2 rodadas, depois empatou fora de casa na terceira rodada e, enfim, aí já até falava, olha, já deu uma esticada, ele chegou a abrir 5 pontos, né? Pro quinto colocado. A gente fala, não dá pra falar que tá encaminhado, falta muito campeonato, mas o grupo deu uma apertada ali, né? Uma equilibrada, com o Real Noroeste sendo aí o fiel da balança negativo. Todo mundo ganhando o Real Noroeste, o único que não ganhou foi justamente o Tombense. Então, tem 5 clubes neste momento, no recorte atual, brigando por essas 4 vagas, e aí o Tombense tá nesse bolo, tá nesse meio. O Tombense tem, bom te lembrar, né? Dos 5 primeiros jogos, ele fez só 2 em casa, então ele tem, nesse retorno, digamos, uma sequência de jogos em casa, sequência maior, né, de jogos em casa, mas ainda assim precisa mostrar o melhor futebol, né? Apesar da Sul-Sudeste não ser o objetivo do Tombense, né, da temporada, a competição que não realmente não embalou nem pro Tombense, nem as outras equipes, mas enfim, Tombense eliminado que foi na primeira fase, ainda assim ela contribuiu para aumentar esses números negativos, né? Ficar 6 jogos sem ganhar é muito ruim, Monteiro. Então, dá pra ganhar do Rio Branco? Dá pra ganhar do Rio Branco. O jogo, eles se enfrentaram no último final de semana, no domingo, em Tombos. O segundo tempo foi todo do Rio Branco, então o Tombense não deixou uma boa imagem, digamos assim. É um jogo difícil, porque é fora de casa, contra um rival tradicional e que tá com a mesma pontuação no campeonato. Então, espera um jogo equilibrado, mas dá pra vencer e o Tombense precisa dessa vitória, Monteiro.
1: Tá certo, então tá aí. Tem mais algum detalhe sobre o Tombense?
0: Só pra falar do Tombense, né? A gente tá falando de Campeonato Mineiro Sub-20. Tá começando neste final de semana o Campeonato Mineiro Sub-20 da segunda divisão. Lembrando, o NAC tá na primeira divisão e na segunda divisão, o Campeonato da segunda divisão começando neste fim de semana. Inclusive tivemos hoje à tarde já o primeiro jogo da competição lá em Vespasiano. O Juventus recebeu o Uberlândia, que venceu por 4-0. Mas e o Tombense? Eu tô falando porque o Tombense joga também o campeonato, né, o Campeonato Mineiro Sub-20 da segunda divisão, estreia neste domingo, 10 horas da manhã, contra o Democrata de Valadares, no Almeidão. Tá? É uma novidade, porque o Tombense, nos anos anteriores, ele tinha ou tem uma parceria, né, com o Rodrigo Poço, ex-goleiro do Ipatinga, do Cruzeiro, e mandava os seus jogos lá em Ipatinga. Ele cedia o nome pro projeto, né, do Rodrigo Poço, e mandava os jogos lá em Ipatinga. Mas agora não, ele joga em casa. Isso é importante, né, pra região também, valorizar então os garotos aí, o Tombense com o time sub-20, jogando a segunda divisão do Campeonato Mineiro e estreando neste fim de semana, domingo, 10 horas da manhã, contra o Democrata de Valadares, Monteiro.
1: Beleza, tá aí, então, noticiário todo do Tombense, inclusive a categoria de base, o Vera lembrou muito bem, para que realmente também a garotada possa ser destaque e ter notícias para que os ouvintes e também os torcedores do Tombense possam curtir aí o que está acontecendo, hein? Saindo do Tombense, vamos começar a falar dos 2 grandes clubes de Minas Gerais. E quem chega primeiro, exatamente, que vai aí até a Bahia enfrentar o Bahia? Ah, de março do Bahia. Vem aí o noticiário do Cruzeiro.
2: Cruzeiro.

0: Bora falar do Cruzeiro, né? O Cruzeiro que vai a campo já neste sábado para encarar a equipe do Bahia fora de casa, o jogo acontecendo lá em Salvador. Jogo difícil, né? Porque o Bahia tá na parte de cima da classificação, tem 22 pontos, especialmente dentro de casa o Bahia é muito forte. Então, esse jogo acontecendo, Bahia é o sexto colocado, 22 pontos, enquanto o Cruzeiro está na 15ª colocação com 16. São 6 pontos de distância entre eles. O Bahia ainda tem um jogo a menos em comparação à equipe do Cruzeiro. Cruzeiro vem de empate fora de casa contra a Universidade Católica pela Libertadores. O jogo aconteceu na quarta-feira, quase de madrugada. Você viu esse jogo, não tem?
1: Ah, vi.
0: Esse jogo foi 11 horas da noite, horário aqui de Brasília. E o Cruzeiro empatou em 0-0, que pode até ser considerado um bom resultado, porque primeiro foi fora de casa, e segundo, o Cruzeiro jogou o segundo tempo praticamente inteiro com um jogador a menos. O Arroyo foi expulso com 3, 4 minutos. Então, o Cruzeiro segurou a pressão ali. Não era, obviamente, o resultado que era esperado. O Cruzeiro queria dar a volta, né, do Universidade Católica, que foi ao Mineirão e venceu, mas pelo menos trouxe um ponto e tá vivo, muito vivo, dentro da Libertadores da América. A grande novidade pro jogo de amanhã, ô Monteiro, é o Marquinhos, tá? Ele que foi relacionado, atacante, ex-jogador do Fluminense, São Paulo e tal. O Marquinhos, ele não joga desde outubro do ano passado, quando ele teve uma cirurgia, teve que fazer uma cirurgia no joelho, né? Então, ele tá relacionado pro duelo de amanhã. Já o Bruno Rodrigues continua de fora, né? Com edema na coxa, já não tinha viajado, não tinha ficado à disposição lá no jogo contra a Universidade Católica. Portanto, o Marquinhos, que provavelmente deve ser opção no banco de reservas, recuperado e ficando à disposição do técnico Arthur Jorge. Monteiro.
1: Difícil jogo pro Cruzeiro?
0: É um jogo muito complicado, muito, muito complicado, porque o Bahia é uma equipe forte. O problema do Bahia tem sido nos jogos muito grandes, né? O Bahia foi eliminado na Libertadores, na fase prévia. Quando tem jogo, você fala assim, esse é o jogo, talvez, pro Bahia brigar lá em cima. Ele fraqueja.
1: Caso do Remo, né?
0: Do Remo ali, acho que foi até fora muito do padrão do Bahia, né? Que nem era um jogo grande, digamos assim, mas eram pontos que estavam na conta, obviamente, todo mundo, né, pro Bahia. É um jogo difícil, é um jogo difícil pro Cruzeiro. O Cruzeiro tá em essa recuperação no Campeonato Brasileiro, né, tá tentando essa recuperação na competição, depois de ter começado muito mal, vem de derrota pro Galo, né, o que o levou de volta ali a rondar a zona de rebaixamento, tá fora do Z4, é o 15º, tá apenas um ponto do Corinthians, né, o Corinthians que tem clássico nesse fim de semana, pega o São Paulo, então, e tá à frente ali do Santos, que é o primeiro time fora do Z4, o Santos joga em casa contra o Bragantino nessa rodada. Então é uma situação complicada pro Cruzeiro, um jogo difícil que pode, a depender dos outros resultados também, levar o Cruzeiro de volta ao Z4. É óbvio, né, que o torcedor não é isso que ele quer. É óbvio que também o Cruzeiro, nenhum torcedor, não só torcedor, mas ninguém, projetava o Cruzeiro em 15 rodadas brigando lá embaixo. Mas eu tô pensando em hipótese de derrota, porque é um resultado que pode acontecer, né?
1: Pode.
0: Vai enfrentar um grande
1: demais.
0: Enfrentar um grande adversário fora de casa. Por outro lado, Monteiro, pensando pelo lado bom, pensando pelo lado positivo, lado otimista, o Cruzeiro tem condição também de ir lá na Bahia e ganhar.
1: Claro, o time do Cruzeiro é muito bom. Pode não estar dando certo, né, cara? Tá acertando, mas...
0: Ele tinha melhorado, ele tinha encaixado 3 vitórias no Brasileiro, tava se recompondo. Aí teve a derrota pro Galo. É difícil estar lá em surpresa, em clássico, né? Mas o momento do Cruzeiro era muito melhor e o futebol tem dessas, né? Então o Cruzeiro, ele volta, né, a rondar ali a zona de rebaixamento. O jogo de amanhã é muito importante, mas a gente já afirma, né? Um jogo muito difícil, porque o Bahia também não quer se desvencilhar da parte de cima da tabela, né? O Bahia tem 22 pontos. Pensar em título é muito difícil, né? Já tá 11 pontos do Palmeiras, tem um jogo a menos, é verdade, mas o Bahia quer sempre frequentar essas zonas ali de Libertadores da América. Então, um jogo interessante, tá? O horário não é muito convidativo. 9 horas da noite, mas o Cruzeiro tá gostando de jogar tarde, né?
1: Deus me livre.
0: Joga na quarta 11, joga no sábado 9, mas é um jogo interessante. Pra quem não é torcedor, quem tá no sábado assim, não vai sair, não tem nenhum evento, é um bom jogo pra você ligar a televisão e acompanhar, porque um jogo com duas boas equipes, tá? O Cruzeiro tá nessa situação não por conta do Arthur Jorge, ele chegou, a situação já... O Cruzeiro era lanterna quando ele assumiu a equipe. Então, é um bom jogo. Tô esperando uma boa partida no sábado, Monteiro.
1: Legal, então tá aí, noticiário do Cruzeiro, que volta a campo pelo Campeonato Brasileiro, exatamente contra o Bahia, lá na Fonte Nova. E agora, hein? Vamos falar de quem? Do Atlético Mineiro. Atlético.

0: Para falar do Galo, né? O Galo que entra em campo neste domingo, 4 horas da tarde, para jogar contra o Botafogo. Partida que acontece na Arena MRV e jogo que vai marcar, ô Monteiro, a despedida oficial, mas não dentro de campo. Mas vai ter homenagens pro Hulk. O Hulk, um dos maiores ídolos da história do Atlético. Ontem eu tava até conversando aqui com o Rogério Lúcio no Esporte Total, sobre uma matéria, né? Sobre uma pesquisa feita pelo site GE.globo com jornalistas, né, Brasil inteiro, mas especialmente os que cobrem o Atlético, cada um dando opinião dos maiores ídolos da história do Galo, e nessa pesquisa, né, nessa eleição, o Hulk ficou em segundo lugar com o maior ídolo da história do Galo, apenas atrás do Reinaldo. Você pode discordar, falar, não, o segundo é muito pra ele, mas não dá pra negar que o Hulk, ele é um dos grandes nomes da história do Atlético, né, não à toa.
1: Eu olhei que o Atlético teve gente de primeiríssima qualidade lá, de Toninho Cerezo, de Paulo Isidoro, de Marcelo, de Ziza.
0: Ah, não, tem
1: dois, Éder.
0: Muita gente boa, o que dá a dimensão, né, como que o Hulk sai. A saída não foi das melhores, né, porque teve aquele desencontro antes da partida contra o Flamengo, o Hulk foi pro vestiário e depois foi embora pra não completar o

0: vai encarar o Botafogo. O Galo, olhando na classificação, o Atlético tem 17 pontos, mesma pontuação do Botafogo, então é confronto direto aí nessa briga, no meio da tabela, né? Bem ali no meio, o Botafogo é o décimo colocado e o Galo logo atrás na 11ª colocação.
1: Aliás, o que tem de gente com 17 pontos aí é uma piada, né, meu?
0: É, o campeonato tá muito... Se você tira ali o Palmeiras, que tá com 33, aí você vem Flamengo 27, Fluminense 26, aí você tem São Paulo 24, Atlético Paranaense 23, Bahia 22. Ali, Monteiro, se você pega a partir do Bragantino, que é o sétimo com 20, aí é uma escadinha, né? Porque você tem Bragantino 20, Coritiba 19, Vitória 18, Botafogo 17, Atlético 17, Inter, Vasco, Grêmio também 17 pontos. São 5 equipes com 17 pontos. Aí na sequência vem Cruzeiro 16, Santos 15, Corinthians 15, na zona de rebaixamento.
1: Caramba!
0: Então se você pega os times com 17, vamos lá, o Botafogo, que é o décimo colocado, até o Corinthians, que é o 17º, são 2 pontos. Né, são dois.
1: Erro isso de algumas dessas equipes aí perder o jogo e elas vão do rebaixamento.
0: E aí é elevador mesmo. Quem ganhar vai lá pra cima, quem perder vai lá pra baixo. Porque tá uma meiuca muito, muito.
1: Muito complicada.
0: Muito disputada, né? 14 rodadas já jogadas no campeonato. Então, assim, cada rodada é importante, óbvio, né? Mas essa especialmente, porque Botafogo e Atlético, ambos estão com 17. Em caso de vitória de algum deles, eles vão lá pra cima, né? Começam a olhar mais lá pra cima. Mas se perder, Monteiro, não dá pra falar que eles vão terminar em zona de rebaixamento, porque aí seriam muitos resultados
1: pra combinar
0: de acontecer. Aí seria muito difícil. Não vai terminar em zona de rebaixamento, porque tem muitos times entre eles e o Z4. Mas, vão ficar numa situação ali que...
1: Tem que ser um sinal de alerta.
0: Talvez um ponto da zona de rebaixamento, talvez com a mesma pontuação. Enfim, é um jogo importante pra ambos no domingo, 4 horas da tarde. Falaremos mais desse jogo daqui a pouco no noticiário do Botafogo.
1: Muito bem, estamos chegando ao final do primeiro bloco do programa Esporte Total. São exatamente agora 18 horas e 34 minutos. Logo após os nossos comerciais, estaremos de volta.
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0: 18h37, sexta-feira, epa, fechando mais uma semana, hein? Você que está aí com a gente, obrigado pelo carinho, pela audiência, dá até pra tomar aquele suco de maracujá, cara, né? Daqui a pouquinho dá pra tomar, né? É, tomara.
1: Quem gosta, gosta.
0: Gosta, beleza. Mas vamos começar a conversar com a nossa galera, né? Que tá sempre nos prestigiando com a audiência. Obinha da Banca, tá ao lado do Arauto numa foto aí, tá bonito na vida, rapaz. Fala pra mim, boa noite.
2: Aí, Silvério, boa noite pra você, boa noite pra todos, pessoal da bancada aí, nosso amigo Monteiro, nosso amigo Rogério, Pedro, a todos os ouvintes aí do Esporte Total. Aí, ó, mandou falar com você que de domingo vai vir cá trocar figurinha com você aí. Já tá colecionando também, o Araldo Carlos, do Botafoguense. Manda um abraço pro nosso amigo Evandro Pintor, Renatinha, Aparecida, Beatriz, Gracinha, o Nino, o Vicente lá do Gaspar, do Vicente do Amigo Doce, e o Mirim também. Manda um abraço pro nosso amigo Mirim, beleza? Então, muito obrigado aí, uma boa noite aí.
0: Falou, meu querido. Abraço. Boa noite, abraço.
3: Que dupla, hein? Que dupla.
0: Vinha em Arauto, hein?
1: Eita. Da dupla sertaneja, vinha Arauto.
0: O Arauto é violeiro do mundo.
1: Pois, toca muito. Pra mim subir a cantar, já dá pra formar.
3: Arauto, separa as repetidas aí que vão. Ah. Eu já tenho algumas lá, hein? Já tenho.
0: Eita.
3: É que eu tenho que comprar mais, é porque também meio de semana é mais complicado. Mas no final de semana eu vou lá comprar mais algumas.
0: Tá certo. Tá aí então, nosso querido Bia falando com a gente, mandando uma foto aqui, ele, mas o Arauto lá na banca, que beleza, hein? Obrigado pelo carinho e pela audiência. E manda até umas fotos pra nós aí, ó. Você conhece o Célio, cara? Célio,
3: gente boa.
0: É, o Célio jogou bola, cara. Jogou no Porto, ponteiro habilidoso, entendeu? Deu bom de bola. Baixinho, espertíssimo aí. Cara espetacular. É, e tá entrando pro mundo da música, né?
3: É mesmo, ponteiro?
0: É, tá acompanhando aí.
3: Talentoso, além do
0: futebol. Brincadeira, o Célio, rapaz. É brincadeira, não. Ô, Célio, aquele abraço pra você, meu querido. Sempre é muito bom lembrar de pessoas especiais como é você aí, toda a família, né?
3: Não, legal, né? Ele mandou aqui, o Pedro até compartilhou no nosso grupo aqui, Célio. Parabéns aí, vai ter o lançamento, né? O lançamento das plataformas digitais no dia 18 de maio de 2026. Uma música. Vai ser uma música só, Pedrão? Como é que é? Duas músicas vão ser lançadas. E aí, ó, Célio, fica o convite, tá? Quando tiver o lançamento, a gente.
0: Quiser vir cá bater um papo com a gente.
3: Vem cá bater um papo com a gente. E se não puder, a gente sabe, né? Às vezes não dá tempo e tal. Manda pra cá a música. A gente vai ter um prazer, porque tem tudo a ver, né? Porque é sobre Copa do Mundo, Brasil, em busca do hexacampeonato. Então, manda pra gente que a gente vai ter o prazer de colocar essa música no ar aqui.
0: Gostaria até de ser exclusivo no rádio, né? Vamos mandar esse pra ele.
3: É,
0: né,
3: legal, cara? Legal. Se você puder vir, Célio, melhor ainda. Mas se não conseguir, assim que for lançado, obviamente, né? Assim que for lançado nas plataformas digitais, manda pra gente também que a gente vai ter o prazer de tocar essa música aqui no rádio aqui, especialmente no Esporte Total, que não é de música, mas a gente vai abrir essa exceção pra você, hein, Célio?
0: Tá certo. Um abraço pra você, meu querido. Tamo juntos aí. Mirim Antônio Prado de Minas, tá aí com a gente para bater aquele papo. Boa noite.
4: Boa noite, Silvério Machado. Boa noite, Antônio Monteiro. Eu liguei o rádio agora. Não sei se o Rogério Lúcio está aí, mas se tiver também, uma boa noite. De qualquer maneira, se estiver fora, uma boa noite para ele também. Boa noite aí para você também, Pedrão, aí na técnica. É o Mirim aqui de Antônio Prado de Minas. Estou na escuta do Esporte Total. Mande um alô aí pro seu Sebastião Martins, mais conhecido como Folha Seca, e pro Edmar, filho dele. E pro Cezão também. César Afaiate, conhecido como Cezão. Está na escuta do Esporte Total. Uma boa noite para vocês. É o Mirim aqui de Antônio Prado de Minas.
0: Falou, meu querido. Então, um abraço para essa galera toda aí que o Mirim já citou, né? O Márcio Purita no ar. Ô, Márcio, boa noite, meu querido.
5: Boa noite, meu amigo Monteiro, Vasco, né, Monteiro? Vascão campeão, meu amigo Silvério, Botafogão, campeão de tudo, né, Silvério? É, até nas dívidas, né, Silvério? A gente é campeão. Meu amigo Pedrão, né? É, Pedrão, Flamengão, e todos os ouvintes do Esporte Total, a Rádio Moriaé, vai meu abraço. Eu tô aqui na escuta com vocês, hoje eu não vou entrar em dilema nenhum, tá bom? Então, um bom final de semana para todos. Estou aqui na escuta, curtindo vocês. E vai meu abraço e torcer cada vez mais pro Fogão ser campeão. Fica com Deus aí, todos os amigos do Esporte Total.
0: Lembrando, né, que ele Falou do Vasco. O Vasco agora virou vira-vira mesmo, hein?
3: É, você viu? Tá até fazendo gol rápido contra pra poder virar, né?
0: Já que ninguém faz, eu faço pra poder virar.
3: Já vamos começar
0: o jogo. Pra não perder o título de vira-vira.
3: Abraço aí pro Puri. O Puri tirou uma boa gargalhada nossa aqui. O Botafogo é campeão até na dívida. Que
0: é isso, meu
3: Deus. Falaram que o Botafogo nunca ganhava nada, nunca ficava em primeiro lugar.
0: Campeão da dívida.
3: Ah, pelo menos isso, né, Matheus?
0: É isso. O Puri agora jogou pesado, hein?
3: O Puri que é o fã número um do Neymar, hein?
0: É, né?
3: Miraí, Muriaí e região. Ninguém gosta mais de
0: Neymar. Já ontem, não sei, falei, eu levantei polêmica. Ele gosta da polêmica.
3: Igual do Neymar, igual do Neymar.
0: É, tá certo. Mas agora sim, vamos trazer pro ar noticiário dos quatro grandes clubes do Rio de Janeiro e quem vai aí sair do Rio, né? De Janeiro e ir pro Rio Grande do Sul, vamos falar do Mengão, é enfrentar o Grêmio. Flamengo!

0: Para falar do Flamengo, né? Antes de projetar o próximo jogo, vamos falar o que aconteceu ontem, né? Do não jogo. O Flamengo ontem iria a campo para enfrentar o Independente de Medellín.
1: Chegou a entrar em campo.
0: Chegou a entrar em campo. A bola chegou a rolar. Né? E assim que foi dado o apito inicial, os protestos que já vinham acontecendo aqui, mas os protestos tomaram um rumo diferente.
1: Dimensão, né?
0: Deixaram de ser um protesto, né? De xingamentos, que estavam lá cantando músicas contra. É porque algumas fontes falam que era o presidente, mas era o principal acionista do clube, né? O Giraldo, né? Ele. Porque vamos só tentar contextualizar um pouco. O Independiente Medellín vem muito mal, né? Nesse ano, né, nessa temporada, digamos, na Libertadores, tem uma vitória, um empate e uma derrota até então, mas no Campeonato Colombiano foi eliminado no último final de semana e os torcedores protestaram. O jogo foi em casa, perdeu pro Rio Negro Águilas, que nem é uma das equipes grandes e tal, e esse resultado causou eliminação no Campeonato Colombiano. Os torcedores protestaram e esse acionista, né, o Giraldo, ele entrou em campo e quando estava saindo com os jogadores, ele começou, ironicamente, a aplaudir. Né? Não era aplaudir, mas comemorar, como se estivesse comemorando. O time acabou de ser eliminado. Então ele olhava para os torcedores e vibrava, comemorava, como se o time tivesse.
1: Tipo assim, castigando o torcedor.
0: Tipo assim, ironizando o protesto do torcedor. E, pelo amor de Deus, né? O cara era investidor do clube, acionista do clube. Podia colocar dinheiro, mas o que mantém o clube é a paixão da torcida, porque os caras vão e vêm, coloca dinheiro, tira dinheiro, ganha dinheiro, perde dinheiro, mas o torcedor tá lá sempre. É o que mantém o clube. Então você ironizar o seu torcedor, obviamente isso pegou muito mal entre a torcida, e a torcida tava revoltadíssima, né? Cantando ontem, antes do jogo, né? Cântico que a gente pode, obviamente, não vai repetir aqui.
1: De jeito nenhum.
0: Porque de teor, né? Não pronunciável, né? Eu ia falar, não nesse horário, mas...
1: Isso é conselheiro para menores.
0: Acho que em qualquer horário, né? Mas, vocês imaginem aí como é que eram o teor dos cânticos. E aí depois descambou, né, Monteiro? Porque aí tentaram invadir o gramado, tinham grades de ferro, né? O pessoal tentou... já imaginando que poderia ter alguns protestos e tal, você tinha segurança, tinha alguns policiais, mas tentaram colocar aqueles gradis, né, pro torcedor e tal... Isso não impediu nada, eles pegaram isso e começaram a lançar. E aí, isso, claro, né? Você não tinha segurança mínima pro jogo. Eles não foram, e aí é importante, né, ressaltar que não era exatamente contra os jogadores do time esse protesto. Eles não foram pra bater em jogador, nem do Medellín, nem do Flamengo. Né? O Flamengo tava ali de gaiato, né? Ele foi jogar e o protesto não era contra ele, não era pra ele, então não teve ameaça ao Flamengo. Mas, óbvio, né? O Flamengo tava no meio dessa confusão e o jogo foi cancelado. Não é que o jogo foi adiado, o jogo foi cancelado. Ó, não vai ter esse jogo. O que que acontece agora, Monteiro? Muito provavelmente o Flamengo vai ganhar esse
1: famoso W.O.
0: Por W.O., o placar de 3-0. Foi isso que fez a Conmebol no ano passado, quando o Fortaleza contra o Colo-Colo, o jogo começou, e aí isso já era 30 e tantos do segundo tempo, tava tendo protestos fora do estádio e aí dois torcedores morreram. Com confronto com a polícia e tal. E aí quando essa notícia chegou dentro do estádio, os torcedores que lá estavam, eles invadiram o campo e botaram pra quebrar. E aí todo mundo teve que sair correndo e tal. E aí o jogo foi parado naquele momento. E a Conmebol decidiu, de um tempo depois, que iria dar a vitória pro Fortaleza. Então, baseado nisso, no ano passado a gente teve também um confronto Independiente e uma outra equipe, enfim, na Argentina, que o clube foi eliminado, né? Que era o mandante, porque cabe ao mandante prover, dar a segurança ao evento. Né? Não é o Flamengo que

0: tem que dar segurança lá. É o Independiente Medellín. E se ele não é capaz de dar segurança ao evento, é ele que causa
1: a situação
0: e ele que, por causa dele, né? É por causa dos torcedores dele, no caso do clube, né? Que acaba assumindo, o não ter o jogo. Então o Flamengo vai. Assim, não consigo pensar num cenário de que o jogo vai ser repetido, de que não vai ter ponto pra ninguém. Pra mim, o cenário é muito claro que o Flamengo vai levar esse jogo por WO, vai ganhar por 3-0 e com isso vai a 10 pontos já classificado. Porque o Flamengo iria a 10, o Estudiantes tem 6, o Independiente Medellín ficaria com 4 e o Cusco com 1. O Medellín até poderia chegar, o Medellín que está em terceiro, chegar a 10, mas no confronto direto, que é o primeiro critério de desempate, ficaria atrás do Flamengo. Então o Flamengo, já com 2 rodadas de antecedência, estaria classificado para a próxima fase. Isso não é uma decisão ainda tomada, tem que esperar a Conmebol lá reunir, você tem os trâmites, né? Você tem os processos que tem que ser respeitados, mas tudo indica que o Flamengo vai levar, então, essa pontuação. Por conta de todo esse contorno, Monteiro, não teve coletiva de imprensa ontem do Leonardo Jardim e tal, o Boto fez um pronunciamento muito rápido, falando, olha, a gente quer os 3 pontos, o Flamengo espera que isso aconteça. Hoje, já em Porto Alegre, o Flamengo fez uma viagem casada, né, saindo da Colômbia direto para Porto Alegre. Hoje, já na capital gaúcha, falaram Leonardo Jardim e José Boto. Separou um trecho aí dessas falas, né? Foi uma entrevista coletiva, começando com o José Boto, ele falando sobre toda a situação envolvendo o jogo de ontem contra o Medellín, jogo, na verdade, não aconteceu.
2: Não há atualização nenhuma, agora eles abriram um expediente, não é? Que vai ser analisado pela Comissão Jurídica, não sei se é assim o nome, Departamento Jurídico da Conmebol, que, na minha opinião, não tem outra solução senão dar-nos os 3 pontos. Eles não, nada tinham contra o Flamengo, agora nós estávamos ali no meio, não é? E eles começaram a arremessar aqueles, como é que vocês chamam aqui? Sinalizadores, não é? Então é very light. Começaram a lançar aquilo, pedras, ferros, aquilo entrou tudo, não é? Não havia nenhuma condição de segurança, não sabíamos lá se alguém tinha uma arma, uma faca, uma coisa qualquer. E sentimos um pouco ameaçados, como é óbvio. Mas também nunca foi nossa intenção, nunca dissemos a ninguém que não queríamos jogar. Nós queríamos jogar era em segurança. E o presidente do clube, que eu penso que é novo, que é um presidente novo, ele queria evacuar o estádio e depois começar a jogar. E eu dizia-lhe, mas quando as pessoas virem na televisão que está a jogar vai ser pior. Vão voltar todas aí, mais raivosas, mais revoltadas, e vai ser pior. Mas era essa insistência que ele tinha, juntamente com alguém do governo local, não é? Que queriam à força toda que o jogo se realizasse. Nós queríamos jogar, mas com segurança, e não havia realmente condições nenhumas de segurança, e o próprio presidente, passado um tempo, por isso demorou um pouco mais de tempo, veio dizer, não, você tem razão, não há condições nenhumas para jogar, vai ser pior se evacuarmos e voltarmos a jogar, e pronto, e nós limitámos-nos a acatar aquilo que a Conmebol disse, porque realmente não havia mesmo condições nenhumas para jogar. Aquilo que nunca houve uma hostilidade contra o Flamengo, mas nós estávamos ali no meio, houve alturas em que os adeptos, os torcedores conseguiram entrar dentro dos túneis do vestiário. São coisas que não são agradáveis, muita polícia, daquela polícia com choque, né? Como vocês chamam aqui também, choque, com shotguns, com a dispararem, às vezes assim, não sabiam bem para onde, aquelas granadas de gás lacrimogéneo. Portanto, não foi uma situação agradável para os nossos jogadores, nem para nós, embora a hostilidade não era contra nós.
0: Tá certo, até então José Boto, ele que é o diretor de futebol do Flamengo, homem forte do futebol rubro-negro, e o Leonardo Jardim, que não pôde falar ontem, né, porque da situação não teve jogo, porque o técnico fala...
3: Falar o quê, né?
0: Fala do jogo, não teve jogo, mas hoje ele também foi, né, pra essa entrevista coletiva, diversas perguntas, a gente separou o trecho dele falando o que que mudou, né, o que que muda o Flamengo não jogar, né, o que que isso impacta na próxima partida e na sequência agora da temporada. Vamos acompanhar a resposta dele.
4: As condições que existiram ontem, não foi possível nem jogar nem treinar, porque se não havia segurança para o jogo, não havia segurança também para nós treinarmos, e demos seguimento àquilo que tínhamos preparado para esta dupla viagem. Hoje chegamos aqui a Porto Alegre, E agora vamos treinar na parte da tarde com o grupo todo. Com certeza que não vamos ter que recuperar os jogadores fisicamente, porque deverão ser sujeitos à carga física.

0: mas em termos fisiológicos temos de ter alguma atenção. Passamos uma noite quase sem dormir, não é? 4 a 5 horas, só que alguns atletas dormiram na viagem, e mal, como vocês sabem, dormir num avião não é a mesma coisa que dormir na cama. Mas pronto, mas vamos tentar hoje trabalhar, preparar bem, para amanhã com certeza toda a gente vai estar melhor, e para nestes 2 dias e no domingo prepararmos o jogo do Grêmio.
1: Tá certo, até então agora o Leonardo Jardim, e parece, né, os dois são portugueses, até a voz fica um pouco parecida, né,
2: por causa
1: do sotaque, né, ouvimos primeiro o José Boto e agora, por último, o Leonardo Jardim. O Flamengo volta a campo, então, no domingo 19h30, com transmissão aqui da Rádio Muriaé, junto com a Super Rádio Tupi. Monteiro.
2: Tá certo, então, o noticiário do Flamengo, né, tumulto, mas tá tudo resolvido. Agora, basta saber o que a Conmebol vai decidir a nível de pontuação. Tomara que ela seja, pelo menos, favorável aí a equipe do Flamengo, porque mais do que é justo, né? O Flamengo
1: é campo. Monteiro, porque assim, você não tem.
2: E também o regulamento não diz muita coisa diferente, né, Silvio?
1: Você não tem data pra falar assim, ah, vamos marcar no outro. É difícil, tá tudo estrangulado, ainda mais ano de Copa do Mundo. É outra que você não tem. Você não pode falar, não, ignora esse jogo, faz a classificação sem esse jogo. Não, isso não existe. Você tem que fazer alguma coisa. Assim, é diferente, gente. Por exemplo, se tivesse dado uma tempestade. E aí falam, gente, não tem condição de fazer
2: esse jogo. É força da natureza, né?
1: Aí você não controla, e aí, beleza. Mas esses eventos, isso tem lá a previsão no regulamento, porque os clubes mandantes, eles são
2: responsáveis pela segurança.
1: Responsáveis por dar condição de jogo. Então, por isso. Então, eu não consigo, de novo, eu não consigo pensar numa outra forma de resolver, não ser, pela circunstância, não ser dar aí os 3 pontos pro Flamengo, vitória por 3-0, e a punição pro Medellín, que não vai ser só perder esse jogo, tá, Monteiro? Vai com certeza perder mando de campo, você vai ver. Ou se não perder mando de campo, vai perder pelo menos a condição de ter a torcida, né? Vai ter que jogar com portões fechados, mesmo que seja em casa.
2: Muito bem, quem também durante a semana já participou da Libertadores e quase perde o jogo, mas consegue no finalzinho, como sempre, né? O Salvador Kennedy, John Kennedy, faz o gol. Vem aí no Ceará do Fluminense, que vai até também, aliás, não recebe vitória no Maracanã. Fluminense.

0: Agora falar do Fluminense, né? O Fluminense que tá em situação delicada na Libertadores da América, mas ainda com chances, mas no Campeonato Brasileiro é o terceiro colocado, né? Tá na briga, tá na busca aí pelos líderes do campeonato. Palmeiras tem 33, o Flamengo tem 27 e o Fluminense tem 26. E nesse final de semana o Fluminense joga em casa, amanhã às 18 horas, jogo contra o Vitória no Maracanã. O Vitória que faz até uma boa campanha, tá? Tá naquele bolo que a gente citou, aquele bolo ali do meio da tabela. 18, ele tá um pouquinho à frente, nono colocado com 18 pontos, mas, né, o jogo em casa, o Fluminense tem todas as condições de fazer um bom resultado, diria até que ele é favorito pra esse confronto. O Fluminense, né, vai poder contar amanhã com o retorno do Bernal, que não jogou contra o Inter, lembrando, né, última rodada do Campeonato Brasileiro. O Fluminense entrou com um time todo reserva, praticamente reserva, perdeu pro Internacional por 2-0 fora de casa, e o Bernal, naquele jogo, ele tava fora, né, tava suspenso pelo terceiro amarelo, na verdade pela expulsão, né, enfim, tava suspenso, e aí retorna pra esse jogo, fica à disposição pro jogo de amanhã contra o Vitória. Por outro lado, o James recebeu o terceiro amarelo e é de salque certo. Há uma possibilidade, pela sequência de jogos, do técnico Luiz Ubeldia poupar jogadores, então... Bem, já poupou contra o Inter, né? Mas há essa possibilidade, segundo o site GE.globo, uma provável, uma possível escalação do Fluminense, melhor dizendo, para amanhã, para encarar o Vitória, com Fábio, Guga, Ignacio, Freitas, Guilherme Arana, Bernal, Hércules, Lúcio Acosta, Savarino, Canóbio e Castilho. Podem pintar na equipe Samuel Xavier ou René, né? Samuel Xavier na direita, René na esquerda. O Nonato pode ser titular no meio campo e o John Kennedy, que tá fazendo gols importantes ali, salvando o Fluminense com aquele gol importantíssimo contra o Rivadavia. O John Kennedy pode também pintar no lugar do Castilho no ataque. Portanto, um Fluminense podendo poupar jogadores, mas recebendo amanhã a equipe do Vitória no Maracanã. Vou falar em Maracanã, Fluminense vai ter uma sequência agora como mandante, tá, Monteiro? Os próximos 6 jogos do Tricolor, 5 jogos no Maracanã. Tá, ele pega o Vitória pelo Campeonato Brasileiro amanhã, depois ele pega o Operário pela Copa do Brasil no meio de semana que vem, no próximo fim de semana pega o São Paulo pelo Brasileirão, depois joga pela Libertadores contra o Bolívar, isso tudo no Maracanã, 4 jogos seguidos em casa. Depois sai pra pegar o Mirassol e depois joga pela Libertadores também em casa contra o Laguaira. 6 próximos jogos, 5 em casa pro Fluminense, de repente.
1: É, já bem menos, né?
0: É, pra dar uma disparada, porque nos últimos 6 jogos, os seis que passaram, ele fez 5 fora, né, Monteiro? Então agora se inverteu.
1: Recuperando.
0: É, ele só tinha jogado um dos últimos 6 em casa, agora vai fazer um só fora das próximas 6 partidas, Monteiro.
1: Muito bem, tá então o noticiário do Fluminense. E quem faz uma campanha razoável no Brasileirão e uma campanha muito boa aí na Sul-Americana, vou dar destaque agora para a equipe do Botafogo.
2: Bota

0: esse duelo contra o Galo no domingo, 4 horas da tarde, na Arena MRV. Botafogo não tem nada a ver com o despedido do Hulk, né? Vai tentar.
1: O problema do Hulk com o Botafogo nada, nenhum.
0: Vai tentar melar essa festa e tentar, né, melhorar a sua situação no Campeonato Brasileiro. O Botafogo vem de derrota, uma derrota surpreendente diante do Remo dentro de casa. Vai tentar recuperar esses pontos fora de casa. Por outro lado, né, você citou bem, na Sul-Americana, o Botafogo vai muito bem, vem de vitória contra o Racing. O Botafogo já tá com 2 rodadas de antecedência. É classificado, pelo menos, pros playoffs. Vai ficar pelo menos em segundo no grupo, mas já é uma boa notícia do Botafogo, que volta agora as atenções para o Campeonato Brasileiro. Pro jogo contra o Galo, não vai poder contar com o Júnior Santos, que tá emprestado pelo Atlético, tinha uma multa no contrato. O Botafogo não tá pagando nada, né, Monteiro? Não vai pagar a multa, nem salário direito tá pagando os jogadores, não vai pagar a multa.
1: Campeão,
0: né,
1: de dívida, como diz o Furi.
0: É, pois é. Então, é por falar nisso também, então, o Júnior Santos é estoque certo, e por falar nisso, o Botafogo sofreu um novo transfer ban pelo Santi Rodrigues, né, o meio atacante, chegou em 2025 ao Botafogo. O Botafogo, na época, prometeu, né, pagar, eu ia falar, pagou, né, prometeu pagar $15 milhões ao New York City, né, e a MLS, né, porque lá a liga que controla todas as finanças e tal, e não pagou, tá atrasado, e sofreu esse transfer ban. Só que o Botafogo vai tentar alegar, ele tá numa, como é que eu posso chamar, numa prévia de recuperação judicial, ainda não é recuperação judicial, mas ele já tá, inclusive, impedido de sofrer penhoras e tal, então ele vai informar pra ver se esse transfer ban fica anulado, digamos assim, por hora, né, a dívida não anula, mas o transfer ban sim. O Botafogo tem outro transfer ban que foi antes dessa possível recuperação judicial, esse transfer ban ele vai ter que quitar pra poder, com o Juan Cruz, né, pela contratação do Juan Cruz, esse transfer ban junto ao Ludogorets da Bulgária. Enfim, finanças à parte, Botafogo dentro de campo contra o Atlético, tentando fazer um bom papel e tentando recuperar os pontos perdidos em casa diante do Remo, Monteiro.
1: É, mais um adversário complicado pro Botafogo, né? O Atlético Mineiro jogando na Arena MRV, casa do Atlético, gramado sintético, não faz muito
0: tempo
1: que o Botafogo já joga lá.
0: Exato. Agora, o Botafogo nunca ganhou na Arena MRV, né? O Botafogo não ganha do Galo como mandante, do Atlético como mandante, tem 3 jogos. Perdeu em 23, 1-0, gol do Paulinho. Em 24 empatou em 0-0, o jogo foi no Independência, e no ano passado perdeu também por 1-0. Então o Botafogo tem dificuldades. O Botafogo é um time esse ano, né, ou pelo menos nesse recorte, que tem feito muitos gols e tomado muitos gols. Então tem sido, até brinquei aqui, principalmente para torcedores adversários, tem adversários, não necessariamente do outro time que está enfrentando o Botafogo, porque o Botafogo faz gols também, mas quem não tem nenhuma relação com o jogo, jogos divertidos, vai, porque o Botafogo faz muito gol e toma muito gol. Sempre tá dando os dois fazendo gols, né? Os adversários e também o Botafogo. Vamos ver, porque o Atlético não é um time que faz muitos gols e tem sido mais econômico. Apesar de nessa semana, né, ter feito um 3-1 contra o Cruzeiro, empatado depois 2-2 contra o Juventude pela Copa Sul-Americana. Enfim, 4 horas da tarde, domingo, Botafogo em campo contra o Galo, Monteiro.
1: Legal, e pra fechar, hein? Pra fechar, quem tá acostumado realmente quando viver momentos de muitas emoções, como diz o Roberto Carlos, são tantas emoções. Quando o adversário não faz gol para ter virada, o próprio Vasco faz o gol para poder fazer a virada. Noticiário do Gigante.

Vamos lá falar do Vasco, né? O Vasco que vem de vitória na Sul-Americana, bateu o Audax Italiano e agora volta as atenções para o Campeonato Brasileiro, onde recebe o Atlético Paranaense no domingo, 8:30 da noite em São Januário. Para esse jogo, Monteiro, o Vasco tem dois desfalques já certos, né? O lateral direito Paulo Henrique e o volante Barros estão suspensos pelo terceiro cartão amarelo e por isso eles foram titulares, inclusive lá contra o Audax, né? O Vasco acabou mandando, né? Porque não ia jogar, então pra que poupar, né? Então, eles estão fora desse jogo. O Tietê também começou contra o Audax e aí pode indicar que o Tietê seja aí reserva no jogo de domingo. Outra situação, o Cuiabano treinou, né, normalmente, então é esperado que ele volte. Ele era o titular da posição antes de ter esse desconforto.

0: desconforto muscular. Então o Piton vinha sendo titular, o Piton foi inclusive titular lá no Chile, o que indica que o Piton também deve ser banco, né, pra esse jogo de domingo. Quem pode aparecer no time titular, e tá sendo até um pedido da torcida, é o Adson. O Adson...
1: tem entrado muito bem no jogo.
0: O Adson ficou com os titulares, né, ele não viajou pro jogo contra o Audax Italiano, ele não foi pro Chile, indicando que tá no grupo principal, digamos, né. Se essas suspeitas, né, se concretizarem, uma provável escalação do Vasco para encarar o Atlético Paranaense no domingo deve ter Léo Jardim, Pumita Rodrigues, Cuesta, Robert Renan e Cuiabano, Hugo Moura, Thiago Mendes, Rojas, Adson, Andrés Gomes e David. Portanto, domingo, 8:30 da noite, o Vasco joga em casa. O Vasco é o 13º colocado no Campeonato Brasileiro. Tá naquele bolo, tem 17 pontos, tenta vencer em casa para subir mais ainda na classificação, Monteiro.
1: Jogando em São Januário, há possibilidade de que o Vasco vença a equipe do
0: Atlético? Eu não sei se dá pra falar em favoritismo. O Atlético Paranaense é muito forte em casa. Questões do sintético, mas não só por isso, né? Tem uma torcida que inflama os jogos. Mas o Vasco tem condição sim, Monteiro. Ele tem. Então o Atlético Paranaense em casa ele é mais forte. Se esse jogo fosse lá na Arena da Baixada, eu ia falar com você assim: ah, Monteiro, não sei, um empate lá tava bom. Agora, como o jogo é em São Januário, eu não vou falar em favoritismo, mas o Vasco tem muita chance, né, de começar jogando. Então, enfim, é uma condição importante, né? Eu tô olhando aqui, né, até o noticiário do Atlético Paranaense, que vai ter alguns desfalques, o Monteiro. Inclusive o Odair Helman, né, recebeu o 3º cartão amarelo, não vai pro jogo. O Esquivel, né, tá suspenso. Vamos ver, o Viveiros também são baixas, né? O Viveiros é o artilheiro do campeonato, então o Viveiros não vai jogar, é uma boa notícia.
1: Boa notícia.
0: Porque o Viveiros, ele é grosso toda a vida, tecnicamente ele é ruim, mas ele se movimenta o tempo todo, ele é muito forte fisicamente, incomoda, finaliza bem, né? Ele tem, principalmente que a finalização de um toque só, sabe? Se posiciona bem pra bater e fazer o gol.
1: Tipo o Cano, né?
0: Menos técnico, o Cano tem mais técnico que o Viveiros. O Viveiros, ele é grossão, mas vai fazer falta. Então o Vasco vai enfrentar um Atlético Paranaense bastante desfalcado. Eu tô quase falando que é favorito o Vasco ganhar, tá, mano? Não que importe alguma coisa.
1: Não que vai ganhar, mas...
0: não é que importe.
1: O Januário também já é um potencial a mais.
0: Né? Igual falando, né? Se fosse lá, eu ia falar, um empate tava bom. Agora, jogar em São Januário, diante da torcida, contra um Atlético muito desfalcado, e o Vasco...
1: Com dois resultados bons também,
0: Vasco motiva, né? Motivado, né? Ele fez um bom jogo contra o Flamengo, né? Conseguiu um empate lá na reta final. Eu diria que o Vasco tem boa chance de ganhar. Eu não vou falar favorito, não, porque aí não ganha, vai falar, aí você falou que era favorito. Mas tem boa chance do Vasco conseguir essa vitória no domingo, 8:30 da noite, Monteiro.
1: Tá certo. Vamos finalizar?
0: Por hoje é só, né?
1: Mandar um abraço pra todas as mamães, né, cara? Final de semana é dia de comemorar o Dia das Mães. Aliás, mãe tem que comemorar todo dia, né? Então, aquelas pessoas que... sempre tem o carinho todo especial de cuidar bem de um filho, de cuidar bem da família e trazer boa educação, colocando o cidadão de bem no mundo. Isso é, com certeza, fator que a gente deve respeitar muito. Então, a todas aquelas que realmente têm aí o poder de ser mãe, Deus abençoe a cada um de vocês, e aquelas que não tiveram por ordem natural, mas que é mãe também de algum filho adotivo, que sejam abençoadas também. Parabéns para vocês. Boa noite, Silvério Machado.
0: Boa lembrança, feliz Dia das Mães aí, né? Em nome das mamães da minha vida, né? A minha mãe, né? A Joana, Dadá, como o pessoal conhece, a Carol, minha esposa, mãe do Luca, do Túlio. Então, em nome delas, eu parabenizo a todas as mamães, as várias mamães que ouvem o nosso programa, né?
1: Muitas.
0: Muitas mamães que nos acompanham. Então, parabéns. E lembrando, né? Final de semana é de festa pra elas, mas de trabalho pra gente, porque teremos, Monteiro, amanhã transmissão nacional e social, Campeonato Mineiro Sub-20. O jogo começa às 3 horas, uns 20 minutinhos antes a gente entra no ar. E no domingo, junto com a Super Rádio Tupi, tem o jogo do Flamengo contra o Grêmio, o jogo que acontece às 7:30 da noite. Portanto, muito boa noite pra todos, a gente se encontra amanhã com a transmissão e até segunda-feira, se Deus quiser.
1: Beleza, então tá aí nosso final também de programa, né? Nessa sexta-feira, mais uma vez agradecendo a você que esteve com a gente, nossos queridos ouvintes, nos prestigiando sempre com sua audiência e deixando com que realmente nós tenhamos cada vez mais a responsabilidade de fazer um programa sério, mas acima de tudo com muita informação. A você, mamãe, um abraço todo especial e a gente encerra uma música homenageando todas essas mulheres. Um abraço, boa noite e bom descanso.

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2: O infarto, popularmente conhecido como ataque cardíaco, é o processo de morte ou isquemia de parte do tecido cardíaco, geralmente por uma obstrução da artéria coronária, popularmente a veia entupida. Sintomas como dor no peito, principalmente durante os esforços, queimação nos braços, falta de ar, palidez, suor frio, podem ser sintomas de infarto agudo, devendo procurar imediatamente o hospital para o tratamento precoce. A boa notícia é que o infarto pode ser prevenido. Procure um cardiologista, passe por uma avaliação. Fatores como colesterol em excesso, hipertensão arterial, glicose elevada, o temido diabetes, tabagismo, estresse e até mesmo a depressão devem ser controlados para que o nosso coração trabalhe melhor e seja reduzido o risco de infarto.
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5: A síndrome do intestino irritável é um distúrbio gastrointestinal que provoca dor na barriga, excesso de gases, prisão de ventre e diarreia. Os sintomas da síndrome do intestino irritável podem piorar com situações como estresse, ansiedade e o consumo de alguns alimentos e bebidas. Essa síndrome acontece quando há uma alteração na comunicação entre o cérebro e o intestino, alterando o funcionamento normal do trato digestivo. É mais comum entre as mulheres com idade entre 30 e 50 anos. A síndrome do intestino irritável pode ser controlada com mudanças na alimentação, diminuição do estresse e o uso de medicações específicas, melhorando muito a qualidade de vida dos pacientes.
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